0: Desde o ano passado, em relação a maio de 2024, a queda foi de 26%. O ministro do Meio Ambiente, João Paulo Capobianco, destacou essa redução significativa.
1: Monitoramos isso dia a dia, o IBAMA indo a campo, fazendo os embargos remotos, o ICMBio indo a campo, impedindo o desmatamento em unidades de conservação federais. E também agindo em terras indígenas e assentamentos, conseguimos esse feito fundamental.
0: Também foi registrada queda dos números de desmatamento no Cerrado em maio. A redução foi de 12% em relação ao mesmo mês do ano passado. Já na comparação com 2024, a queda foi de 25%. A ministra da Ciência, Tecnologia e Inovação, Luciana Santos, apontou que os dados são históricos e demonstram um compromisso do país com a ciência.
2: Essa divulgação dos dados é importante, unidade de pesquisa do nosso ministério, que é o Instituto Nacional de Pesquisas Espaciais. É reconhecida internacionalmente, faz valer aqui a sua diretriz, que é exatamente colocar a ciência a serviço dos grandes desafios nacionais, como o combate ao desmatamento e a proteção dos nossos biomas.
0: O presidente Lula, que acompanhou a divulgação dos dados, voltou a afirmar que o combate ao desmatamento é uma prioridade do governo brasileiro e que os avanços precisam ser reconhecidos pelos Estados Unidos, que alegam questões ambientais entre as justificativas para impor maiores tarifas comerciais.
3: Isso é importante porque nós vamos ter que pegar esses dados, mandar para o cidadão do comércio dos Estados Unidos, que coloca a questão do desmatamento como justificativa para punir o Brasil com uma taxação maior, e vamos comparar o que acontece no Brasil com o que acontece nos Estados Unidos. Eles não sabem o trabalho que nós fazemos para fazer com que o desmatamento chegue a desmatamento zero até 2030.
0: Para o Ministério do Meio Ambiente e Mudança do Clima, a queda no desmatamento é resultado de um trabalho amplo que passa pela intensificação de ações de fiscalização, aumento de investimentos no setor ambiental e pelo trabalho do governo federal na fiscalização das normas de acesso ao crédito rural. Reportagem, Márcia Fernandes.
4: O Enem, Exame Nacional do Ensino Médio, é a última etapa do ensino básico no Brasil.
5: É ele que abre a porta de entrada para o ensino superior e seleciona os estudantes para as vagas nas universidades públicas e privadas e nos institutos federais.
4: No caso dos estudantes do PEDMEI, a participação no Enem garante também uma bolsa adicional de R$200.
5: As inscrições acabam amanhã e hoje nós conversamos com Manuel Palacios, presidente do INEP, o instituto responsável pela execução do exame. Boa noite, presidente, bem-vindo.
6: Boa noite, é um prazer estar aqui com vocês. Boa noite para todos que nos acompanham.
5: Presidente, as inscrições foram prorrogadas até amanhã. Até que horas os estudantes podem fazer a inscrição? E há previsão de nova prorrogação no prazo?
6: Não, essa já foi a prorrogação possível. Às 23h59, ou seja, até a meia-noite de amanhã, todos podem fazer as suas inscrições na plataforma do INEP, enem.inep.gov.br/participante.
4: Agora, esse ano a gente teve a inscrição pré-preenchida para os estudantes de escolas públicas, né, presidente? E eu tenho aqui uma pergunta da Raquel Santos, de Alagoas. Ela tem uma dúvida exatamente sobre isso. Vamos ouvir.
7: Meu nome é Raquel Huerta dos Santos. Sou aluna da Escola Pública Maria Elias de Albuquerque Tavares, na cidade de Junqueiro, no estado de Alagoas. E minha inscrição para o Enem já está pré-preenchida. Mesmo assim, eu devo fazer a inscrição? E como eu faço isso?
6: Olha, esse ano nós tivemos a inscrição automática de todos aqueles que estão concluindo o terceiro ano do ensino médio na rede pública em todos os estados brasileiros. Essa inscrição automática, ela significa que estão todos devidamente registrados para fazer o Enem lá em novembro. Mas é preciso entrar na plataforma do INEP, entrar na página do participante para, primeiro, dizer qual é a língua estrangeira que vai fazer prova no final do ano, escolher entre inglês e espanhol. Também dizer se tem necessidade de algum tipo de atendimento especializado. É também na página do participante, na hora do preenchimento dos formulários, que essa solicitação é feita. E há um questionário do candidato, do participante, que deve ser respondido. Nos casos daqueles estudantes que querem fazer prova em outro município que não aquele em que estudam, também podem solicitar nesse momento a sua transferência para um outro

0: do pé de meia, né? Eles precisam concluir a inscrição, né?
1: O pé de meia está na mesma situação. Eles estão todos inscritos automaticamente, mas precisam entrar na plataforma para realizar essas ações.
2: Agora, presidente, e o pagamento da inscrição para esses estudantes de escolas públicas, do pé de meia, principalmente, eles ficam automaticamente isentos? Não, né? O prazo para pedir isenção de pagamento já foi concluído, também foi prorrogado. Como é que fica nesses casos?
1: Todos os concluintes de rede pública estão isentos. E como a inscrição foi feita automaticamente, eles não vão precisar pagar a taxa, mesmo que não tenham pedido a isenção no tempo certo. A decisão de fazer a inscrição automaticamente isentou os concluintes. Os estados brasileiros informam quais são os estudantes que estão concluindo o ensino médio, e com base nesses dados nós fizemos a inscrição automática e isentamos a todos eles. Especialmente os que estão inscritos no pé de meia também estão isentos.
0: E aí o pagamento para quem precisa fazer vai até que dia?
1: Até dia 17 de junho, aqueles que precisam pagar, ou porque não foram isentos, ou porque não estão previstos mesmo nas categorias de isenção, eles precisam até dia 17 pagar o boleto. O sistema emite o boleto, vai no banco e paga a taxa de inscrição de R$ 85,00.
2: Bom, então vamos lá. Precisa, mesmo quem já está com inscrição pré-preenchida, precisa entrar na página do participante, concluir a sua inscrição, fazer essas seleções que o senhor mencionou. Essas pessoas que são de escolas públicas e pé de meia estão isentas, e quem não está isento precisa pagar a taxa de inscrição até a semana que vem.
1: Perfeitamente, é exatamente isso que precisa fazer para assegurar a sua participação no Enem dia 8 e dia 15 de novembro, como está previsto.
2: Então, antes de concluir, presidente, a gente tem também uma pergunta, mas agora não é temática inscrição, já é temática prova. Vamos ouvir.
3: Olá, meu nome é Manu Azevedo, tenho 17 anos e eu estudo em escola pública, mas precisamente no Instituto Federal Goiano, Campus Cristalino, em Cristalina, Goiás. E minha dúvida é sobre a redação do Enem. Quais são os erros mais comuns que fazem os estudantes perderem pontos e o que podemos fazer para evitá-los durante a prova?
1: Olha, eu recomendo muito que você entre lá no site do INEP, na página do participante, para consultar o manual da redação. Todo ano, o INEP publica um manual com orientações para aquele que vai participar do exame, para justamente informar como é que é avaliada a redação, para que tenha uma noção clara do que é esperado. Mas eu posso dizer para você que uma das principais preocupações que tem crescido nos últimos tempos é a de que a redação não seja feita com base em argumentos pré-elaborados, que servem para qualquer situação, porque eles acabam fazendo com que o argumento desenvolvido pelo estudante, pelo participante no Enem, fique frágil, fique sem relação com o tema proposto. Então, aquelas frases feitas, aquilo que muitas vezes o estudante mais desavisado prepara para colocar na prova, não funciona. Então, pense no tema e escreva de forma bem vinculada ao assunto que está sendo solicitado na prova.
0: Muito bem, nós conversamos com o Manuel Palacios, presidente do INEP, o Instituto Nacional de Estudos e Pesquisas Educacionais, Anísio Teixeira. Muito obrigado por sua entrevista à Voz do Brasil.
1: Eu que agradeço, estou sempre à disposição.
2: Todos os anos, mais de 80 mil pessoas desaparecem no Brasil e 40% delas não retornam para casa.
0: Por isso, o governo do Brasil está fortalecendo a Política Nacional de Busca de Pessoas Desaparecidas.
2: Três novas ações foram elaboradas para aumentar a resposta aos casos de desaparecimentos.
4: Num piscar de olhos, em qualquer lugar, alguém simplesmente pode desaparecer, deixando para trás um grande vazio. O país registrou 84.760 casos de desaparecimento de pessoas em 2025, um aumento de 4% em relação a 2024. Ivanise Esperidião perdeu a filha aos 13 anos e há três décadas a dor ainda persiste.
5: São 30 anos de busca por respostas, de busca por melhorias no sistema de identificação e localização de pessoas desaparecidas.
4: E o que antes era uma jornada solitária ganhou força com a Política Nacional de Busca de Pessoas Desaparecidas. O governo federal, sociedade civil e organismos internacionais discutem

0: Em a melhoria da integração, da atuação em rede, de cooperação entre as instituições para a busca dos desaparecidos. Três publicações vão contribuir para o fortalecimento de ações conjuntas entre as instituições. Os materiais são para orientar, capacitar e servir de referência para a localização de pessoas desaparecidas em todo o país, como explica o diretor do Sistema Único de Segurança Pública, João Nogueira Júnior.
1: A cartilha, atuação da Polícia Militar e Guarda Municipal da busca de pessoas desaparecidas, o guia de orientações às autoridades centrais e estaduais e o diagnóstico da gestão de pessoas falecidas com identidade desconhecida. Nosso objetivo é fortalecer a capacidade institucional dos entes federativos e estimular a atuação articulada entre todos os atores envolvidos.
0: Dados da Secretaria Nacional de Segurança Pública apontam que, no Brasil, 60% dos desaparecidos são encontrados. Reportagem Cleide Lopes.
2: A violência contra a mulher pode se esconder atrás de uma tela de computador ou celular.
3: Ofensas virtuais, ataques de ódio, perseguição e exposição da nudez são casos vividos por muitas mulheres no ambiente digital.
2: O governo federal editou medidas voltadas às plataformas para que elas tenham mais agilidade e rigidez nesses casos.
4: Uma em cada 10 brasileiras com 16 anos ou mais sofreu violência digital no último ano, segundo dados levantados pelo Data Senado, Instituto de Pesquisa do Senado Federal. São quase 9 milhões de vítimas de crimes como perseguição, o chamado stalking, ataques de ódio online e exposição não consentida de imagens íntimas. Em muitos casos, o agressor é parceiro, ex-parceiro ou alguém do convívio da vítima. Rose Leonel faz parte dessas estatísticas. Ela teve fotos íntimas divulgadas na internet, sofreu linchamento moral e chegou a perder o emprego. Hoje é uma ativista.
5: Eu falei, assim que eu puder, se sair a condenação do meu ex, eu vou criar uma ONG para ajudar essas mulheres. E foi o que eu fiz. Nós criamos a ONG Marias da Internet e de lá para cá nós temos trabalhado atendendo vítimas em todo o Brasil e fora do Brasil também.
4: No mês passado, foi assinado um decreto com normas para as plataformas digitais. Segundo o texto, as empresas devem atuar rapidamente nesses casos, principalmente de exposição não consentida de imagens íntimas, com prazo de até 2 horas para a retirada do material. E também terão que reforçar o combate aos ataques de ódio. Outra mudança é que as plataformas precisam ter um canal específico e de fácil acesso para denúncias e informar os usuários sobre o Ligue 180, Central de Atendimento à Mulher. Janara Kalini, chefe da Assessoria Especial de Comunicação do Ministério das Mulheres, fala sobre a importância de atuar junto às plataformas.
6: Fazer com que as plataformas sejam mais rápidas e proativas em retirar esse conteúdo, em banir perfis ofensivos, isso é muito mais eficiente para manter um ambiente de paz para as mulheres.
4: No caso das plataformas que vendem anúncios na internet, elas terão que guardar informações sobre quem pagou por aquela publicidade. O objetivo é identificar os responsáveis caso aquele conteúdo cause prejuízos ou seja usado para cometer crimes. A fiscalização das plataformas digitais vai ficar a cargo da Agência Nacional de Proteção de Dados. Reportagem Luciana Colares de Holanda.
3: Amanhã, os cidadãos de Belém, no Pará, terão uma ótima oportunidade de renegociar dívidas pelo programa Desenrola.
2: É que a cidade vai receber o Governo do Brasil na Rua, iniciativa que leva serviços do governo federal para as capitais, em parceria com o governo do estado e prefeitura.
3: Com isso, quem quiser vai poder ter ajuda para fazer a renegociação pelo Desenrola.
7: O governo do Brasil na rua chega ao Parque da Cidade em Belém, no Pará, nesta sexta-feira, 12 de junho. A capital é a 22ª cidade do país a receber o programa do governo federal, com o apoio do governo do estado e da prefeitura municipal. O projeto aproxima serviços públicos essenciais da população. Entre os mais procurados está o novo Desenrola Brasil, para renegociação de dívidas. A coordenadora de Participação Social e Diversidade do Ministério da Fazenda, Ana Sobral, explica que a medida é importante, principalmente para ajudar as famílias que precisam de orientação para acessar o programa.
8: Muitas pessoas ainda têm dúvidas sobre como acessar o programa, verificar as condições de renegociação ou entender quanto realmente podem pagar para quitar suas dívidas. Nós orientamos sobre como acessar o Desenrola pelos aplicativos dos bancos, fazemos simulação utilizando a calculadora do programa e ajudamos as pessoas a compreenderem melhor as opções disponíveis para a negociação.
7: Estandes da Caixa Econômica Federal e do Banco do Brasil estarão no local para auxiliar a população na adesão ao programa. Segundo Ana Sobral, isso é importante para que as pessoas tomem conhecimento do valor da dívida e consigam as melhores condições possíveis.
8: E quando a dívida é com o Banco do Brasil ou com a Caixa, nós fazemos um encaminhamento para os estandes desses bancos, onde a negociação pode ser realizada na hora. Uma dúvida muito comum é quando a pessoa não sabe exatamente o valor atualizado da dívida. Nesses casos, nós utilizamos a calculadora do Desenrola para fazer uma estimativa do valor que poderá ser pago após a negociação.
7: A programação será no portão 9 do Parque da Cidade, das 9 horas da manhã às 5 horas da tarde desta sexta-feira. O acesso é pela Avenida Senador Lemos. Além do Desenrola Brasil, outros serviços serão ofertados, como perícias do INSS sem agendamento prévio, pé de meia e reforma Casa Brasil. Reportagem Joxan Natividade.
2: Mais 300 pessoas aprovadas no último Concurso Público Nacional Unificado, CPNU2, foram nomeadas.
3: A portaria do Ministério da Gestão e da Inovação em Serviços Públicos prevê a nomeação dos analistas técnicos executivos e a formação de cadastro de reserva do Ministério.
9: Foi autorizada a nomeação de 300 aprovados na segunda edição do Concurso Público Nacional Unificado, o CPNU2, e também a formação de cadastro de reserva do quadro de pessoal do Ministério da Gestão e da Inovação. As 300 vagas, todas de nível superior, são para o cargo de analista técnico executivo, que permite a atuação dos servidores em diferentes áreas e órgãos da administração pública federal. As nomeações individuais e os procedimentos relativos à posse serão publicados posteriormente pelos canais oficiais do Ministério da Gestão e da Inovação em Serviços Públicos. Informações sobre documentação, prazos e entrada em exercício podem ser acessadas no portal do servidor e na página oficial do Concurso Público Nacional Unificado, que é gov.br/gestão/concurso-nacional. Daniele Popov para a Voz do Brasil.
2: A agricultura brasileira deve registrar mais uma safra recorde.
3: A Companhia Nacional de Abastecimento prevê que serão colhidas 358 milhões e 600 mil toneladas de grãos, aumento de 1,8% em relação ao ciclo anterior.
2: O levantamento indica crescimento nas culturas de soja, milho e café na safra 2025-2026.
3: Já o Instituto Brasileiro de Geografia e Estatística trabalha com uma estimativa de 358 milhões e 400 mil toneladas, em crescimento de 1,2%.
2: O IBGE mede a safra de janeiro a dezembro e a Conab adota ano safra, que geralmente vai de setembro de um ano a agosto do ano seguinte.
3: E essas foram as notícias do Governo do Brasil.
2: Uma realização da Secretaria de Comunicação Social da Presidência da República.
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2: Fique agora com as notícias do Poder Judiciário e do Congresso Nacional. Boa noite.
3: Boa noite para você e até amanhã.
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11: Você vai ouvir agora notícias do Poder Judiciário. STF julga recursos sobre responsabilidade de redes sociais.
12: STJ mantém indenização à família que pagou por tratamento após descumprimento de ordem judicial pelo Estado.
11: Senado Federal inspeciona códigos-fonte dos sistemas eleitorais.
12: Boa noite, eu sou Marcela Luiza.
11: E eu sou Walter Lima.
12: O plenário do Supremo Tribunal Federal votou na sessão plenária desta quinta-feira pelo aprimoramento da decisão que definiu parâmetros para a responsabilização das plataformas digitais por conteúdos publicados por terceiros.
11: Os ministros analisaram recursos contra a decisão que alterou a aplicação do artigo 19 do Marco Civil da Internet. A questão envolve a tese fixada pelo STF, que alterou o regime de responsabilização das empresas provedoras de aplicações de internet.
12: Pela regra anterior, as plataformas só respondiam civilmente por danos gerados por terceiros se descumprissem ordem judicial específica de retirada. Pelos novos critérios, as plataformas podem ser responsabilizadas se não atuarem imediatamente para retirar publicações que envolvam crimes graves, como terrorismo, racismo, homofobia, tentativa de golpe de Estado, instigação ao suicídio ou mutilação, além de crimes contra mulheres e crianças.
11: Na sessão de hoje, o relator de parte dos recursos apresentados ao Supremo Ministro Dias Toffoli propôs que esse entendimento tenha efeitos apenas para o futuro, a partir da publicação da ata do julgamento em 27 de junho de 2025. Com isso, a nova interpretação não alcançaria fatos antigos que ainda não haviam sido levados ao judiciário.
12: Quando o poder público não cumpre ordem judicial para garantir tratamento de saúde, a obrigação de custear o atendimento pode ser convertida em indenização.
11: O entendimento é do STJ. Fátima Uchoa.
13: Uma mulher entrou na justiça para garantir a internação compulsória do filho com vários problemas de saúde. Segundo ela, não havia vaga adequada para o tratamento no estado onde a família morava, então pagou a internação na capital paulista. Como o estado não cumpriu a ordem judicial para custeá-la, a mulher pediu que a obrigação fosse convertida em indenização pelos gastos. O ente público foi condenado a pagar pouco mais de R$20 mil e a segunda turma do STJ manteve a determinação. Para a relatora ministra Maria Tereza de Assis Moura, não houve decisão fora do pedido da ação e, como a ordem judicial não foi cumprida, a indenização foi uma adaptação à realidade do caso, o que é permitido por lei.
12: Semana da Conciliação Trabalhista 2026 atendeu mais de 500 mil de pessoas.
11: Os valores movimentados superam os 2 bilhões de reais. Marla Lacerda.
14: Os números são recordes. Na 10ª edição do mutirão, que aconteceu de 25 a 29 de maio, foram realizadas mais de 97 mil audiências de conciliação em todo o país. Foram fechados mais de 30 mil acordos. No TST, mais de R$100 mil foram arrecadados em processos encerrados. A ideia da campanha é incentivar os acordos e reduzir o volume de ações e o tempo de espera dos trabalhadores para resolver pendências na justiça. Um ganho que vai além de resultados financeiros. O fim de uma disputa é um alívio tanto para a empresa quanto para o trabalhador.
12: Senado Federal inspeciona códigos-fonte dos sistemas eleitorais.
11: Os códigos foram abertos para inspeção em outubro do ano passado. Fábio Ruas.
15: O representante do Senado foi recebido pela equipe da Secretaria de Tecnologia da Informação do TSE. Ele viu uma urna desmontada e analisou a programação dos códigos-fonte. O Senado é a segunda instituição a fazer a inspeção. A primeira foi o Partido União Brasil, que foi ao TSE em maio. Os códigos-fonte são o conjunto de instruções que orientam o funcionamento da urna e dos sistemas eleitorais. A inspeção pode ser feita até setembro, quando será realizada a cerimônia de assinatura digital e lacração dos sistemas eleitorais. A Confederação Nacional do Comércio tem inspeção agendada para a próxima segunda-feira, dia 15 de junho.
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12: Uma boa noite.
11: E até amanhã.
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18: Eu sou Paula Groba.
19: E eu sou Ricardo Nakaoka.
18: E estes são os destaques de hoje do Jornal do Senado, que começa agora.
19: Renegociação de dívidas rurais. Linha de crédito vai atender produtores com perdas de safra entre 2019 e 2025.
18: Brasileira que inventou caneta detectora de câncer defende tecnologia no SUS.
19: Ensino domiciliar recebe apoio em debate no Senado.
18: Boa noite.
19: Boa noite.
18: Em uma tentativa de dar fôlego a produtores rurais afetados por crises climáticas e oscilações do mercado internacional, o Senado aprovou um projeto que cria mecanismos para a renegociação de dívidas no campo. A proposta autoriza o uso de recursos do fundo do pré-sal e de outras fontes para financiar novas linhas de crédito destinadas a agricultores que acumularam prejuízos nos últimos anos.
19: O texto, aprovado com alterações, segue agora para a nova análise da Câmara dos Deputados. Repórter Alexandre Campos.
20: Pelo texto, poderão ser beneficiários da linha de crédito especial os produtores rurais, associações e consórcios que no período entre 2019 e 2025 tenham registrado em duas ou mais safras perdas de no mínimo 30% da renda bruta agropecuária comprovadas por laudo técnico. Ex-ministra da Agricultura, a senadora Tereza Cristina, do PP de Mato Grosso do Sul, afirmou que a renegociação é essencial para o setor agrícola, que enfrenta um cenário de dificuldade motivado por diversos fatores.
21: Nós temos as commodities em baixa, nós temos os juros em alta, nós plantamos uma safra com o dólar a 6 e estamos colhendo com o dólar a 5. Isso é mortal para os preços dos agricultores, fora o problema que o Rio Grande do Sul teve climático e outros estados brasileiros.
20: O texto ainda permite a concessão de desconto para liquidação até o final de 2027 de dívidas de mini, pequenos e médios produtores rurais referentes a operações de crédito contratadas até 31 de dezembro de 2018 e a renegociação de dívidas de produtores de municípios nas áreas de atuação da SUDENE e da SUDAM.
18: E a regularização de áreas rurais embargadas por questões ambientais poderá se tornar mais ágil no país.
19: A Comissão de Agricultura aprovou por unanimidade um projeto que altera o Código Florestal e permite a celebração de acordos entre produtores rurais e órgãos de fiscalização para facilitar a recuperação e a regularização dessas propriedades. Repórter Marcela Cunha.
22: O projeto do senador Sérgio Petecão, do PSD do Acre, prevê que o produtor poderá buscar a regularização da área rural junto ao órgão ambiental. Esse processo será feito por meio de um termo de compromisso, com obrigações para interromper a irregularidade, reparar o dano e regularizar a área. E não vale para atividades como garimpo ilegal, grilagem e infrações em terras indígenas ou unidades de conservação. O relator, senador Zequinha Marinho, do Podemos do Pará, defende que o embargo, criado para interromper danos ambientais, não vire uma punição sem prazo definido.
23: Lá no meu estado, o estado do Pará, o que tem de gente que já cumpriu tudo, mas continua embargado, alguma coisa assustadora. A gente precisa regularizar isso para que a economia rural não venha quebrar, como está acontecendo em função desses embargos.
22: Entre as mudanças feitas pelo relator está um cronograma para análise de embargos que já estão em vigor, priorizando os mais antigos. Durante a discussão, senadores defenderam que o embargo fique limitado à área onde ocorreu a infração, sem comprometer toda a propriedade ou outras áreas vinculadas ao produtor.
18: A possibilidade de pais assumirem integralmente a educação dos filhos dentro de casa voltou ao centro do debate no Senado.
19: Defensores do chamado ensino domiciliar ou homeschooling afirmam que a modalidade amplia a liberdade das famílias e pode oferecer uma formação mais personalizada para crianças e adolescentes. Os detalhes com Márcio Maturana.
24: O presidente da Associação Nacional de Educação Domiciliar,
0: Carlos Vinícius Reis defendeu o chamado homeschooling com argumentos religiosos.
1: Quando Deus estabeleceu, de maneira ainda mais clara, que os pais deveriam educar os seus filhos, transmitir para eles a sua fé, a seus valores, a sua moral, a sua concepção. E isso, nenhum Estado, nenhum regime, nenhuma Constituição poderia atentar contra.
0: O senador Eduardo Girão, do Novo do Ceará, foi o requerente da audiência e presidiu a reunião. Ele revelou que já foi feito um pedido de urgência para o projeto ser votado no plenário do Senado e disse que, no Brasil, o ensino domiciliar vem sendo prejudicado pela justiça.
5: Nós temos a presença de pais aqui que foram ameaçados, né, inclusive com determinação de um juiz, com todo respeito a quem pensa diferente, para mim um militante.
0: A família citada por Girão participou da reunião e a experiência da condenação dos pais foi relatada pela filha Alicia Denardi, de 11 anos.
6: Meus pais foram condenados a 50 dias de detenção em regime semiaberto. E esse é o único modo da gente conseguir continuar junto, sem eles terem de dormir durante 50 dias com bandidos.
0: A presidente da Comissão de Direitos Humanos, Damaris Alves, do Republicanos do Distrito Federal, disse que o ensino domiciliar é uma tendência mundial.
24: O Brasil quer sentar no mundo inteiro com as nações ricas. As nações ricas têm um ensino domiciliar. Por que que a gente ainda, com relação a esse tema, quer ficar na idade das trevas, na idade primitiva?
0: A Comissão de Educação, onde o projeto está sendo analisado, já fez 3 audiências públicas sobre homeschooling. A maior parte dos debatedores considerou a medida equivocada por fazer uma contraposição entre família e escola, quando as duas são necessárias. O ensino domiciliar foi associado à falta de socialização, ao risco de violência no ambiente doméstico, à desvalorização dos professores e à desconsideração das crianças com deficiência.
18: E uma tecnologia brasileira capaz de identificar células cancerígenas em tempo real durante cirurgias foi destaque em audiência pública na Comissão de Assuntos Sociais.
19: A chamada caneta que detecta o câncer, desenvolvida por uma cientista brasileira, foi apresentada como uma inovação com potencial e parlamentares defenderam a incorporação da tecnologia ao Sistema Único de Saúde. Repórter Marcela Diniz.
25: A Maspec Pen é uma caneta que identifica em mais ou menos 10 segundos células cancerígenas. Testada em cerca de 450 cirurgias para a retirada de 12 tipos de tumores, a tecnologia permitiu uma operação precisa, sem retirada de mais tecido do que o necessário, o que reduziu o tempo de recuperação dos pacientes, a necessidade de novas operações e também de quimio e radioterapias complementares. A invenção é da cientista brasileira Lívia Schiavinato Eberlin, formada pela Unicamp e que atua hoje na Baylor College of Medicine, em Houston, no estado americano do Texas. No Brasil, o Hospital Albert Einstein é o primeiro fora dos Estados Unidos a conduzir testes clínicos em pacientes com cânceres de pulmão e tireoide. Em audiência no Senado, Lívia Eberlin defendeu a incorporação da tecnologia ao Sistema Único de Saúde.
26: Todos os dias a gente recebe uma mensagem perguntando: Lívia, quando que estará disponível no SUS? E essa é a realidade que a gente precisa mudar, né? O acesso à tecnologia de ponta tem que ser para todos.
25: A senadora doutora Eudócia, do PSDB de Alagoas, que presidiu o debate, defendeu rapidez nas análises da Anvisa e da Comissão Nacional de Incorporação de Tecnologias no SUS, a Conitec, para que a caneta detectora de câncer possa ser oferecida nos tratamentos oncológicos da rede pública de saúde.
18: Enquanto o mundo volta as atenções para o futebol com a abertura da Copa do Mundo masculina nesta quinta-feira, o Brasil segue avançando nos preparativos para receber a Copa do Mundo feminina de 2027.
19: O Senado aprovou um projeto que estabelece regras para a isenção do ISS sobre serviços ligados à organização e à realização da competição. A medida busca garantir o cumprimento dos compromissos assumidos pelo país junto à FIFA para sediar o torneio. Repórter Pedro Pincer.
27: A medida não cria automaticamente o benefício, mas estabelece uma base legal para que os municípios decidam, por meio de legislação própria, se vão ou não adotar a desoneração. A adoção de incentivos fiscais costuma fazer parte desse tipo de acordo internacional, com o objetivo de garantir a estrutura necessária para a realização da competição. Para o relator, senador Romário, do PL do Rio de Janeiro, a realização da Copa no Brasil transcende a questão econômica.
2: Agora, na Copa Feminina, sem projetos e obras faraônicas, estamos falando do mais importante, da essência do esporte, o legado social que ela deixará. Estamos falando de jovens e crianças que certamente irão se inspirar com as atletas e com a festa nos estádios.
27: O evento será disputado em Brasília, Belo Horizonte, Rio de Janeiro, São Paulo, Recife, Salvador, Fortaleza e Porto Alegre. O texto segue agora para a sanção presidencial.
19: Com edição de Paula Gromba e trabalhos técnicos de João Lira, o Jornal do Senado fica por aqui. Acompanhe agora as notícias da Câmara dos Deputados. Boa noite.
18: Boa noite e até amanhã.
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3: Relator apresenta nova versão à proposta que criminaliza a misoginia.
4: Projeto prevê redução de desigualdades regionais no tratamento do câncer.
3: Câmara pode votar adesão do Brasil a medidas contra a violência no trabalho.
4: Boa noite. A Câmara pode votar a adesão do Brasil à Convenção Internacional que prevê punições e reparações para assédio e violência no trabalho. O repórter Antônio Vital tem os detalhes da proposta.
7: Ganhou o regime de urgência e pode ser votado pelo plenário da Câmara a proposta que aprova a adesão do Brasil à Convenção da Organização Internacional do Trabalho, a OIT, com medidas contra violência e assédio no trabalho. O regime de urgência permite que o texto seja votado diretamente no plenário, sem passar pela análise das comissões permanentes da Casa. Mas a votação provocou discussão com críticas da oposição. A Convenção 190 da OIT é o primeiro tratado internacional a reconhecer o direito de todas as pessoas a um mundo de trabalho livre de violência e assédio. Os países que ratificarem o texto ficam obrigados a adotar medidas, como proibir violência e assédio contra trabalhadores e garantir reparação às vítimas e sanções aos autores. A Convenção considera violência e assédio baseados no gênero como práticas inaceitáveis e inclui o assédio sexual como violência praticada contra as pessoas em razão do seu sexo e gênero. Outro trecho estabelece que as medidas previstas na Convenção se aplicam à violência e assédio que ocorre no trabalho, inclusive durante os deslocamentos do empregado. Deputados da oposição criticaram a adesão do Brasil à Convenção. Para o deputado Cabo Gilberto Silva, do PL da Paraíba, o texto pode acarretar punições aos empregadores, mesmo que a violência ocorra fora do ambiente de trabalho. Já o deputado Márcio Marinho, do Republicanos da Bahia, sugeriu a alteração para que a expressão gênero seja interpretada como uma referência ao sexo da pessoa. O deputado Kim Kataguiri, do Missão de São Paulo, disse que os termos do tratado são vagos.
8: Obviamente, sempre se coloca palavras bonitas para tentar justificar enfrentamento a assédio, coisas que todos são favoráveis, mas quando você vai ver nas definições, você coloca aqui a violência e o assédio, a definição. Um conjunto de comportamentos e práticas inaceitáveis ou ameaças de tais comportamentos que sejam suscetíveis de causar dano econômico. O que é uma ameaça de um comportamento inaceitável capaz de causar um dano econômico?
7: A Convenção entrou em vigor em 2021 e até 2023 já tinha sido ratificada por 27 países, entre os quais a Inglaterra, Espanha, Itália, Uruguai, Peru e Argentina. Na Câmara, parecer pela aprovação do texto apresentado pela deputada Fernanda Melchiona, do PSOL do Rio Grande do Sul, não chegou a ser votado pela Comissão de Relações Exteriores. Ela citou estudos que indicam que uma em cada três mulheres afirma ter sofrido algum tipo de assédio sexual no ambiente de trabalho. Ao defender o regime de urgência para a proposta, a deputada Jaque Rocha, do PT do Espírito Santo, disse que a convenção amplia o combate à violência.
9: Essa ratificação, ela cria uma base internacional para fortalecer e ampliar os instrumentos de combate à violência e principalmente fortalecendo leis, como nós aprovamos aqui, que cria o programa Emprega Mais Mulheres, para dar mais suporte às medidas administrativas e de proteção no serviço público e privado.
7: Ainda não há data para votação no plenário da Câmara da proposta que aprova a adesão do Brasil à Convenção da OIT sobre combate à violência e assédio no trabalho. Da Rádio Câmara de Brasília, Antônio Vital.
16: Trabalho.
3: Alexandre Lindemaier, do PT do Rio Grande do Sul, celebra a aprovação na Câmara de proposta que acaba com a escala 6x1. O parlamentar afirma que a redução da jornada para 40 horas semanais representa um avanço para a qualidade de vida dos trabalhadores.
10: Alexandre Lindemaier critica projeto apresentado no Senado que permite regime flexível de trabalho com pagamento baseado nas horas cumpridas. Ele avalia que a medida ameaça direitos trabalhistas ao reduzir a previsibilidade de jornada, salário e descanso.
3: Enfermeira Rejane, do PCdoB do Rio de Janeiro, critica o que classifica como terceirização da saúde pública por meio das organizações sociais. Ela avalia que o modelo das chamadas OSs impõe metas e cobranças que precarizam o trabalho de profissionais responsáveis pelo cuidado dos pacientes.
10: Enfermeira Rejane defende a criação de uma CPI na Assembleia Legislativa do Rio de Janeiro para investigar a atuação das organizações sociais. Ela afirma que essas entidades adotam contratos marcados por pejotização, com relatos de salários atrasados e perda de direitos trabalhistas.
16: Desenvolvimento Regional.
3: O pedido de vista adiou a votação de uma proposta que aumenta os repasses federais para municípios e cria fundos para as regiões Sul e Sudeste. A repórter Noelle Nobre tem mais detalhes da votação.
11: Um pedido de vista coletivo adiou para o próximo dia 17 de junho a votação da proposta de emenda à Constituição, que aumenta em um ponto percentual os repasses da União para o Fundo de Participação dos Municípios, o FPM. A proposta, em análise em comissão especial da Câmara, também cria fundos constitucionais de financiamento para as regiões Sul e Sudeste. O adiamento foi solicitado pelo deputado Reginaldo Lopes, do PT de Minas Gerais, um dos autores da PEC original, para que os parlamentares tenham mais tempo de dialogar sobre o texto elaborado pelo relator, deputado Arnaldo Jardim, do Cidadania de São Paulo. Lopes explicou.
12: E a ideia é que pudesse, então, construir uma transição para a aprovação desta emenda constitucional. Se for possível, eu preferia, então, que a gente pudesse, sei lá, suspender ou deixar para a gente apreciar na semana que vem.
11: O parecer de Arnaldo Jardim prevê que a União entregue a estados e municípios 53% da arrecadação do imposto de renda, do IPI e do novo imposto seletivo. Atualmente, esse índice é de 50%. Com a mudança, o FPM passará a receber uma parcela adicional de 1% em março de cada ano, somando-se aos repasses já existentes de julho, setembro e dezembro. O relator argumentou que o reforço no FPM é vital para prefeituras que lidam com custos operacionais crescentes. Além disso, o texto institui fundos para o Sul e Sudeste, destinando 1% da arrecadação federal para cada região financiar o setor produtivo local por meio de bancos regionais. O objetivo, segundo Arnaldo Jardim, é dar tratamento igualitário às regiões do país.
13: A região Nordeste já tem um fundo de desenvolvimento, a região Centro-Oeste também o tem, a região Norte tem um fundo de desenvolvimento e exatamente as duas outras regiões. As regiões Sul-Sudeste não têm.
11: O texto atual incorpora sugestões de outras propostas que tratam do assunto e estão sendo analisadas na Câmara. Da Rádio Câmara de Brasília, Noelle Nobre.
16: Economia.
10: Beto Preto, do PSD do Paraná, apresentou o projeto de lei que prevê a extinção do Conselho Administrativo de Recursos Fiscais, o CARF. Ele argumenta que o modelo atual contribui para a demora no julgamento de processos envolvendo grandes débitos tributários.
3: O deputado apoia um novo sistema de contestação fiscal, no qual os contribuintes tenham acesso mais célere à análise judicial de seus casos. Para Beto Preto, a ideia é modernizar os procedimentos e tornar a relação entre cidadãos e administração tributária mais simples e eficiente.
16: Agricultura.
10: Rafael Simões, do União de Minas Gerais, cobra do governo federal medidas contra a concorrência desleal no comércio de leite importado da Argentina e do Uruguai. O legislador afirma que produtores brasileiros estão decepcionados com a falta de ação por parte do executivo.
1: Rafael Simões destaca a força da pecuária leiteira do Brasil para a economia nacional. Ele também defende a aprovação de propostas que criem uma linha especial de renegociação de dívidas de produtores rurais afetados por eventos climáticos com o uso de recursos do Fundo Social do Pré-Sal.
14: Transportes.
10: Eduardo Bismarck, do PV do Ceará, pede ao DENIT medidas para aumentar a segurança na BR-304, no trecho que corta o município de Aracati. Entre as reivindicações estão a retirada de lombadas das pontes sobre o rio Jaguaribe e a adoção de alternativas que reduzam os acidentes.
1: O parlamentar também defende a implantação de uma rotatória e o reforço da sinalização no acesso às praias de Canoa Quebrada, Marjolândia e Quixaba. Segundo ele, as intervenções são necessárias para melhorar a mobilidade e acompanhar o crescimento do turismo na região.
14: Segurança Pública.
10: A relatora da proposta que criminaliza a misoginia apresentou ajustes ao texto principal que está em debate na Câmara. A expectativa é que o projeto seja votado ainda este mês no plenário, como informa o repórter José Carlos Oliveira.
15: A coordenadora do Grupo de Trabalho de Criminalização da Misoginia, deputada Tabata Amaral, do PSB de São Paulo, anunciou ajustes no projeto de lei sobre o tema, já aprovado no Senado e com possível votação no plenário da Câmara dos Deputados ainda neste mês, com relatoria da própria deputada. O texto original equipara a misoginia ao crime de racismo, o que a torna inafiançável e imprescritível. Tabata alterou principalmente a definição de misoginia.
17: A fim de preservar a uniformidade conceitual da legislação penal e processual penal sobre o tema, propomos a substituição dos termos ódio e aversão previstos no projeto para a caracterização da misoginia pelas expressões menosprezo ou discriminação em razão da condição de mulher.
15: Tabata Amaral afirmou que a aprovação da proposta será avanço civilizatório essencial. A misoginia é descrita como fenômeno estrutural profundamente enraizado em relações de poder historicamente marcadas pela desigualdade de gênero. A deputada também identificou crescente disseminação de comunidades e redes de conteúdo na internet associadas à chamada machosfera, que difundem narrativas de hostilidade ao feminino e promovem processos de radicalização, sobretudo entre jovens. Entre outros pontos, o novo texto de Tabata Amaral prevê suspensão temporária de conta ou perfil de internet que veiculem conteúdo ilícito.
17: A gente precisa aprovar esse texto ainda nesse mês, porque enquanto a gente não atualiza a legislação, a gente vai ter criminosos que não só se sentem à vontade, mas estão sendo autorizados todos os dias a dizerem que mulheres podem e devem ser assassinadas, podem e devem ser humilhadas, podem e devem ser estupradas. É isso o que a gente quer combater.
15: Segundo a deputada, as audiências do grupo de trabalho da Câmara mostraram que o feminicídio é muitas vezes uma morte anunciada, precedida por violência verbal e simbólica. Tabata Amaral manteve a previsão de pena de 2 a 5 anos de reclusão e multa para crimes praticados em razão de misoginia, mas incluiu, entre os agravantes, o crime contra criança, adolescente e pessoa idosa ou com deficiência. O texto ainda poderá passar por novos ajustes até 16 de junho, quando será votado no GT e depois levado ao Colégio de Líderes e ao plenário, possivelmente na mesma semana, de acordo com a deputada.
17: E aí, fiquem muito à vontade nos próximos dias para me procurar, para que a gente possa ir ajustando e que traga, de fato, um consenso de todos os membros do nosso grupo de trabalho.
15: Tabata Amaral também definiu propostas prioritárias complementares ao projeto de lei principal. Duas já estão formalizadas e tratam do enfrentamento à violência digital contra as mulheres. A outra proposta é um anteprojeto sobre investigação e atendimento das vítimas de ato de misoginia com medidas de prevenção à violência doméstica e familiar contra a mulher. A deputada Talíria Petroni, do PSOL do Rio de Janeiro, manifestou otimismo quanto à rápida aprovação dos textos no Congresso.
20: Tem muitas diferenças que constituem as deputadas da bancada feminina, mas tem também muitas coisas que nos unem e, lamentavelmente, a violência é uma delas. 367 meninas menores de 18 anos foram vítimas de feminicídio nos últimos 5 anos. Uma vida inteira interrompida interrompida pelo feminicídio. Isso é chocante num país que, infelizmente, todo ano mata quase 1.500 mulheres por serem mulheres.
15: O grupo de trabalho ainda apresentou uma indicação ao Ministério das Mulheres para a regulamentação de medidas de prevenção e enfrentamento à violência digital contra a mulher, além de ações preventivas em articulação com os órgãos federais. Da Rádio Câmara de Brasília, José Carlos Oliveira.
0: 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Quebre o silêncio.
1: Rogério Correia, do PT de Minas Gerais, exige apuração sobre documentos divulgados por reportagem a respeito de pagamentos do Banco Master ao filme Dark Horse, ligado à trajetória do ex-presidente Jair Bolsonaro. Ele afirma que o material indica repasses em dólar entre 2025 e 2026.
10: Rogério Correia questiona a origem dos recursos envolvidos. O deputado pede investigação sobre uma possível conexão entre as transferências feitas ao projeto cinematográfico e verbas da Previdência dos Servidores do Estado do Rio de Janeiro.
1: Coronel Crisóstomo, do PL de Rondônia, elogia a postura dos políticos da direita diante dos desafios enfrentados pelo Brasil. Ele afirma que os parlamentares de oposição têm contribuído para o fortalecimento da segurança pública, do agronegócio e de valores ligados à família.
10: Coronel Crisóstomo acrescenta que o país também precisa de mudanças na condução da economia para evitar mais pressão sobre a população. O deputado critica a política econômica do governo federal, citando o editorial da imprensa que alerta sobre o aumento de gastos públicos.
1: Ricardo Maia, do MDB, faz um balanço de sua agenda no interior da Bahia, destacando encontros com lideranças políticas e comunidades locais. Ele afirma que sua presença nos municípios fortalece o diálogo com a população e permite acompanhar de perto as demandas regionais.
10: Ricardo Maia também ressalta a participação em inaugurações e visitas a obras em andamento. Ele defende que a atuação no interior é fundamental para contribuir com ações voltadas ao desenvolvimento local e à melhoria da qualidade de vida da população.
14: Saúde.
1: A Comissão de Finanças e Tributação da Câmara aprovou proposta para ampliar o combate ao câncer e a assistência aos pacientes, reduzindo as desigualdades regionais de acesso ao tratamento. A repórter Sofia Peçanha tem os detalhes.
5: A Comissão de Finanças e Tributação da Câmara dos Deputados aprovou a criação de um Programa Nacional para Combate ao Câncer. Originalmente, o projeto estabelecia o Fundo Nacional de Combate ao Câncer e de Assistência a Portadores, mas, por recomendação do relator do texto, o deputado Merlong Solano, do PT do Piauí, a comissão optou por substituir o fundo pelo Programa Nacional de Combate ao Câncer e de Assistência a Portadores. Entre as prioridades previstas estão a prevenção e o diagnóstico precoce da doença, a ampliação do acesso aos serviços de oncologia, a qualificação de profissionais de saúde e apoio à pesquisa científica. Se a proposta for transformada em lei, o Ministério da Saúde deverá regulamentar o programa e definir as ações necessárias para sua implementação. Segundo Merlong Solano, ações de prevenção e diagnóstico precoce são fundamentais para aumentar as chances de sucesso no tratamento.
6: A gente sabe que o câncer é uma das enfermidades que mais agrava a vida das pessoas, mas felizmente ele cada vez mais tem cura, desde que haja cuidados preventivos e tratamento rápido. até mesmo precoce, se for possível, melhor. O que implica na montagem de toda uma rede de informação e de diagnóstico precoce.
5: O texto também determina que o programa prioriza a redução das desigualdades regionais no acesso aos serviços oncológicos. O relator afirma que a intenção é reduzir a necessidade dos pacientes se deslocarem longas distâncias para realizar exames, consultas ou tratamentos especializados.
6: Também no projeto, a gente estabeleceu a necessidade do Ministério dar especial atenção à descentralização dessa rede, no sentido de diminuir a desigualdade regional que existe em relação ao acesso ao tratamento do câncer.
5: A criação de um Programa Nacional de Combate ao Câncer será analisada agora pela Comissão de Constituição e Justiça, antes de seguir ao Senado. Da Rádio Câmara de Brasília, Sofia Peçanha.
14: Direitos Humanos.
10: Robinson Faria, do PP do Rio Grande do Norte, quer impedir a aplicação de punições baseadas na lei do silêncio em situações relacionadas a comportamentos de pessoas com transtorno do espectro autista. A ideia é evitar constrangimentos contra famílias atípicas.
1: Robinson Faria afirma que a proposta surgiu após o relato de uma mãe de crianças autistas que teria sido ameaçada e intimidada em seu condomínio. Para o deputado, é papel do Legislativo garantir mais respeito às necessidades das pessoas neurodivergentes e de seus familiares.
10: Termina agora o Jornal Câmara dos Deputados, produzido pela Rádio Câmara, com trabalhos técnicos de Wellington Teles e a apresentação de Val Monteiro e Luciana Vieira. Uma boa noite para você.
1: A Voz do Brasil está de volta amanhã. Boa noite.
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13: Massa FM 10 e 1. Boa noite pra você. Tá tudo bem contigo?
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13: Eu sou o Gilson Campos, te acompanho até 10 para meia-noite e quero você comigo. Vem!
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Se olha no espelho, Maiara e Maraíza. Esse é o Minha Saudade a Você, quinta-feira à noite. Muito obrigado pelo seu carinho, pela companhia. Momento de história aqui no nosso programa. E eu quero que você ouça a história, comente, aconselhe. E se tem um lugarzinho para você ficar tranquilo ou tranquila para ouvir a história de hoje, bem polêmica. E a Patrícia vai precisar de ouvir você. Boa noite, Dilson. Meu nome é Patrícia. Eu e meu marido sempre tivemos dois filhos, um menino e uma menina. A nossa vida era simples, mas organizada. Tínhamos nossa casa, nossa rotina, nossas dificuldades. Mas também tínhamos amor. Até que, há alguns anos, surgiu na nossa vida uma menina chamada Laura. Ela tinha 7 anos quando chegou até nós. Uma menina inteligente, observadora, quietinha no começo, mas com um olhar que parecia carregar uma história grande demais para a idade dela. A Laura tinha sido abandonada ainda bebê, com poucos meses de vida, e cresceu em abrigo, sem conhecer a mãe, sem conhecer o pai, sem conhecer ninguém da própria família de sangue. Quando eu e meu marido soubemos da história dela, nosso coração mexeu. Conversamos muito, combinamos que se fosse para adotar, não poderia ser por pena. Teria que ser por amor, por responsabilidade, por escolha de verdade. E foi isso que fizemos. Adotamos a Laura, registramos ela no cartório, colocamos nosso sobrenome nela. Ela virou nossa filha diante da lei, diante da família, e pelo menos era o que eu achava diante do nosso coração. No começo, tudo parecia caminhar bem. Ela chegou tímida, com medo de pedir as coisas, com medo de desagradar, com medo de ser mandada embora de novo. Isso me partia o coração. Eu dizia: Laura, aqui é sua casa, você não vai embora, você é nossa filha. E ela acreditava devagarinho. Só que com o passar do tempo, eu comecei a perceber uma coisa difícil de admitir. Eu amo a Laura, mas sem querer, muitas vezes eu dava mais prioridade aos meus filhos biológicos. Às vezes, uma decisão pequena, eu escolhia primeiro o gosto deles. Numa discussão, eu defendia eles mais rápido. Numa compra, eu pensava primeiro neles. Num passeio, eu ouvia mais a opinião deles. E eu fazia isso sem perceber. Mas a Laura percebia. Criança que já foi abandonada percebe tudo. Percebe o tom da voz, percebe o abraço mais demorado, percebe quando o lugar dela parece emprestado. O pior é que meus filhos biológicos começaram a seguir meu exemplo.

Na escola, continuava inteligente, tirando notas boas, mas em casa, parecia sempre pronta para se defender. Um dia, numa briga com minha filha, a Laura gritou uma frase que me desmontou. Vocês nunca me quiseram de verdade. Eu só sou filha no papel. Aquilo entrou em mim como uma faca, Gilson. Porque ela estava errada em algumas coisas, mas certa em sentir dor. Eu chorei muito naquela noite. Meu marido tentou me consolar, mas eu sabia que precisava olhar para dentro. Não adiantava dizer que amava sem minhas atitudes. Sem as atitudes corretas. A gente começou a tentar corrigir, conversar mais, ouvir mais, dar limites aos irmãos, mostrar que Laura não era menos filha. Mas quando a gente ainda estava tentando reconstruir essa confiança, aconteceu algo que virou nossa família de cabeça para baixo. Uma mulher apareceu. Ela disse que era a mãe biológica de Laura. Disse que tinha deixado a filha ainda bebê porque vivia nas ruas, não tinha condições, não sabia quem era o pai da criança e sentia vergonha da própria vida. Falou que nunca esqueceu a menina. Disse que, por ser uma cidade pequena, conseguiu acompanhar de longe alguns passos da filha durante anos. Que viu a Laura crescer, mas não tinha coragem de se aproximar. Ela chorava dizendo: eu não quero tomar ela de vocês, eu só queria conhecer minha filha. Na hora, meu coração travou, porque a Laura nunca conheceu a mãe biológica. Nunca soube de família de sangue. Nunca teve resposta sobre sua origem. E agora, do nada, depois de 10 anos, uma mulher aparece dizendo que sempre esteve por perto. Mas como eu vou ter certeza? Como ela sabe mesmo quem é a mãe de Laura? Será que ela está falando a verdade? Será que não está confundindo? Será que não vai mexer numa ferida que a Laura mal começou a cicatrizar? Ao mesmo tempo, eu penso, e se for verdade? Será que a Laura tem direito de saber? Será que esconder seria mais uma forma de abandono? Será que eu, que já falhei em fazer essa menina se sentir igual dentro de casa, agora tenho o direito de decidir sozinho o passado dela? Meu medo é grande. Medo de perder a Laura. Medo dela se encantar com essa mulher. Medo dela me olhar e pensar: minha mãe de verdade voltou. Mas também existe outra dor dentro de mim. A dor de perceber que talvez eu só tenha medo de perdê-la porque agora entendi o quanto ainda preciso aprender a ser mãe dela de verdade. Hoje nossa casa está em silêncio. Meu marido acha que precisamos ter calma e procurar orientação antes de qualquer encontro. Meus filhos biológicos ficaram confusos e a Laura ainda não sabe de tudo. Ela percebe que existe algo acontecendo, mas não sabe exatamente o que. Eu olho para a foto dela pequena, que veio junto com o processo de adoção, e penso em tudo que essa menina já enfrentou. Abandono, abrigo, adaptação, diferença dentro da própria casa. Agora, uma possível mãe biológica querendo aparecer. Gilson, eu não quero errar de novo. Eu não quero ser egoísta, mas também não quero abrir a porta para alguém que pode machucar minha filha. Porque hoje, apesar de tudo, Laura é minha filha. Não só no cartório. Ela é minha filha na vida. Mas talvez ser mãe também seja ter coragem de encarar verdades difíceis. Será que essa mulher deve conhecer a Laura? Será que primeiro preciso provar com documento e exame que ela é realmente mãe biológica? Será que uma mãe adotiva, mesmo tendo falhado em alguns momentos, ainda pode reconstruir esse amor sem medo de perder o lugar no coraçãozinho da filha? É, uma história bem complicada. Eu quero, claro, a sua opinião sobre o seu conselho, né? Para Patrícia, a mãe adotiva. E essa mãe que apareceu dizendo ser a mãe biológica, hein, gente? Você acha que Patrícia deve permitir o contato, mas só depois de comprovar a verdade? Proteger a criança porque ela já sofreu abandono demais? A mãe adotiva precisa corrigir as diferenças dentro de casa antes de tudo? Manda a tua opinião sincera, porque adoção não é só colocar sobrenome no papel, é provar todo

todos os dias que aquela criança tem lugar inteiro no coração. Eu quero o seu áudio de até um minuto. Pode ser texto também. Participe. Aconselhe. Ela está precisando da família Massa. Da família Minha Saudade a Você. 11-3509-9290. Cada minuto, Zezé de Camargo e Luciano, no Minha Saudade.

0: Eclipse FM, boa noite para você, 10h24, César e Paulinho, amargurado, e você como está? A partir das 11 da noite, na segunda hora do Minha Saudade, você vai mandar o seu recado do coração, o seu beijo especial, vai me falar teu nome, 11 horas tem tradução. Nessa primeira hora estamos aconselhando e falando sobre a história complicada. Por que complicada, Dilson? Uma menina adotada, a Laura, aos 7 anos, registrada no cartório e vivendo há 3 anos com a família adotiva, agora vê surgir uma mulher dizendo ser sua mãe biológica. O que a família deve fazer? A mãe adotiva, Patrícia, pergunta para você. É permitir o contato, mas só depois de comprovar a verdade? Proteger a criança porque ela já sofreu abandono demais? Eu quero tua opinião sincera. Você vai participar? Pode ser em áudio ou texto no 11-3509-9290. Contar tudo para a menina com cuidado, sem esconder sua origem. Você acha que isso, que essa seria uma boa ideia? Muito bem, vamos para as primeiras respostas de hoje. Dilson, boa noite. É o Claudeni, da cidade de Ponta Grossa, no Paraná. Na minha opinião, depois de comprovado a maternidade, eu deixaria a aproximação. Patrícia não vai perder Laura, mas Laura ganhará mais uma mãe. Um abraço. Muito obrigado pela sua participação. Oi, boa noite.
1: Fala, Dilson. Guimarães por cá. Sobre a mensagem aí hoje, essa pergunta, minha opinião é a seguinte: primeira coisa é fazer o exame de DNA. Se confirmar, se der positivo, permita que a filha tenha contatos com a mãe e oriente a filha dizendo assim: olha, filha, você vai ter contatos com a tua mãe biológica, porém a guarda continua comigo. E quando você for maior de idade, você escolhe da sua vida o que você quer. Beleza? Essa é a minha opinião.
0: Muito obrigado por ela. A Luciana Barreto também está aqui. Oi, Lu. Dilson, essa mãe adotiva precisa primeiro reconhecer a dor da Laura. Não adianta dizer eu te amo como filha se no dia a dia a menina sente que vem depois dos filhos biológicos. Criança adotada não pode ser tratada como favor. Se entrou na família, tem que ter lugar inteiro, não lugar sobrando. Obrigado, Luciano, um beijo para você. O Márcio diz assim: eu acho que antes de qualquer encontro com essa mulher que apareceu, tem que comprovar tudo direitinho. Documento, processo, orientação jurídica, talvez até exame de DNA, se for o caso. Não dá para colocar uma criança frente a frente com alguém só porque a pessoa apareceu chorando, dizendo que é a mãe. E a sua opinião? 11-3509-9290, você que acabou de chegar, eu te explico um pouquinho. Patrícia é mãe adotiva de Laura. Ela foi adotada já grandinha, com 7 anos. Ela foi deixada no orfanato ainda bebê, né? E agora apareceu, depois de 10 anos, apareceu uma mulher dizendo que é a mãe dela biológica e que gostaria de conhecê-la. Aí Patrícia está preocupada com isso, né? Então o que ela deve fazer? Permitir o contato, mas só depois de comprovar a verdade? Procurar apoio psicológico e jurídico antes de qualquer encontro? Manda tua opinião sincera, porque a adoção não é só colocar sobrenome no papel, é provar todos os dias que aquela criança tem lugar inteiro no coração. 11-3509-9290.

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0: Massa FM, só faltava você. Hugo e Thiago, no Minha Saudade.
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0: Para você pedir a música da sua vida, é muito fácil. Você vai mandar em texto ou áudio, se preferir, no 11-3509-9290. Pede a música e, junto com a música, a história que marcou. O porquê a música marcou, tá bom? Hoje, a Carolina tá pedindo a música. Ela diz assim: Dilson, a música que marca a minha vida é Foreigner. Waiting for a girl like you. Waiting for a girl like you. Waiting for a girl like you. É um sucesso de 1982. Aí ela continua: Dilson, eu era muito nova e achava que nunca ia encontrar alguém especial. Essa música tocava toda hora e eu cantava junto. Um dia conheci meu marido e entendi que a espera tinha valido a pena. Waiting for a girl like you. Waiting for a girl like you. Foreigner. Sua música tá tocando, Carol. Muito obrigado pela sua participação, tá bom?

0: cicatriz. Oi, massa, boa noite pra você. 10h46. Leandro e Leonardo, não aprendi a dizer adeus. A Patrícia adotou a Laura aos 7 anos de idade. Registrou no cartório e já vive há 3 anos com a família adotiva. Só que a mãe biológica apareceu, uma suposta mãe biológica, e quer conhecer a filha. O que, que você acha? Qual a sua opinião? Oi, boa noite.
1: Ô, Dilson, boa noite. Anselmo, viu, eu, na verdade, não deixaria, não. Não deixaria, porque dificuldades hoje no mundo, no Brasil, existe, tem. Mas não tem justificativa de uma mãe abandonar um filho, né? E feliz da mãe que consegue adotar o filho que tá abandonado lá, né? E hoje é realidade, né? O tanto de criança que está abandonado. E feliz do pai, de uma mãe, conseguir adotar um filho que está abandonado lá. E daí depois que a criança tá de bem, com a família, saúde, aí aparece a mãe do nada dizendo que é a mãe dela, ela tem que zelar. Zelar a filha dela, se quando ela tiver 18 anos, tiver a vida dela, casada, ter filho, quiser conhecer a mãe dela, aí é a vida dela, né? Mas eu acho que ela tem que zelar, ela tem que proteger a filha dela. A mãe dela, legítima, não protegeu, ela abandonou. Valeu, Dilson.
0: Obrigado, valeu, Anselmo. Oi, boa noite, quem fala?
2: Boa noite, olha, esse caso é igual o meu caso. Eu, quando eu tinha 7 anos, parecia uma pessoa da família querendo também me pegar dos meus pais que me pegaram para criar. Que eu não consigo, aqueles não são pai. Eu dou minha vida e minha alma por eles, porque eu sou o que eu sou hoje por eles. Agora, eu acho assim, essa pessoa que tá com essa menina deve ir na justiça e distanciar essa tal que diz ser mãe. Porque se ela fosse mãe, ela não tinha jogado num abrigo, num orfanato.
0: Muito obrigado, é a Jaqueline. Obrigado, Jaque. Um beijo pra você, muito obrigado pela sua opinião. Oi.
3: Boa noite, Dilson Campos. Boa noite, toda a família. Minha saudade é você. Sou Rebeca Andrade, Chocolatina. Dilson, realmente, ela vai ter que fazer, pedir, né? Pra mãe biológica fazer DNA. Depois virou a família de gigante. Sabe por quê, Dilson? A nossa família, nós temos irmãos adotivos. E se damos bem, graças a Deus, até hoje. São todos adultos, né? Formaram famílias e tudo. Tranquilo. São nossos irmãos. Beijo, Dilson.
0: Beijo pra você, Rebeca. Muito obrigado pela sua opinião. Já já as últimas respostas de hoje sobre a história da Patrícia. Chora, coração. Vando na programação do Minha Saudade é Você. Às 11 tem tradução. Você pode oferecer. Fique à vontade.

0: Edson e Hudson, 10h56. É a Massa FM e as músicas mais românticas do Brasil. Não tem dia, não tem hora. Oi, boa noite. Aqui é Cleonice Ramos. Dilson, eu não deixaria, não. Nem vem que não tem. Não deu valor agora, quer ver a criança? Obrigado, Cleonice, pela sua opinião, viu, menina? Um beijo. Oi, quem fala?
1: Olá, Dilson, boa noite. Meu nome é Elisângela. Sobre a história de hoje, ela tem que correr atrás da verdade, comprovar que a menina é realmente filha desta mulher. E quem vai decidir se vai ou não pegar a menina é ela própria, a criança. Por quê? Ela já é crescida, ela já entende a história. Então, ela que vai decidir se vai querer voltar, no caso, para a mãe verdadeira ou ficar com essa família. E porque minha mãe criou a minha sobrinha, pegou ela com 1 ano, por abandono dos pais. Criou ela, hoje ela tem 23 anos, e ela decidiu por si própria não querer voltar para a mãe, mas apresentou a mãe dela, tudo, ela sabe quem é a mãe dela, ela sabe que o meu irmão, no caso, é o pai, mas ela não quis, ela rejeitou a mãe verdadeira e ficou morando com a minha mãe até casar. Então, quem vai decidir a história é a menina. Eu creio assim. Um beijo, a minha rádio é massa.
0: Um beijo, muito obrigado pela sua participação, viu, menina? A Patrícia Monteiro diz assim: Dilson, essa mãe biológica pode até estar arrependida, mas arrependimento não apaga 10 anos de ausência, não é? Ela precisa entender que não chega mandando, não chega exigindo, não chega querendo ocupar espaço. Se for verdade, ela tem que se aproximar com respeito e no tempo da Laura. Muito obrigado, viu, Paty? Um beijo. Oi, boa noite.
2: Boa noite, Dilson. Wagner por cá, de Ortigueira. Eu creio que ela deve deixar, né, a aproximação, até porque vai mostrar o amor que a todos esses anos eles deram à menina, e ela vai ter a certeza da escolha, né? Que vai ser, obviamente, a família que criou. Então, assim, ela vai ter uma noção do que realmente é a vida dela, do que aconteceu e do que está acontecendo. E quem, até hoje, deu o amor, o carinho, o afeto e o abrigo, que é a família.
0: Muito obrigado pela sua participação. Foram as últimas respostas. Patrícia, muito obrigado por confiar aqui no programa, na família Massa FM, na família Minha Saudade, os conselhos que você recebeu. Espero que tenha ajudado. Um beijo para você, um abraço no maridão, dá um beijo nos filhos aí, um beijo na Laurinha. E se você tem uma história para contar, conte. 11-3509-9290. Eu quero narrar também a sua história. Daqui a pouquinho tem tradução, tem o seu recadinho do coração. Já aproveita para abrir o coraçãozinho. Amanhã é dia dos namorados. Você já pode, né? Já fazer aquele climinha do pré-dia dos namorados, né? Véspera do dia dos namorados. O melhor presente você sabe qual é, né? A sua presença e um recadinho aqui no Minha Saudade é Você.
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0: Massa FM, boa noite pra você, 11:02.
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0: Boa noite, que bom que você tá aqui junto com a gente na Massa FM. Obrigado pelo carinho, obrigado pela companhia. E eu queria, obviamente, saber se você já mandou seu recadinho do coração hoje. Amanhã é dia dos namorados, hoje é véspera. Então, o que que você gostaria de fazer? Uma declaração de amor? Que tal um presente em forma de recadinho? Um pedido de casamento? De noivado? Um pedido de perdão? Você quem sabe. Use e abuse sem moderação aqui do programa mais romântico. No 11-3509-9290. Tô te esperando. Essa hora inteirinha é sua. Então você pode caprichar aí na sua declaração, no seu recadinho. Ah, eu tô fazendo não sei quantos anos de casados. Aí você conta essa história. Melhor você mandar um beijo e contar um pouquinho do que aconteceu. Não precisa ser nada muito extenso. Algo pequeno. Pode ser 30 segundos, se for áudio. Tá bom? E agora chegou o momento de tradução e a gente curte a partir de agora.

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Massa FM 1112, fanzine, uma história de amor. Andriele, beijinho pra você, obrigado pelo carinho da audiência, que bom ter você aqui. Ana Cláudia, beijo na bochecha, você tá bem, Ana Cláudia? Luciana Leite, beijinhos, como você está? Patrícia Lima, beijo, bom ter você aqui, sabia? Josilene Azeredo, um beijão pra você, viu, Josi? A Júlia Vitória, sempre aqui com a gente também, ela é uma criancinha ainda e gosta de curtir a Massa FM. Obrigado, viu, Ju? Maria Alves Maciel também está aqui sempre. Eu agradeço e fico muito feliz. A Vera Lúcia Carbonar também tem cadeira cativa aqui na Massa. Beijão para você. Muito obrigado. Os primeiros recados da noite. Boa noite, Dilson. Gostaria de mandar um recado para o meu pai, Albanito Alves Pereira, do filho dele, Matheus. Quero saber por onde ele anda, onde ele estiver agora, que Deus esteja ao lado dele. Desejo paz, bênção e todo o amor que o pai merece. Te amo, pai. Abraço. Boa noite, eu sou o Gilberto, primeira vez que participo. Ô, Gilberto, bem-vindo, tapete vermelho, pode entrar e ficar à vontade. Receba o nosso aplauso, receba aí todo o nosso carinho e muito obrigado por ser a primeira vez assim e você dizer pra gente. Se você tá ouvindo pela primeira vez, faça como o Gilberto, quero te receber com toda a pompa que você merece. Tem que falar pra gente, a gente precisa saber que você tá chegando aqui na Massa, na nossa família. Boa noite, me chamo Amanda. Boa noite, Amanda. O recado é pro meu marido Leandro. Amor, se algum momento do dia eu aparecer em seus pensamentos, me abrace. Me abrace forte, pois estou morrendo de saudade. Te amo muito, que Deus te cuide sempre. Boa noite, me chamo Thaís e quero mandar e dizer ao meu namorado Kleber que o amo. Sou de Pitangueiras, Paraná, e ele de Santa Zélia. Kleber, a Thaís está te oferecendo todas as músicas do Minha Saudade a você. Obrigado. Participe sempre. Imagina eu, Eduardo Costa, no Minha Saudade.

0: Massa FM, a minha rádio é massa, fio de cabelo, Chitãozinho e Chororó, 11h24 agora, boa noite, ótima quinta-feira. Oi Vivi, Viviane Souza de Brito, beijão pra você, obrigado. Rafaela Nail, designer, beijo pra você, tá bom? Josilaine, beijinhos. Cristina Bueno, beijo também. Eliane Kotarki, beijo pra você, viu menina? Maria de Fátima, beijão. Marilene Gomes, beijo pra você, um abraço pro Diogo, que tá curtindo a massa, muito obrigado. Recado de Daiane para Rômulo. Só queria lembrar que você é uma das melhores coisas que já aconteceram na minha vida. Te amo muito, amor. Saudades. Boa noite pro programa Minha Saudade é Você. Quero deixar um alô e pedir uma música. Não falou o nome, né? Fala o nome. A Ilha de Presidente Getúlio manda um alô pro Diego Hedler, que tá aí em Blumenau, que tá lá em Blumenau, e dizer que tô com muita saudade e que sinto muita falta dele. Obrigado, Ayla. Boa noite, queria mandar um abraço, um beijo bem especial para minha esposa Rose, meu nome é Antônio de Gaspar, um abraço para você da massa. Obrigado. Eu amo escutar o Minha Saudade a Você toda noite. Esse programa é maravilhoso. Meu nome é Daiane. Ô, Daiane, obrigado. Um beijo na bochecha. É bom ouvir essas palavras, né? Porque você é especial demais, né? Você, ouvinte da massa, é especial demais. Oi, boa noite.
1: Boa noite, é Mariana. Meu recado vai pro meu marido Jorginho. Jorge, meu amor, sinta aí meu beijo de boa noite. E mesmo de longe, saiba que meu coração dorme ao seu lado. Tô com muita saudade, te amo.
0: Muito bem. Boa noite, Dilson. Sou o Lia de Astorga. Escuto você todos os dias, adoro o programa. Estamos aqui te curtindo. Eu e minha neta, a Aurora. A netinha Aurora? Vou mandar um beijinho pra ela. Ô, Aurora, um beijinho pra você. Bem na bochecha. Deve ser linda sua neta. Muito obrigado, viu? Pelo carinho, pela audiência. A Silvinha tá um pouco triste hoje, né, Silvinha? Às vezes a vida traz surpresas que a gente nem imagina, né? Por isso já chama surpresa. E o que a gente pode fazer nos acontecimentos da vida, nos acontecimentos do nosso caminhar? É olhar para cima, olhar para Deus, olhar para o Criador, olhar para o universo e tentar emanar energias positivas, porque nós somos energia. Comece a mentalizar, a energizar uma vida boa, uma vida linda. Comece a se amar. Man in the Mirror é uma música de Michael Jackson que ele fala a mudança do homem no espelho, né? Man in the Mirror. Então comece com a mudança no espelho. Pare na frente do espelho, isso é muito importante. E não é como dizem por aí, não, isso é bobeira. Não é mesmo. Você parar na frente do espelho e falar: eu sou feliz, eu vou ser feliz, eu dependo somente de mim para essa felicidade. Eu me amo, como diz a música do Traje a Rigor. São mantras que vão deixar sua vida mais leve, vai atrair coisas boas para sua vida, para sua casa, para sua relação. Tá bom, Silvinha? Um beijo na bochecha e eu não quero ver você triste, tá? Dá um sorriso aí agora. Isso mesmo.

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0: Massa FM 11:35. Que era eu, Daniel, o cantor mais romântico do Brasil, aqui no Minha Saudade é Você. Muito obrigado, Maria Léo. Maria Léo, um beijão pra você. Micaele Marcos, um beijo, obrigado. Jaqueline, beijinhos. A Silvinha também tá aqui, um beijo pra você. Suzana, que já tem cadeira cativa aqui também, né, Suzana? Um beijo pra você. Larissa, beijão, obrigado. Nilce Bueno, beijo na bochecha. Liliana de Melo, também curtindo a gente, beijo. Adriana Ramos, beijão pra você. A Adriana, que sempre pede um beijo na bochecha. Beijo na bochecha, viu, Adriana? Daniele também tá aqui, beijão. Oi, Patrícia. Patrícia Paula, beijo. A Cleuzinha também curtindo a massa, muito obrigado. Um beijo, Cleuzinha. Oi, boa noite.
1: Chama linda, Ricardo vai fazer nada. Meu amor, hoje a saudade bateu bem forte. Lágrimas caíram dos meus olhos. É, eu sinto muito sua falta. Sou a pessoa mais sortuda deste mundo por poder compartilhar a minha vida com alguém tão especial como você. Eu e nossas meninas estamos morrendo de saudade de você. Se Deus quiser, logo, logo a gente vai com você. A gente te abraçar, te beijar muito. Te amo demais, meu amor. Obrigado por, mesmo de longe, ser esse homem maravilhoso que você é. Fica com Deus, meu amor. E não esquece que eu estarei sempre aqui com você. Sinta meus beijos, meus abraços. Tenha uma boa noite, meu filho. Te amo muito, muito, muito, muito, muito.

Será na Massa FM 11:44, Bruno e Marrone. Boa noite. Manda uma música para minha esposa Rose. E quem tá mandando aqui? Oferece logo o programa inteiro, né, Antônio? Antônio de Gaspar. Olá, boa noite. Sou Oswaldino Cruz, de Posto da Mata, Bahia. Tá ligado aqui na Massa? Obrigado, um beijo. Obrigado mesmo. Boa noite, aqui é a Rita e meu recado é pro meu amor Lucas. Não importa a distância ou as dificuldades, meu coração será sempre seu. Estou com saudade. Eu te amo. Queria também mandar um abraço, um beijo. Pessoal que tá trabalhando hoje, você que tá no carro aí, motorista de aplicativo, né? Tá trabalhando, ouvindo a Massa FM, você que tá nos motéis da cidade, nos hotéis, nos bares, lanchonetes, farmácias, também nas ambulâncias, você que é caminhoneiro, né? Motorista de ônibus, você que tá de fone de ouvido aí, não é? Ouvindo a Massa FM, obrigado de verdade. Amanhã, sexta-feira, finalzão de semana, a partir das 6, estamos de volta aqui no Giro Massa. Você é meu convidado, minha convidada especial. Daqui a pouquinho tem Casão, tem a madrugada mais divertida do Brasil. É o Companhia da Massa que vem aí. Vai passar uma madrugada de sexta-feira bem tranquilo, bem tranquila. E ó, beijo no seu coração. Que Papai do Céu te abençoe fortemente. Se algum recado não foi ao ar hoje, insista, porque amanhã pode ir, né? São vários recadinhos, né? E não pode ficar de fora. Tem que tentar sempre. Amado Batista, o ritmo da chuva, aqui no Minha Saudade é você.

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0: chegando, eu sou o Casão. A minha rádio é massa. Ah, a gente começa assim mesmo, né? Atropelando tudo e mais alguma coisa.
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0: Massa FM, sim, sim, sim, sim. Alô, Terezinha, alô, minha filha. Você quer bacalhau? Alô, Zedo. Ai, ai, eu te contar uma coisa. Uma loucura essa rádio. Agradecer a todos que estão conectados conosco aqui. Sejam muito bem-vindos. Eu sou o César Casanova, não confunda, mas pode me chamar de Casão. Tá, por quê? Ah, por que Casão? Porque os caras ficavam me chamando de Casagrande. Eu não sou Casagrande. É Casa Nova, então chama de Casão que é mais fácil. Aí vocês não confundem, bebês, amores da minha vida, hein? Eu tava com saudade de vocês, eu morrendo de saudade de todos vocês, meus queridos amigos. Cadê, mentiroso?
2: Para de mentir.
3: Mentiroso aqui, cara.
0: Sou mentiroso não, viu? Eu sou uma delícia.
4: Ai, que delícia.
0: Eu sou um gato.
5: Ai, que gostoso.
0: Ah, é verdade. Estamos chegando, daqui a pouco tem uns temas polêmicos, picantes. Você vai participar aqui pelo 11-3509-9290. E é muito legal porque todo mundo participa de qualquer parte do Brasil, até fora do Brasil. Olha, nós temos recebido aí mensagens da Itália, da Alemanha. Vai pegar no telefone. Ó, oh, tem um cara chato pra cacete nessa rádio. Você vai pegar esse telefone e você vai enfiar, sabe aonde?
6: É, naquele lugar que você tá pensando.
0: Ó, não tô bom hoje não.
6: Eu não pensei em lugar nenhum.
0: Não tô bom hoje não. Não me provoca não, que hoje, se o patrão estiver ouvindo, manda embora, hein? É, é verdade. É, vai brincando comigo, vai. Patrão, você tá ouvindo? Tá dormindo, aí, ó. Falar, meu, o cara fez o programa dele, encheu o saco a noite inteira e vem atrapalhar.
6: Você tava ouvindo?
0: Tá atrapalhando. Eu vou ouvir teu programa, nada, tá doido? Quem ouve, mano?
6: Olha! Olha!
0: Gilson Campos, bom descanso pra você. Vá abraçadinho com o Danilo Quixaba.
6: Não, não, não, não.
0: Que vocês merecem. Que vocês. Que vocês merecem descanso. Ai, gente, daqui a pouco eu tenho aquela participação de todo mundo. Olha, a massa vem com surpresas aí. A massa vem com surpresas. Quando é que você estreia, o Chapa, quando é que você estreia?
7: Segunda-feira.
0: Tá, mas se apresenta o seu nome, não sei.
7: Wesley Oliveira. Tudo bem, Casão?
0: O Wesley! Pô, quem não conhece o Wesley? Quem não conhece o Wesley? Eu conheço. É lógico. Grande locutor. O cara vai estar aqui fazendo parte da massa, viu, galera? Vocês estão aí do outro lado aí. Não sei nem se podia falar, mas já tô falando. Eu não podia falar? Ah, já foi. E ele vai estar fazendo parte da equipe aqui. Seja muito bem-vindo, Wesley.
7: Obrigado, Casão.
0: Tá bem?
7: Tá? Valeu, obrigado. Opa, também.
0: É isso aí, você só precisa fazer regime, porque vocês estão muito gordos. Vocês estão tomando aquele negócio lá, aquela agulha, a caneta, né? É caneta que passa. Vocês estão tomando muita caneta. Bom, seguinte, vamos começar o programa aqui.
6: Começa logo,
0: senão dá despedimento.
6: Eu tô preocupado.

0: Hoje é dia.
1: Já já eu falo sobre o Dia dos Namorados. Vocês vão gostar. Eu quero saber só verdades. Eu não quero falsidades. Tá vendo? Estão aproveitando que é Dia dos Namorados. Eu não sabia que era Dia dos Namorados. Que bonito, hein? Que gostoso, né? Levar pro motel, pro restaurante. É? Não, não, primeiro eu levo pro restaurante. Não, não, não, não vem, não vem, não vem, não vem, não vem, não vem. Agora minha pergunta é: homem casado também comemora dia? Não, né? Devia ter o dia dos casados, né? Aproveitando o dia dos namorados, vou tocar Anestesiado. Anestesiado é falar de corno, né? Mas é verdade. Murilo Wolf, anestesiado.

0: Madrugada quente, é madrugada gostosa, é madrugada que você participa, né? A gente fica empolgado. Ah, coisa boa! E ó, Dia dos Namorados. Essa música não é bem pra namorado, né? Ah, não, eu vou escolher outra trilha, que essa é melhor, né? Não, tem que ser outra trilha. Não, outra. Dia dos Namorados. Aí! Aí! Isso sim é trilha do Dia dos Namorados. Hoje, Dia dos Namorados, meus amores queridos, já temos. Ah, muitas pessoas esperam ansiosas por essa data comercial. E especial também, sonhando com surpresinhas. Oh, meu Deus! Presentes em tim. E aquele jantar romântico à luz de velas. O comércio lotado, os restaurantes ficam sem mesas livres e todos correm para garantir o mimo perfeito para o seu par. É ou não é verdade? Às vezes é até aquele plano perfeito que deu errado, como por exemplo uma comida queimada ou uma chuva inesperada, vira uma memória divertida que o casal vai guardar com carinho para sempre. Que maravilha, Dia dos Namorados, meu Deus. E você? Você é do tipo que fica esperando essa data para ganhar um presente especial, um jantar? Ou você não liga mais para isso? Você acha que depois de alguns anos de casamento a data acaba passando? Acha? Meu Deus! Você comprou um presente parcelado em várias vezes e acabou terminando o namoro antes de terminar de pagar? É, né? Crediário? Cartão de crédito? Qual foi a comemoração mais legal que você recebeu até hoje, hein? Hã? Foi do atual ou de algum ex ou algum ficante? Conta aí, não minta! Queremos saber tudo! Eu quero saber, eu estou curioso. Já temos, já temos. Não minta, não minta! Dia dos Namorados, aproveita! Você que está brigado com a namorada, já faz uma declaração de amor. Não sei se vocês repararam, mas o programa de hoje começou com muitas canções românticas. Eu gostaria de aproveitar aqui o ensejo, perguntar pro meu amigo Wesley, né? Que é o futuro locutor aqui do Companhia.
1: Ué. E foi?
0: Ué. Quanto tempo você namora? Você namora quanto tempo?
1: Então, tô enrolando uma moça.
0: Não, não. Enrolando. Ah. Fala isso. Vou ficar chateado.
1: Quase 2 anos.
0: Ah, não, mas é também. Não, aí tá bom.
1: E você, casão?
0: Não, eu sou solteiro porque nenhuma mulher me quer, Wes.
1: Nenhuma?
0: Nenhuma.
1: Você não gosta de novinha,
0: eu
1: né?
0: Eu tô velho. O cara quando fica velho, ele fica assim. Olha, reparem uma coisa. O cara quando fica velho, ele fica com cara de nada. Não é que nem você, jovem, que tem 20 e poucos anos. O cara quando é novo, ele tem aquela aparência legal. O cara quando fica velho, ele fica com cara de nada. E aí a mulherada não olha pro velho.
1: Mas você tá bem.
0: Não, tá não. Não tá. Você vai ver.
1: Você é simpático.
0: Não, mas e daí que é simpático? A mulherada, a primeira coisa é o visual. A mulher entra no metrô, no trem, na rua, é o visual. Ela quer saber se eu quero simpatia.
1: Mas você tem grana?
0: Tem duas. Você acha que eu tenho dinheiro? Trabalhei em rádio, eu vou ter dinheiro?
1: É.
0: Grana quem tem é você, que mora lá no Taboão da Serra.
1: Por que você não baixa o Tinder?
0: Ih, rapaz, não vamos falar disso, não.
1: Tá, tá bom.
0: Não vamos. Ah, eu quero. Você já baixou o Tinder?
1: Eu já baixei.
0: Olha.
1: Aí uma moça falou assim: meu, me encontra em Guaianazes. Em Guaianazes, falei, eu não vou. Guaianazes, 8 da noite.
0: Você tem carro?
1: Ah, não, mas não é esse o problema.
0: É aqui do lado.
1: Meio perigoso, né?
0: Guaianazes é perigoso.
1: É.
0: Olha, cuidado. Pessoal de Guaianazes, não liguem para o que esse moço tá falando.
1: Um pouquinho.
0: Não liguem para o que esse moço tá falando. E Guaianazes é uma terra boa.
1: Não, quem achar ruim, sai com o celular agora na mão aí, vamos.
0: Atenção.
1: Assim, ó, tô aqui.
0: Vamos lá. Vamos lá. Eu quero saber o seguinte. Quem quiser fazer sua declaração, que faça. Dia dos Namorados. Vamos ver quem tá aqui. Onde você viu? Mas você pode falar o nome da donzela ou não?
1: Não.
0: Não?
1: Não.
0: Não? Ela é mais nova ou mais velha?
1: 2 anos mais velha.
0: Você gosta de coroa. Você gosta de coroa?
1: Médio ali, né? A dos 30.
0: Aquelas de 83 de ontem.
1: Não.
0: Mas era... Uma velha dava um caldo.
1: Mas ela dava presente também, né?
0: Mas você viu uma foto?
1: Eu vi.
0: Eu te mostrei.
1: É bom. Dá
0: não,
1: pra ir.
0: Tu ia.
1: Dá pra ir.
0: Não,
1: dá
0: você ia. Ir. Ah, sei.
2: Não tá. Você vai ver.
3: Bom dia, Pezão. Que é o Benedito Vigia, Pezão. Eu tenho 40 anos de casado. Já dei um presente pra minha namorada. Antiga, ex-namorada minha, antiga namorada. Já dei presente pra ela. Graças a Deus, deu um perfuminho.
1: Um perfuminho?
3: Oh, aí é massa.
0: É. Perfuminho você deu. Perfuminho, tá bom então, vai. Me chamou de Pezão.
1: Ô, Pezão.
0: Não, que cachorro. Não começa não, hein?
4: Um presidente americano, Trump, ele tá querendo roubar a riqueza do Irã. Ele é um terrorista, um republicano, egoísta. Ele é um Hitler.
0: Mas o dia do... Não, mas o namorado...
4: Ele roubou a Venezuela, mas ali ele vai se dar mal.
0: Não, mas o namorado, o dia do namorado...
4: O brasileiro
0: não, mas o,
4: tem que tomar cuidado com nossas riquezas aqui, senão ele vai querer roubar nossas riquezas também.
0: Não, mas é o namorado.
4: É Júlio Oliveira Guzmão aqui de Vitória, está espiçando.
0: Mas é o namorado que eu tô perguntando, falando de Trump, cara. Presta atenção, pelo amor do meu pai, que isso?
5: Fala, meu querido. Feliz dia dos namorados.
0: De nada, bem.
5: Eu já dei o meu presente.
0: Qual?
5: Já tivemos a primeira DR, já deu os parabéns, dia dos namorados.
0: Odeio DR.
5: Apesar de 7 anos de namoricos e casados, muito amor e muita confidência.
0: Mentiroso.
5: Abraço pra vocês. E a minha coroa. E olha que coroa, hein? Uhul.
0: Manda foto.
1: Ei, não, que manda foto? Pera aí.
0: Uai!
1: Não.
6: Boa noite, bom dia, Cação, tudo jóia? Bueno, aqui de novo, Luiz, aqui de Montevideo, Uruguai. Che, eu regalei pra minha namorada um perfuminho aí, um Carolina 2-2. Bota de uma vez, rapaz, aquela canção do Rio Negro e Solimões, de São Paulo pra Belém. Aí.
0: Tem isso?
6: Bueno, bom começo do Mundial. E arriba Uruguai. Minha rádio é massa.
1: O Cação.
6: Bota o tema, Cação, rapaz.
0: Caramba, vai ficar quieto você. Você assistiu a abertura?
1: Assisti.
0: Foi legal?
1: Não. Acho
0: sério.
1: Não, acho chatíssimo, sério mesmo. Eu mas desliguei e voltei na hora do jogo.
0: Mas não foi a Shakira?
1: Ah, meu.
0: Não, quem cantou?
1: Não sei, começou, eu desliguei.
0: Você nem sabe, você nem viu nada. Ah, você falou que viu. Falou que viu, mas não viu nada. Viu a abertura. Vamos ver, vamos lá. Cação.
7: Fala! Como que é? Cazão, Pezão? A parte do seu ar de...
0: Ninguém respeita.
7: Ó, aqui eu tava à borda da mecânica móvel, ontem falei ali que queria arrumar a mulher aí, namorada.
0: É?
7: Graças a Deus, eu sempre terminava com as namoradas no dia dos namorados. É por isso que tô hoje da pé, né? Viu? Mas é, ó. Se tiver alguma pretendente aí, vamos ajeitar pra nós aí, ó. Que mora em Curitiba aí, ou caminhoneira, que passa por cá. Eu era caminhoneiro, eu faço mecânica móvel, tem uma vanzinha aqui, tem uma caminha aí, e tudo de bom, vamos viver.
0: Entendeu alguma coisa?
1: Não.
0: Eu não entendi nada que ele falou.
1: Também não.
0: Você, não, sério, você entendeu?
1: Fizer um bafômetro aí no final.
0: Não, que eu não entendi. Sério. Eu não entendi nada. ele falou?
8: Acaba, pelo amor de Deus!
0: Ah, fica, acaba, nada. Vamos tentar de novo?
1: Vamos!
0: Vai lá, fala de novo. Vai, meu!
8: Quando me manda a música, né, que dito de Belém ao Curitiba, ou de Belém ao Pará, que dito.
0: Que é isso?
1: Não entendi de novo.
0: O Pelé foi pra Quito, ele foi pra Curitiba. Eu não entendi. Sabe o que ele escreveu aqui?
1: O quê?
0: Deus o livre fazer mal.
1: Tá vendo? Explode, né?
0: O Borges falou assim, ó, comprei hoje. Comprou o quê hoje, o presente? Borges, fala pra gente o que que você comprou, sério, falando sério. O que que você comprou de presente? O que você... o que você, Wesley, comprou de presente?
1: Uma reserva, um prato principal.
0: Não, reserva onde?
1: No restaurante.
0: Não, eu sei, mas podia ser no motel, pô.
1: Verdade, né? Foi burro, né?
0: Burro pra caramba, tô te falando.
1: Mas mulher gosta de romantismo.
0: Tá, no restaurante, vai.
1: Restaurante, prato principal, entrada, sobremesa, 400 pau.
0: Mentira.
1: Sério.
0: A entrada?
1: Não, entrada, eu tô falando...
0: Tá, mas qual que vai ser a entrada?
1: Aí tem opções lá, tem uns negocinho de... Não sei, não, negócio de queijo. Eu vou pegar aqui,
0: pelo
1: ó.
0: Pelo amor de Deus.
1: Vou pegar.
0: Não, aí você tá me quebrando.
1: Ó, você vai ver que chique,
0: não,
1: ó.
0: Não,
1: 400, eu passei no cartão.
0: Passou no cartão?
1: Três vezes?
0: É sério?
1: Lógico.
0: Mentiroso pra caralho.
1: Radialista é pobre, olha lá. Maravilha de queijo, 6 unidades.
0: Só?
1: Só. É prato principal, agora vem.
0: Não, eu quero a entrada.
1: Então, maravilha de queijo o nome.
0: A entrada?
1: É.
0: Tá, só isso?
1: Só.
0: Tá, o prato principal.
1: Risoto de filé mignon ou salmão?
0: Bom,
1: sobremesa, merengue ou banoffee?
0: Ah, tá bom.
1: E um vinho? Casal, agora me dei bem.
0: Agora merece aplauso.
1: Eu sabia que você ia gostar.
0: Qual vinho que é?
1: Aí eu não falo aqui, só que vinho.
0: Não, tem
1: pode
0: que
1: ser aquele
0: fala
1: do mercado.
0: Assim.
1: Não fala, olha lá,
0: fala
1: ó, vinho.
0: Assim.
1: Olha lá, ó, vinho.
0: Esse você tem que ver.
1: É.
0: Não vem sangue de boi.
1: Sangue de boi.
0: Se der.
1: Cantinho do Vale.
0: Não. Não é sangue de boi, né?
1: Não, tomara.
0: Isso é vinho português.
1: Bom.
0: A coroa. O cara mandou a foto da coroa.
1: Ah, mandou?
0: É, eu quero ver se eu vou aprovar essa coroa.
9: É bonita, é cheirosa e é marrenta. Você quer mais o quê? Chama de amor. É bonita.
1: Que isso? Ô,
0: louco!
1: Ele mandou isso mesmo?
0: Mandou a foto da coroa, deixa eu ver. Pera aí.
10: É os alienígenas que estão passando por aí, que é colombiano, paraguaiano, que é isso?
0: Rapaz, você viu a véia?
1: Eu vi, a coxa, lindo. Que isso?
0: Não precisa falar também isso também. Pelo amor de Deus.
11: Bom dia, gente. Oi. É de Rueda da Preguiça Donária. É. Bom dia, Casão.
0: Oi.
11: Você é o cara pra esse programa. Minhas madrugadas nunca mais foram as mesmas. É assim, eu sou pra enquete. Tive um relacionamento com uma moça. Aí, então, no dia dos namorados, paguei o jantar, tudo. E na hora da troca dos presentes, eu dei uma bolsa pra ela no valor de R$400, meu amigo. Sabe, meu Deus, como eu tirei esse dinheiro. E ela me deu um moletom que parecia um pijama. Ela quase morreu de vergonha. Ela ficou contente, muito contente com o presente. Mas, e não tem problema. Mas ainda bem que ela entendeu que um bom jantar termina com um bom café da manhã. Correu tudo bem. Foi um dia marcante pra mim na minha vida. É disso que eu tô falando. Minha rádio é massa. Valeu, gente.
0: Valeu,
11: desculpa me estender. Bom trabalho.
0: Imagina, você é parça nosso aqui. Senhoras e senhores, estamos hoje aqui recebendo a presença dele, que fará parte desta emissora, já faz parte dessa emissora. Ele vai apresentar esse programa pra vocês. Vai ser o Wesley. É o Wesley do que, Wesley?
1: Wesley Oliveira.
0: Que nome de pobre pra caramba, velho. Eu pensando que é um baita de um nome. O cara vem com Wesley Oliveira, nome de gente pobre. Mas tudo bem. É, deixa só o Wesley, cara. É, pelo amor de Deus. Aí o Wesley da Silva. Enfim. Olha, mas vamos lá. Wesley, eu quero que você seja bem-vindo. Sinta-se em casa nesse programa.
1: Obrigado. Posso tirar a roupa, então?
0: Não, vai se ferrar.
1: Em casa.
0: Meu.
1: Peraí.
0: Não, farto de pobreza tamo nós. Vem tirar essa pingolinha sua aí, vai sair fora. É um programa demais. O cara quer tirar aqui, aqui, ó. Onde já se viu? O cara quer ficar pelado aqui, gente. Onde já se viu? Eu, hein?
12: Que viadão bonito, hein?
0: Ah, sai fora. Vamos lá, Wesley. Agora falando sério. Vai, agora a próxima.
13: Fala, Casão. Padeiro aqui da Avenida Paulista falando. Uma boa noite a todos aí, a todos os ouvintes da massa aí. Tamo junto até às 6 horas da manhã. Esse Wesley que vai ser o futuro narrador da massa aí, que vai ficar com a gente à noite aí.
0: Sim.
13: Ele é aquele que ficava imitando a Bia Vagabunda, que pesa 130 quilos, não?
0: É?
13: Manda pra nós aí a referência dele aí.
0: É sério?
1: Vou me reconhecer.
13: Fala, Casão. Padeiro aqui da Avenida Paulista falando. Sei, uma padeiro, boa noite.
0: Aí, que negócio de Bia é isso?
1: É que eu comecei com o Tiguinho fazendo esse personagem, né? Aí.
0: Como é que é o negócio?
1: Bia Vagabunda.
0: Como é que é isso? Faz aí.
14: Olá, Casão, boa noite.
0: Ah, vai te catar, não, vai se lascar pra lá. Vai te lascar pra lá. Sai fora, mano.
1: É isso.
15: Fala, Casão.
0: Oi.
15: Bom dia os dois, a dupla aí.
0: Ah.
15: Hoje em dia, se você fizer propaganda, vagabundo já pede a foto. Não pode nem fazer propaganda. Me dá lingerie antecipado. Porque uma mulher contou a história pra mim que usou primeiro com outro, com amante. Aí quando foi, chegou no dia dos namorados, saiu com ela usada já com o namorado nem percebeu. Pensa, é complicado, hein? E hoje é dia dos namorados, hein? Dia da esposa é 8 de março. Um abraço.
0: É dia do 8, é 8 de março?
1: Não sei.
0: Da esposa?
1: Você sabe que eu tenho uma amiga vendedora que ela falou que na loja de bolsa lá, um cara comprou duas bolsas iguais, uma pra namorada e uma pra amante.
0: Ih, meu irmão.
1: É.
0: Olha.
1: Quê?
0: Dá um rolo isso.
1: Você já fez, né, cara?
15: Ah, desculpa aí finalizar. E a minha rádio é massa. 24 horas ligado, sempre. Ouvinte assíduo.
0: Ele tem a mania que ele é o Sérgio Boca, né? Já fez programa romântico, velho?
1: Não.
0: Graças a Deus, né?
1: Tá bem.
0: Essa negócio de Bia que você fez aí, que porcaria que você fez aí. Vamos lá, vamos lá.
16: É complicado. Fala, Casão. Ah. Bom dia, beleza? Casão, aqui é o radialista Gil Santiago de Curitiba. Rapaz do céu. Esse rapaz aí que falou por último aí, por penúltimo, né? Esse rapaz que falou aí, o padeiro aí da Avenida Paulista aí. Porra, é o sujo falando do mal lavado, cara. O cara queima a rosca a noite inteira e vem falar do outro ali que imita a mulher. Ah, vai te catar, rapaz. Valeu, Casão. Um abraço. Gil Santiago de Curitiba, Paraná.
0: Você viu que o povo não perdoa aqui, né?
1: Não fala mal do padeiro.
0: Não fala, Brinha.
1: Não, padeiro.
0: Você já foi padeiro, por acaso?
1: Não, mas eu adoro comer um...
0: Adoro comer o quê?
1: As coisas da padaria.
0: Tem... Mas o que na padaria?
1: Bolacha, rosca, tem um monte de coisa.
0: É, né? É. Bolacha na padaria?
1: É.
0: Tem não, hein? Você tá muito esquisito, é. Tá esquisito pra caramba. Vamos ver aqui, vai.
17: Bom dia, gente. É de Rueda da Polícia Donária. Bom dia, Casão. Você é o cara pra esse programa. Minhas madrugadas nunca mais foram as mesmas.
1: Já foi?
0: O Éder Ruela. Aqui, ó. O Ruela já foi, velho.
1: Ruela.
0: Não, tem aqui mulher, ó. Finalmente mulheres falando. Adoro quando as mulheres falam. Fale, meu bem.
18: Bom dia, Casão, eu já ganhei meu presente, ganhei um relógio, né, que ele perguntou o que eu queria, eu falei que queria um relógio, aí hoje nós passeamos o dia todo, chegamos agora de tarde, E amanhã, como ele tá trabalhando, amanhã nós vamos sair à noite pra jantar. E eu dei um perfume importado pra ele. É... A minha rádio é massa.
0: Ó, perfume, hein? Que delícia, hein?
18: Mas é... Perfume é árabe, casão.
0: É sério?
1: É mais barato, né?
0: É nada, é caro.
1: Não. Comparado aos importados, é mais barato.
0: É?
1: É.
0: Eu nunca comprei, não.
1: Tem de R$100. Prazer pra você.
0: Não, não, vem com essas... Não vem, não, não, obrigado. Não vem, não, não vem, não. Ó.
1: Fica 3 dias na pele, meu.
0: Olha, recado aqui de amor.
1: Ah.
0: Boa noite, meu nome é Rita. Meu recado é pelo meu amor Lucas. Não importa a distância ou as dificuldades, meu coração será sempre seu. Tô com saudades, eu te amo. Tá vendo?
1: Tá vendo? Existem mulheres apaixonadas.
0: Ah, você tem. Olha aqui, ó, a Cassiane aqui, ó. Vamos lá, boa noite, casão. Eu sou de Curitiba. Olha que delícia ouvir a alegria de vocês. É muito contagiante. É um prazer passar a noite ouvindo suas brincadeiras. Minha rádio é massa.
1: Olha.
0: Olha, meu. Tamo bem na audiência, hein? Subimos o nível da audiência nessa rádio.
1: Gosto de mulheres. Participando. Adoro mulheres.
12: Bom dia, casal. Aqui é Francisco Júnior de Bauru. Acabei de chegar aqui em São Paulo. O casal, manda meus boas-vindas aí pro Wesley Oliveira. Sucesso aí na nossa rádio massa.
0: Vai elogiar o cara aí.
12: Ô, casão. Ah. O presente que eu dei aí, uma vez. Foi uma bolsa chique. Eu nem lembro mais a marca. É, sei que eu paguei caro pra caralho, pai.
0: Oh, olha aí.
12: Depois ela largou de mim, vai tomar no cu.
0: Calma aí,
12: ó. Tá bom. Beleza. Nossa rádio massa.
1: Aí, boca suja.
0: Ô, oh, por isso que não dá, tá vendo? Gente, galera, maneira no linguajar. Poxa. Aí fica difícil. Pessoal, maneira no linguajar, na boa. Vamos lá, vai. O programa tá legal, tá divertido. Se vocês falam palavrão, não fica legal.
16: Ô, casão, Gil Santiago de Curitiba de novo. Casão, deixa eu só falar o seguinte, ó, pro menino aí, o padeiro lá da Avenida Paulista lá, não leve pro coração não, viu? Só uma brincadeira, viu? Um abraço pra todos aí.
0: Muito bem, não levará para o coração. Ele é uma pessoa boa, ele gosta de brincadeiras.
11: É, desculpa, mas é que eu não tinha ouvido que você já tinha atendido o Éder Rueda, né? É, desculpa, aí não começa igual o Marcelo, não. Vamos lá, minha rádio é massa.
0: É Rueda. Você fala, porra, ô Wesley.
1: Não, foi você. Não. Computador tá aí.
0: Você chamou o cara de Ruela, velho.
1: Não.
0: Porra, você chamou o cara de Ruela, velho. Pelo amor de Deus.
1: Lembrei daquela do Teodoro Sampaio.
0: É, vou tocar o João Menino e Marciano aqui. É, seu amor, se eu não puder te esquecer.
1: Que lindo, hein?
0: Ela é linda, nossa, maravilhosa essa música. O Dia dos Namorados é uma maravilha, se não puder te esquecer.

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0: Márcia FM, companhia da Márcia, ele, Amado Batista, senhoras e senhores. Amado Batista é um dos maiores nomes da música.
1: Maravilhoso.
0: Maravilhoso. Você nem conhece,
1: tá? Claro que eu conheço.
0: Conhece?
1: Eu conheço aquela música dele lá.
0: Qual?
1: Secretária.
0: Aê!
1: Tem aquela outra também.
0: No hospital, na sala de cirurgia.
1: Secretária.
0: Não, peraí. Secretária é uma coisa, no hospital é outra. Secretária.
1: Trabalho o dia inteiro comigo.
0: E eu dando em cima de você. Hoje não dá pra...
1: Não,
0: é.
1: Não pode, não.
0: Essa na cirurgia você não conhecia?
1: Na sala, não.
0: Você não... Essa...
1: Não, não, conheço, mas não sei cantar.
0: Você não sabe cantar nada, aliás, né? Desculpa, né?
1: Não, bom é você.
0: Não, eu sei.
1: É um enciclopédio, não.
0: Eu sou... Atenção, porque ela vai, a voz doce do rádio vai falar.
2: Boa madrugada, casão. Tudo certinho?
0: Tudo bem.
2: Se eu não puder te esquecer.
0: Oh, meu Deus.
2: Seu Rebeca Andrade, casão. Oh, beijo, beijo, casão. Bom trabalho.
0: De nada. Senhoras e senhores, estamos recebendo aqui. Estamos recebendo hoje aqui no programa aqui ele que é, o, é a mais nova contratação, a mais cara, inclusive, aqui da emissora, que é o Wesley. Vai fazer parte aqui, já está fazendo parte aqui da nossa equipe. Então prepare-se, porque ele vai estar com vocês também acompanhando aqui, entendeu? Na programação da Massa. Então já vão se acostumando, por favor, tá certo? Eu gostaria que vocês dessem um boa noite também para o Wesley. Senão ele fica enciumado.
1: Não.
0: Mentiroso. Fica assim.
1: Não fico não, pezão.
0: Fica. Pezão? Caramba.
2: Fala, casão.
0: Oi, meu bem.
2: Doidão, queridão.
0: Oi, amor.
2: É a Tanira de Porto Alegre.
0: Imagina, quem é isso?
2: Ah, casão, oi. Não é tu que vai ficar definitivo,
0: não? É o Wesley.
2: Companhia?
0: É o Wesley.
2: Ora, que pena.
0: Não, olha.
2: Tu é a cara desse programa, guri. Imagina, tinha que ser tu.
0: Nada.
2: Nada contra o moço aí que tá chegando,
0: ele é
2: mas...
0: Ele é bom.
2: Acho
0: bom.
2: Que esse programa é a tua cara.
0: Não é não.
2: Tu alegra nessa madrugada.
0: Também acho, também. Mentira.
2: Beijo, também casão. Acho.
0: Mentira.
1: Você podia ficar
2: a nossa
1: comigo.
2: Rádio
0: não,
2: é massa.
0: Não, que com o seu caramba.
1: Fica comigo aqui.
0: Vai te catar, sai pra lá.
1: Eu trabalho menos.
0: Não, que... eu também.
3: Bom dia, casão. Aqui é Bimael, cidade Urano, Paraná. Trabalhando de vigilante e até às 7h30 na companhia da Massa aí. Uhum. E sobre a música ali, ele só foi parar na mesa de cirurgia porque ele deu em cima da secretária e ela mandou ele para a sala de cirurgia.
0: Eu tenho que rir.
3: Valeu, a minha rádio é massa.
0: Aí eu tenho que rir. Aí eu tenho que dar risada. Tá vendo? Piada. Você gostou? Fala
1: foi bom,
0: sério.
1: Foi bom, adorei.
0: Não, nota, dá uma notinha.
1: 9,5.
0: Não, bate, cara.
1: Não, foi maravilhosa essa piada.
0: Não, fala sério.
1: Olha aqui, ele manda mais, viu?
0: Não.
1: Pode
0: não.
1: Mandar.
0: Não vai, não. Não foi 9,5, não.
1: Não foi 9,5.
0: Você é mentiroso. Você quer ganhar a galera no papo aí, não vem com essa história, não. Vem com essa história, não. Vai lá, vamos lá.
4: Boa noite, casão. Boa noite, ciumento. Boa noite a todos que estão ouvindo a Rádio Massa. Casão, toca uma música pra nós aí do Roupa Nova aí.
0: Opa.
4: Linda demais.
0: Linda demais.
4: Eu ofereci pra toda essa mulherada aí do Brasil inteiro.
0: Aí, ó.
4: Valeu, casão. A minha rádio é massa.
0: Linda demais. Hein?
1: Essa combina com o Dia dos Namorados.
0: Essa combina. Qual outra que combina?
1: Secretária.
0: Não, para. Secretário, caramba. Não, outra, vai.
1: Outra com absinto, só a lua.
0: Só a lua.
1: Aí, ó. Viu como eu conheço?
0: Hit.
1: Transas.
0: Aí, eu vi transas.
1: Vendo?

0: Outra.
1: Outra.
0: Marquinhos Moura.
1: Não, meu Mel?
0: Mel Mel.
1: Tem uma que seu nome, já ouviu falar dessa?
0: Biafra.
1: Seu nome.
0: Seu nome.
1: Nossa.
0: É, qual outra? Blitz, a dois passos do paraíso.
1: Nossa.
0: Outra. Marisa Monte. Amor, I love you. Amor, I love you.
1: Claudinho e Buchecha.
0: Não, isso não.
1: Ficou assim sem você. Avião sem asa.
0: Você acha legal essa?
1: Romântica.
0: Não, Roberto.
1: Cavalgada.
2: Uma bicha foi detectada.
1: Não, música.
0: Eu ia falar um negócio aqui.
1: Não, peraí.
0: Mas cara, deixa eu ficar quieto. E cavalgada.
1: É boa essa.
0: Vai ser?
1: Cavalgada.
0: Vai.
3: Ai, que delícia.
0: Não, é o que eu tô perguntando pra você.
1: O quê?
0: Se vai ter.
1: Ai, que gostoso! Pera, você perguntou a música romântica.
0: Não, meu filho, peraí. Você é muito. Peraí, deixa eu te explicar.
1: Explique.
0: Você vai. Você marcou o restaurante.
1: Certo.
0: O vinho.
1: Vinho.
0: A entrada, o jantar.
1: Jantar. Paguei R$400.
0: Não.
1: Pô, não. Caro. Não, tá me doendo, caso. Parcelei em 3 vezes.
0: Você. E a cavalgada?
1: Aí vem depois.
0: Não, é a música que vai tocar.
1: De fundo.
0: De fundo. Ah, é isso que eu tô falando.
1: É isso. Leva tudo por trás. Essas
0: coisas. O quê?
1: Você.
0: Eu não. Tá você louco. Que tá falando aí. Coisas aí. Porque tem que ter um fundo musical.
1: Sim. Já, então. Já, essa playlist que a gente falou já serve.
0: Qual?
1: Essa que a gente acabou de falar, todas.
0: Mas você vai falar lá pros caras do restaurante que pode tocar isso aí? Não.
1: Vou
0: vai
1: falar.
0: É, vai falar.
4: Salve, Casão. Bom dia, Rádio Massa.
1: Oi.
4: Se você puder tocar aquela música lá pra nós, eu agradeço, ó. Essa daqui, ó. Ela ligou terminando tudo entre eu e ela. Eu fico agradecido se você tocar ela pra nós.
1: Página de amigos.
4: Deus abençoe a todos aí.
1: Página.
4: Minha rádio é massa.
1: Página de amigos, você não conhece?
0: Eu não.
1: É um hino nacional brasileiro, todo mundo conhece.
0: Página de amigos?
1: É.
0: Isso é Chitãozinho Chororó?
1: Sim.
0: Ah.
1: É.
0: Bom. Vamos ver se tem mais. Ó, fala, turma, boa noite. Pra combinar com o Dia dos Namorados de Paulo e Paulino no céu dos braços Deus, se puder, toca aí pra gente. E aí, conhece essa?
1: Essa não.
0: Tá vendo? Nem tudo se conhece. Nem tudo se conhece.
5: Bom dia, Casão. Passando pra desejar um bom dia a todos os profissionais da área de vigilância.
0: Aí, ó.
5: Mas essa última aí que ele falou aí, Marquinhos Moura aí, meu Mel, hoje em dia nem a raspa não existe mais, quanto mais o Mel.
0: Que isso, gente? Olha a maldade. Olha, falou. Estão pedindo aqui fio de cabelo, peraí.
6: Ô, Casão.
0: Oi, velho.
6: Diretamente do Rio Grande do Sul, viajando aí com a patroa, 20 anos do namorado. Bota uma música romântica aí pra dar uma namorada, né? Chega de conversa.
0: Meu, o programa é conversa. Não é de tocar tudo.
4: Fala, Casão, meu amigo. Oi. Bom dia. Ei. Minha esposa perguntou pra mim assim, amor, você vai me dar o Dia dos Namorados? Eu falei, nada. Como assim nada? Eu falei, é Dia dos Namorados. Se fosse Dia das Namoradas, você ganhava. Aquele abraço, Casão. Mauro do Sedex.
0: Vai, nota pra piada.
1: Ah, se foi 5. Depois que leva o chifre, acha ruim. 5. Cinco.
0: Tá bom. Nota 5.
1: 5.
0: Tá bom. Ó,
1: gentil ainda.
0: Foi legal, né?
1: Ah.
0: Tá, vamos ver esse aqui. Vamos ver esse aqui. Esse aqui tá bravo.
7: Fala, Casão.
1: Oi.
7: Seu cabeça de patente, boa noite. Ou bom dia, né? Vai saber, né? Estamos aqui diretamente de Balneário Camboriú, nos aplicativos e ouvindo a massa. Casão, eu tô meio que sem namorada, né? Mas eu tenho uma amizade colorida e hoje eu dei um presentinho pra ela, dei uma flor pra ela, uma orquídea, né, num vasinho. E uma caixinha de chocolate, né, uma caixinha de chocolate ali, um Ferreiro Rocher. Presentinho barato, ao todo deu R$75, mas tá bom, né, porque vale a lembrança. É, acredito que ela gostou mais da lembrança do que do presente. E foi só pela lembrança mesmo. Nós não somos namorados, só amizade colorida. Mas tá valendo, né? Que vale a intenção. Um abraço, tudo de bom, pessoal.
0: Você tá rindo porque, né?
1: Não, deu um vaso, Bruno. Cuida aí.
0: Você tá. Ô, meu, que vergonha, cara.
1: Não, minha avó cuida das plantinhas, ela rega todo dia. 7 da manhã ela tá.
0: Meu.
1: Oi.
0: Só porque o cara gastou 75 sem 400, você tá tirando sarro, né, cara?
1: Não, mas eu juntei, né?
0: Mas juntou o quê?
1: Eu juntei 4 meses, R$100 por mês, né?
0: Ah, você é mentiroso.
1: Juntei, só.
0: Mentiroso. Mentiroso pra caramba. Cara, tem.
1: Pô, se eu falar onde, você mora, onde eu moro, você chora.
0: Tem 5 empregos, tem 5 empregos. Ah, não tem, não. Eu que tenho.
1: Não.
0: Eu vou denunciar, eu vou fazer uma denúncia aqui. Você vai ver se eu não denuncio aqui. Ó. Essa aqui é pra você, ó. Essa aqui é pra você, ó. Vê lá.
8: Oi, casão. Fiquei triste com a notícia que você não vai continuar.
0: Mas ele vai estar aqui.
8: Você tem uma voz tão.
0: Olha.
8: Sensual.
0: Obrigado, amor.
8: Que é de arrebentar o coração da gente de pedra, mas tudo bem. Que você vá pro melhor.
0: Claro.
8: E quem aparecer aí que seja simpático. Porque senão eu vou deixar de participar.
0: É, ele tá solteiro.
8: Casão, uma música que combina bem com o namorado é O Gago Me Falou.
0: O Gago?
8: Procura essa música aí.
0: Oh, Gago.
8: E toca pra nós ouvir, coração.
0: Que
8: um abraço bem arrochado, virtual. E tchau, tchau.
1: Que o Gago.
8: Uau. E tchau, tchau.
1: Que o Gago falou?
0: O Gago falou? É. Não é aquela do Gaguinho?
1: Não, Gaguinho, essa é outra. A casa é minha.
0: É, então.
1: Não, essa não. Não. Que o Gago falou?
0: Essa, eu acho que essa é do Gaguinho, velho.
1: Será?
0: Eu acho, hein?
1: Hoje a festa é na casa do Gaguinho?
0: Já sabe? Festa...
1: É a música.
0: É a festa na casa do Gago.
1: Hã?
0: Não sei, ela falou, o Gago falou.
1: Agora eu não sei, agora eu não conheço.
0: Gostaria agora, vamos provar o seu talento realmente no rádio, se você é bom realmente. Gostaria que você mandasse uma mensagem para a sua amada. Ela está ouvindo a rádio?
1: Não. Você vai ver, pô, cara, 1025, né?
0: Gostaria que você mandasse uma mensagem a todos os ouvintes que estão aqui ouvindo a rádio agora. Você pode mandar mensagem, mas com uma voz onde? Sim ou não? Não, quero ver se é bom.
1: Não, vamos lá.
0: Tá, eu vou colocar um fundo musical.
1: Coloca,
0: aqui.
1: Coloca, introduz.
0: Não.
1: Não.
0: Que?
1: A música.
0: Eu não falei nada. Não,
1: que isso?
0: Eu quero sentir realmente se você é ou não é um bom locutor.
1: Uhum.
0: Vamos lá. Um bom locutor, ele faz todos os horários. Atenção. Não é só palhaçada, não. Tá vendo?
1: Certo.
0: Posso?
1: Pode.
0: Vamos lá. Atenção. Quando iniciar a música,
1: uhum.
0: Atenção. Cuidado.

0: mensagem você quer? Que tipo de mensagem?
1: Você tá perguntando pra mim?
0: É. Pra quem?
1: Eu quero que você, pros namorados, porra.
0: Pros namorados. Alô, você que tem um companheiro, uma companheira, sua cara à metade. Olha, você não ri não, hein? Eu meto a mão na sua cara, hein, casão? Você que gastou horrores de presente,

0: E saiba que isso vale muito a pena, porque no final dessa madrugada, você tem alguém, não é igual o casão que é solitário, e depois das 4 da manhã ele vai dormir numa cama fria, numa cama sem cor, sem sabor. Então você que gastou, não se sinta mal. Se te chamarem de trouxa, pelo menos no final dessa madrugada você tem alguém. É o meu recado.
1: Aê! Gostei!
2: Ai,
1: gostei! Foi bom? Foi bom, foi bom, foi bom. Foi bom, gostei da sua mensagem, tá aprovado.
0: Muito obrigado.
1: Tá aprovado, aplausos. Mandou bem, mandou um recado. Vamos para o próximo ouvinte?
0: Vamos.
1: Bora lá então.
3: Bom dia, Casão.
1: Oi.
3: Casão, me satisfaz uma curiosidade, cara.
1: Me satisfaz.
3: Eu sou Almir aqui de Brasicaba, estou escutando a Rádio Massa e escuto a noite inteira, certo, velho?
1: Certo.
3: E eu gostaria de saber se tu vai pra onde? O Wesley vai ficar aí e tu vai pra onde?
1: Pra
3: que
1: rua.
3: Tipo de programa você vai apresentar, velho? Vocês vão ficar os dois aí apresentando junto?
0: Eu queria.
1: Não. Eu queria.
3: Ah, e as músicas que combinam com o Dia dos Namorados, cara, é música do Daniel, seja lá qual for, é sempre romântica. Se for possível, toca uma pra nós aí dele, do Daniel. Ah. E obrigado, minha rádio é massa.
1: Ah, Daniel.
0: Uma música do Daniel.
1: Daniel?
0: É.
1: Adoro Amar Você.
0: Que era eu.
1: Que era eu. Qual outra?
0: Querida.
1: Querida.
0: Tá vendo? Eu conheço.
1: Sabe que outra música combina?
0: Qual?
1: Marcos Sabino, Reluz.
0: Nossa, bonita, hein?
1: Tunai.
0: Brisson.
1: Brisson.
0: Aí. Placa Luminosa.
1: Placa Luminosa.
0: Puxa vida.
1: Placa Luminosa. Qual outra? Fala aí. Não sabe, pô.
0: Não, agora deu um branco.
1: Aí.
0: Deu um branco agora.
1: Não, deu branco. Meu, tem tanta música, velho.
0: Vamos falar uma agora de bate-pronto.
1: De bate-pronto?
0: É.
1: Você quer mesmo?
0: Eu quero.
1: Dá, tô muito estranho. Toma na cabeça. É uma cerveja. Tá vendo só? Vai, fala agora outra.
0: Kid de Abelha, Como Eu Quero.
1: Como Eu Quero. Aí, outra.
0: Vanessa Rangel, Palpite.
1: Tá aí. Aí. Outra.
0: Não, esse é...
1: Lobão Me Chama.
0: Olha, boa também.
1: Ah, tome-lhe. Na cabeça. Vai outra, quero ver se é bom mesmo. Manda aí. Não sabe, tá vendo só a obra.
4: Tome.
1: Tome.
0: Tim Maia.
1: Tim Maia.
0: Aí, ó.
1: Leva.
0: Leva.
1: O meu som contigo, leva.
0: E...
1: Caetano Veloso, sozinho.
0: Qual outro?
1: Caetano.
0: Boa.
1: Gilberto Gil. Não?
0: Eu não curto muito, mas é bom.
1: Não, é bom.
0: Bom.
1: Tem. Drão. Ele falou drão. Então tem. Tá pensando o quê? Sabe nada você, rapaz. Deixa eu ver aqui mais um ouvinte. Isso que interessa.
5: Tá aí, casal. Tá todo mundo pedindo pra você tocar uma aí. Toca uma pra mim aí. Aquela do Bruno Marrone.
0: É.
5: Seu guarda seja meu amigo.
0: Aí, ó. O Casão, toca pra gente aí, meu.
1: Sai fora, meu. Toca uma pra gente aí. Viu a música que ele pediu?
0: Qual?
1: Seu guarda seja meu amigo.
0: Nossa.
1: Essa é velha, hein?
0: Muito.
6: E aí, Casão, tô ligadinho com vocês aí todos os dias na massa, viu?
1: Ah.
6: Se possível, toca uma pra mim.
1: Aí, ó. Aí. O que é se possível tocar pra mim, né? Bom, eu vou te falar, mas é cada uma, cara.
7: Evaldo Braga, Sorria.
1: Sorria! Como é que é? Mas essa é muito rápida, né?
0: É rápida.
1: Eu gosto, sabe de qual? Aguinaldo
0: Timóteo. Nossa. Quem é?
1: Quem é?
0: E não sofre
1: não.
0: Por alguém.
1: Galeria do Amor. Hã? Conhece
0: Boa,
1: essa?
0: Conheço.
1: Frequentou muito, né?
0: Frequentei.
1: Frequentou.
0: Claro.
1: Você ia lá na Galeria do Amor. Você ia lá muito na Galeria do Amor, né? Tá certo, tô sabendo.

0: fala pro amigo aí que se vale mais a lembrança, porque ele não deu uma foto pra ela então.
1: Aí, ó.
0: Ah, puta que pariu,
1: eita!
0: Viu?
1: Eita! Pô, acabamos de falar que não é pra falar palavrão, o cara vai mandar um palavrão. Ah. Pô, meu, caramba! Ô, gente, maneira a língua aí. Pô, que não é a casa da mãe Joana, não.
2: Gal Costa, um dia de domingo.
1: Um dia de domingo.
2: Aí.
1: Tá vendo? Pelo amor de Deus, tem outra Gal que eu gosto, Nada Mais.
2: Nada Mais, pô.
1: É Nada Mais.
3: Boa noite, família massa. Aqui é o Vinho de Bebedouro, Extremo Norte, Bar do Cabelo.
1: Bar do Cabelo.
3: Manda um alô pra galera aqui, que eles ficam tudo ansioso pra ver se fala, ei, Bebedouro, cidade de coração, a massa é melhor, tá? Vocês são muito felizes o dia inteiro, toda hora que eu tô na massa, tá? É nóis, manda um abraço, é o Vinho de Bebedouro.
2: Mas por que Bebedouro? Tem coisa de beber água lá?
1: Não, pô.
2: Mas por quê?
1: Bebedouro?
2: É.
1: Eu nunca soube por que Bebedouro, não. Não soube, não. É interessante, eu vou pesquisar aqui. Vou pesquisar depois aqui. Por que Bebedouro? Vamos lá.
4: Aí, casal, toca...
1: Aqui toca.
4: Foi Deus, Edson Hudson.
1: Mudou, mudou. O programa agora toca tudo, pronto.
2: Você tem que mudou. Tocar pra gente aí.
1: Ah, quem toca pra gente? Sai fora. Toca você, pros caras. Eu quero saber das mulheres. Eu gostaria do depoimento das mulheres. Eu tô sentindo falta das mulheres falarem aqui.
5: Manuel Gomes, caneta azul.
2: Aí não, não.
1: Aí não dá, né? Aí não vai,
2: não, aí
1: né?
2: Não dá.
1: Aí não dá, né? Caneta azul.
2: O cara tá de brincadeira, hein, meu?
1: Não, aí...
6: Meu casal, bom dia. Casimiro de
1: Guarulhos, cabeleiro. Desculpa,
6: Caldas e Caldas aí, do Pato. Chama.
1: Quê? Tocar
2: a
1: música do Pato?
2: Que música do Pato?
1: Não conheço.
2: Também não.
1: Não. Música do Pato?
2: Adalberto e Adriano.
1: É o Pato?
2: Não.
1: Ah.
2: Outra.
1: Tá bem.
7: Fala, meu amigo Casão, esse cidadão aí, tu te desrespeitando, toca uma pra mim, toca uma pra mim. É. Toca não, Casão. Agora, com todo respeito, quero aí pedir uma música em homenagem a todos os locutores radialistas que trabalham na madrugada.
1: É.
7: Rick Renner fez essa música exclusiva pra vocês.
1: Qual?
7: Será que eu vou berrar? Vai, vai, mundo.
1: Aí, ó, tá vendo?
7: Rafael, motorista de aplicativo, vem Goiânia.
1: Eu aprendi uma coisa nessa vida. Dê dinheiro, mas não dê liberdade.
2: É. Na verdade é diferente, mas é.
1: Dá dinheiro pra pessoa, mas não dá liberdade. Mas é. Cada uma.
8: Fala, Casão! Oi. Boa noite!
1: Ah.
8: Bem-vindo aí, Wesley!
1: Valeu!
2: Ah, é, até que enfim.
8: Mas não é o Wesley, safadão, né?
1: Não, imagina.
8: É o Wesley, bichalhadão. Bem-vindo, Wesley, seu cu de cachorro!
2: Teu pai! Sabe que eu odeio
9: Wesley?
2: É
9: isso
2: Wesley.
9: Que eu tô falando, rapaziada. Obrigado aí pelo carinho aí. Minha voz dizia que a gente só brinca com quem a gente gosta.
1: É.
9: Minha rádio é massa. É. Valeu, gente.
1: É isso aí.
9: Prometo que eu não incomodo mais hoje.
1: Imagina, que isso. Pode incomodar sempre, viu? Mulheres falando.
2: Quero ouvir.
1: Mulheres falando.
10: Em casão, o perfume árabe, o nome dele é Latifa Said. Ele na loja é R$329, na loja física.
1: Aí, ó.
10: Mas na internet você encontra por 250.
1: Olha.
10: Varia o preço, entendeu? Na internet.
1: Ah, é?
10: Igual do meu namorado, eu comprei lá em São Paulo.
1: Ah.
10: E a minha rádio é massa.
2: Tá bem. Mas tem um ditado que não pode dar perfume no relacionamento.
1: Por quê?
2: Acabou o perfume, o amor acaba também. Superstição do povo.
1: Ai, meu Deus.
2: Não,
1: do
2: é.
1: Céu. Acabou seus perfumes?
2: Não, meu ainda tá de pé.
1: Ainda tá
2: de pé. Tá, tranquilo.
1: Será? Não sei não, hein?
2: Você quer ver, ó?
1: Não, quero ver
2: não,
1: nada.
2: Cheira aqui, cara.
1: Não, sai fora, mano. Sai fora. Respeita. Respeita, cara.
2: É, o cheiro bom.
1: Ó, sou Valdo.
2: Cheiro de macho.
1: Ih, sai fora. Só o... Ó, o Valdo de Florianópolis, Santa Catarina. Ele é porteiro. Ele vai estar até às 6 horas da manhã ouvindo a rádio. Dá um abraço pro Valdo aí.
2: Um abraço, Valdo.
11: Bom dia, casão. Que é o caradão aqui de Bruno aqui. Então, tô namorando uma garotinha aí, ganhei um presente hoje. Ela é um pouco mais velha do que eu, mas tô feliz. Eu só tenho 28 anos, ela tem 63, né? Mas é bom demais, você tá doido. Alô, minha rádio é massa.
1: Olha, aí, ó. Mas tem umas coroas de 63 que eu te falar, né?
2: É?
1: Tem. Então não tem? Imagina. Lógico que tem.
12: Ô, tia Petão. Toca aí pra mim, deixa eu falar. Pai de vidro.
2: Oi?
12: Ô, vovô.
13: Ô, Bezão. O
2: que aconteceu? O que foi que ele falou?
1: Eu não entendi.
2: Também não.
1: É, de novo, vamos lá.
12: Tô não citando nem aqui de vocês aqui.
13: Não, mas eu.
12: Ouvindo vocês e me matando aqui.
14: Ele roubou a Venezuela.
12: Fica risada.
2: Ah, dá risada. Entendi.
1: Eu só entendi a risada.
2: Muito bom, querido. Obrigado, viu?
1: É, obrigado, né? Tá bom, tá certo. Vamos lá mais.
15: Boa noite, casão. Tudo bem? Então, eu não comemoro o Dia dos Namorados, não. Porque esse dia, se você parar para pesquisar, é devotado ao dia do São Valentim, né? Então, era as mulheres lá eram violentadas.
2: Poxa.
15: E aí, depois era levado para ele, dizendo eles que ele tratava e cuidava dela, né? Mas se for ver a fundo, não tem nada a ver isso. Então, eu não comemoro, né? É uma comemoração pagã, né?
2: Olha aí.
15: Um santo ainda. Eu não comemoro, mas eu tenho outros dias que eu posso levar minha esposa para sair, ser romântico, sem ser um dia específico dos dias namorados.
1: E aí, essa...
15: Beleza? Minha rádio é massa.
2: E aí? Não, pensei nessa desculpa, não consegui pensar. Pô, teria economizado. Olha. Será que dá pra cancelar no cartão, sustar no cartão?
1: Não dá, não.
16: Ah. Papézão, papapapapá. Aí é massa, pezão.
2: Aí.
16: E do namorado, aí é massa.
2: E pezão.
1: Meu, eu não vou nem comentar. Eu vou em respeito à idade do cidadão. Eu não vou comentar, entendeu?
17: Cação.
2: Oi.
17: O cara aí, depois de comer tudo isso aí no motel, o que ele vai fazer? Ele vai dormir. Aí ele sai com a 10 nas costas e entra o Ricardão com 4 na espalda. Mas tá louco, rapaz. Tá louco.
1: Entendeu? Não entendi. Entendeu, não?
2: É que já é sexta, né?
1: Tá bom.
2: O pessoal já tá...
1: É pra perdoar, né?
2: É, perdoa.
1: Eu perdoo?
2: Pra perdoar.
1: Então tá bom, então. Então eu vou perdoar.
18: Quem vai apresentar esse programa vai ser o Wesley?
1: É.
18: Wesley? Sei, Wesley é nome meio... É meio esquisito o Wesley, viu, rapaz? Pra apresentar aí, sabe o que eu quero dizer? É estranho, Wesley. Qual é o seu nome? Wesley. Eu, hein? Ai, pai, para. Eu tô falando que esse Wesley é esquisito. Esse menino suja as unhas. Oh. Ele suja as unhas. Ele é meio estranho. Eu tô falando pra você. Eu tô falando, casão. Esse cara é estranho. Ele não me engana, não. Essa coca é Fanta. Bom dia, casão. Bom dia, Wesley. Aguinaldo Penápolis, vigilante.
2: Não sou, não. Então,
1: minhas relações são privadas.
19: Que gracinha!
2: Não sou, não.
1: As minhas relações são privadas e eu sou Aguinaldo Timóteo.
2: Sou apenas Aguinaldo Timóteo, menino.
20: Bom dia, casão. Marlon de Poá. Casão, os dias do namorado eu só se ferro, cara. Que é meu aniversário. Ué. Aí de vez eu ganhar dois presentes, eu ganho só um.
1: Ué.
2: Bom.
1: É, mas tá bom, ué. Contanto que ganha alguma coisa, né?
2: É.
1: Atenção.
2: Ele ganha dois presentes.
21: Fala, casão. Aqui é o GR da cidade de Itapetininga.
1: Fala, GR.
21: Estamos aí no coletivo até as 4h20 da manhã.
1: Ei, lasqueira.
21: Um abraço pro Aguinaldo lá na garagem, lá na portaria.
1: Ah.
21: A nossa rádio é massa.
1: Obrigado, amigo. Valeu. O pessoal tá lá trabalhando. Você viu como tem gente trabalhando?
2: É, os trabalhadores da madrugada aí, né?
22: Fala, casão, padeiro aqui da Paulista novamente. Fala pra esse cara de Curitiba aí que ele fica tranquilo.
0: O programa é de zoeira, de descontração aí. É, claro. A gente levar na boa a madrugada toda aí, beleza? Claro. Enquanto o Wesley aí, eu conheço ele de outros carnavais aí já, tá?
2: Não.
0: Eu conheço ele de outros carnavais.
2: Nunca nem te conheço.
0: Fala pra ele que seja bem-vindo aí.
2: Eu nem te conheço.
1: Conhece sim.
2: Nunca te vi.
1: Ele falou um negócio de Bia não sei das contas.
2: Mentira!
1: Nunca falou, ele, foi ele que falou.
2: Você tá equivocado.
1: Não vem com história, não. É. Não. Sabia não.
3: Bora, casão, de novo aqui, mandando mensagem. Desculpa aí.
1: Imagina.
3: Alguma coisa, mas é uma mensagem de amor. Ame quem te ama e ama toda vez, toda noite, toda madrugada aí, e toda hora.
1: Aí, ó.
3: Porque o amor da sua vida sempre vai estar do seu lado.
1: Tá vendo?
3: Lá em de cima, aqui no meu quarto, eu tenho quem eu amo. Abraço, tá tchau, obrigado. Que agora vamos fazer coisa.
1: Tá vendo?
2: Meia-noite no meu quarto.
1: Ela vai subir. É, malandro, você tá brincando? É. Temos mais mulheres querendo falar nesse programa. Esse programa não pode ser só homens a falar. Temos mulheres também.
2: Que eu tô procurando aqui, mas não tô achando. Olha, você mulher, tá, manda aqui mensagem.
1: Ela acaba de mandar mensagem.
2: Mandou? Deixa eu ver.
1: Ela... É, como é que é? Negócio aqui. Ah, não, foi de ontem.
2: Qual que é o WhatsApp pra mulherada mandar mensagem?
1: É o 11-3509-9290.
2: 3509-9290?
1: Isso.
2: Já decorei.
1: Decorou?
2: 3509-9290.
1: Isso.
2: Na verdade, tem um papel aqui, eu li.
1: Perfeito.
4: Bom dia, Casão. Tudo em ordem? Oi. Casão, que dedé de Paraditaipas. O que tá acontecendo com todos os ouvintes aí? Cara, que não entende nada que ele fala, cara. Só fala burrice, burrada, tudo mais.
2: Cachaça.
4: Tá saindo da raiva, meu irmão? Seja bem-vindo, outro parceiro aí, tudo de bom. Deus te abençoe. Que Deus para de tais.
1: Tem um ouvinte chorando aqui. Ela falou, meu casão, meu áudio, não ouviu por quê? Ouvimos sim. Nós ouvimos o áudio dela, não ouvimos?
2: Ouvimos.
1: É a Tânia.
2: Tânia Mara.
1: Não, Tânia Iglesias.
2: É o nome dela?
1: Na Tânia, foi sim. Repete o áudio?
2: Repete, deixa eu ver.
23: Fala, casão,
1: aí,
23: doidão, queridão.
2: Ouvimos.
23: É a Tanira de Porto Alegre.
1: Aí, ó.
2: É.
23: Ah, casão, não é tu que vai ficar definitivo
2: na
23: companhia?
2: Não.
23: Ora, que pena.
1: Aí, ó.
23: Tu é a cara desse programa, guri, tinha que ser tu.
1: Aí, ó.
23: Nada contra o moço aí que tá chegando, mas... Acho que esse programa é a tua cara.
2: Também acho.
23: Tu alegra nessa madrugada.
2: Vai ficar
23: beijo, casão.
2: Até as quatro.
23: E a nossa rádio é massa.
2: Vai tomar café com o Trucão, vai ficar aqui. Toda madrugada.
1: Vai sim, vai nessa.
24: Ô, casão, bom dia, meu querido, tudo bem?
1: Tudo.
24: É o ciumado que vai ficar ainda no teu lugar, né? É o ciumento aí, é. Fala pra ele espelhar em você, hein, cara? Porque a madrugada é nossa, hein? A madrugada é dos caminhoneiros, dos padeiros, dos taxistas, dos porteiros. Mas não quer ficar ouvindo música, nem esse outro tem pedir música. Fala pra ele, se quem quiser música, vai no podcast.
1: É.
24: Aqui é a nossa rádio, pra nós dar risada, fazer uma bagunça, né, com respeito, pra nós cortar a madrugada, porque a madrugada dá um sono lascado. Então, fala pra ele espelhar em você aí, não espelhar nos outros aí não, fazer as panelinhas não, que nós para de ouvir aí pra audiência cair, pra ele cair fora, hein? Então fala pra ele se espelhar em você, hein, casão, porque você é 10.
1: É
24: o Mineirinho por cá.
1: É.
24: A rádio é massa.
1: É, tá vendo?
2: Vou me espelhar no carro.
24: Ô, casão, bom dia, meu querido, tudo bem?
1: Oi, bem.
24: É o ciumado que vai ficar ainda no teu lugar, né?
1: Não, já foi, né?
2: Eu vou me espelhar nele, ele tem umas manias muito feias, essas eu não vou me espelhar,
1: que
2: não.
1: Que mania que feia?
2: Não, você tem sim.
1: Ah, vai te catar.
25: Aí, casão, uma dica aí pra quem quer dar um presente pra namorada e não sabe o que fazer, levar no motel e dar uma cesta recheada de chocolate da Cacau Show aí, que nunca mais ela vai esquecer. Principalmente se ela tiver diabetes.
1: Aí não, né? Não. Se a mulher tiver diabetes, não dá, né, velho? Eu não vou. Não vamos fazer essa sacanagem, né? Vamos lá, quem mais está aqui conosco?
5: Fala, Casão. Bom dia, Giovanni de Viseu por cá.
1: Oi.
5: Então, Casão, cara, vocês formaram uma bela dupla, são que nem o Batman e Robin. E música pra amada, cara, qualquer uma do Chitãozinho e Chororó é de desmanchar o coração da mulher. Valeu! Minha rádio é massa em qualquer lugar do mundo.
2: Confidências.
1: Confidências.
2: Do Chitãozinho.
1: Confidências. Palavras.
2: Palavras.
1: Ó, a Daia falou assim: bom dia, Casão, maravilhoso, dia dos namorados. A todos, eu sou namorada há 12 anos do meu love. Aqui te ouvindo, na portaria até as 6 da manhã, I love you. Na portaria, ela trabalha na portaria, moça.
2: Aí sim, um abraço para todos os porteiros do Brasil.
1: Isso, muito bem, quem mais? Estamos aqui, vamos lá.
6: Bom dia, Cação, tudo bem? Aqui é o Elia.
1: É cada um.
6: Tô aqui, mano, escutando meu Rádio do Brasil, Rádio Massa FM.
1: Ah.
6: Acabei de jantar.
1: Olha.
6: Tava à noite dividindo o prédio.
1: Tá melhor que eu.
6: O melhor presente que eu dou pra minha esposa. O melhor presente que eu dou pra minha esposa é a confiança e o respeito.
1: Olha, é isso.
6: É a coisa melhor do mundo. Confia nela.
1: Eu também.
6: A minha rádio é Massa FM.
1: É isso.
2: Devia ter usado
6: bom
2: essa.
6: Bom dia
2: também
6: pra todos.
1: É isso.
2: O meu amor é confiança.
1: É isso.
2: Não tem presente.
1: Não tem presente?
2: A confiança.
1: A confiança é tudo, meu querido.
2: Confiança,
1: a confiança é tudo.
2: Confiança é uma mulher ingrata. Que te...
1: Você.
2: Racionais.
1: Você.
7: Machado de Carecica, Espírito Santo. Pai, música boa pra ouvir com o mozão aí do Lucas Lucas. Lucas Lucas, né? Mozão, não, da música. Aquela música,
1: ah,
7: sim.
1: É, mozão,
7: é uma melodia, pai. O hino é pra mesmo. Amada. Quem quiser fazer uma surpresa pra amada. É. Deixar ela feliz de namorado. Toca essa musiquinha pra ela, pai. Bota nem ser no YouTube lá, alguma coisa, porque ela vai adorar, pai. É uma música boa, valeu? Valeu. Abraço e seja bem-vindo, rapaz, aí. Toca uma pra mim aí, rapaz. Valeu, uma rádio.
2: O cantor do hospício, né?
1: Você tá vendo? O pessoal tá aí curtindo, tá vendo?
2: Cantor do hospício, você pediu?
1: Por que cantor do hospício?
2: É o Lucas Louco.
1: Não, o Lucas...
2: Que nota!
1: Número... quanto valeu a piada? 2.
2: Poxa.
1: 2, nota 2. Vale. Vamos lá.
8: Fala, Cazão. Fala, Wesley. Bom dia.
2: Oba.
8: Viu? Passar a senha pra todo mundo aí que tá ouvindo a Rádio Massa. Se alguém tiver meio curto no dinheiro aí, é o seguinte, pô. É só presentear a mulher com aquele perfume francês. Ele é baratinho. Cheron de cu.
2: Quê? Não, não. Passa. Não, não. Não. Não, que perfume.
1: Você,
2: sai fora.
1: Vai. Nota.
2: Não. Nota 1,5. Não, que perfume que é. Sai fora.
1: Nota.
2: Não, sai fora.
1: Nota a piada.
2: Não, não gostei desse perfume. Não,
1: de...
2: não, não, 1,5.
1: Você não gostou da piada?
9: Aê, Casão. Eu tô contente. Eu comprei ontem meu presente pro dia dos namorados e já chegou um pote de creme. Porque fazer na mão seca é ruim, né, Casão? O Wesley sabe disso aí.
2: É verdade.
9: Você tá doido.
2: É verdade.
1: Wesley, piada. No...
2: Piada. Essa foi boa, 6.
1: 6.
2: Tá bom. Creme. Creme é bom.
1: Eu não sei de nada.
2: Ó, minha mãe é uma.
10: Fala, Casão. Doel de Londrina. Vim buscar meu filho Guilherme na Candaia. Ele mandou falar que esse Wesley aí faz gagarejo com mandioca. Fala, Casão, Joel de Londrina. Vim buscar meu filho Guilherme na Candaia. Ele mandou falar que esse Wesley aí faz gagarejo com mandioca.
2: Que desgraçado.
1: Pronto, não, olha. Vai lá.
2: Nota 0.
1: Não.
2: Gagarejo com mandioca. Você me respeita, rapaz. Ah, que absurdo.
1: Por favor, eu gostaria, Wesley, que você não entrasse na vibe de alguns profissionais que passaram por aqui e agrediam seus ouvintes.
2: Não, mas deixa eu te falar. Direito de resposta. Não xingo gratuitamente. Direito de resposta.
1: Não seja agressivo.
2: Ele falou que eu faço gargarejo com mandioca. Eu tenho que me defender.
1: Mas, por favor, use palavras calmas. Não fique estressado. Por favor.
2: Fiquei irritado, hein?
26: Para, Casão.
11: Bom dia, meu amigo. Você que é o cara tocador aí, que gosta de tocar, né?
1: Aí, ó.
11: Toca uma pra mim aí.
1: Aí, ó, tá vendo?
11: Toca uma aí pra mim aí.
1: Aí, tá vendo?
11: Tiririca, Florentina, Florentina.
1: Não, Florentina não.
2: Muito bom.
1: Florentina não. Florentina não, vai ser bom.
11: E aí, Casão, eu aqui de novo.
1: Fala.
11: Então, de namorado, minha mulher gosta de ganhar. Lata de leite condensado. Entendeu? Pra aumentar a dose. Lata de leite condensado. E aí o couro come, irmão. Dá pra tirar umas 7.
1: Mas por que leite?
11: Alô, Casão. Minha rádio é massa.
1: Ela faz...
11: Sem leite é 5, mas com leite aí aumenta a dose, dá pra tirar 7 na noite. Valeu, parceiro.
1: Não sei, Wesley.
11: É nóis.
1: O que você acha disso?
2: Leite condensado dá pra fazer brigadeiro.
1: Dá, brigadeiro, né?
12: Brigadeiro. Ei, Wesley, tava quase esquecendo, me lembrei agora. Quando a pessoa chega nova numa empresa, ela tem que pagar alguma coisa. Paga um bola gata, hein, Wesley?
2: Eu nunca vi essa tradição. Nunca vi. Quer dizer...
1: Piada no quanto...
2: Não, não gostei, nota 4.
1: Piada!
2: Não. Nunca vi essa tradição. O Cacá Siqueira chegou recentemente. Por que, que ele não... Não, tô...
1: O Cacá é um senhor de idade, um idoso.
2: Então o que, que ele pagou pra emissora?
1: Bom, aí já não sei. Não, então...
2: Nunca vi essa tradição.
1: Aí eu já não sei o que ele pagou. Eu sei que ele é um idoso, respeite as pessoas idosas, tá, por favor.
2: Vou falar pra ele. Que você
13: Bom dia, Cação. Bom dia, Wesley. Ai, meu nome também é Wesley. Sou de Porto Velho, Rondônia. Eu quero desejar um feliz dia dos namorados para todos os namorados que se amam. Ai, boa noite, minha rádio é massa.
2: Ceia. Um copo de vodka, ceia. Fala que não. Coloca de novo aí, o começo. Do um copinho de vodka, ceia.
1: Ela falou você.
2: Não, coloca ela... o comecinho.
1: Não, coloco.
13: Bom dia, Caixão. Bom dia, Wesley. Ai, meu nome também é Wesley. Sou de Porto Velho, Rondônia. Eu quero desejar um feliz dia dos namorados para todos os namorados que se amam.
2: Cervejinha, vai.
13: Ai, boa noite. Minha rádio é massa.
2: Boas long neck, ceia.
1: Eu acho que você, com uma sem álcool, você ia. Então, que se você sem álcool você ia tranquilo,
2: não.
1: Ia leve, e aí
14: ô Elis, mas aí o rapaz aí que falou do bola gata aí, quando entra na empresa novo, então ele já fez, é certeza, ele quando ele já foi novato em alguma empresa.
1: Justo.
14: Então ele já fez o bola gato.
1: Aí, ó. Gente, eu não sei que gírias são essas.
2: Bola gato?
1: Não sei. Não, ó, vê lá que você vai falar. Não. Vê lá, veja lá. Tem crianças ouvindo a rádio. Ah,
2: 2 da manhã.
1: Eu não sei se é assim.
15: Fala, Casão, beleza? Casão, meu pai que falou isso aí do gargarejo com mandioca, hein? Falar pra você. Mas essa mulher aí, ela vira sem dar certo, hein? Te falar, hein?
1: Que isso?
2: O que é virar sem dar certo?
1: Eu vou saber. Isso é da sua geração aí, cara.
2: Não sei.
1: Você sabe. Vamos lá, mais. Eu quero saber mais. Quem tava aqui com a gente, bora.
16: Ai, eu tô rindo aqui com vocês, cara. Só pra dar risada. Taca no pau, hein, Wesley?
1: Você tá...
16: Ah, fechou então? Eu sou parceiro. Vamos! Meu Deus, me empolguei. Eu acho que ainda é muito cedo ainda, né? Tá louco, me...
1: Tá vendo o que você traz no programa?
2: Não.
1: O programa
2: não.
1: Era tudo certinho. Não, você não, começou...
2: Não vem me culpar,
1: você...
2: não.
1: Você, ó, depois que você entrou aí... Ó, ficou essas bagunças aí. Não era agora. Assim o programa, não.
2: Chegando agora.
1: É, então, aí que tá.
26: É, Casão, bom dia. Cacimito novo. Esse gargarejo pantano aí, tem. É pra acabar mesmo, hein? Acabou com essa. Samba!
1: Eu não sei de nada. Eu não sei de nada, meu amigo. Vamos lá, mais. Vambora.
0: Agora, convenhamos, esse do leite condensado ganhou o título da maior mentira da noite, do programa.
1: Ok. O homem do leite condensado?
2: É, mas você não pode virar pra mulher e falar, toma, o seu presente é um leite condensado.
1: Não.
2: R$5 no mercado?
1: Okay. Tá bom, duro pra caramba, não. Né? Pelo amor de Deus, o cara reclama de tudo.
0: O Wesley falou que eu não conheço ele, não. Eu não conheço, né? Fala pra ele que eu coloco o Pedrão. Ele sabe quem que é. Fala que eu coloco o Pedrão lá na escola de samba, lá da Casa Verde, lá nos Gaviões. E como uma feijoada de sábado lá. Fala pra ele que ele sabe quem que é.
1: Nunca sabe! Vi. Nunca sabe, sim!
2: Eu nem te conheço.
1: Conhece, sim, não, senhor. Não. Conhece. Foi entregue agora. Que malandro, velho. Que malandro.
17: Então, Wesley, eu fiquei com uma dúvida aqui. Responda pra nós aí. O gargarejo que se faz com mandioca. É mandioca cozida ou mandioca cru? Tira essa dúvida aí pra nós.
2: É. Aí eu não posso xingar. Agora eu estou podado, ó. Não posso mandar pro inferno um cara desse.
1: Não. Por gentileza. Eu quero respeito nesse programa.
2: Ah, que respeito.
1: Quero...
0: E aí, casão, pede pro Enzo se ele vai botar pra torar. Pra torar o pau dos outros. Ó,
1: que?
2: Não, eu vou pra música. Eu não posso xingar.
1: Eu vou pra música, porque realmente, meu amigo Enzo está sendo massacrado.
2: Mandioca cozida, tá louco, velho. Pode respeito.

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0: 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Você lembra do seu primeiro amor?
1: Ah, eu lembro.
0: Lembra?
1: Lembro.
0: É sério?
1: Você lembra do seu?
0: Eu lembro.
1: É, dizem que o primeiro amor a gente nunca esquece, né?
0: Meu primeiro amor foi minha professora de matemática.
1: Ah, é?
0: Dona Cidinha.
1: Cidinha?
0: É.
1: A Cidinha já nasce em 85. Não tem Cidinha que nasce em 2026.
0: Amor platônico. Amor platônico.
1: É.
0: É lógico, né? Era minha professora, pô. Bom. E o seu primeiro amor foi?
1: Primeiro amor... professora de educação física também.
0: Nossa, devia ser, hein?
1: É, maravilhosa.
0: Eita!
1: Calça legging.
0: Mentira.
1: É, rapaz.
0: E aí?
1: E aí eu falo, professora, você me ensina que eu sempre fui gordinho, né? Ela dava atenção especial.
0: É, né?
1: É. Puxa vida.
0: Aí você pegou?
1: Não, né? Aí não deu.
0: Ué, por quê?
1: Não. Era um menino, né?
0: Ah, era menino.
1: É, e gordinho assim.
0: Ah, você sempre foi gordinho?
1: Sim, sim.
0: Caramba, cara, sério?
1: Sério.
0: Aí você te sofria bullying?
1: Sofria, meu apelido era Tetomon.
0: Você não dava porrada?
1: Não, mas dava porrada também.
0: Não, você não dava os murros?
1: Dava.
0: Ah, bom.
1: Eu não deixo barato, não.
0: Ah, tá. Ah. Mas não acreditei muito, não, mas...
1: E você, tinha apelido?
0: Eu tinha.
1: Qual?
0: Narigudo, Clodovil, Aritana.
2: Que gracinha!
1: Você tinha as manias do Clodovil também, não?
0: Não, é por causa do cabelo.
1: Ah, tá.
0: Minha mãe uma vez cismou, cara, de cortar meu cabelo, velho. Ela colocou uma tigela e aí ficou parecendo... Ficou parecendo uma Aritana, brother. Era uma novela que tinha que chamava Aritana, era de um índio, cara, ele tinha o cabelo tigela e minha mãe cismou de fazer aquele penteado, velho. Meu Deus, não, minha mãe, viu? Ai, meu Deus, vamos lá, tem que mudar o tema, hein? Tem que mudar o tema, hein? Pera aí, fala, tio.
3: O primeiro amor do Wesley aí foi, o segundo rapaz ali foi a mandioca.
0: Aí, ó. Aí, ó. Aí, ó.
1: Olá.
0: Aí, ó. Como é? Eu não tenho culpa.
1: Olha lá, culpa é sua.
0: Não.
1: Você fala de mandioca, você que ficou falando.
0: Não,
1: agora
0: não,
1: todo mundo...
0: não falei nada de mandioca. Foi. Não foi, não, velho.
4: Foi o Wesley.
1: Olá.
4: Virou radialista, amor.
1: Não é possível.
4: Não falou nada pra nós, gata. Estamos com saudade, colega.
1: Ué?
4: Nunca mais apareceu aqui na Avenida do Estado. Nós e no Brás, junto, fazemos compras.
1: Eu nem lhe conheço.
4: Vou mandar uma foto de nós, colega, tá bom?
1: Manda
4: uma foto de nós juntas aqui na Avenida do Estado.
1: Manda.
4: Beijo, aparece,
1: que
4: viu?
1: Isso? Eu nunca nem te vi.
4: Tamo junto, gata. Você arrasa, amiga.
1: Que isso?
5: Que amiga?
0: Não, fala sério,
1: não,
0: que isso?
1: Não, nunca vi.
0: Não, mentira.
1: Eu nem conheço.
0: Não. Quem é?
1: Não faço ideia.
0: Não faz.
1: Virou radialista. Eu não te devo satisfação nenhuma.
0: Você faz.
1: Não.
0: O que aconteceu?
1: Não aconteceu nada.
0: Aconteceu. Quando...
1: Eu sei.

0: Sempre trabalhei no rádio, não tem Avenida do Estado aqui?
1: Do nada!
2: Ah. Uma bicha foi detectada.
1: Meu, do nada, velho!
0: Do nem nada! Conheço.
1: Conhece, conhece. Não minta pra mim.
3: Bom dia, Casão.
1: Oi.
3: Aqui é o Fábio, motorista do aplicativo de Blumenau.
1: E aí?
3: Tava ouvindo a rádio aí, escutei que tu falou que gosta de sentir pra ver se o locutor é bom. Como é que é a história aí? Todos os locutores novatos, tu gosta de sentir pra ver se é bom?
0: Cara, você sentiu?
1: Eu não senti nada.
0: Eu sou bom, você sentiu?
1: Vai. Vai, vai, vai, vai com graça, vai.
4: Não, tem que sentir. Casão, Casão, olha meu zague aí, pô. Você está fazendo sua panelinha, caramba.
0: Que panela, velho.
4: Olha os caras mesmo, os caras aí, ó. Tem uns caras que já mandou uns 10 áudios e você está passando. Na hora que eu tô escutando vocês aqui.
0: Calma, amor.
4: Não rola os áudios dos outros ouvintes, não, ué.
0: Calma.
4: Você tá doido? Mano?
0: Ei.
4: Aí não dá, caramba.
0: Calma.
1: Calma, meu.
4: Vou jurar.
0: Ah. Eu te amo.
1: Ah. O áudio do cara já passou, o cara tá aí. Ah, vai, vai, vai, vai, vai, vai, vai. Eu, hein? Parece tá doido, eu, hein? Vamos lá, bora.
5: Bom dia, Casão. Bom dia, Wesley. Casão, me tira uma dúvida. É, normalmente, a programação é um locutor só. Hoje, porque é dia dos namorados, vê o casal?
1: Piada, rapaz.
0: Nada, foi boa.
1: Quanto?
0: Essa me ofendeu, mas foi nota 9. 9. Gostei.
6: Boa noite, Casão. Da Massa FM.
7: Oi, tudo bem, querido?
6: Eu sou ouvinte.
7: Nossa.
6: Assido.
7: Que voz.
6: Aqui é Robson Gaúna, Falcão. De Campo Grande, Mato Grosso do Sul.
7: Olha.
6: Paulo Vila 2.
7: Olha a voz.
6: Eu queria... Durante 13 anos, fui casado. Pra mim, todos os dias, eram os dias dos namorados.
7: Tá vendo?
6: Mas, infelizmente, não deu certo. Mas o que mais doeu, meu patrão, o que mais me doeu, foi...
7: O quê?
6: Eu não vou nem citar nomes, mas foi a mulher de um amigo, mas de um conhecido meu. Do dia dos namorados. Eu levava o chocolate pra filhinha dele. E sem querer tinha... Sem querer não. Mas não era pra ela.
0: Bota um 2x aí.
6: Tava no meu carro, viu? Na verdade, acho que é minha mãe. Tá agora. Levou, pegou e olhou. Olha que lindo que você trouxe pra mim. Uma caixinha de bombom de coração. Cara, no mesmo dia, minha vida virou um inferno, velho. Tô dentro da casa do cara, jogando truco, comendo carne. E a mulher atrás do cara, se insinuando pra mim. Foi tomar banho e colocou um vestido. Sem partes íntimas.
0: Meu Deus.
6: E ele bebendo na mesa, jogando truco, e ela atrás. E via, insinuava. Já fiquei numa situação difícil. Tive que ir embora mais cedo. Pra não fazer besteira, senão ia acabar fazendo besteira. E a rádio é massa. Um grande abraço pra vocês.
0: Você viu? Se eu tivesse uma voz assim, eu seria muito mais feliz.
7: Sério?
0: Chega no ouvido dela, tudo bem?
7: Olá,
0: boa noite.
7: Olá, boa noite.
0: Aí, ó, seria muito mais feliz.
7: Ah.
0: Mulherada ouve uma voz dessa, já fica...
7: Será?
0: Arrepiada, é.
7: Será?
0: Ou seria muito feliz.
7: Eita, nós.
8: Bom dia, Casão.
7: Oi.
8: Tudo bem?
7: Tudo.
8: Então, assim, se o nosso amigo vai ficar aí, então vamos fazer assim. Concordo com a moça aí, esse programa é teu. Você faz a alegria do povo, faz a alegria dos ouvintes na madrugada.
7: É, ué.
8: E aí, gente, vamos se manifestar, vamos fazer um baixo assinado pra deixar o Casão aí no controle aí.
7: E tirou.
8: O comando da minha rádio é massa.
0: E tira eu.
8: Boa noite, aqui é o Vigia, o mais perigoso de Blumenau. É. Minha rádio é massa.
7: É, você quer roubar o emprego do cara, tá precisando de dinheiro e você quer pegar o emprego do
8: cara. Bom dia, bom dia. Não, não, não. Essa agora acabou com o Wesley. Aí não tem mais Wesley safadão, Wesley taradão, não tem mais Wesley gordinho. Com essa daí, só faltou ela chamar ela de Mona. Ficou bom, não, hein? Gente, quem é que tem uma moedinha aí? Pode não. Jogar, se cair dentro é balde.
0: Não, que balde?
8: E a rádio é massa.
0: Para com isso.
9: Aí, Wesley.
0: Ah, não.
9: Come mais batata, mandioca.
0: Ah,
9: Wesley, come mandioca.
0: Ai, fora.
9: Faz gargarejo com mandioca, engrossa a voz.
0: Cala a boca.
1: Ô, meu, o que tá acontecendo, Wesley?
0: Ah, a culpa é sua, que você gosta de mandioca.
1: Eu não.
0: Mas fica insinuando aí.
1: Eu não insinuei nada. Ah. É o povo que tá falando, mandioca, cara.
10: Mas lá, cara, vamos um protesto aqui. Eu vou fazer um protesto aqui. Estamos na hora que eu mandei dizer, mandade aí, mas vocês não... Vai mandar um mandade, mandade, e vocês não vão lá. Não, isso aí, rapaz. Vocês vão botar esse aplicativo, tô aqui na região de Santa Mara aqui. Minha rádio é massa aí, minha rádio é massa, minha rádio é massa. Mas essa voz desse cabra aí, tu é doido, moço. Aí o cara rola na orelha da mulher, a mulher vai se mijar todinha, viu? Tu é doido, minha rádio é massa.
0: Tá vendo?
11: Bom dia, casão.
1: Oi, bem, tudo bom?
11: Nossa, que legal.
1: Gostou?
11: Mais um aí, né?
1: Então...
11: Quando você vir pra cá, traz o Wesley junto com você.
0: Aí, casão.
11: Pra nós escutar aquela musiquinha. Tá bom?
1: Oxê.
0: Ô, casão, duas long necks aí.
8: Fácil. Ô, casão, é mais ou menos assim, ó. É mais ou menos assim, ó.
1: Aí, ó, ué.
0: Que isso?
1: Não sei. Você é rolo teu, cara.
0: Não.
1: Eu não sei de nada.
12: Ô, Edson, meu querido, um bom dia, bom dia.
0: Bom dia.
12: Bom dia, casão, bom dia, casinha. Ô, Edson, liga não, meu querido. Todo começo a ser difícil. Tem que passar pela aprovação aí pra ver se o casão aprova.
0: É.
12: Mas você tem aí a dominância de fazer a galera da madrugada sorrir. Vamos lá, meu querido. Mostra o que você tem pra fazer aí pra nós aí.
1: Aí, ó, tá vendo?
0: Olha, eu tenho muito a oferecer.
1: Tem. Nossa. Tem.
0: Tem. Não, peraí, cara.
1: Não falei nada. Tô falando nada.
13: Bom dia, casão. Bom dia, Rádio Massa. Wesley do Brás aí é o mais conhecido como o Carrinho do Paraguai.
0: Por quê?
13: O cara brinca um pouco com ele e já solta a roda bem ligeirinha.
0: Aí, ó, não. Ó, peraí. Não, Carrinho do Paraguai, não admito. Não.
1: Meu, ô, você tá com moral, hein, velho?
0: Não, não é possível.
1: Tô gostando dessa moral tua aí. Olha, atenção.
0: O quê?
1: Atenção. Respeito, porque agora uma das mulheres mais bonitas e mais talentosas do Brasil vai conversar conosco. É verdade, tô falando sério.
0: É mesmo.
1: É, ela super talentosa.
0: Uhum.
1: Tem um trabalho de primazia, é uma das melhores profissionais do Brasil. Tô falando sério.
0: Ah, eu quero conhecer.
1: Então bora, não. Dá uma olhada no que ela prepara. Não, deixa dá uma ver. Olhada. Tá aqui, ó, tô mostrando aqui.
0: Ah, nossa!
1: Dá uma olhada.
0: Ela que faz?
1: Exatamente.
0: Nossa, deu água na boca.
1: E ela já me convidou.
0: Convidou a gente?
1: Não, você não.
0: Ah, eu não?
1: Não. Vamos ouvir o áudio dessa grande profissional.
0: Vamos.
14: Olá, casão, bom dia.
1: Oi,
14: bem-vindo,
1: amor.
14: Wesley.
0: Obrigado.
14: Que é lindo escutar vocês dois. De verdade que alegram muito a noite da gente. Aqui é a Elisete, aqui de Ponta Grossa, do Hotel Planalto. É, encantada em escutar vocês.
0: Aí, ó.
14: Wesley, não dê bola pra essa gente. É inveja.
0: De
14: ocasião, põe a pimenta. Assim que, nem aí. Seja bem-vindo. Vai ser um prazer escutar você.
1: Tá vendo?
14: E tá na tua companhia todas as noites. Sim. Um abraço grande, que passem um lindo dia.
1: Tá
14: beijão da Elisete aqui de Ponta Grossa.
1: Tá vendo? Você não sou.
14: Sejam bem-vindos os dois quando queiram. Acá estaremos esperando.
0: Aí! Tá vendo? Uma mulher fina.
1: Elegante.
0: Maravilhosa.
1: Para além de ser uma mulher muito bonita, uma mulher, uma tremenda profissional.
0: Tá vendo?
1: Para além disso, tá?
0: Tá obrigado, bem? Viu? Tá.
8: Ô, Casão. Ah. Porra, cara, essa o Wesley agora se lascou, viu?
0: Por quê?
8: Tem muito a oferecer.
0: Sim.
8: Menino, se abaixar, pisca-pisca, né?
0: Não, mas que pisca-pisca? Que é isso?
7: Eu não sei de nada. Eu tenho que mudar o tema.
0: Vamos mudar.
7: Ih, olha só.
0: O quê?
7: Tem um áudio aqui, eu não sei não, hein?
0: Falando o quê?
7: Falando de você.
0: De mim? É... Ah, não.
7: Ó, eu não sei. Pode ir?
0: Ah, não.
7: Nelson Gomes.
0: Ixi, não sei quem é.
7: Mas ele te conhece bem, malandro.
0: Conhece? Então vamos ver.
7: Ó, ele falou um negócio aqui.
0: Eu não tenho medo.
7: Olha. É pra ir mesmo?
0: Eu não tenho nada a esconder.
7: Olha.
0: Vamos ver.
7: Ele usou um termo aqui.
0: Qual termo?
7: Vagabundo.
0: Coloca.
15: Boa noite, casão. Tá casa esse tal de Wesley aí. É o Wesley Oliveira, mais conhecido como Bia Vagabunda?
0: Olha lá, a minha fama permanece no rádio do Brasil.
7: Falei.
0: É.
7: Falei.
16: Boa noite, casão. Boa noite, Wesley.
0: Boa noite.
16: Tem um tempo afastado da rodagem aí, agora voltando pra rodagem aí. O que aconteceu com o Marcelo Batista? Roubaram o horário do Marcelo Batista?
0: Foi pra
16: rua. Não. Tomaram a vaga dele?
0: Tomaram.
16: Fala comigo, Casão, Caput Júnior por cá.
7: Vou revelar a verdade.
0: Você não soube?
7: Aqui a verdade é que o palhaço Kekel é o Wesley.
0: Não, mentira.
7: É.
0: Mentira.
7: O Kekel...
0: Eu não conto piada sem graça.
7: Posso falar aqui ao texto?
0: Pode.
7: Meu amor Estela. Mas quem é que tá mandando aqui, velho? Ah, o Joel.
0: Fala, Joel. Da Atena?
7: Não.
0: Ah, não é?
7: Meu amor Estela. Hoje celebramos mais um dia dos namorados. Mas este é especial. São 20 anos caminhando lado a lado. Duas décadas de histórias, desafios e conquistas. Risos e sonhos compartilhados. Tá? Obrigado por ser minha companheira, minha melhor amiga e o amor da minha vida. Ao seu lado, aprendi que o verdadeiro amor não está apenas nos grandes momentos, mas também nos pequenos gestos do dia a dia, na parceria, no respeito e na certeza de que sempre teremos um ao outro. Se pude voltar no tempo, escolheria você novamente, mil vezes.
0: Que lindo.
7: E olhando como é que é? E olhando para tudo que construímos juntos.
0: Olha.
7: Meu coração se enche de gratidão e orgulho da nossa história. Feliz dia dos namorados, meu amor.
0: Fofo.
7: Que Deus continue abençoando nossa união e que venham muitos outros anos que celebramos juntos. Que lindo. Eu te amo. Hoje, amanhã e sempre. Joel. Ela tá na escuta, manda aí.
0: Que lindo!
7: Aí colocou, fazer média, já que não comprei nada.
0: Você estragou, cara, peraí. Você não, leu o um negócio e você estragou.
7: Não, mas ele mandou aqui.
0: Então, mas você não era pra ler.
7: Ah, não era?
0: Não.
7: Ah, já foi.
0: Pô, era pra ler o... Puxa,
7: já foi, velho. Agora já foi.
0: Foi Estela.
7: Já foi.
17: Bom dia, casão, beleza? É, deixa eu te falar, esse Wesley aí não é o caixa de papelão? Wesley caixa de papelão?
0: É?
17: Se molhar, rasga o fundinho?
0: Ah, não. Não, que absurdo. É papelão
7: de
0: o quê?
7: Papelão. Não é.
0: Não, que papelão.
7: Gente, não era pra ler o negócio lá do ônibus.
0: Não, é, você estragou. Agora vai ter que comprar presente.
7: O homem tá xingando aqui.
0: Calma.
17: Bom dia, casão, beleza?
0: Ah.
17: É, deixa eu te falar, esse Wesley aí não é...
7: Ah, não, no caixa de papelão, já foi. Eu vou mudar aqui o tema, posso mudar aqui, Wesley?
0: Pode!
18: A rádio com Wesley é nossa.
0: Ah, não.
18: Com essa mona.
0: Para!
18: Não há quem possa.
0: Chega!
18: Ei, Wesley.
0: Não.
18: Quando vai passar aqui pra gente irmos juntas pra Ponta Grossa?
0: Nunca! Eu nem me conheço.
7: Ah, conhece! Não,
0: isso sempre... jamais. Me
7: conhece.
0: Jamais.
7: Eu vou colocar até uma música aqui. Em sua homenagem.
0: A minha homenagem.
7: Em sua homenagem.
19: Cadê?
0: De boas-vindas?
19: Sim, de boas-vindas.
0: Ah, Casão!
19: Não, sério. Não,
0: ah, essa música. Ah, você é demais.
19: Eu sou seu amigo.
0: Ah, de boas-vindas.
19: É, peraí, como é que chama? Eu não tô lembrando o título da música.
0: Ah, Casão.
19: Pera, calma. Não, eu vou, calma.
0: Pô, fiquei feliz agora, cara. Não, obrigado, meu. Você... Olha, e sem você, palavras, meu. Você
19: merece.
0: Não, você é demais, Casão. Você me recebeu bem, sabe?
19: Eu fui o único... Falei, olha, vem aqui. Esse aqui é o novo locutor.
0: É, foi o único.
19: Foi o único.
0: É. Não é? Humildade. Agora é uma música pra mim. Amor.
19: E agora a música em homenagem ao Wesley. Ah. Eles ficam falando que ele isso, que ele é não sei o quê. Eu preparei essa música especialmente pra você.
0: Ah, que lindo, Casão.
19: Espero que você goste, Wesley.
0: Vamos ver.
19: Vamos ver, vamos lá. Aí, segura, Wesley.
0: Olha, legal, nordestino.
19: É legal.
0: Estilo arraial, né?
19: É
0: arraial. Ah, que legal.
19: Quermesse.
0: Deixa eu ver.
19: É, essa aí.

0: Não, garçom.
1: Você não gostou?
0: Não, pode ir.
1: É boa.
0: Não, horrível, garçom. Eu estava pra nascer. De vez em quando eu via. O quê? Eu via a mãe dizer. Ah, não.
2: Ai, meu Deus, como eu queria.
1: Aí, ó.
2: Que esse cabra fosse homem.
0: Não, tira isso, garçom.
1: Não, mas tira, legal. Garçom. A música é boa.
0: Não, não é.
1: A música é boa. A música é boa e você gostou.
0: Não gostei. Odiei. Agora retiro tudo que eu disse, hein?
1: Não, não, não.
0: Você é um canalha, cara.
1: Não, não, sou canalha, não.
0: É assim.
1: Não, senhor, que você gostou.
0: Não, não, não.
1: Gostou da música. Podia ser pior.
0: Não.
1: É que eu não achei aqui. Que é assim.
0: Olha.
1: Olha.
0: Não é possível. Às 2h34 eu ouvi um negócio dele, não é possível.
1: Gente, o que que tem, velho?
0: Não.
1: Pô, que preconceito.
0: Absurdo.
1: Eu tinha uma pior aqui pra você. É que eu não achei aqui.
0: Nossa.
1: Eu ia colocar a Thelma, não sou gay?
0: Não, não.
1: Ah, então. Pois é. E aí? E essa agora?
0: A Thelma locutora?
1: Não, Thelma você mesmo. Ah, não. Não é até uma loucura, não. Ah, cara mal agradecido do caramba, velho. Ah, vai.
0: Escolhi uma porcaria dessa.
1: Uma porcaria não, senhor. Respeita Ney Mato Grosso. Respeito. Respeito com Ney Mato Grosso.
3: Ô, Casão. É, nosso amigo Wesley aí, coitado. Foi só um pequeno erro. É que ele nasceu uma menina no corpo de um menino. Mas isso é normal, galera. Já vi com esse Wesley aí na madrugada. Meu Deus do céu, vai soltar a franga. Na hora que ele estiver sozinho, ele vai soltar a franga. Vai ver. Gabriel por cá novamente. Vamos que vamos.
0: Que absurdo.
1: É, nossa, meu.
0: É que você é culpa sua.
1: Os...
0: Culpa é exclusivamente
1: cara,
0: sua.
1: Não é.
4: Essa música combinou certinho com ele.
0: Olá.
4: Se ele não escorrega na mandioca, ele senta na banana jambroba. Ai, pai, pare.
0: Ah, para com isso.
4: Você é empaquetada.
1: Defenda-se,
0: não,
1: cara.
0: Não, absurdo isso aí.
1: Meu, defenda-se.
0: Não, não tem o que falar, isso é culpa sua.
1: Não é.
0: Você fica instigando os ouvintes.
1: Não tô, não.
0: Tá assim.
1: Tão bonito, hein?
0: Cara. Assim.
1: Meu, defenda-se,
0: não,
1: cara.
0: Não, não tem que defender nada.
1: Mas você...
5: Ai, pai, para.
1: Defenda-se,
0: você
1: cara.
0: Você é um canalha.
1: Eu não.
0: É assim.
1: Não sou nada. Eu tô te ajudando e você tá aí,
0: cara. Você é um traíra.
1: Não sou nada. Pô, meu, caramba,
0: mais
1: velho.
0: Alto.
1: Ih, até apagou o áudio aí.
0: Apagou com medo.
6: Alô, Casão, aqui que tá falando é o Gil. É o seguinte, vamos mudar o tema. Vamos mudar o tema desse programa que está ficando chato.
1: Aí, ó.
6: Está voando com meu amigo Casão. Minha rádio é massa.
1: Aí, ó. Tá vendo? O ouvinte falou, nós temos que mudar o tema realmente.
0: Vamos mudar.
7: Porra, Casão, os caras estão metendo pau no Wesley, valendo
0: não, não
7: mesmo, hein, cara?
0: Nada.
7: Meu Deus do céu.
0: Não. Tá metendo pau em nada.
1: Eu vou tirar, eu vou mudar o tema.
0: Muda.
1: Muda porque eu tô ficando chateado, porque não estão respeitando o meu colega.
8: Casão, bom dia, bom dia, bom dia, Casão. Bom dia, Wesley Macaxeira. Agora é Wesley Macaxeira, então. Eita, aqui é o Danda Jamef. Bora que bora aí, final de semana abençoado a todos nós aí. Feliz dia dos namorados pra vocês dois aí, tá bom?
0: Sai fora.
8: Mandar um alô aí pros caras da rodagem. Pessoal da rodagem aí, graças a Deus tudo tranquilo. E os amigos da Jamef aí. E pros meus amigos aí, que tá na rodagem também, o Lucas. Tá descendo ali pra Joinville ali, Santa Catarina. E o Erasminho, ó. Ah, que é um menininho safadinho também, igual vocês aí. Fechou?
1: É.
8: Minha rádio é massa.
1: Ai,
8: tchau, amiga.
0: Erasmo Carlos.
1: Bom, vamos mudar o tema, chega. Vamos lá. Um noivo... acabou estragando o próprio casamento.
0: Certo.
1: O casamento civil, né?
0: Uhum.
1: Ao tentar fazer uma piada na hora do sim.
0: Uhum.
1: Quando juiz perguntou se ele aceitava a noiva, o homem respondeu não e riu.
9: Meu Deus.
1: Tentando corrigir o erro logo em seguida. No entanto, o juiz levou a sério. Parou o ato na hora e avisou que o cartório não era lugar para brincadeira. Verdade, isso aí. Por lei, a cerimônia foi cancelada imediatamente. Nossa. Obrigando o casal a remarcar a data e pagar todas as taxas de novo.
9: Caramba!
1: Gerando um enorme prejuízo e um baita carão na frente dos convidados. A pergunta é: você já fez alguma brincadeira em um momento que não devia e acabou dando a maior confusão? Você já fez?
9: O casão faz umas brincadeiras
1: não,
9: até hoje.
1: Não, não, senhor. Faz. Conhece? Você conhece aquela pessoa que sempre solta piadinha no momento que não devia? Qual foi o maior climão que você já presenciou? Aquele que alguém fez uma piada numa reunião séria de trabalho ou um tio soltou um segredo de alguém no meio do churrasco da família? Queremos saber. E aí, você, já aconteceu isso com você?
9: Uma mulher gorda, eu falei, ah, tá de quantos meses? Aí não tava, aí eu fiquei chateadíssimo. Queira, falei que ela tava grávida, falei que ela tava pretendendo ter um bebê. Não, aí não eu encontrei com ela, falei, ô, legal, que venha com saúde. Aí ficou um clima
1: foi
9: de...
1: Foi sério mesmo? Que vergonha, velho.
9: É, complicado, é.
1: Que vergonha.
9: E você, Casão?
1: Eu não, eu sou um cara...
9: Nunca teve um climão?
1: Não, nunca, rapaz. Rapaz, eu já fui escoteiro, já fui um homem da igreja, rapaz.
9: É.
1: Eu não me meto nessas confusões de vocês, não.
9: É.
1: Meu amigo, bom dia. Ronaldo, tudo bem, Ronaldo? É o seguinte, deixa eu explicar uma coisa pra você, Ronaldo. Eu sou o César Casanova, muito prazer, talvez você não me conheça, sou o Casão. O nosso amigo Wesley é o mais novo contratado da emissora, ok? Então ele está vindo pra cá, é um profissional de extenso, como eu diria, do extenso roteiro, não?
9: Currículo.
1: Currículo. De extenso currículo, vai fazer parte aqui da nossa emissora, do Companhia... dos outros horários. Então, vamos recebê-lo com todo carinho, com todo respeito, porque é um tremendo cara, gente boa, super profissional, grande profissional, senão não estaria na massa, tá bem? Ok, turma? Vamos entender isso de uma vez por todas? Ok, meu amigo Ronaldo? Beleza, entendeu? Então é isso. Estamos dois aqui, procurando levar divertimento para vocês, pra gente sorrir, pra gente brincar com educação, com respeito. Então o Wesley vai ser um novo locutor aqui do Companhia. Vamos receber ele bem, com carinho, com respeito, com audiência, que eu sei que ele vai dar muita audiência aqui na massa, senão não estaria aqui. Ok, querido Ronaldo? Esclarecido? Muito obrigado. Tá? Então vamos agora para o próximo áudio, por gentileza.
10: Ô, Casão, uma vez, uma revelação de amigo secreto, final de ano, a nossa família sempre se reunia, todo mundo da família. Aí se reunia numa casa, na casa de outro, na casa de outro. Todo final de ano era uma casa diferente. Aí na revelação do amigo secreto, eu tinha 12 anos. Eu tirei um parente meu, um tio, e falei, cara, que ele era bêbado, batia na mulher, meu amigo secreto, ele bebe muito, quando bebe muito fica louco, bate na mulher, faz escândalo na casa, no churrasco. Depois que eu me dei por si, o que eu tinha falado, meu Deus do céu, todo mundo ficou mudo e olhou pra esse meu tio. Meu Deus do céu, que vergonha. Aí a família se reuniu só mais um ano e nunca mais.
1: Você viu?
9: O cara destruiu a família.
1: O cara acabou. Você viu o que aconteceu? Você viu, né? Não precisa falar mais nada, né?
9: Não precisa.
1: Tá bom.
9: Vamos lá.
11: Fala, Casão, beleza?
1: Beleza.
11: Sobre isso aí, cara, eu vou falar. Tipo, aqui é o Kleber. aqui de Lages.
12: Pode falar.
11: Num churrasco que teve na firma, né?
12: Ai, na firma.
11: O Kleber sobe em andaime de 8, 9 metros de altura. Sempre lá, tranquilo. Sempre fazendo a função, né? O que acontece? Chega no churrasco, o que que acontece?
12: Quê?
11: O Kleber sempre bebendo.
12: Bêbado.
11: E os carinhas de zoinho embaixo. Você sabe o que que é isso, né?
12: Eu não.
11: Zoinho embaixo. Ficava tudo quietinho. E agora? Vai pra lá, né?
9: Você que manja, o que que é zoinho baixo?
12: Eu não sei o que é zoinho, mano.
9: Não sabe?
12: Que, né? Não, o que que é, caramba?
9: Não sei. Fala. Não sei o que que é. Você que manja.
12: Não, eu não manjo nada, não. Não. Sai não, fora. Tá zóio baixo? Zóio. Ele bebeu, será?
9: É, acho que sim.
12: Aí deu sono?
9: Sexta-feira.
12: Será que foi isso?
9: Sim.
12: Bom.
9: Jogo do Brasil. Tá chegando.
12: É sábado.
9: É então.
12: Hoje é dia dos namorados e não das namoradas. Presente é só pra nós. Tá bom, está nos namorados ainda. Vamos lá então, quem mais? Quem mais? Eu não tô achando aqui o que. Ah, tá aqui. Vamos lá, bora. Liga.
13: Não. É a ervinha daninha. Abraço.
9: O que que é erva daninha?
12: Oinhão baixo.
9: Hã?
12: É o oinhão baixo.
9: Ah.
12: Mas eu também fiquei na mesma.
9: Você que manja, o que que é?
12: Eu não sei, cara. O que você que manja?
9: Nossa, caramba.
12: Que manja. Porque esse negócio de manja aí, ó, cuidado com o negócio de manja, viu? Você sabe o que é, tá aí de sacanagem aí.
14: Ô, Casão.
12: Ah. Ué?
9: Fala.
12: Ô, Casão. Fala, pô. Eu, hein? Sumiu o áudio do homem.
9: Sumiu.
15: Ô, Casão, meu querido. Wesley, meu querido, seja bem-vindo. O olho embaixo é o olho que tudo vê. É o danadinho.
9: Você que manja, o que é o olho que tudo vê? O que é o olho que tudo vê?
12: Não sei. É o Big Brother. É o olho que tudo vê.
9: Ah, verdade.
12: É, ué. Tem um livro disso. Tem um livro.
9: Um livro?
12: Tem, pô. Tem, lógico. Tem um olho que tudo vê, lógico. É burro, não lê também?
14: Gostei. Ô, Casão! Além de locutor, esse Wesley aí, então, ele recebe mandioca também?
9: Olá!
14: É o locutor?
9: Olá! Olá!
12: Eu não sei, eu não sei. Perguntaram pra você, não foi
9: não,
12: pra mim?
9: Não, nem de mandioca eu gosto.
12: Não sei.
16: Fala, meu amigo Casão, Wesley, por aqui DJ Douglas Machado, aí. De pô, Itapeva, DJ. São Paulo. É. Olhinho baixo. O mais conhecido olhinho baixo é o olho de quem usa a famosa cannabis, entendeu?
9: Ah.
16: É, isso daí, meu amigo. Um abraço a todos aí.
9: Você que manja, fica assim mesmo?
12: Não, é. Que manja, não fala aí.
9: Não fica o olho?
12: Eu não sei, velho.
9: Não?
12: Não sei, velho. Eu sou um cara de família, por favor.
9: Você nunca ficou com o olhinho baixo?
12: Não, eu não. Você já, né?
9: Nunca.
12: Você tem cara.
9: Eu sou asmático.
12: Aham, sei. E, ó, asmático, é.
9: Olha a bombinha aqui.
12: Eu vi a bombinha mesmo.
9: Vou dar uma bombada, ó.
12: Não, não. Vai não.
9: Ó, tira a trilha pra você ver.
12: O quê? Vou tirar.
9: Vou dar uma bombada, ó. Viu? Aí, ó. Bombada ao vivo.
12: Você não faz natação?
9: Vou fazer.
12: Faz. Vai sim.
14: Fala, Casão. Beleza? Wesley, bem-vindo aí, meu amigo. Tudo certo? Aqui é o Alexandre Gordim. Sempre na companhia da massa aí. Essa gurizada boa da rádio aí. Show de bola. Ô, Casão. Passa um recado pra essa galerinha aí, chata aí, ó. Fica aí querendo puxar no saco do Batista lá. O cara nunca foi carinhoso com ninguém, diferente de ti aí, que sempre tá dando atenção pra nós aí. Da rodagem. Toda a galera aí, tá bom?
9: Pra
14: ver esse chato aí ficar parando de falar aí do Batista. E respeita vocês aí que são os profissionais da vez. Tá bom? Eles têm que respeitar é vocês que estão aí, na madrugada junto com nós.
1: É isso aí.
14: Valeu, um grande abraço aí do Gordinho.
1: E desculpa, mas eu vou aplaudir. Pronto, acabou. Acabou. Simples assim. As pessoas têm que entender uma coisa, As pessoas têm que entender uma coisa. Nós do rádio e da televisão, nós temos ciclos. E às vezes quando outros ciclos aparecem e que nos favorecem, a gente muda. E cabe a quem nos ouve e nos assiste respeitar os caminhos que escolhemos. É simples assim, não é? O Marcos Mion não estava na Record, não foi para Globo? O Gugu não estava no SBT, não foi para Record? O Batista não estava aqui, não foi para não sei para onde? Então, respeitem o caminho das pessoas e parem de ficar fazendo perguntas. Aqui, estamos recebendo aqui um profissional. Acabou, fim de papo. Coisa chata, fica toda hora perguntando. Pelo amor de Deus, com todo respeito, me desculpem, mas é que eu acabo ficando nervoso aqui, nessa rádio.
13: Ah, não vou puxar no teu saco, mas você é gente boa que deixa rolar as conversas. Tá aí, meu amigo. Balão. Abraço.
1: Você toma umas cajibrina também, você também, né? Mas tudo bem.
17: Bom dia, Casão. Aqui é o Regis, de Laje, Santa Catarina. Viu, Casão, sobre a enquete nova aí do churrasco. Oh, conheci o cara aí, o Wesley. E foi no churrasco, fez a brincadeirinha com os caras.
9: Qual?
17: Chegou a maminha. Os caras levaram a sério e tacaram o espeto no Wesley.
9: Para com isso! E tacaram espeto, quem?
1: Você que sabe!
9: Não!
1: Você que sabe!
9: Tacaram espeto nada! Que é isso?
1: Que? Agora ferrou!
9: O quê? O que aconteceu?
1: Olha as fotos aqui, ó!
9: Isso aí é artístico! Isso aí é
1: artístico! Não é, não.
9: Aí, artístico.
1: Cadê você? Olha de peruca, velho.
9: Isso aí é um passado artístico.
1: Que vagabundo, rapaz. Uia.
9: Quem que mandou isso?
18: O Suesner aí, o Região Taxista, é apaixonado por ele. Era louco por ele, um tal de Região Taxista. Eu só de ouvir a voz do Região, eu tinha medo do Região.
9: Tinha um taxista que me perseguia.
1: Uia.
9: Chegar na Paulista aqui, ele fica passando com um táxi devagarzinho assim, ó. Pô, você não quer uma carona? É. Me persegui, o táxi, Região Taxista.
1: É você nessas figuras?
9: Sou eu.
1: Mas de peruca?
9: Sou eu.
1: É você?
9: Eu não escuto, sou eu. Sou eu magro.
1: Não é você.
9: Sou eu. Eu com o Diguinho, aí, ó.
1: Mas quem é aqui? Quem é quem aqui? Eu não tô entendendo.
9: Diguinho.
1: Não, quem é Diguinho? O Diguinho é esse?
9: Esse. E eu do lado, novinho.
1: Quantos anos tinha aqui?
9: 16.
1: 16 anos?
9: É. Aí aqui.
1: É aqui.
9: Sou eu de novo.
1: Caraca.
9: Com o Diguinho,
1: véio,
9: de novo.
1: E aqui?
9: E aí é o show do Diguinho no teatro.
1: Ele tinha show no teatro?
9: Tinha, com da madrugada.
1: E dava público?
9: Dava. Pior que lotava, você acredita? Não é?
1: Que isso, cara? Agora eu fiquei abismado.
14: Ô, casal, aí, ó. Show de bola aí a tua resposta. Bem certinho mesmo. Esses caras aí são muito chatos. Muito chato. Então, assim, ó. Que nem você falou ali do Gugu ali, né? Luciano Huck também, que... tava em outra emissora, veio pra Globo, enfim. E assim nós estamos falando hoje aí do Galvão Bueno. Aham, tá lá narrando lá, ó. Belíssimo. No SBT ali, ó. E aí, ó, essa Copa aí, SBT na cabeça, meu parceiro. Não tem essa, não. Eu quero ver esse SBT aí no primeiro lugar de audiência, junto com a Rádio Massa também aí, ó.
1: Tá bom, meu filho. Tá bom, obrigado aí. Estamos aí, vamos respeitar os profissionais.
19: Ô, Casão.
1: Oi.
19: Fabireirinho por cá de novo. Fiquei sabendo aí agora, puxando aqui a capivara do Wesley.
3: É, disse que ele trabalhava de garçom aí, ó, num bar aí na madrugada em São Paulo.
12: Verdade.
3: Pediram um rabo de galo pra ele. Disse que ele subiu em cima da mesa e começou a pitar o galo. Foi o que passaram pra gente aqui, ó. Estamos descobrindo os podres do Wesley aí, ó.
13: Nesse churrascão, eu que não levei a linguiça. Alguém levou a linguiça.
12: Ai! Ô, Wesley, essa eu não sabia.
3: Não dá bola pra esses ratos aí que ficam falando mal aí. Os caras estão aí 3 horas da madrugada fazendo a gente dar risada aqui. Já é a vida sofrida, ainda bota um chato pra caralho.
12: Não, calma.
3: Que não dá atenção não pros ouvintes aí só pra tocar música. Poxa, então não vale a pena.
12: Não fala palavrão, gente. Pelo amor de Deus, eu tô aqui com vocês aqui na madrugada e vocês são um palavrão. Não fala palavrão, pô.
14: Ei! Bom dia, Casão. Bom dia, bom dia, bom dia. É, Casão, esse Wesley, ele senta, hein? Ele senta, viu? Se apertar mais um pouquinho, ele afrouxa. Se apertar mais um pouquinho, ele solta.
9: Para com isso.
14: Menina. Amiga, mona.
9: Que foi?
14: Esse Wesley aí, o dia que ele estiver sozinho na rádio, ele vai soltar a franga, hein?
9: Que
14: é José Piratininga Guarulhos por cá, acelerando o cargueiro aqui, direção, saindo do Espírito Santo, direcionada à capital da fumaça, São Paulo. Cuida! Ai, menina, amiga!
12: Você não se deve.
9: Não, absurdo. Você não deixa. Você me podou.
12: Não, não podei.
9: Você me podou. Você me censurou.
12: Não.
9: Eu quero xingar, você não deixa.
12: Não, xingar não.
9: Eu vou xingar.
12: Xingar não pode.
9: Mara que fure o seu pneu.
12: Não, não fala isso.
9: Eu vou falar.
12: Não, não pode.
9: Ele falou que eu sento.
12: Não.
9: É. Eu vou me defender.
12: Não, não. Você não pode xingar, não.
9: Vai furar o pneu na estrada.
12: Ninguém xinga ninguém nesse programa.
9: Vai tá tudo escuro.
12: Pela conversa. Wesley trabalhava de padeiro.
9: Olha lá.
12: Distraído.
9: Porra, a rosca, né? Olha lá.
12: Quem fala a
9: rosca? Tá vendo?
12: Quanta piada?
9: Nota 2. Fraca. Batida.
20: Bom dia, bom dia, bom dia, bom dia. É a Sol aqui no desespero.
12: Olá, querida.
20: Eu tentando ouvir vocês.
12: Sim, meu bem.
20: Mas eu consegui quebrar a antena.
12: Antena.
20: Do meu som e agora eu não tô conseguindo. Gente, eu coloquei até bombril aqui pra ver se eu consigo melhorar o som pra poder acompanhar vocês. Não tô conseguindo.
12: Jura?
20: E agora? O que que eu faço?
12: Ah, meu Deus. Você ouve através do aplicativo, tem um aplicativo, você baixa o aplicativo na Play Store da Massa FM, aí você pode ouvir através do seu celular, meu amor. Tá bem?
3: O Wesley, eu sei que você sentar no cavalo só pra levantar o rabo.
9: Não.
3: Sentar no cavalo Wesley, só pra levantar o rabo. Ah, Wesley, tá se afrouxando.
12: Não, sério. Não, tem muita gente desconfiada de você.
9: Não.
12: Não.
9: Isso é calúnia.
12: Não é calúnia, não. E não é normal.
9: Isso aí é coisa sua.
12: Isso não é, não.
9: Você começou com o negócio de mandioca.
12: Não.
9: É assim. É assim.
12: Quem começou o negócio de Bia Miranda, não?
9: Não.
12: Bia o quê?
9: Bia Vagabunda.
12: Aí, ó, Bia Vagabunda foi você.
9: Não, não foi os ouvintes. Você lembrou do passado.
12: Não.
9: Está enterrado.
12: Não tá.
13: Bombril. Que rima com isso? Teu. Ah, rádio massa, agora eu vou dormir de verdade.
12: Olha aí, que rima com o quê?
9: Bombril?
12: Bombril.
9: Atil.
12: Anil.
9: Aí, funil.
12: Rio.
9: Fuzil.
12: Aí, tá vendo
9: aí,
12: só?
9: Tá vendo? Gente é bom de rima.
12: Gente é bom de...
21: Boa madrugada, Rádio Massa. Ó, eu vou aí defender o Wesley.
9: Ô, querido.
21: Esses caminhoneiros ficam falando aí com o Wesley, senta aí.
9: Isso aí.
21: Mas falar que eles catuviados nos postos de gasolina, eles não falam, né? Os travecão, hein?
12: Não, para aí.
21: Que faz, que pega os viados pega eles, né?
12: Não.
21: Esses caminhoneiros, eles não falam.
12: Não, fala aí.
21: Pronto, falei. A rádio é massa.
12: Não.
21: Falou, Wesley, tamo junto.
9: Obrigado, querido.
12: Não.
9: Muito obrigado, você é maravilhoso.
12: Não gostei.
9: Eu te amei.
12: Amor.
9: Te amei.
12: É, né?
9: Isso é incrível.
12: Tocaremos uma música em sua homenagem.
9: Ah, agora sim, você vai se redimir, né? Depois de toda essa zoeira. Casão.
12: Depois de tudo que foi falado a seu respeito.
9: Certo.
12: Eu admiro você como profissional.
9: Muito obrigado.
12: Estou tocando pra você, Rick Renner, A Força do Amor.
9: Ah!
12: Em homenagem a você e sua namorada.
9: Muito obrigado.
12: Tema romântico pra você.
9: Oh.
12: Força!

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0: CFM, a minha rádio é massa, Edson Hudson, porta-retrato, estamos de volta aqui com Companhia da Massa.
1: É verdade.
0: É, lembra dessa?
1: Eu lembro, Bom de Táxi. Você sabe que é no... Você sabe que o original é Vanessa Paradise.
0: Não sabia.
1: Vanessa Paradise, uma francesa.
0: É?
1: É, ela foi casada com Johnny Depp.
0: É mesmo?
1: Verdade. Ah, o música original, Volé Taxi, era de Vanessa Paradise.
0: Olha, casão é cultura.
1: Sim, senhor, também com 90 anos de idade.
0: Ô, Ezra, essa música, ela se declara pro taxista, não é possível. É?
1: Mentira, para.
0: Não, é sim.
1: Vou de Uber. Hã?
0: Ela se declara pro taxista?
1: É. Não, ela vai de táxi atrás do amor dela.
0: Não, ó, tá se declarando.
1: Ah, que tá, meu.
0: Tá sim.
1: Isso aqui não vai.
0: Olha lá, a cor do batom.
1: Ela quer ir pro namorado.
0: Não, não é. Olha lá.
1: Não é isso, nada.
0: Eu lembro o beijo aí.
1: Que beijo, velho.
0: Olha lá. Cadê? Ela tá morrendo de saudade.
1: É mesmo, né?
0: Aí.
1: Taxista, né?
0: Aí, tá vendo?
1: Mas hoje em dia assédio, hein?
0: Assédio, não pode, hein?
1: Vai brincando com isso aí, você vai ver se vai parar na polícia.
0: E pior que tem um monte de motorista de aplicativo que me conta que as passageiras dão em cima.
1: Nada. Mentira pura.
0: Você acha que não?
1: Eu acho que não.
0: Não, acho que sim.
1: Nada.
0: Tem mulher que tem fetiche.
1: É mesmo?
0: É.
1: Tem?
0: Com motorista de aplicativo.
1: Nossa, vou tirar a carta.
0: Você deixou ficar na mesa aqui, você confia mesmo em mim?
1: Não.
0: Não? Vamos colocar áudio aqui? Vamos ver se eu sei colocar áudio?
1: Será?
0: Vamos ver.
1: Deus. Ai, meu Deus.
2: Ei, casão, deixa eu te falar.
1: Oi, amor.
2: Dia 7 de julho teve a parada gay aí em São Paulo. Wesley tava arrasando lá, viu? E foi com a fantasia de coelhinho da Playboy.
1: Tô falando.
2: Nossa.
0: Que isso?
2: Que chique.
1: Olha.
0: Que isso, que.
1: Eu sei se foi.
0: Eu não fui, não. Eu estava na Paulista, mas a trabalho.
1: Você foi trabalhar lá?
0: Não.
1: Não, você
0: foi. A emissora. Pera aí.
1: A emissora
0: fica na. Sediada na. Vamos lá.
3: Eu sou o diretor Indy Pedro Segundo e eu estou ouvindo a rádio Massa FM.
0: Aí sim, tá ouvindo aqui, que legal, hein?
1: Parece que a gente tá debaixo de cobertor.
0: É que tá frio. Nesse frio dá, eu também tô com vontade.
1: Tá sim.
4: Bom dia, galera da Massa.
1: Oi, velho.
4: José Humberto de Curitiba.
1: Paz, é.
4: Wesley, não liga o que os outros falam.
0: Ah, obrigado.
4: Só tem a piorar. Um abraço.
0: Vamos lá, mais mensagens. 11-3509-9290. Companhia da Massa. Bora.
5: Ei, casão, fazendo o programa na Paulista, então?
0: Não. Não, não tava, não.
6: Wesley, agora falando sério. Bem-vindo aí, boa sorte pra você.
0: Obrigado.
6: Você sabe que eu sou o cigano dos rádios aí.
0: Cigano.
6: Vou ficar por aqui te ouvindo. Dia que eu enjoar, eu vou embora, falou? Vagabundo. Tá, se você falar também que me odeia, eu mando você se lascar.
0: Tá bom. Eu lhe amo, tá bom? Obrigado aí.
7: Alô, casão, meu grande amigo. Como vai a sua força? Espero que esteja tudo bem. Ô, casão.
1: Oi.
7: Tô colocando em você, meu amigo. Tô aí. Te pegando aqui no meu trabalho. Tá vendo?
1: É, cheio.
7: Alternativo, mesmo assim, eu te pego, hein?
0: Aí.
7: Você gosta, né, casão, que eu te pego, hein, meu amigo? Eu te pego com toda a força aqui em Jaú, interior de São Paulo. Um forte abraço, casão. E a Jaque? Hã?
0: Jaque.
7: A Jaque, casão.
1: Você
7: é o santo casamenteiro, meu amigo. Cadê ela?
1: Deixa eu explicar pra vocês.
0: Ah,
1: Jaque.
0: Quem é Jaque?
1: Jaqueline, ela é uma moça que sofreu muito na mão dos homens.
0: Ah.
1: E ela aprendeu artes marciais.
0: Uhum.
1: Ela sabe artes marciais e ela anda armada, inclusive.
0: Ah, é?
1: É. E ela esteve essa semana falando aí que as mulheres têm que se proteger, tem que estar tá protegidas e tal. E os homens ficaram tudo loucos querendo conhecer. E ela é bonita.
0: É bonita?
1: Ela é bonita, só que o ex dela aprontou.
0: O que ele fez?
1: Ah, né? Zoou o barraco. Ah. Então, acho que tentou agredir e tal. Nossa. E ela disse que homem nenhum agride ela e que se bobear, ela coloca no chão mesmo e mete bala.
0: É mesmo?
1: E os homens ficaram tudo louco.
0: Você que manja de lutas?
1: Não, não manjo de nada.
0: Não?
1: Eu não manjo de nada.
0: Vamos lá, mais áudio aqui. 3509-9290.
8: Oi, Casão, boa noite.
0: Oi,
8: eu tô adorando esse programa.
0: Sério?
8: Olha, eu desejo toda sorte do mundo para todos os locutores que entrar na Massa FM, tá?
0: Tá bom.
8: Que todos traz alegria pro nosso povo brasileiro. A gente tem que trazer alegria mesmo, porque as coisas estão muito tristes.
0: É,
8: tá. E Deus que abençoa todos vocês, cada um de vocês.
0: É isso aí.
8: É a Zena de Osasco.
0: Ô, Zena.
8: Tchau, tchau.
1: Zena de Osasco, lá é minha vizinha, Zena.
0: É.
1: É Osasco.
0: Osasco, verdade.
9: O que fez?
10: Ai, pai, para! Ai, pai, para!
1: Tá vendo? A culpa é sua.
0: A culpa é minha nada.
1: Você tá. Tava... Você foi fazendo a parada, sério? Agora falando sério.
0: Não, tá trabalhando aí, eu tive que...
1: Você trabalhou mesmo?
0: Trabalhei.
1: Fez o que lá?
0: Não, trabalhei na parada, trabalhei na avenida, tava acontecendo o evento.
1: Não. Tava tendo a parada gay.
0: Não.
1: E você tava lá na parada gay.
0: Não tava, não.
1: Não, tudo bem, trabalhando.
0: Não.
1: Mas fazendo o quê?
0: Você tá colocando palavras na minha boca. Não,
1: sério.
0: Não.
1: O que você foi fazer ali?
0: Eu não tava fazendo nada.
11: Ô, Casão, bom dia. Deixa eu fazer uma pergunta pro Wesley.
0: Olá.
11: Wesley,
0: bem.
11: Seja sincero. Você já foi, você já serviu o exército.
0: Sim.
11: Você já fez já aquela sentadinha na bacia de goma com limão? Quantos limão você conseguiu segurar?
0: O que, que é isso?
1: Eu não sei. Você
0: que manja de exército.
1: Eu não sei.
0: Não, você não sabe o que é?
1: Você não serve o exército?
0: Serve, mas não fiz nada disso aí.
1: Não.
0: Teve o hino nacional, aí falou que tá dispensado, só.
1: Não, você serviu o exército ou não?
0: Não, só fui naquele negócio de se apresentar lá.
1: Então você foi dispensado.
0: Isso.
1: Ah, tá.
0: Você teve serviu?
1: Excesso de contingente.
0: Isso.
1: Amigo, eu fui polícia do exército, meu amigo.
0: É mesmo? Ó, Casão, adoro você, a sua voz, te acho um gostoso. Olha, Casão! É o Marcos que mandou.
1: Ai, delícia. Olha, meu amor, aquela coisa.
0: Ai, sexta-feira, Casão. Sextou, Casão.
1: Que isso? Cassino.
0: Aí, Casão.
1: Gilberto Barros.
0: Cassino. Sexta-feira, Casão.
1: Rebolando,
0: Casão. Ó, manda áudio aqui, fala assim, tô rebolando com a massa. Manda aqui. 3509-9290. Manda aqui, ó. Você quer ver, Casão, quanta gente rebolando com a massa agora? Você quer ver?
1: Eu não, quero. Cassino!
0: Manda áudio aqui, ó. No clima na sexta-feira já.
1: Cara, só consigo lembrar do Gilberto Barros,
0: também,
1: velho.
0: Também. Você sabe que o Cassino só fez sucesso por causa do Gilberto Barros. É inconfundível, você lembra?
1: Cassino!
0: Olha quem tá rebolando com a massa aqui, olha lá.
11: Olha, depois dessa daí, viu?
0: Olá.
11: Pode ter certeza, já tô aqui tirando a roupa.
0: Aí,
11: já.
0: Aí, ó!
11: Tá aqui no Anaguarita.
0: Que beleza, tá rebolando na guarita, ó.
1: Olha aí. Vou fazer um striptease aqui.
0: Faz, ó. Casão tá tirando a roupa aqui, ó.
12: Ai, eu adoro essa rádio.
0: Olá.
12: Eu adoro essa rádio.
0: Vai.
12: Esses meninos são muito simpáticos.
0: Aí.
1: Gostei.
0: Tô todo mundo rebolando com a massa aqui, ó.
1: Cassino!
0: Cassino! Companhia da Massa, tô rebolando aqui na guarita. Manda um abraço pra gente aqui. Mandou o nome. Vamos lá, mais áudio chegando aqui, bora.
9: Pô, é contagioso. Olá. Estou aqui no carro da funeral pulando. Meu Deus. Que lá atrás parece que tá tendo festa, porque eu tô pulando e dançando. Ah, meu Deus. Uma bicha foi detectada.
0: Deus me livre. A pessoa olha pro retrovisor.

0: ficando louco aqui, ó. Boa noite, seus lindos. Me divertindo bastante aqui, obrigado.
1: Quem?
0: É a Graciane. Graciane. Você comprou o ovo dela e também ela manda mensagem.
2: Comprou o quê?
3: Lucasão, boa noite. É o Beto aí do Maringá novamente. Fala, bom dia a todos aí. Ó. Tá, como se diz, tá balançando corações aí. Agora eu vi mesmo, hein? Boa noite a todos aí, Deus abençoe. Tamo aqui. Ó, na proximidade aqui do Campo Mourão. Chuva que Deus manda. Abraço. Boa sexta-feira a todos.
0: Valeu.
3: Sextou.
0: Sextou.
4: Olá, me divertindo bastante.
5: Tô me pulando muito pra massa.
0: Graciane. Aí, ó. Tá vendo? Rebola. Tá todo mundo rebolando, cara.
1: É, rebolando, né?
0: É isso. Sexta-feira, o clima, é, né?
1: Tô vendo essa rebolada que você deu aí.
0: Será que o Trucão daqui a pouco vai dançar com a gente?
1: Atenção, atenção. Um dos programas de maior audiência aqui, campeões de audiência aqui na massa, é o Pé na Estrada com o Trucão Paulo Atoco, tá? É. Hoje a Paulinha aqui apresenta e tem o Monange.
0: Monange?
1: O Monange. Você conhece a história do Monange?
0: Não conheço.
1: Monange é das antigas.
0: Ah, é?
1: Oxa, o Monange é um grande sonoplasta aí das antigas.
0: Mas por que Monange? E teu cabelo?
1: É uma longa história, porque ele pintava a unha do dedo.
0: Ah.
1: E a galera colocou o apelido de Monange.
0: Ah, tá. Não, agora tá explicado.
1: É, não, daqui a pouco o Paulo Atoco, o Monange e o Pé na Estrada, falando das estradas, música, informação pra você. Um programa que é campeão de audiência da Massa FM.
0: É o número um.
6: Ô Wesley, é o Mineirinho de novo. Pode ver que você não quer que a gente fale de você, mano. Você assumiu a mesa aí, ó, o que você fez? Todo mundo rebolar, mano. Pô, você se entregou sozinho agora, cara.
0: Veja bem.
6: É pra acabar, viu?
1: Ele é gogoboy.
0: Veja bem, que tava dando sono. Aí a gente coloca a lupa. É, 3 da manhã, né? 3:30, né?
1: É.
0: Aí pro pessoal da guarita acordar. Então não é porque que eu quero.
7: Vem, Casão! Vem, Casão!
0: Olá.
7: Vem rebolar, Casão! Solta essa franga que só você tem, meu amigo!
0: Aí, Casão!
7: Vai. Mexe a cadeira! Mexe, Casão! Eu sei que você gosta!
1: Vai, gosta! Vai te catar!
0: Você tem cara que gosta!
1: É, gosta! Uhum.
0: Gosta!
1: Gosta.
8: Bom dia, Casão. Bom dia, Casão. Oi. Bom dia, Rádio Massa. É, vou só dar uma piadinha rapidinho aí. Daqui a pouco o programa tá se encerrando mesmo.
0: É.
8: E eu queria que você deixasse rolar meu áudio aí.
0: Não.
8: Aí o bêbado chegou na porta da casa dele, tava chapado. Aí meteu a mão no bolso, pegou o cachimbo e começou a tentar abrir a porta, né? Como se fosse uma chave. Aí beleza, passou um rapaz e falou assim pro bêbado, né? Ei, rapaz, isso é um cachimbo, tu não tá vendo não? Aí ele olhou pro cara e falou assim, eita porra, fumei a chave.
0: Nota!
1: Nota 3. Não gostei da piada.
0: Não gostou?
1: Não.
7: Aí, então, eu queria saber o que está acontecendo com a Rádio Massa aí, que o Monange gosta de pintar a unha do dedo. O outro cara gosta de fazer gargarejo de mandioca ainda rebolar em cima da mesa. Aí,
0: me respeita.
7: Tá feia a massa, hein? Minha rádio é massa.
0: Aí, Casão, é culpa sua essas coisas aqui que acontecem. Vamos lá, mais áudio chegando aqui, ó, vai.
9: Ô Wesley, vagabundo, comedor de açúcar, 7 jantas. Você tá na massa aí nem pra avisar, né, vagabundo?
0: Que isso?
9: Cretino. Oi, boa sorte, irmão.
1: Esse é o Pablo Marçal? Falou?
0: Carinho, você viu o Pablo Marçal mandando áudio? Você viu? Maravilhoso.
1: Quem é?
0: Não sei.
10: Eu vou falar pro Checazão aqui, é o Grama da Guari. E o povo reclamava do que é eu contar umas piadas ruins.
0: É.
10: Pelo amor de Deus, velho. Oh, vamos estudar a piada primeiro, depois aprende a contar essa porra, velho. Pelo
0: calma
10: amor de
0: aí,
10: Deus.
0: Calma aí, ô. Não gostou das piadas.
1: Piadas.
11: Pergunta pro Wesley aí. Se ele já acaba de pagar aquele carro dele que ele fez de 160 prestações.
0: Verdade.
11: E se ele mora lá no Capão Redondo ainda lá?
0: Mora lá.
11: Oscar. É do Adventista lá?
0: Você sabe que o meu carro eu comprei, aí Oscar. Deu busca e apreensão. É, aí eu tive que esconder. Isso não vem ao caso, eu não vou ficar contando aqui, mas eu tive que esconder o carro, porque senão. porta, que senão os caras levam. Você sabe, se estiver na casa,
1: eu não sei nada.
0: Aí você tem que esconder. Bem, bom, é isso. Eu... É a vida de quem? Do trabalhador do Brasil.
1: Mentira.
0: Juro, juro que você. Oficial deu a busca e a prisão, eu juro. Não, mas todo mundo passa por isso.
1: Eu não.
0: Você nunca ficou devendo na praça?
1: Eu não tenho carro.
0: Você não tem carro?
1: Eu não.
0: E finança de casa, não?
1: E nada.
0: Você é rico, né?
1: Fala de dívida, não.
0: Você é rico, né, cara? Esqueço.
2: Ô, Wesley. Tá pegando no teu pé aí, cara.
0: Não.
2: Não deixa gozar na cara. Não. Mete a boca, velho.
0: Sai fora. Cala a boca. Nem te conheço.
4: Ai, casal. Oi. Coloca meu áudio.
1: Ô, bem.
4: Coloca meu áudio pro Wesley ouvir.
1: Coloco, amor. Quem é? Você não falou o nome da figura.
0: Qual o nome? Deixa eu ver aqui. Tá WN.
1: WN ou WN? Um beijinho pra você, viu, bem?
0: Duas caipirinhas, você vai.
12: Ô, Wesley, vamos lá pro último áudio, tá chegando ao fim aí, beleza? Seja bem-vindo aí, meu querido.
0: Obrigado.
12: Nota 10. Hoje você passou no teste, hein?
0: Valeu, querido.
12: Nota 10. Você seguiu um casão aí, seguiu um cara excelente aí, então pode ter certeza que é sucesso na certa.
0: Se não sou. Mas
12: fica
0: eu...
12: tranquilo, você, meu querido. Viu, Wesley? Porque você é que nem o sol da manhã. Pensa que não queima, mas queima. Minha rádio é massa. Até amanhã. Tô chegando aqui no destino, tem de desligar o celular, beleza? Fica com Deus aí.
0: Você e o Carlos são dois canalhas. É isso que vocês são. Vai te catar,
13: meu. Pela alegria na minha madrugada.
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15: Atende aí, bebê. Fala comigo.

0: Massa FM, Vanderlei Cardoso, bom rapaz, estamos de volta. Você é um bom rapaz?
1: Oh.
0: É? Oh. Você é pra casar, casão?
2: Não pode casar, velho.
0: Você é traumatizado, casão?
2: Eu casei 4 vezes.
0: Ó, oh, entrei aqui no Instagram, onde casal,
2: Felipe? 4?
0: 4?
2: Você
0: é o Fábio Júnior da Massa, hein?
2: Eu sou, eu não sou a Gretchen.
0: Você casaria a quinta vez?
1: Hoje?
0: É?
1: Oh.
0: Na hora?
1: Na hora.
0: Não, eita.
3: Pode ser.
0: Ó, oh, lembra dessa?
3: Que eu consiga esquecer.
0: Ó, casão.
3: Mas eu duvido.
1: Saudade.
0: Ai, casão.
3: Você foi meu primeiro amor.
1: Eita.
0: Você que tá curtindo a Massa, você lembra do seu primeiro amor?
2: Quermesse lá em Osasco.
3: Não há prazer como ser.
0: A quermesse, casão?
1: Pô.
0: É mesmo.
3: Amor,
2: uma vez, rapaz, eu apanhei numa quermesse.
0: Por quê?
2: Ah, uma mulher lá.
0: Casão.
3: Na beira da praia.
0: Uma mulher lá, não.
2: Mulher.
0: Ó, tem mulher aqui.
2: Agora eu sei que você gosta de uma quermesse.
0: Gosto.
2: Gosto, adora subir no pau de cedo.
0: Não, pera aí.
3: A falta de você, meu coração.
0: Oi, boa madrugada.
4: Bom coração,
2: oi,
4: te mando muitos beijos, muitos carinhos.
2: Oi, amor.
4: E obrigada por estar com a gente, né?
2: Claro,
4: sempre esteja, volte pra fazer companhia pro Wesley. Vocês fazem uma dupla incrível. Deus te abençoe,
2: obrigado,
4: te cuide, amor. Te proteja.
2: Obrigado, amor.
4: E aqui eu te tô esperando. Beijão, né, Elisete.
2: Oi, Elisete.
0: Concordo.
2: Tô chegando aí, viu?
0: Ele não vai passar o dia dos namorados só, eu tenho certeza.
5: Ô, casão, isso aí foi um pedido de casamento o Wesley fez pra você?
0: Não.
5: Conta pra nós aí, se o Wesley tá te pedindo em casamento.
0: Que?
5: É esse que eu entendi. Solta a voz.
0: Casamento.
5: Minha rádio é massa.
0: Casamento aqui, ó. Casamento aqui, ó. Casamento aqui, ó. Sai fora. Sai fora, pai. Oi.
6: Fala, rapaziada. Pergunta pro Wesley aí. Fiquei sabendo que o senhor chegou na massa. Já quebrou o cano. Como é que você foi me quebrar aquele cano, homem?
0: Que cano? Não. Me pegou.
2: Que cano?
0: Aí pegou você também.
2: Não, pegou ou não?
0: Pegou.
2: Que de cano é essa aí, velho?
0: Pegou os dois numa vez aqui, ó.
3: Se não tiver.
0: 11-3509-9290. Manda sua mensagem pra gente aqui. Finalzinho já. O Companhia da Mar já tem Pedro Trucão. O pé na estrada.
2: Hoje é a filha dele.
0: Hoje é a.
2: Paula Toco. E o Monange, não pode
0: esquecer. E o Monange, não pode esquecer do Monange.
2: Monange é brava.
0: Monange é maravilhoso.
2: Maravilhoso.
0: Relíquia, né?
2: Relíquia do rádio.
0: Relíquia do rádio.
2: Eu nem tinha nascido, já existiu o Monange.
0: Ô, casão, fala pra mim um bom presente pra eu dar pra minha namorada, viu? Não tenho ideias.
2: Eu tenho.
0: O quê? Não, isso
2: quer
0: também.
2: Que no ar?
0: Não, não precisa.
2: Quer...
0: Não, não. Não fala, não. Não, não precisa. Não, não quero, não. Não,
2: não, porque eu...
0: não, é presente material, casão.
2: Material?
0: É.
2: Baby doll.
0: Não, baby doll.
2: É. Lingerie.
0: Que cor?
2: Baby doll?
0: É.
2: Dá um vermelho pra ela.
0: Vermelho.
2: É. Um preto.
0: Preto. Vermelho e preto não tem
2: vermelho
0: erro, né?
2: Preto, é.
0: Hein? Quê? Quê?
2: Mulher, é um perfume, né?
0: Perfume também.
2: Perfuminho.
0: Perfume doce?
2: Ah, não, perfume não, cara. Sabe o que mulher gosta?
0: O quê?
2: Colar.
0: Ah, colar. Olha, o casão é cultura, gente, tá vendo?
2: Prata. Ela adora prata. A mulher adora prata.
0: O casão, se você quiser fazer sua pergunta, cara, ele sabe tudo, meu Deus.
2: Amigo, eu já tive muitas. Eu sou que nem o Martinho da Vila, eu já tive mulheres.
0: De todas as cores?
2: De todas as cores.
0: É? Todas as idades.
2: E todas roubaram meu dinheiro.
7: Casão, tira a dúvida aí dos ouvintes. Quando o Wesley tiver folga, você que vai vir tirar a folguinha dele?
2: Não, eu não vou tirar.
0: Sai fora. Ô, pera aí, cara, vai tirar fora, hein? Eu vou trabalhar direto agora.
1: Ó, mas diretinho. Direto. Ai, bebê.
0: Segunda a segunda.
1: Olha.
8: Aqui, bom dia, Casão. Bom Oi. Dia, Wesley.
0: Bom dia.
8: Eu é o Teresópolis. Um abraço pra vocês aí. Um Obrigado. Excelente programa, né? Que eu vi aqui. E um abraço pra todos os ouvintes da Rádio Massa.
1: Obrigado.
0: Obrigado, viu?
1: Agradecemos a audiência.
0: Ó, o cara falou, vou dar um colar, aí sim.
1: Vai tá dar vendo? Um colarzinho.
0: Colarzinho, né?
9: Dá uma borrachuda de cueca.
0: Que borrachuda aqui. Ô, Casão, mas o Baby Doll achei legal, hein?
1: Baby Doll é legal.
0: Baby Doll não é tão caro.
1: Depois você tira foto.
0: Que foto? Que foto, cara? Tá louco?
1: Não, velho, do Baby foto? Doll.
0: Não.
1: Não dela com o Baby Doll, do Baby Doll.
0: Ah, do Baby Doll, tá. Agora tá explicado. Eu imaginei o cara... Ô, amor, deixa eu tirar uma foto
1: não,
0: e mandar pro casão
1: não,
0: aqui.
1: Não,
0: eu,
1: não, né, velho? Mandar...
0: É, imaginei isso.
1: Não. Tá vendo com a tua mente é poluída?
0: Não, você fala, manda uma foto.
1: Não, mano, manda o colar, colar.
0: Ah, o colar.
1: Não, amor... sabe o que? Anel. Não gosta de anel?
0: Anel. De prata anel. Também?
1: Ou pulseira.
0: Ah, pulseirinha, bijuteria.
1: É, de prata, alguma coisa de
0: prata. Na prata é caro.
1: Ela gosta de prata, não?
0: Prata é mais caro.
1: Não,
0: vai naquelas lojas chiques, é 500 conto.
1: Ah, tá.
0: Ah,
10: bom dia, casão. Um abraço aí, ó. Boa chegada aí pro amigo Wesley.
0: Obrigado.
10: Uma pena que ele senta na mandioca, né? Mas é um cara gente boa. Manda um abraço aí pra galera da Expresso São Miguel, na rodagem. Minha rádio é massa.
0: Valeu, oh, galera da rodagem.
1: Sabe que outro presente pode ser?
0: Qual?
1: Aquelas, como é que chama? Coloca no pé ali, no tornozelo. Tornozeleira.
0: Tornozeleira.
1: Aquela é legal, hein, velho?
0: Gosta de presidiário, sim?
1: Tornozeleira, não é aquela de bandido, não.
0: Ah, não é?
1: Não. Ah, não é tornozeleira.
0: Mas a mulher
1: que chama.
0: Isso aí fica sexy, não é?
1: Não, mas não é tornozeleira que chama.
0: Não, tornozeleira de
1: preso. Não, de preso. Não, é. Como é que chama?
0: Putz, eu não lembro, cara.
1: Hã?
0: Mas a mulher fica sensual com isso aí, não é?
1: Não, pô!
0: Fica, eu acho também.
1: Meu Deus do céu. Ou então,
0: uh-huh.
1: Você pode comprar uma sessão de. Bronzeamento artificial.
0: Ah, Casão.
1: Pra
0: isso
1: deixar
0: é sensual.
1: Marquinha, mala.
0: Poxa, Casão é cultura de mulher.
10: É, não é foto sua com Baby Doll, não, tá, Wesley? É foto só do Baby Doll.
0: Não, sai fora. Foto minha aqui.
11: Olá, Casão.
1: Oi.
11: Muito obrigado pela sua companhia, tá bom?
1: Ah.
11: Que Deus te abençoe.
1: Obrigado.
11: Ó, e volte sempre, hein?
0: Volte sempre.
11: Pois o Wesley, com saudade, vai sentir a sua falta. E meu amigo Wesley, seja muito bem-vindo, tá bom?
0: Obrigado.
11: A Rádio Massa, a nossas madrugadas.
0: Oh,
11: agora, querido. Você vai ter que aguentar eu, hein? Eu vou te pegar nas madrugadas.
0: Vai
11: Paulinho
0: pegar,
11: Farias, ao São Paulo.
0: Sai fora. Me pegar o quê? Ô, Casão.
1: É?
0: Tava pensando aqui.
1: Quê?
0: Presente bom.
1: Óculos. Deu várias... Óculos.
0: Aqueles escuro?
1: Óculos.
0: Hã? Aquele escuro bonito?
1: Não, tem, aqueles óculos estiloso.
0: Mas também óculos... é caro.
1: Não é.
0: Não é? Tá. Quanto custa?
1: Você vai... Ah, não vou falar valores aqui, pô.
0: Não, tem que falar, pô. Ouvinte que tá sem ideia não. De presente.
1: Ah, você acha óculos legal aí por 150, 200, então?
0: É.
1: Vai no brechó. Quer ver?
0: Uhum.
1: Cara, vai no brechó. Você encontra coisa boa lá.
0: Brechó
1: bom, não é brechó de esquina, não.
0: Aqueles família vende tudo.
1: Não.
0: Não é?
1: Brechó, tem uns brechó da hora aí na Augusta aí, ó.
0: Ah.
1: Você vai achar umas coisas baratas e boas.
0: Ô, Casão, tô flertando com a mina, mas ela só me vê como amigo. O que que eu faço, hein?
1: Como é que é?
0: Ele tá flertando com a menina, só que ela falou, a gente é só amigo.
1: Então, meu amigo, parte pra outra, se ela vai querer.
0: Chama friendzone, né?
1: Vai no Tinder, hã?
0: Você gostou do Tinder,
1: joga
0: né?
1: Da esquerda pra direita.
10: Bom dia, Rádio Massa. Ô, Casão, fica com ciúmes não, mas hoje eu acabei de colocar no Wesley.
0: Não.
10: Acabei de colocar no Wesley.
0: Não colocou
10: não. Vai, Corinthians.
0: Vai fora. Não colocou nada aqui, não.
1: Ó, o cara mandou um...
0: Vai, Corinthians.
1: Um Fred Flintstone, hein, você viu?
0: Vi.
1: Hey, Nanico. Ei, Fred, ele gostou.
0: Olha, você é bom imitador, hein?
2: Eu imito algumas pessoas, não é?
0: Quem?
2: Quem o quê?
0: Quem sabe imitar?
2: Ai, meu filho, cadê você, Scooby? Salsicha, eu tô aqui em cima do Wesley, Scooby.
0: Olha, o Casão imitador. O
12: Casão, é bom dar chocolate. Compra aquele chocolate. Quebra-cama. Nossa rádio é massa.
2: Quebra-cama, ó.
0: Que chocolate é esse?
2: Sei lá, cara. Vou saber, quebra-cama.
0: Não, nunca vi chocolate.
12: Ô, Casão, antes que acabe o programa, deixa eu contar aí uma resenha.
0: Ah, vai.
12: Quando eu era mais novo, a minha tia falou, ô, Cleito, eu te dou uma carretinha de brinquedo, aquela de madeira, né? Ah. Se tu me contasse, tu viu a minha irmã saindo com o teu tio. Aí eu, criança, né, falei... Ah, eu vi, tava lá na casa dela lá, os dois tava se abraçando e se beijando. Pensa na confusão, depois daquele dia ali, nunca mais ela quis falar comigo, o almoço acabou, foi a briga da família. Sobre a enquete ali, valeu, minha rádio é massa.
0: É, tem umas tretas de família. Sua família é unida, Casão?
2: Minha família?
0: É.
2: Rapaz, morreu todo mundo, morreu mãe, morreu... morreu minha mãe, morreu minha irmã, morreu...
0: Pesou
2: minha
0: o clima,
2: irmã, morreu tudo.
0: Morreu tudo.
13: Que bosta de imitação, hein? Pelo amor de Deus.
2: É, faz melhor,
0: faz melhor lá, aí. Irmão.
13: Saudade do Kekel.
2: Nossa, olha o fã do Batista aí, ó.
0: Pelo amor de Deus.
2: É, vai.
14: Vai bem pra cá, meu amor. Chega.
0: Olha lá.
14: Ai, é o Wesley mesmo que vai entrar na rola entrando hoje, não, vai não, pra...
2: essa sua imitação tá fraca. Tá muito fraca.
0: Meu Deus do céu, gente. Faltando 7 pras 4, hein, gente?
2: Os caras não chegam aí, ó. Monange não chega, hein?
0: Ah, não.
2: Olha, polegar! Olha!
0: Você conhece tudo, hein, Casão?
2: Gente, olha!
0: Polegar! Que beleza, hein?
2: Gente, olha. Daqui a pouco, túmulo da Dercy Gonçalves aqui do Procampa. Mas antes tem... Polegar!
0: Essa música aqui...
2: Você é amigo dele, né?
0: Sou amigo dele. Ele que canta?
2: É, pô, no Polegar, cara.
0: É mesmo,
2: Legal,
0: gente boa.
2: Ele
0: venceu as drogas, né?
2: Venceu as drogas.
0: Tá limpo hoje.
2: Ele tá lá trabalhando com você,
0: tá,
2: né?
0: Tá trabalhando lá e tá bem. Tem o canal dele também. É bom ver essa superação, né?
2: É bom. E olha, o homem chegou, o homem é bravo.
0: Quem que é?
2: Monange
0: é bravo.
2: Monange acaba de chegar bravo, a cara dele, ó.
0: É bravo, é também, meu. Quem
2: ele
0: que vai
2: dá
0: sorrir?
2: Porrada.
0: Quem que vai sorrir no
2: ele dá sexta-feira? Porrada. Dá porrada.
0: Ele é bravo assim,
2: ele
0: é?
2: Ele é bravo.
0: Essa música aqui é do Dia dos Namorados, né? Dá pra mim.
15: Eu, essa, fica ligeiro, abre a capa do oi que a galera da madrugada vai querer mexer no seu botão, viu? Aê! Pra sintonizar na rádio.
2: Tá nóis, Wesley, você tá frito, mais frito que não sei o que, meu amigo.
0: Deus me livre.
2: Ah, eu não queria, mas já vi que você vai entrar na onda.
0: É.
2: Senhoras e senhores, eu posso fazer a propaganda de um dos maiores...
0: Pode.
2: Um dos maiores programas de audiência desse rádio, campeão de audiência, o Pé na Estrada, Monange chegou, um dos grandes ícones do rádio brasileiro, ele que já trabalhou com Oswaldo Betti, o Zé Bete, o Gil Gomes, olha, eu era criança, já sabia do Monange.
0: É mesmo?
2: E hoje a Paula Toco está aqui conosco, ela que é maravilhosa, representando o programa Pé na Estrada.
0: Beleza, hein? Que beleza de apresentação. Ele não deu um sorriso, nada. Cagou pra você. Cagou. Falou, quero que você se lasque. Eu sou bom mesmo. Que se lasque. Sexta-feira, 4 da manhã, bicho.
2: Eu enchi a bola do cara.
0: É um sinal, vamos embora?
2: Vamos embora.
0: Tudo de bom.
2: Vocês já se conhecem? Esse vai ser o Wesley, é o novo locutor do horário. Monange, um dos maiores ícones do rádio. Eu nasci, eu tinha 5 anos de idade e já existia Monange no rádio. Então, você respeite e acaba logo esse programa.
0: Pode deixar. Um abraço, até amanhã com mais um Companhia da Massa. Tchau, gente.
2: Tchau.
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0: dia, bom dia, bom dia! Vamos botando o pé na estrada juntos a partir de agora. Você deu aquela carona maravilhosa durante toda a madrugada aqui da Massa FM. Que bom, obrigada. Então a gente vai junto agora, até às 6 horas da manhã.
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0: É isso mesmo, vamos juntos até às 6 horas da manhã. Eu por aqui, Paula Toco. Do outro lado do rádio vai ele. Do rádio não. Do outro lado da mesa vai ele. Marcos Monange, bom dia.
2: Bom dia!
0: E do outro lado do rádio vai você. Aí sim, você que já pode inclusive mandar o seu alô pra gente, que o nosso WhatsApp já está aberto. 11 é o DDD 92.000.54.54. 11 92.000.54.54. E você fala com a gente.
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0: É isso mesmo, então já vamos botando esse pé na estrada hoje, que é dia 12 de junho. Hoje é o dia do quê? Hoje, para começar, que sextou, né? Sextou ainda no dia 12 de junho. Hoje, que é dia, como você sabe, dia do Correio Aéreo Nacional. Dia do Correio Aéreo Nacional, né? Era isso que você estava pensando? Então, parabéns aqui a toda a galera dos Correios. Muita gente escuta a gente aqui dos Correios, não é do aéreo, mas ainda assim, parabéns a todos vocês. Hoje também tem outra data importante, né, que você sabe? Dia Mundial de Combate ao Trabalho Infantil, muito importante. Ah, Paula, mas quando eu era criança, eu trabalhava isso aqui. Gente, vamos separar. Uma coisa é quando eu era criança e o Trucão me levava pra rádio com ele, eu participava e naquele dia eu trabalhava com ele, eu atendia o telefone e eu achava o máximo. Ou quando eu ia com a minha avó pra feira e aí eu cuidava muitas vezes do caixa, desde cedo cuidei do caixa, que era boa com, né, com número, então cuidava do caixa. Ou que eu ia pra feira com a irmã da minha avó, que tinha barraca de ovo, e eu ficava lá. Na época não era só caixinha, tinha que ensacar o ovo com as serragens. Eu fazia isso, mas ficava mais, era no caixa. Então, assim, isso não é trabalho infantil. Isso daí é você se divertir no final de semana, já começar a ir aprendendo algumas coisas. Mas trabalho infantil é você tirar a criança da escola, é você obrigar a criança a fazer uma coisa que ela não quer, que faz mal pra ela, faz mal pro desenvolvimento dela, em prol de ganhar um dinheiro. Ela tem a obrigação de ganhar um dinheiro pra ajudar a família. Isso é que é trabalho infantil. E isso é combatido, né, no dia de hoje. Fala, mas tá faltando mais uma coisinha importante, não tá? Você falar? Claro, e hoje também, dia dos namorados. Ei, que beleza! Vamos falar disso ao longo do programa? Então vamos começar com Jaine, com o peão apaixonado.

0: Jaine, abrindo o nosso programa neste Dia dos Namorados. Você já comprou aquele agradinho para a sua cara metade? Já? Já comprou? Paula, não comprei, isso é uma data comercial. É verdade, mas você comprar um bombom, uma flor. Não precisa ser, ah, eu comprar aquele que o Vini Jr. fez pra Virgínia quando pediu em namoro, 20 mil reais de flor. Não, uma flor, um bombom. É só pra você lembrar a pessoa que você lembrou dela. Paula, estou longe de casa. Aí, ó, pra que que tem iFood e esses aplicativos todos? Manda entregar um bombom lá na casa. Olha que coisa mais bonita, romântico, gente. Romântico. Sem ser caro, que não tem nada a ver com ser caro. Tem a ver com a sua criatividade. Você pode fazer também uma coisa bacana, né? Imprimir uma foto, botar num porta-retrato, ou imprimir uma foto, grudar no espelho pra pessoa. Olha quanta coisa legal, né? A gente pode fazer ainda baratinho. Mas nosso programa não tem nada a ver com isso, que não é Recadinhos do Coração, aqui é Recadinhos da Estrada, e vamos ouvir quem já tá ouvindo a gente.
1: Bom dia, Paula Toco.
0: Bom dia.
1: Tudo tranquilo, tudo bem?
0: Tudo
1: aqui
0: bom.
1: Aqui é o Valdecir de Foz do Iguaçu.
0: Você tá bom, Valdecir?
1: Estamos indo pro trabalho, trabalhamos como hemodiálise.
0: Opa!
1: É, todos os dias.
0: Trabalho importante demais.
1: Rádio Massa, com o Trucão, com você. Manda um abraço pra nós aí. Até mais.
0: Valeu, um abração pra você. Muito, muito obrigada pela beira. Quem mais já mandou um alô aqui pra gente?
2: Bom dia, Paula Togo. Bom dia, Rádio Massa. Por aqui, estamos aqui atravessando aqui a Avenida dos Bandeirantes, Micada Mogi Guaçu, beleza? Mandar um abraço pro meu pai Forrozinho. Um abraço pra todos os cegoeiros aí da rodagem, beleza? Vamos que vamos. Tudo de bom.
0: Valeu, um abração pra você também. Tudo de bom. Muito, muito obrigada pela beira. E vamos de música? É o Thaíri Alexandre.

0: Altair e Alexandre já fazendo bonito aqui no nosso programa neste nessa sexta-feira. Calma, Paulo, sábado é amanhã, só sextou por enquanto. Nesta sexta-feira, dia 12 de junho. E olha, apesar de ser o dia dos namorados, o que o pessoal quer é que exista o dia do gestor de frotas. O que, que uma coisa tem a ver com a outra? Que a verdade é que o Senado está discutindo a criação do Dia Nacional do Gestor de Frota, né? O profissional responsável por organizar a utilização aí dos veículos na empresa. Para que, que serve, né? Para que serve você reconhecer e ter o Dia Nacional do Gestor de Frotas, né? A ideia é que ele, inclusive, seja comemorado no dia 22 de outubro. Mas quando você tem o dia, quando você reconhece essa profissão, você valoriza, né, esse trabalhador, né? Você valoriza essa classe de trabalhador. Segundo eles, isso traz, inclusive, até redução de custos, melhora a segurança viária e a mobilidade sustentável, né? Porque esse é o papel do gestor de frotas. Então, quando você traz visibilidade para essa atividade, você melhora tudo que ela se propõe a fazer. Então, vamos ver se vai rolar, se não vai rolar. Isso ainda está em discussão, né? O Senado fez essa... Acho que foi no dia do meu aniversário, inclusive. Dia 2, já faz 10 dias. No dia 2 que eles fizeram essa discussão. Mas é importante, então, que você, que é gestor de frotas, sabe... E saiba que isso está acontecendo. Inclusive, você pode mandar o seu recadinho para o seu senador, para o seu deputado, né? Porque precisa ser aprovado sempre nas duas casas, para falar: olha, tô sabendo que tá rolando aquele negócio do Dia Nacional do Gestor de Frota. Ó, eu aprovo isso aí, hein? Então, vota lá. Então, se você é gestor de frotas, né, avise os seus amigos que isso está rolando, porque é importante também a gente saber e fazer pressão, porque Brasília, você já sabe, né, gente? Só funciona com pressão. Os ponteiros vão marcando 4:12.
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0: E a gente segue botando pé na estrada, bora ouvir mais um alô?
2: Bom dia, Paula Tuco, bom dia, Monange.
0: Bom
2: todos
0: dia.
2: Os da Massa FM.
3: Bom dia.
2: É o Carlos de Mirandópolis, sintonizado na 91.3.
0: Você tá bom, Carlos?
2: Bom dia pra minha esposa Aline.
0: Pro Oi, Aline.
2: Esposa dele lá na chácara Nossa Senhora Aparecida, o Paraná. E pro Aparecido da Fonte, minha rádio é massa.
0: Um abração pra essa galera toda.

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2: 4h14 é a hora.
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2: Cafezinho em dose dupla. Olha, café sucesso. A gente já até falado essa semana, não sei se vocês lembram, que como é que tava a colheita de café, né? O pessoal tava um pouco preocupado com o clima e tal. A colheita tá indo, né? Em ritmo bom. Os pesquisadores do Centro de Estudos Avançados em Economia Aplicada dizem que as chuvas frequentes e a maturação irregular tá complicando um pouco. Não agora, não por conta da colheita. A colheita tá rolando. Mas a preocupação é com a qualidade mesmo, né, do café que está sendo colhido. Segundo eles, o tamanho dos grãos estaria abaixo do registrado na última safra, né, principalmente do sul de Minas. Eles acham que é cedo para você já, né, tipo, condenar a safra inteira, mas o pessoal já está com o pezinho atrás de como é que vai ser essa safra. Paulo, isso afeta o nosso cafezinho pé na estrada em dose dupla? Claro que não, nada afeta o nosso cafezinho. Sente o cheiro desse café, sente o cheiro. Nossa senhora, como é que vai afetar um café desse? Continua 0,6, tá tudo certo. 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O que foi que pediram essa semana, Monange? Que foi a primeira vez que eu nunca tinha visto ninguém pedir. Não sei, essa semana alguém pediu alguma coisa, agora eu não consigo lembrar o que que era. Alguém... foi com o cigarro de fubá? Ah, não sei. Alguém pediu alguma coisa essa semana que eu nunca tinha ouvido pedir. Mas enfim, a gente entregou também, porque a gente entrega tudo. Pediu, a gente entrega. Vamos ver quem quer café.
3: Bom dia, Paula Toco. Bom dia, Monange.
2: Bom
3: Segura,
2: dia.
3: Monange, manda aquele cafezão lá pra galera aí, um pauzinho de serrote.
4: Bom dia.
3: Mas pro meu amigo Hernani aí, o neguinho aí, vai ter que mandar o hambúrguer daquele lá do holandês lá, porque o bicho tá ganhando muito dinheiro aqui na Europa, viu? Segura, neguinho! Abraço, Paula Toco.
2: Gente, não sei se vocês lembram esse do hambúrguer holandês. Foi que a gente tava falando que foi o hambúrguer mais caro. Quanto que era? 24 mil reais um hambúrguer. O hambúrguer tem ouro. Gente, por que ouro? Colocar ouro na comida é a coisa mais retardada que eu já vi alguém fazer. Porque o ouro não tem gosto, né? Não é que ele dá mais sabor pra comida, não tem propriedades nutritivas. É só pra você ficar se achando em cima dos outros, só pra ostentar. E quem ostenta, gente? Gente, ostentação é só uma forma de você dar dinheiro pros outros, que, né, pra quem vende o produto que você ostenta. Enfim, muito bom, adorei. Obrigada pela lembrança. Cafezinho servido, quem mais quer café?
5: Bom dia, Paulinha, bom dia. Sentiu um palco aqui, de Sarras até Camboriú, tudo abandonado. Eu ali em busca do Araranguá, Santa e Bela Catarina, quinta região catarinense. Barriqueira de aço, carregamento foi efetuado ontem lá no Paranaguá. Vamos que vamos aqui. Aquele cafezinho ali, um abração, Paulinha, Monange.
2: Pra você
5: Deus
2: também.
5: Deus abençoe a todos nós. E a rádio é massa.
2: Arrasou, cafezinho servido. E bora, porque o nosso cafezinho é sempre em dose dupla. E é com Luiz Gonzaga hoje.

0: Gonzaga com Gonzaguinha fazendo aquele forró de cabarraba. Ó, levar pra dançar hoje no Dia dos Namorados também é uma boa, hein? Que levar pra dançar marca ponto. Que se a pessoa gosta de dançar, claro, né? Quem mais quer tomar um café?
1: Bom dia, Paulo Truco. Bom dia, mamãe.
0: Bom dia.
1: Café de Serrote. Aqui é o Souza. O palco de hoje é São Paulo Campinas.
0: Você tá bom, Souza?
1: Um abraço a todos. Rádio Massa.
0: Valeu, adorei, adorei. Boa, vai lá pra Campinas. Muito obrigada pela beira. Quem mais quer um cafezinho?
2: Bom dia, Paula Toco. Bom dia, Monange.
0: Bom dia.
2: Manda um cafezinho pra nós.
3: Bom dia.
2: Então, tô passando aqui na região de Embu das Artes.
0: Ah.
2: É, Embu das Artes, aqui, acessar o Rodoanel, tudo travado.
0: Ixi.
2: Obra na pista.
0: Ixi, rapaz, e tem estado travado várias vezes, né? Várias e várias vezes. Né? É, não sei se agora ainda vai dar, já faz um tempinho aqui que ele mandou esse recado, não sei se ainda tá. Mas tem estado travado com bastante frequência aí, né? Põe um café pra ele que vai precisar de paciência. E vamos ouvir mais Luiz Gonzaga.

0: pausada no nosso cafezinho em dose dupla. Você também quer tomar um café? Dá tempo de servir mais um.
1: Bom dia, Rádio Massa. Bom dia, Paulinha.
0: Bom dia.
1: É, por aqui o Brito, de Itapelo Sul, Paraná. Saindo agora de Itapelo Sul, sentido Navegantes. Tinha aquele cafezinho com pão de serrote. Uma ótima sexta-feira a todos. Papai do céu abençoe todos nós.
0: Valeu, um grande abraço pra você também. Muito obrigada, Morange. Manda aquele cafezinho de sexta-feira pra ele e a gente põe o pé na estrada. Bateu o relógio 4h25.
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0: 4h26.

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1: Alô, bora turma, manda aí um cafezinho pra nós. O Luiz Tavares aqui de Campinas pra Lapa, em São Paulo, em Rodovia dos Bandeirantes, tudo travado, a região do pedágio do PEV aqui pra baixo, aqui, sentido SP aí, tá tudo travado. Quem for descendo aí é melhor pegar a Anhanguera, hein? Parece que é acidente aí pra frente. Qualquer coisa dá uma averiguada aí pra nós.
2: Bom dia, Paula Toco, bom dia, Monange. Aqui é o Fernando, motorista de aplicativo. Estava marginal, sentido Caeiras. Um container caiu aqui na marginal, perto do... Caiu não, né? Pegou na fiação, arrancou o posto, caiu na marginal. Tá passando um carro por vez, sentido Bandeirante.
3: E a gente segue botando pé na estrada, deixa eu ouvir seu recado.
4: Bom dia, Paula Toco, bom dia, Monange.
3: Bom dia.
4: Um serrote aí pra nós.
3: Opa.
4: O Edson Castro, Linhares do Espírito Santo, a largada foi dada ali, né? E até o bar Minas Gerais, até o palco. Estou aqui acompanhando o programa, dando uma beira aí, né? É, Paula, informativo que, tipo assim, a BR-101 aqui... entre Rio e até Vitória Espírito Santo, tá cheio de obras, tá? Quem vir pra cá, BR-101, cuidado aí, tá? Tem uns pare-sig que não tem nem cabimento, não tem nem condições pra ter no local, eles fazem, né? Tipo assim, numa curva, né? Então dá muito acidente, né? Tá bom? Muito cuidado aqui na BR-101, cheio de obras. É a duplicação da BR-101, né?
3: Muito obrigada. Essa, a obra
4: é massa.
3: Agradeço muito seu recado. Obras de duplicação, ela sempre... Você precisa das obras de duplicação, mas elas são bastante custosas, né, para o usuário. Custosa não no sentido de custo financeiro, mas de segurança mesmo, né? Porque é isso, tem pare-siga. Às vezes você fica, quando tá um pouco mais avançado, você vai sendo jogado de uma pista para outra. Eu lembro que eu tava a duplicação... De qual rodovia que era, gente? Eu sei que eu tava no interior da Paraíba, indo para Juazeiro. E aí, eu peguei lá, a rodovia também tava sendo duplicada. Tinha hora que eu não sabia se eu tava... Se eu tinha invadido a obra, eu ainda passei de noite lá, sinalização horrível. Eu não sabia se eu tinha invadido a obra, eu não sabia se eu tava andando na contramão, em plena BR, eu não dava. Era uma coisa muito... Eu acho que eu nunca passei tanto medo na minha vida. Então, você tem mesmo que ficar muito atento sempre que tá tendo duplicação. Depois fica ótimo, mas durante as obras é momento de rodar com cuidado, rodar sem excesso de velocidade, né? Rodar com o veículo, com o freio funcionando bem, porque pode precisar.
5: Bom dia, Paula Toco, bom dia, Monange, bom dia a todos aí, tá bom? Alex Barbosa, Biju, chegando em Curitiba aí, muita chuva, boa sexta-feira a todos, vamos que vamos dele que é dele, positivo, eu por aqui esbanjando beleza, simpatia e talento, alegre, feliz e contente, embicado e direcionado ao QTH do Sossego, aos braços da mais bem casada do Rio Grande do Sul, assim vai sendo. Boa sexta-feira, bom final de semana. Vamos que vamos, dele que dele. Câmbia!
3: 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Porque agora são 4h30.
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3: E bora ouvir música? Tião Carreiro e Pardinho.

Pretinho botando o pé na estrada com a gente. Você também tá botando o pé na estrada? Muitíssimo obrigada pela beira. E é uma coisa que é importante da gente falar, né? Da gente ver hoje que é dia dos namorados. Deixa eu fazer uma pergunta pra você. Você tá solteiro ou solteira ou tá casado namorando? Vocês acreditam? Porque eu tô casada, graças a Deus, muito bem casada, né? Já faz muitos anos que eu tô com meu marido. Só que tem uma pesquisa lá nos Estados Unidos que estima que até 2030, 45%, pega esse número, 45% das mulheres americanas entre 25 e 44 anos, ou seja, no auge da namoradice, casadice, ter filhos, isso, estarão solteiras e sem filhos. Porque elas escolheram isso. Galera, o que vocês estão fazendo que a mulherada não quer casar mais com vocês? Oi, pô, galera, vamos ver aí o que tá acontecendo. Que é isso? Ainda bem que não é meu caso, mas isso tá complicado. Hoje em dia os namorados pensa bem, dá aquele talento. Ah, tô paquerando. Pô, faz direitinho o negócio, né? Faz uma coisa bonitinha. Pra gente melhorar esses números aí, galera. Vamos que vamos. Paula, para de falar besteira. Vamos ouvir música? Vamos? Então vamos ouvir Baitaca.

0: Baitaca botando o pé na estrada com a gente. Tá na hora de levantar, 4h38.
1: Tá no trecho com a Massa FM. Obrigado pela beira.
2: Perigosa, hein, linda?
3: 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Fica a dica.
4: Bom dia, Paula Toco. Bom dia, Monange. Um ótimo abençoado dia. O Pai te abençoe e domine aí. O carreiro de cada um de nós aí no dia de hoje. Paula Toco, manda uma música pra nós aí. Que lindo de violino. E André Lima aí. Tamo aí rodando aí no Tapetão Preto. Chão Goiano, BR-020. Em busca do Camapã MS. Contigo. Bom dia.
5: Valeu, meu coração.
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0: É isso aí, você tá botando o pé na estrada com a gente. Muitíssimo obrigado pela beira, hein? E olha, você tá sabendo que diminuiu o número de roubos de carne em São Paulo. Que bom, Paula! Diminuiu 25% entre 2024 e 2025. Oi, 25% é coisa pra caramba! É tipo, se aconteceram 4 roubos em 2024, aconteceram só 3 em 2025. É tipo, bastante coisa. É verdade. Só que o prejuízo aumentou em 20%. Pois é. Por quê? Porque agora o pessoal tá indo focado, sabe? Eles estão priorizando só a mercadoria de alto valor agregado e alta liquidez. O que, que é alta liquidez? Que ele consegue se livrar rápido daquilo ali, né? Então, medicamentos, alimentos, eletrônico, combustível, que ele vende rapidinho, aí, então, o foco tá sendo nesse tipo de coisa. Então, a gente ainda tem... É complicômetro ainda. Alimento que, às vezes, não era uma coisa tão forte antes, agora tá ficando cada vez mais forte, porque é muito fácil de desovar. Então, já é 38% dos casos registrados aí só no primeiro trimestre desse ano, né? E era só 27% lá em 2024. Então, tá aumentando. Eletrônicos, a gente já sabia, porque, de fato, é uma coisa com altíssimo valor agregado e facinho de desovar, farmacêutico também, né? E combustíveis, ainda mais com o preço que tá o combustível, acaba sendo... complicadíssimo. O crime está sendo cada vez mais planejado também, né? Os caras estão se profissionalizando, é uma coisa maluca, né? E, é claro, faz com que as empresas tenham que investir cada vez mais em gestão de risco. O que não tira o fato da gente continuar brigando pela regulamentação das gerenciadoras de risco, porque elas também fazem, muitas vezes, o ó na vida do motorista, né? Para poder entregar a tal dessa segurança, e pelo jeito não está funcionando muito, né? Porque está aumentando o prejuízo. Então, como é que fica? Como é que está o trabalho delas? Não sei. Fica aí a pergunta no ar. Agora, 4h42.
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0: Bora ouvir o Chitãozinho Chororó?

0: Chitãozinho e Chororó, aqui no Pé na Estrada. 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E a gente segue botando o pé na estrada, deixa eu ver seu recado.
1: Bom dia, Paulinha, bom dia, Monange, bom dia. Tudo certo?
0: Tudo certo, e você?
1: Aqui é o Renan de Tubarão, Santa Catarina. Manda um alô aqui pro Maciel, galera aqui da Padaria da Guarda, localizada em Tubarão, Santa Catarina. Estamos ligadinhos desde as 4 horas da manhã na massa.
0: Ai,
1: valeu,
0: sim,
1: um abraço,
0: hein?
1: Bom final de semana.
0: Um abraço, bom final de semana pra você também. Muitíssimo obrigada pela beira. 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No meu relógio, 4h46.
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0: Agro em movimento e o agro não para, não para, não para. Mas o pessoal tá preocupado com o seguro rural, porque isso aí é uma coisa que pode fazer muita gente parar, né? O governo confirmou nessa semana, na terça-feira, o bloqueio de 461 milhões de reais que seriam para o programa de subvenção ao prêmio do seguro rural. Então, o pessoal está apreensivo, né, de como que vai ser isso para o agro como um todo, né? Eles acham que esse ano vai ser pior do que o ano passado, exatamente porque toda a cadeia de seguro rural acaba se complicando, né? Isso muda a comercialização e muda, obviamente, a formação de preços do seguro rural. E o produtor precisa muito, né, de seguros rurais. Então, vamos ver como é que vai ficar. O pessoal, né, obviamente, começa também a fazer suas pressões, né, no governo, mas vamos ver como é que isso vai ficar. A gente vai acompanhando aqui, né? Outra coisa também é que o Ministério da Agricultura, também na terça-feira, suspendeu por 60 dias a tal da portaria do morango, né? Não sei se vocês, enfim, né, a portaria era uma portaria de fevereiro e ela tinha acendido um alerta também para o pessoal do morango. Por quê? Porque eram novos padrões bastante rígidos para a produção e para a venda de morango, para alinhar, segundo o Ministério da Agricultura, para alinhar o produto brasileiro às exigências de comercialização que acontecem no Mercosul. Mas os produtores brasileiros falaram que simplesmente não dava para fazer, porque separação era para ser feita a separação obrigatória por calibre, né? E também um risco de reclassificação, teria penalização os produtos que apresentassem variações naturais de formato ou algum sinal de murchamento. Então, o pessoal achou que isso complicaria demais a situação e aí, por conta disso, está suspensa, então, esse decreto. É uma coisa muito doida, né? E o agro, enfim, olha quantas facetas o agro tem, quantas coisas ele precisa ficar atento, né? Tudo isso para poder manter aí o agro sempre em movimento. 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
0: E a hora certa, 4h49.
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3: Bom dia, Paula Toco. Manda aí com o Leandro Leonardo. Não aprendi a dizer adeus. Dia dos namorados, feliz dia dos namorados para todo mundo aí, para todo mundo da rodagem. Beleza? É nóis, sempre nós na Rádio Massa aí, Betão Leiteiro da Rabilândia. Beleza?

0: a gente segue botando o pé na estrada. Obrigada pra você que vem com a gente. Bora ouvir aqui um alôzinho?
1: Bom dia, Paula Toco. Bom dia, Monange. Bom dia a todos que estão na escuta aí. Pardal por cá, Castro, capital do leite paranaense. Movimentando o cargueiro aqui, a pegada Carambeí, em busca aqui da, do puxo do suco da mimosa. QRA do leite. Minha rádio é massa.
0: É isso aí, minha rádio é massa.
2: Bom dia, Paula Toco. Bom dia, Monange.
0: Bom
2: dia. Um abraço
0: dia.
2: Pra todos vocês aí, pra todo o pessoal da, da Rádio Massa. Manda um abraço aí, um alô pra galera da Madeira e do Eucalipto, a matéria-prima da Celulose Positivo, pessoal da CJR, aqui Três Lagoas, Mato Grosso do Sul. Abraço pra todos aí, fica com Deus aí.
0: Abração pra você e pra toda a galera da Celulose. OMS realmente em peso aqui hoje. 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
0: E a gente segue botando pé na estrada. Mais um alôzinho.
4: Bom dia, pé na estrada.
0: Bom dia.
4: Bom dia. Bom dia, Paulo Toco. Bom dia, Monange.
5: Bom dia.
4: No campo, por onde quer que seja. Vamos por aqui. Procedimento aqui no barracão de zinco aqui. A bandeira Carvalima. E o movimento na 364. Passando aqui por Cacoal, Rondônia. 90.3 é o QAP. Minha rádio é massa. Você tá doido?
0: Você tá doido?
4: Martins é o QRA por cá. Tudo de bom.
0: Grande abraço pra você também. Obrigada pela beira. Quem mais?
6: Paula Toco. Bom dia, Monange.
0: Bom dia.
6: Manda um salve aí pra galera da caçambinha, do barulho da madrugada. Paula Toco, tem que fazer uma matéria sobre os caçambeiros da madrugada. Fala com a Tucão aí, ó, com o patrão aí. Para fazer uma matéria sobre os caçambeiros da madrugada. Os barulhentos.
0: Os barulhentos, né? Vou fazer uma matéria longe do, de qualquer lugar residencial, porque a galera não deve amar, né? Não, mas também não deve amar, mas precisa, né? A gente precisa de, desse trabalho. Isso aqui é uma coisa muito interessante que às vezes as pessoas se esquecem, né? Critica, mas lembra que o do trabalho a gente precisa, né? Um abração pra todos os caçambeiros da madrugada.
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0: Agora 4h57.

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1: E a gente segue botando pé na estrada. Mais um alôzinho.
2: Bom dia, Paulinha.
1: Bom dia.
2: Bom dia, Alan.
3: Bom dia.
2: Marildo Porcar, autônomo. Trabalhei 30 anos no CLT, agora no autônomo. Fala pro nosso amigo aí, ó. Do caçamba, que profissional anda 80, 90 por hora. Não anda fazendo loucura que nem eles, não. Nós ganhamos salário e ganhamos a média do caminhão. Agora eles, do jeito que esse cara roda aí, soltando a 120 por hora nas descidas aí, ó. Ah, sai pra lá, os roda caçamba.
1: Então, isso aí é uma questão muito interessante, porque a gente até fala disso bastante. Que é, aliás, é o tema da minha palestra de segurança, que é a ilusão do controle no trânsito. A pessoa que confia muito na própria habilidade de dirigir e acaba tomando ações no trânsito que ela sabe que são perigosas, mas ela tem certeza que, por ela ser uma pessoa muito habilidosa ao volante, ela vai dar conta de resolver qualquer BO. Qual que é o problema desse raciocínio? É o outro. Você pode até ser habilidoso no volante, muito, só que você não sabe quem está do seu lado na rodovia. E o outro pode não ser tão habilidoso. E ele pode se assustar com uma coisa que você fizer, ele pode entrar na sua frente, ele pode não entender que você está numa situação complicada e que precisa passar, um monte de outras coisas. Então, assim, mesmo que você seja muito bom, se o Ayrton Senna, gente, morreu dirigindo por uma questão, né, foram um monte de coisas que deram errado, que fala acidente... Ninguém morre por um único motivo, né? Geralmente é um monte de coisa que tem que dar errado para morrer. Mas estava ali, ele estava numa alta velocidade, só que ele era preparado para isso, o carro preparado para isso, ele de capacete, nananã. E ele morreu. Por melhor que você seja, você não é o Ayrton Senna, né? Você não está num veículo preparado para isso, você não está de capacete. Então, assim, não deixe essa arrogância de achar que você é muito bom, que não estou discutindo, tá? Você pode ser muito bom mesmo. Mas aí o Ayrton Senna também era muito bom. Basta você errar um dia, porque você é humano, você é muito bom, mas você é humano, né? Máquina, né? Errou um dia, pode não ter uma segunda chance. E aí a família vai ficar sofrendo em casa. Porque só pra lembrar, morrem 35 mil pessoas no trânsito todos os anos no Brasil. Vocês acham que essas pessoas se achavam ruim de volante? Dificilmente. Que horas são por aí? Porque aqui são 4h59.
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1: E a gente segue botando o pé na estrada. Vamos ouvir um Ed Brito e Samuel?

0: Rafael botando o pé na estrada aqui com a gente. Você também tá? Muitíssimo obrigada pela beira, pra você que vai com a gente, né? Botando aí o pé na estrada. E aí, uma coisa que a gente tá falando muito esses dias é a questão do Move Brasil. A gente, inclusive, está pedindo, né? Você que tentou, que quer tentar, enfim, né? Conta pra gente como é que você tá fazendo, se você conseguiu, não conseguiu, qual foi o caminho que você tentou ou não tentou. Uma das coisas, né, que o pessoal pode fazer com o Move Brasil é comprar caminhões usados, né? A Fenalto faz um levantamento, sempre disse que a venda de caminhões usados cresceu 6,2% no último mês, né? Então foram 37.700 caminhões versus 35 no mês anterior. Agora, o pessoal entende que quando você compara lá com maio de 2025, você vê uma retração. Porque tinha sido mais de 38 mil unidades, né? Foi uma queda, pouca coisa, 1,5%, mas ainda assim uma queda. E o pessoal até esperava alguma coisa, né, melhor por conta do Move Brasil. Mas você vê que realmente o Move Brasil não está tracionando para os veículos usados, né? O pessoal está com muita dificuldade. Já para os veículos novos, a expectativa é que até a segunda quinzena de julho acabem os recursos para todo mundo que não é autônomo, né? Porque para autônomo, certeza que vai continuar lá porque não consegue usar o dinheiro. Então, tá funcionando, tá... O Move Brasil está trazendo vendas de ônibus e caminhões novos, né? Agora, para implemento, ainda não está tudo isso. E para caminhões usados, aí realmente não está fazendo nenhuma diferença. A galera não está conseguindo esse financiamento. Você já tentou? Manda para a gente. No meu relógio, 5 e 4.
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0: E agora é hora do Papo de Boleia. Pedro Trucão, é com você.
2: No trecho, como sempre, todo um parceiro que nos acompanha aqui em Rondônia, de Vilhena. Mas tá parado em Ariquemes hoje. Como é que você chama?
3: Adelson.
2: Adelson, tá com aquela prancha ali?
3: Isso, aquela prancha. Trabalha na concessionária New Holland.
2: New Holland, de onde?
3: Somos de Vilhena, né? Vilhena, uma concessionária matriz em Vilhena.
2: Certo. Qual é o nome da concessionária de você lá?
3: É Tratorum.
2: Tratorum?
3: Isso.
2: Você veio de onde agora com esse?
3: Eu estou vindo de Machadinho.
2: Foi levar alguma coisa lá?
3: Fui levar um maquinário com um cliente nosso lá.
2: Novo ou
3: foi? Novo. Estou apresentando um maquinário novo. Agora estou descendo para Buritis. Uhum. Amanhã eu retorno para Vilhena.
2: Então pega e volta. Bate.
3: Vai e volta.
2: Qual a prancha? Você vai maquinar, você não pega umas bocadas de rua, de estrada ruim?
3: É complicado, principalmente hoje a nossa 364, né? É muito perigosa, muito complicada mesmo.
2: O pessoal fala que ela tá perigosa e tá com um pedágio caro.
3: Muito caro mesmo.
2: Agora alguns falam, tá pedágio caro porque a rodovia não tá tão boa, é isso?
3: Tá péssima, né?
2: É, né?
3: Por ser uma rodovia pedagiada hoje, não tem os remendos muito mal feitos, muito altos os remendos, então tá bem precária mesmo, por ser uma rodovia pedagiada.
2: É o que a gente tá falando, o pessoal tá reclamando, que mas alguém vai dizer, mas estão recuperando a rodovia, mas traz um remendo, como é que foi o remendo?
3: Muito alto, muita trepidação, tá horrível pra andar.
2: É isso aí que tá pegando muito. Tem pedágio, tá caro o pedágio, e a rodovia não condiz com o que é cobrado. Tá indo pra onde viaja agora?
3: Agora eu tô indo pra Buritis. Amanhã eu retorno pra Vilhena.
2: Boa tocada pra você.
3: Obrigado.
2: Quer um cafezinho?
3: Vamos tomar um cafezinho.
2: Rolange, põe um cafezinho, repete seu nome pra mim.
3: Adelson.
2: Tem algum apelido na estrada, Adelson?
3: Não, só Adelson mesmo.
2: Lá de Vilhena. Põe um café, açúcar adoçante ou rapadura?
3: Açúcar e adoçante, rapadura.
2: Ah, põe tudo. E um café também, e um pãozinho.
3: Valeu, obrigado.
2: Valeu, tchau.
3: Tchauzão.
0: É isso aí, a gente não dá férias pra Trucão, não. É, bora no Papo de Boleia, mas amanhã ele tá por aqui. Vocês estão com saudade? Amanhã ele tá aqui.
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4: Alô galera, bate a mão e bate o pé.
0: E bora ouvir aqui mais um alôzinho.
4: Bom dia, Pedro Cão. Bom dia, Paulinha Toco. Bom dia, Monange.
0: Bom dia.
4: Manda um dia. Café com serrote aqui pra mim, o Rodrigo, que é a rata aqui da cidade de Terra Roxa. Tá puxando a paliteira doce aqui na região de Bebedouro, São Paulo. Mandar um bom dia, um forte abraço a todos aí, de A a Z, de zero a mil, sem esquecer de ninguém.
0: Boa!
4: Vamos que vamos, sextou!
0: Valeu, um abração pra você também. Muito obrigada pela companhia. 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Agora 5:08.
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5: Paula Toco, Monange, bom dia. Sou o Renato aqui do Espírito Santo. A bucha do granito aqui, Paula. No momento agora aqui, BR-101, sentido sul aqui do Espírito Santo. Cachoeira de Itapemirim ali, onde vai ser o desfecho, tá? Curtindo vocês aqui pela Massa Vitória, até no momento, daqui a pouco já muda ali, depois do Guarapari ali já mudo pela Massa Anchieta, e depois Massa Cachoeiro, Paula. Ô Paula, já que é dia dos namorados aí, tenho 20 anos de casado, sou apaixonado pelaquela mulher, ô meu Deus, você tá doido. Ô Paula, se tiver como aí, manda aquela Zé Henrique Gabriel, Você é Dona de Mim aí. Aí vai mexer com o coração mesmo do pessoal, tá? Se tiver jeito aí. Bom dia a todos aí, os irmãos da estrada aí. Tamo junto. Tudo de bom. 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

0: E a gente segue botando pé na estrada. Mais um alôzinho.
1: Bom dia, Paula Toco. Bom dia, Monange.
0: Bom dia.
1: Aqui é o Eliezer de Itapema, da padaria Dom Rafael.
0: Estamos
1: aqui ligadinho na Rádio Massa, no Pé na Estrada. Aqui também tem o meu colega aqui, Lázaro, quer mandar um alô pra vocês.
2: Oi, Paulinha, manda um cafezinho pra nós, pra aquele fone serrote, Paulinha. Cadê o Monange, Paulinha? Manda ele fazer café, Paulinha.
1: É isso aí, manda um abraço pra todos os padeiros aí e fique com Deus.
0: Valeu, um abraço pra todos os padeiros que garantem nossos pãozinhos de serrote.
3: Bom dia, Paula, bom dia a todos. Aqui é o Bruno.
0: Tudo bom,
3: trabalho
0: Bruno?
3: Na lavanderia aqui, fazendo entrega, atendimento nos clientes.
0: Boa.
3: Seguindo agora pra Bragança, depois Extrema, Minas Gerais. Manda um cafezinho pra nós aí que aqui tá frio, viu?
0: Tá, né?
3: Um abraço aí.

0: Brasil estreando na Copa, hein? Brasil estreia na Copa amanhã e aí eu te faço uma pergunta. Quem é que grita gol primeiro? Quem tá assistindo pela TV, pelo streaming, né? Ou seja, né, o pessoal que assiste Casa TV, essas coisas assim, ou quem tá ouvindo pelo rádio? Quem você acha que grita gol primeiro? Rádio, rádio, rádio. O time rádio venceu. Por quê? Porque, nossa, que gente, rádio. Por isso que rádio é uma coisa fenomenal. Porque tem muito a ver com o tipo de tecnologia que faz você... que faz chegar a informação até você, né? Então, quando o rádio é a mais rápida que de quem tá no rádio, só quem tá lá no estádio. E como ouvi falar que os ingressos estão custando tipo 10 mil dólares, então não é o caso da maioria das pessoas estar lá no local. Então, rádio é um sucesso, né? Aí, logo depois do rádio, vem a TV aberta, né? Ela, por quê? Porque ela tem que... No rádio é um sinal, né, digamos assim, quase direto. Na TV aberta, ela vai... né, pra um local e depois já vai pra você. Então, se você tá na TV aberta, você grita logo depois do rádio. Agora, você que tá na TV por assinatura, aí você vai levar um pouco mais de tempo. E você que tá no streaming, aí você vai levar um pouco mais de tempo. Se o seu vizinho tiver na TV aberta ou no rádio, ele vai gritar gol antes de você e você vai ficar ali, ó, né, perdendo, enfim. Eu, se eu fosse você, ou pra ter, até ver a TV, mas deixa o rádio lá ligado. Deixa a TV no mudo e deixa o rádio ligado, porque o rádio vem primeiríssimo lugar. Dá-lhe rádio, dá-lhe rádio. Uhul! E você, vai ouvir por onde o Jogo do Brasil? Ou nem vai?
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0: Roberta Miranda marcando presença aqui no Pé na Estrada. Aliás, falando em marcar, né? Queria marcar o aniversário de São João dos Patos, no Maranhão. Rio Grande do Piauí, no Piauí. Janduís, no Rio Grande do Norte. Bodocó, no Pernambuco. Colônia Leopoldina, em Alagoas. Simão Dias, no Sergipe. Santo Antônio de Amparo, em Minas. Quissamã, no Rio de Janeiro. Matinhos, no Paraná. Laurentino e São Ludger, em Santa Catarina. Parabéns pra galera dessa... No meu relógio, 5h21.
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0: E a gente segue botando pé na estrada. Deixa eu ouvir seu alô.
2: Bom dia, Paulinha. Bom dia, Bonante. Paulinha, aqui é Celinho de Cajamar.
0: Você tá bom?
2: Manda um café e 0800 pra nós, Paulinha. Obrigado aí, bom dia a todos. Manda um abraço aí pra minha esposa, pra minhas filhas Ana e Inaê.
0: Alô, Inaê.
2: Rita e Juninho, tá bom? Que trabalham aqui comigo. Beleza? Fica com Deus, Paulinha. Valeu.
0: Valeu pra você também. Um grande abraço. Quem mais mandou um alô?
3: Bom dia, Paula. Meu pai é Gilvan Marques.
0: Você tá bom?
3: Rádio FM é massa.
0: Valeu, brigadão. Um abraço pra você. Mais um aqui.
4: Bom dia, Paulinha. Bom dia, Bonante. Bom dia a todos os amigos da rodagem de A a Z, pra não esquecer de ninguém, pois.
0: Boa!
4: É o Antônio de Samba aqui, Paulinha. Contrato inicial aqui no, na Rádio de Ponta Grossa. Depois sua cidadinha natal e no Osasco amanhã de manhã, postivo.
0: Ei, coisa boa!
4: 3:76, tá tudo libertado, postivo.
0: Muito obrigada. Obrigada pelo aviso. Grande Osasco, né? Minha cidade natal. E, aliás, vai ter festinha junina, né? Você tá tendo... Agora eu não sei, gente. Festa junina. Mandem festa, boas sugestões de festa junina aqui em São Paulo, quem tá em São Paulo. Que tinha da igreja lá de Osasco, agora não sei se tá tendo. Que derrubaram a igreja pra construir uma nova, agora não sei se tá tendo. Então, aproveitar que amanhã é dia de Santo Antônio, né? Que deve ter umas festas juninas boas por aí. Manda pra gente. Aliás, agora há pouco, hoje é dia dos namorados, amanhã é dia de Santo Antônio. Tá passando o dia sem namorada, sem namorado? Tá com problema com aquela pesquisa que eu falei lá, que as meninas querem tudo ficar solteira agora? Então, gente, faz lá uma promessa pra Santo Antônio pra ver se te ajuda, né? Oferece o quê? Um litro de óleo diesel pra Santo Antônio? Sei lá, vê aí. Mas, né, vamos ver se te ajuda. Inclusive, quem tá apaixonado é peão. Que peão? Peão lá do Rick Renner. Vamos ouvir.

0: Renner botando pé na estrada com a gente. Quem mais mandou um alô?
1: Bom dia, Paula Toco. Bom dia, Monange.
0: Bom dia.
1: Aqui você fala é o Edson.
2: Bom dia.
0: Você tá bom,
1: puxa do salmão, geladeira deitada no quarto eixo.
0: Boa.
1: O contrato começou ali em São José do Rio Preto e vai terminar aqui em Campinas. Ô, Paula, me explica uma coisa.
0: Se eu
1: quando
0: puder.
1: A gente sai da Washington Buraco, que é a Washington Luiz, tem um pedágio de Limeira. Por que que tem essas luzes? Mano, eu contei aqui, deve ter umas 8 luzes, mano, holofote na cara do motora. Você tá vindo de uma rodovia escura e você tem que passar num trecho apertado e essas luzes na cara do motora. Qual que é o intuito dessas luzes? Explica pra mim aí, por favor. E é, esse pedágio é antes de um posto policial. Obrigado. Forte abraço a todos.
0: Será que é logo antes? Porque se ele for logo antes, pode ser... por conta do posto, né, que o posto policial geralmente é um local bem iluminado para que os policiais tenham bastante visão, né, das pessoas. Mas ele tem que ser imediatamente antes do posto. Se ele for, tipo, 500 metros do posto, já não faz mais sentido. Então, não sei, vou ter que investigar. Acho que eu nunca passei de noite, principalmente. Então, vou ter que investigar. Mas, e você também, assim como parceiro, te incomoda a luz? Às vezes o pessoal coloca pra ajudar e piora muito, né? Ofusca aí. E se você ofuscar outro com a sua... né, porque a pessoa sabe que tem as luzes em cima no caminhão, tudo. Você usar essa luz pra ofuscar os outros é infração grave, né? R$195 de multa, 5 pontos na CNH. Então, ninguém pode ofuscar. Né? Nem a concessionária também não. Então vamos atrás dessa resposta, tá bom? Obrigada pela beira.
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0: É isso aí, olha só, hein? Hoje tem ação lá no Posto Pichilau, lá em Jaboatão dos Guararapes, Pernambuco. Você vai estar por lá na BR-101, no KM83.7. Trucão vai estar por lá hoje, então corre, né, marcar. Paulo, Trucão tá marcando passando o Dia dos Namorados lá, tá? E a mulher dele, não acha ruim? Não acha não, tá tudo certo. 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Opa, marcando a hora exata, 5h30.
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0: Bora ouvir mais um aqui.
4: Bom dia, Paula Toco.
0: Bom dia.
4: Bom dia, Monange.
2: Bom dia.
4: Eu adianto, novo, eu tô levando você de carona hoje até Barueri.
0: Opa, vamos.
4: Tô indo pra Barueri, porque veio do final do contrato.
0: Boa, valeu, muito obrigada pela carona. Mas você paga o pedágio da Castelo, fazendo favor? Que eu não queria pagar, não. Valeu, muito obrigada pela beira. Quem mais mandou um alô aqui pra gente?
5: Bom dia, Paulinha. Bom dia.
0: Deus bom abençoe. Dia.
5: Dá uma manda bruta aí pra nós ouvir aí do Milionários aí. Bom dia, Monange. Valeu. Ignésio Viana por cá, chegando do Belém, aqui no Paragomina. Chegando aqui no QTH do Sossego já.
0: Show de bola. Pediu Milionários é Rico, a gente toca.

0: Milionário José Rico aqui no Pé na Estrada. Você também tá com a gente, obrigada pela beira. Escuta, vocês já viram aqueles caminhões muito, muito loucos? Geralmente é Scania, porque esse cara é sueco. Ele, não sei, a gente já mostrou até no nosso programa um Scania muito louco, conversível. É, aí uns que são. Assim, esse cara, ele chama. Deixa eu ver se eu consigo pronunciar, hein? Vamos lá, hein? Eric Svenpa Bergendahl, né? Não sei se esse era o nome dele, mas ele era muito conhecido por fazer uma série de customizações de caminhão Scania, né? Mas foi muito, muito legal, caminhões extremamente bonitos, pintados e até, enfim, coisas lindas demais. E ele já estava com 87 anos, né? E aí, infelizmente, ele nos deixou aí no dia 28 de maio deste ano, né? Aos 87 anos. Ah, quem quiser, dá, olha, coloca lá, caminhão conversível Scania, escreve Sven. Sven é S-V-E-N. Caminhão conversível Scania, Sven, enfim, pra ver. Ele fazia caminhões muito, muito legais, então vale a pena você olhar pra quem é fã de caminhão. E aí, é só uma nossa homenagem pra gente lembrar dele, saber dele, né? Pra quem não conhece, porque realmente ele fazia caminhões muito, muito bonitos, né? Geralmente Scania, caminhões muito bonitos, que deixava a galera babando. Infelizmente agora a gente vai ficar sem essa arte.
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0: Trecho com a Massa FM. Obrigado pela beira.
1: É isso aí, a gente segue botando o pé na estrada. Quem mais mandou um alô aqui?
2: Bom dia, Paula Toco. Bom dia, Monange.
3: Bom dia.
1: Bom dia.
2: Fala, é o Ademir, em Buguaçu.
1: Você tá bom, Ademir?
2: Aqui na estrada do Emboimirim, região do Jardim Ângela, tudo em paz, graças a Deus. Eu estou a caminho de Itapevi, levando os funcionários da Pfizer, lá na Castelo Branco.
1: Boa. Bolinha,
2: um abraço aí para os colegas da Jangada, Transporte Jangada, a qual eu trabalho, dentro do 40 janelinha aqui. Então, um abraço a todos, bom final de semana a todos.
1: Valeu, um abração para você também. E por falar em 40 janelinhas, você sabe que tá rolando aí, né, uma reforma tributária, né, como que vai ser e tal. E o pessoal do mercado aéreo tá muito, muito aflito. Eles acham que vai ter uma retração de 30% no mercado aéreo, né, e que muitos passageiros podem abandonar o avião porque vai subir o custo e voltar a utilizar o transporte rodoviário, né. Então, ou seja, enquanto uns ficam tristes, outros ficam felizes, né? O pessoal do transporte aéreo está bastante preocupado e tentando medidas para poder minimizar essa situação, né? Exatamente falando que, ó, isso é um problema porque o pessoal vai ter que voltar a viajar de ônibus. E a galera do ônibus acha que tá ótimo, porque o ônibus é também uma ótima forma de se viajar. Então, o pessoal do ônibus, né, querendo essa chegada extra de consumidores, né? Então, claro que se chegar, vai ficar faltando mais motorista de ônibus também. E é um mercado que se abre para os motoristas de ônibus, né? Então, tudo isso a gente vai acompanhando, trazendo essas informações e observando o mercado. Às vezes você acha, olha lá, hein? Reforma tributária, o que tem a ver comigo que sou CLT, motorista de ônibus, né? Que vai afetar lá o pessoal do aéreo. Aí você vê que a coisa em cadeia, chega aí na sua porta.
4: Bom dia, Paula Toco, aqui é Simone. Eu gostaria de desejar um feliz dia dos namorados para o meu marido, meu eterno namorado, Sérgio, e dizer que ele é o amor da minha vida e que eu o amo demais. Desejar também um bom dia a todos os motoristas que estão ouvindo a rádio e também os motoristas da Ritmo Logística, que é onde ele trabalha. Chu, te amo demais. Feliz dia dos namorados, meu amor.
1: E a gente segue botando o pé na estrada. Bora ouvir um trio Parada Dura?

0: estrada dura, botando o pé na estrada aqui com a gente. Vamos ouvir quem tá por ali.
1: Bom dia, Paula Tuco. Bom dia, Paula Tuco. Bom dia, Monarque.
0: Bom dia.
1: Chama.
2: Bom dia.
1: Tamo por cá. Palco do momento Itajaí. A busca do Castanhal no Pará.
0: Boa.
1: Bora, carregadinha aí de papa do japonês. Chama. Lacraia por aqui. Minha rádio é massa.
0: Valeu, é isso aí. 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No meu relógio, 5h45.
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0: Dicas de cargas e oportunidades. Você já tá com o papel e a caneta na mão? Então anote aí que a transportadora Sana tá com cargas, né? Eles estão precisando de tanto carreta quarto eixo como nove eixos para sair de Nova Santa Rosa para Curitiba, no Paraná. É tudo no Paraná, tá? 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A Garbuio Transportadora de Limeira está contratando. Então, estão precisando de motoristas de carreta, bitrem, rodotrem. Então, obviamente, a CNH tem que ser E. MOP tem que estar atualizado. Paula, mas agora o governo não pede mais atualização. O governo não pede, mas a empresa pode pedir, tá? Também tem que ter experiência. Vai fazer transferência de combustível entre Bauru e Ribeirão Preto, aí nessas regiões. Então, você está nessas regiões, fale lá com o RH da Garbuio. 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
4: Bom dia, Paula Tuco. Tudo bem? Bom dia, Monange. Paula Tuco, é o aniversário da minha filha de 9 anos. Quero desejar para ela um feliz aniversário. Que Deus abençoe muito ela. Tá fazendo 9 aninhos. E tô 28 dias fora de casa, voltando de Argentina. E esse final de semana estarei com ela, se Deus quiser. Papai tá voltando, filha. Papai te ama muito. Sofia Loren. Papai te ama.
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0: 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Olha só, né? Teve uma transportadora que soltou um release essa semana, falando que eles registraram, cresceram a frota em 35% e ainda assim reduziram o número de sinistros em 16%. Você fala, nossa, como é possível aumentar a frota e reduzir o número de sinistros? Segundo eles, treinamento contínuo em direção segura. Olha que coisa linda, né? Então, treinamento em direção segura é uma coisa que a gente vê que dá certo, né? Mas o treinamento tem que ser contínuo, essa é a questão, né? Você tem que ser constantemente lembrado. Ah, Paula, antes você... Né, como que eu faço para ser constantemente lembrado? Antes até tinha, por exemplo, o curso MOP, né, curso de transporte de passageiros, que a cada 5 anos você tinha que renovar. Isso te ajuda a dar uma reciclada, a relembrar vários conceitos. Hoje em dia você já não tem mais isso, você também não tem isso para tirar a sua CNH. Então você é que tem que buscar. Né? Se a sua empresa não oferece, busque você, porque é a sua segurança, é você voltar vivo para casa. Como que eu busco esses treinamentos? Tem um monte de gente que dá treinamento de direção segura. Você pode acompanhar a gente aqui, que a gente sempre está trazendo dicas, né? No meu Instagram, eu sempre falo disso, que é o Paula Tocco no Trecho, mas tem muitos. Então, o importante é você por vontade própria, buscar sempre estar antenado com as mudanças e sempre relembrar conceitos para dirigir de forma cada vez mais segura.
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0: 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No meu relógio, 5h51.
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0: Bora ouvir mais um recadinho.
2: Bom dia, Paula Toco. Tamo no trecho aí.
0: Bom dia.
2: Veiga aqui, Antônio Carlos aqui. Falar pros parceiros aí no trecho aí que tem bastante serração, hein? Pessoal, ficar atento aí. Pose?
0: Pose, sempre importante ficar atento à serração, essa hora tem mesmo. Quando tá tudo mais neblinado, tem que diminuir a velocidade, tem que aumentar a distância do veículo da frente. Quem mais mandou um alô?
5: Bom dia, Paula.
0: Bom
5: aqui
0: dia.
5: Aqui quem fala é o Altair.
0: Você também, tá Altair?
5: Guaratinga, São Paulo. Eu estou aqui em Pedra Preta.
0: Opa!
5: Acompanhando o programa.
0: Boa!
5: Bom dia a todos.
0: Um ótimo dia para você também. Um abraço. E vamos que vamos, de Daniel.

0: Daniel quebrando tudo nesta sexta-feira, dia dos namorados, dia 12 de junho. Nosso programa vai ficando por aqui. Vou deixando o microfone pra galera do microfone aberto, mas lembrem, hein, gente? Hoje é dia dos namorados. Dá aquele talento na sua relação, né? Faz ali um agrado para a sua cara metade, porque é bom, minha mãe chama de taxa de manutenção do casamento, um bombom, né, um fazer uma comidinha, né? Oh, sempre é o outro que cozinha, fala, hoje eu vou cozinhar para você, coisa que é muito mais do que dinheiro, né, são ações que são muito bacanas. Então, um ótimo dia dos namorados para todo mundo, uma ótima sexta-feira de balada para quem tá solteiro, e vamos que vamos, amanhã a gente tá de volta, beijos para todo mundo, fui!
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12: Bom dia, estamos juntos aqui na Massa FM nesta sexta-feira.

Muito bom dia, está no ar o microfone aberto e sextou, hoje 12 de junho de 2026, seja bem-vindo, seja bem-vinda. Hoje é dia dos namorados, é, um abraço aí para todos os namorados. E eu quero mandar já um beijão para minha namorada Cassiane, já para abrir o programa aqui para não ficar em débito, né? Minha namorada já há 26 anos, te amo, Cassiane. Então, os namorados hoje vão participar, é claro, aqui pelo 51981-427070, mandando aquele beijo carinhoso. Hoje é muito especial a data, né? Mas tem que ser todos os dias, né? Hoje é dia de muito romance. Então, eu quero ouvir a tua participação aqui, mandando um te amo, mandando um beijão aí pra sua parceira, pro seu parceiro, neste dia especial. Agora, 6 horas... Temperatura aqui na Grande Porto Alegre, na média 16 graus. Chuva forte, hein? Choveu muito forte agora no final da madrugada. Ainda estamos aí no finalzinho da madrugada, né? Peguei chuva torrencial agora aqui nas BRs, né? É, 448, 386. Então, muita atenção no trânsito. Você que vai sair agora, hein? Não tem como adiar o compromisso? Muita atenção redobrada, porque chuva, né? Você sabe. Tem que ter mais atenção ainda. Então, cuidado, gente. Se puder sair antes um pouquinho do horário que você costuma sair, porque tem previsão aí realmente de chuva. Daqui a pouco a gente vai atualizar aqui a previsão completa do tempo para você. Vai ter, é claro, muita informação. O esporte começou! Começou! Amanhã tem seleção brasileira. É, daqui a pouco a gente traz aqui as principais informações do maior torneio mundial de todos os tempos. Informação vai chegar a partir de agora também aqui as manchetes. Secretaria Estadual de Saúde acompanha investigação de paciente com suspeita de ebola aqui no Rio Grande do Sul, hein? Um homem de 64 anos esteve em Uganda e já foi confirmado contágio com a malária. Agora a suspeita é de ebola. Você vai saber também aqui no microfone aberto desta sexta-feira. Em Novo Hamburgo, pinturas gigantes viram homenagem a jogadores do Brasil. Estas e muitas outras informações aqui no microfone aberto desta sexta-feira, sextou com chuva, mas sextou, né? Neste dia dos namorados. E vai ter, é claro, muita música. Pode pedir a tua música romântica aqui também. No programa de hoje, alô Serra Gaúcha, conexão RS em 103.3. Não esquece de colocar o código de área aí, 51-981-427070. E você da Grande Porto Alegre, sintonizado aqui também nos 90.3. Bom dia!

Massa FM, 6 horas e 5 minutos. Temperatura na Grande Porto Alegre na média em 16 graus e a média da temperatura na Serra Gaúcha, 15 graus. Chegando informação direto aqui da nossa redação. Informação sobre saúde, gente. A Secretaria Estadual de Saúde acompanha investigação de paciente com suspeita de ebola aqui no Rio Grande do Sul. Um homem de 64 anos esteve em Uganda e já foi confirmado que ele tem o contágio com malária. A Secretaria informou nesta quinta-feira que acompanha a investigação deste caso suspeito da doença pelo vírus ebola. E este paciente de 64 anos teve um histórico recente de viagem a Uganda, país da África Oriental, e foi atendido em uma unidade de saúde em Novo Hamburgo, no Vale dos Sinos. Segundo a Secretaria Estadual de Saúde, o caso se enquadrou nos critérios epidemiológicos e clínicos previstos pelos protocolos nacional de vigilância, o que levou à adoção imediata das medidas de segurança e monitoramento estabelecidas pelo Ministério da Saúde. Durante a investigação, o paciente foi submetido a um teste rápido para a malária, que apresentou resultado positivo para Plasmodium falciparum, uma das formas mais graves da doença malária. O tratamento específico foi iniciado prontamente. Apesar da confirmação da malária, as autoridades sanitárias mantêm a investigação também para a ebola. De acordo com a Secretaria de Saúde do Estado, o descarte definitivo da suspeita dependerá do resultado dos exames laboratoriais que serão realizados pela Fiocruz, a Fundação Oswaldo Cruz, laboratório nacional de referência para este tipo de análise. 6 e 7. 6 e 7. Temperatura 16 graus aqui na Grande Porto Alegre na média e 15 graus a média da temperatura na Serra Gaúcha.

E hoje, dia 12 de junho, né? Dia especial. Quero a tua participação aqui pelo 981-42-7070. Manda aí teu beijo pra namorada, pro namorado, né? E uma curiosidade aqui, né? O dia 12 de junho, diferente aí do Valentine's Day, que é comemorado em outros países, aqui no Brasil, o 12 de junho, o Dia dos Namorados, foi criado em 1948 pelo publicitário João Dória para aquecer as vendas do comércio deste mês de junho. Escolha que também foi estratégia para anteceder aí o 13 de junho, o dia de Santo Antônio, conhecido como o Santo Casamenteiro. Quero saber de você aí, hein? Quero saber como é que está aí as preparações para o dia de hoje. Jantar especial? É. Manda aí um beijo para namorado, um beijo para namorado. Pede a tua música, aquela romântica, aquela especial, a música de vocês. É. Hoje é uma data especial, né? 6 e 9, 6 e 9.

0: Massa FM, Zé Henrique Gabriel, Dona do Meu Destino, nesse clima aí de romance, né? Neste Dia dos Namorados, às 6h16 da manhã, temperatura 16 graus na média aqui na Grande Porto Alegre e na Serra Gaúcha, a média da temperatura neste momento, 15 graus, tá acima do que aconteceu nos últimos dias aqui, né? Bem mais baixa a temperatura nos últimos dias e chove forte aqui na Grande Porto Alegre, Vale dos Sinos, Serra Gaúcha com neblina. E você continua participando comigo aqui, 51981427070. Manda o teu abraço, manda o teu alô, pode mandar teu recado bem romântico hoje no Dia dos Namorados, é, pode sim. Pede aquela música também para dançar coladinho, se já estão acordados os dois aí. Pode dançar agarradinha, o som da sua Massa FM. Tá chegando a hora da previsão do tempo também. Olha só, os recados chegando aqui já no nosso 51981427070. Mandar um bom dia aqui pro Magnus Volney. Ele é de Alvorada, bairro Formosa. Quer participar aqui das promoções da Massa FM? Já está participando aqui, viu, Volney? Magnus Volney, bom dia, obrigado pela participação, meu amigo, já coloquei teu nome aqui para os sorteios aí, fica na torcida. Mandar um abraço também aqui para minha amiga, a Adriana, né? Adriana, oi Adriana, tudo certo aí contigo, Adriana? Alô, Canoas. Previsão do tempo chegando, daqui a pouco a gente coloca mais recados no ar aqui.
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0: 16 graus a temperatura aqui na Grande Porto Alegre. Vamos confirmar aqui como vai ficar o tempo para este final de semana, né? Sextou, tá chegando o final de semana, começando já, né? Começando o final de semana. E a máxima hoje aqui na Grande Porto Alegre não deve passar dos 17 graus, estamos quase na máxima, não deve passar muito disso. E tem previsão de bastante chuva para hoje, viu gente? 35 milímetros é o esperado para esta sexta-feira aqui na Grande Porto Alegre. Chuva nesta manhã, à tarde pancadas de chuva, né? Mas a quantidade maior de chuva é esperada para esta manhã de sexta-feira. Aqui na Grande Porto Alegre, vamos estender aqui pro final de semana. Sabadão amanhã. Dia de estreia da nossa seleção, hein? Amanhã a temperatura entre 11 e 18 e já não deve chover mais, viu? Sol até pode aparecer entre nuvens neste sábado aqui na Grande Porto Alegre. E no domingo, sol com muitas nuvens, podem ocorrer pancadas de chuva à tarde, mas a chance é pequena, viu? Então não deve ter mais chuva aí no final de semana. Hoje, chuvarada, é isso que está previsto, né? Tem alerta, inclusive, aqui para a nossa região leste de chuva forte. E vamos agora para a previsão para a Serra Gaúcha, que tem 15 graus

0: momento. E a máxima não deve passar destes 15 graus, viu? Na Serra Gaúcha nesta sexta-feira. Vamos confirmar aqui como vai ficar na tarde desta sexta-feira o dia. Na Serra Gaúcha, então. À tarde aí o tempo deve começar a melhorar na Serra Gaúcha, viu? Já a partir da tarde até o final do dia, ainda tem chuva passageira até a tarde, mas o tempo deve começar a firmar até o final do dia desta sexta na Serra Gaúcha. E para o final de semana, sabadão, na Serra entre 11 a mínima, 16 a máxima. Amanhã o sol aparece entre muitas nuvens e períodos de céu nublado na Serra. Já não chove mais. E domingo também não deve chover, né? Tem uma muito remota chance de pancada de chuva. Mas o sol até aparece também entre muitas nuvens e céu nublado na Serra Gaúcha. Mínima 9 no domingo e a máxima 17 graus. Chegando informação direto da nossa redação. Agora... todo mundo ligado no que está acontecendo no maior torneio de futebol do planeta, o maior de todos os tempos. E em Novo Hamburgo, pinturas gigantes viram homenagem a jogadores. Bom dia para o nosso gigante do Vale, Marcos Couto.
1: A cidade de Novo Hamburgo vive a Copa do Mundo em seu estado puro. Empolgação, altas expectativas e mobilizações comunitárias para os preparativos, aderindo a hábitos que costumam marcar outros estados brasileiros durante esse período. A cidade, conhecida como a capital brasileira do calçado, tem passado por mudanças em diferentes ruas, com homenagens e mensagens de apoio à seleção brasileira. Um dos trabalhos em andamento está no bairro Santo Afonso. Em trecho da Rua Costa Rica e Bom Pastor, o goleiro Alisson Becker, nascido e criado em Novo Hamburgo, ganha forma pelas mãos do artista Joca Cás Santos. Marcos Couto, o Gigante do Vale, para Massa FM.
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Chegando mais informação direto aqui da nossa redação. Temperatura na Grande Porto Alegre, um chuva forte, hein, gente? Atenção, mais uma vez o recado aí, para você que vai sair agora para trabalhar, para estudar. Muita atenção, atenção redobrada, porque pista molhada, né, perigo dobrado. Então, cuidado, gente. Se precisar sair, não tiver como adiar para mais tarde aí, saia mais cedo de casa e vá devagar, né? 16 graus aqui a média na temperatura na Grande Porto, a média da temperatura na Grande Porto Alegre e a média da temperatura na Serra Gaúcha, 15 graus neste momento. Chegando então mais notícia direto aqui da nossa redação. E a Mega Sena acumulou de novo, hein? O prêmio principal vai para 12 milhões de reais. Próximo sorteio acontece amanhã. Nenhum apostador acertou as 6 dezenas do concurso 3017 da Mega Sena realizado na quinta-feira, ontem, né? Ontem à noite. O prêmio acumulou está estimado em 12 milhões de reais para o próximo sorteio que acontece amanhã. As apostas podem ser feitas até as 20 horas deste sábado, no horário de Brasília, em qualquer lotérica ou pela internet, no site ou aplicativo da Caixa. Uma aposta simples com 6 dezenas custa R$ 6. Os números sorteados ontem foram 04, 06, 26, 28, 32 e 45. Daqui a pouco mais informações chegando aqui no microfone aberto.

0: 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Foi aí o Gustavo Lima e as Mina Pira. Agora 6 horas e 33 minutos. Bom dia pra você. Um ótimo sextou neste dia dos namorados. É, tem recado já chegando aqui da galera. A gente vai colocar no ar aqui alguns. Você também pode mandar aí a sua homenagem pra sua namorada, pro seu namorado, né? Pode sim, é claro. Participe com a gente aqui. Você faz o microfone aberto acontecer. 51, código de área para quem tá na Serra Gaúcha. 981-42-7070. Vamos com os recados da galera que tá chegando aqui para participar comigo neste sextou. Mandar um abraço aqui, ó, pra galera que tá participando. Bom dia pra minha amiga Ana Maria, de Nova Prata. Alô, Ana Maria, bom dia, Ana Maria. Vamos dar bom dia pra ela aqui, mandou áudio, mandou. O termômetro marcando aí no carro 14 graus, né? Isso, na média tá 15 aí na Serra Gaúcha. E eu quero ouvir aqui a mensagem da Ana Maria. Bom dia, Ana Maria.
1: Bom dia, Rádio Massa.
0: Bom dia.
1: Ana de Nova Prata.
0: Tudo bem,
1: uma
0: Ana?
1: Uma feliz sexta-feira a todos,
0: pra
1: um
0: nós.
1: Ótimo final de semana.
0: Igualmente, pra todos nós aí, um ótimo final de semana. Seja um final de semana muito abençoado. Mandar um abraço também aqui, ó, pro meu amigo aqui, o Leandro. Bom dia, Leandro. Tudo certo, Leandro? Sintonizado com a gente aqui, o Leandro da SAMU. Bom dia.
2: Bom dia, Rádio Massa. Bom dia, Luciano Lopes.
0: Bom dia.
2: SAMU 92, aí. Mandando aquele beijo para meus filhos Amanda, Helena e o Brian. E da minha esposa Letícia.
0: Amo um abraço.
2: Vocês. Ô, Luciano, tem um acidente na BR-116, sentido capital interior, em Sapucaia do Sul, próximo ao Atacadão.
0: Próximo ao Atacadão.
2: O local aí tá com os postes queimados. O veículo tá na faixa da direita, bem no canto da direita. Não há sinalização e os postes de energia elétrica estão com as luzes queimadas. Motoristas, tomar cuidado aí. Na faixa da direita, próximo ao Atacadão. Faixa da direita, veículo modelo Fox, com a frente destruída. Somente a princípio danos materiais.
0: Olha só a informação chegando aí. Obrigado, Leandro. Vou até repetir aqui o ponto aqui do acidente, ó. Vamos ver se a gente fala.
2: Ô, Luciano, tem um acidente na BR-116, sentido capital interior, em Sapucaia do Sul, próximo ao Atacadão.
0: Então tá, Sapucaia do Sul, sentido capital interior, ali próximo ao Atacadão. O Leandro tá me informando aqui que, a princípio, danos materiais aí, veículo na lateral da pista, né, Leandro?
2: Polícia não está no local.
0: Polícia ainda não chegou. Então vamos aguardar aí que seja feitos aí todos os atendimentos necessários aí no momento. Tomara que não tenha ninguém machucado, mas vale o alerta aí do Leandro, então. Sapucaia do Sul, ali em frente ao Atacadão, sentido capital interior, acidente ali, carro na lateral ali, né? Esse tempo, como a gente falou aqui, né? A chuva tem que ter cuidado redobrado, gente, com essa chuvarada que caiu agora e ainda cai aqui em alguns momentos. Tem pancadas muito fortes de chuva aqui na Grande Porto Alegre. Muita atenção, viu, gente? Mais gente participando comigo aqui, ó, neste 12 de junho. Mandar um abraço também aqui, ó, pro Neucir. Ô, seu Neucir, bom dia, seu Neucir. Bom dia.
3: Bom dia, Rádio Massa.
0: Bom dia.
3: Aqui é Neucir de Caxias. Tô mandando um abraço e um monte de beijo para todas as namoradas do Brasil.
0: Olha aí.
3: Nova Prata. Gostaria de ouvir Vidinha de Balada com Henrique Juliano. Obrigado, Rádio Massa.
0: Valeu, seu Neucir, um abraço aí pra Caxias do Sul. Tá bom, tá no próximo bloco aqui, então vai rodar aí Vidinha de Balada, o pedido aí do seu Neucir. Obrigado pela participação, um abraço pra Caxias do Sul. Mais um recadinho chegando aqui, ó, no 981-42-7070, código de área 51 pra quem tá na Serra Gaúcha. Meu amigo Vladimir, bom dia, Vladimir.
4: Bom dia, queridos da Rádio Massa.
0: Bom dia.
4: O Carbono aqui de Stay, sempre ligadão, na melhor. Ótima sexta-feira pra todos, principalmente pra esses casal que... apaixonados, né?
0: Isso.
4: Ainda ontem estavam tapas e beijos, hoje é só paixão.
0: É verdade.
4: Os namorados a todos.
0: Que maravilha, hein? É bem por aí, né? É, Vladimir, que barbaridade, né? Hoje não pode brigar, hoje não pode brigar. 6h38, chegando mais notícia aqui no nosso microfone aberto, daqui a pouco A gente coloca no ar mais participações aqui no 51981427070. Seguimos com informações aqui do maior torneio de futebol de todos os tempos. E lembrando, né, que teve... aconteceram dois jogos ontem, depois da cerimônia de abertura. O México, dono da casa, venceu a África do Sul por 2-0. E a Coreia venceu a República Tcheca por 2-1, jogos do Grupo A. E nós vamos trazer aqui mais notícias chegando da nossa redação. Goleiro Alisson, o bom aluno e goleiro da seleção.
5: Alisson, de bom aluno a goleiro da seleção brasileira, do sul para o mundo. Nascido e criado em Novo Hamburgo, a trajetória do goleiro Alisson Beck serve de inspiração para crianças e adolescentes que sonham em viver do esporte. Entre os anos de 2005 e 2007, Alisson estudou na Escola Estadual de Ensino Fundamental João Ribeiro, no bairro Canudos, e deixou boas lembranças entre os professores, tornando-se um exemplo para os estudantes que hoje frequentam as mesmas salas de aula. A convocação para 3 Copas do Mundo ampliou o sentimento de orgulho da comunidade e o goleiro se tornou um símbolo entre os alunos. É representado nos muros da instituição, em desenhos afetuosos e na busca incessante pela figurinha do jogador no álbum da Copa do Mundo. O legado de um estudante de escola pública que chegou ao topo da carreira é inspiração para muitos na escola e no bairro. Marcos Couto, o gigante do Vale, para Márcio FM.
0: Valeu, gigante. Amanhã boa sorte para o nosso Alisson, goleirão da seleção, e para a nossa seleção na estreia, né? Todo mundo na torcida.
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0: Massa FM 6h43, bom dia!
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Massa FM, 6 horas e 46 minutos. Bom dia, boa sexta, sextou. Chove lá fora, mas não tem nada não, né? Hoje é dia dos namorados. Hoje é dia de comemorar, né? Com a sua namorada, com o seu namorado. Quem não arrumou ainda um namorado, uma namorada, dá tempo ainda, né? Quem sabe começar um namoro hoje, no dia dos namorados, hein? Agora tá chegando mais notícia aqui direto na nossa redação. Temperatura na Grande Porto Alegre neste momento com chuva, 16 graus. E a temperatura na Serra Gaúcha na média 15 graus. E o ciclone na costa mantém chuva no estado do Rio Grande do Sul nesta sexta-feira. Temperaturas seguem amenas ao longo do dia, precedendo a chegada do frio no final de semana. Vem aí o frio, hein, gente? A Metsul Meteorologia afirma que o sistema não representa perigo de ventos intensos para o continente. Ainda assim, a chuva deve atingir ao menos parte do dia em quase todo o Rio Grande do Sul. As regiões mais a oeste e extremo sul têm menor chance de precipitação. O céu nublado e encoberto na maior parte do Rio Grande do Sul, com aberturas de sol na metade oeste. No final de semana, uma massa de ar frio começa a avançar sobre o estado e na semana que vem as noites devem ser muito frias, hein? Com temperaturas negativas em diversas regiões. Vamos nos preparar aí porque depois das temperaturas amenas, dessa chuvarada de hoje no Dia dos Namorados, vem aí muito frio para a próxima semana. 6h48!

0: 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Foi o João Bosco e Vinícius e o final de semana. É, nesse final de semana especial, né? Hoje é dia dos namorados. Agora 6h55, finalzinho aqui, fechando o nosso microfone aberto de hoje. Vem aí o comentário esportivo, né? Começou o maior torneio do planeta de futebol. É, e os últimos recadinhos aqui também pra galera participando com a gente aqui, ó. Mandar um abraço aqui, ó, pra minha amiga... A Lueli, que mandou aqui um parabéns aqui, um feliz dia dos namorados pro maridão, né, Lueli? Bom dia!
1: Bom dia, feliz dia dos namorados, maridão Everaldo de Santos.
0: Everaldo.
1: De Alvorada. Manda um feliz dia dos namorados pra nós, a Lueli Oveiro de Alvorada e meu marido Everaldo de Santos. A minha rádio é massa.
0: Valeu, Lueli, um abraço aqui, também um abração aqui pro Adriano de São Léo. Bom dia, meu amigo Lucianinho, quero oferecer aí a próxima música aí para a esposa Eliane, é, nesse dia dos namorados, né? Valeu. Vamos fechar aqui, ó, com o esporte, então, agradecendo a Serra Gaúcha, que vai ficar com o Dedé Maravilha na sequência, com a segunda hora do microfone aberto, e eu vou seguir com você aqui na Grande Porto Alegre, hein? Gente, muita atenção no trânsito, mais uma vez um recado, hein? Chuva forte, tem momentos aí de pancadas fortes de chuva, então muita atenção, tem que ter atenção redobrada. Tchau, gente, para Serra Gaúcha, e na sequência continuamos aqui com o microfone aberto para a Grande Porto Alegre, comigo, Luciano Lopes.
2: Começou a Copa do Mundo 2026. Na cidade do México, para mais de 80 mil pessoas, a vitória dos anfitriões, México 2-0, diante da seleção da África do Sul, com duas expulsões pelo lado da África, uma expulsão pelo lado do México. Começou a Copa. A espera foi menor, mas a dimensão é ainda maior. 3 anos e meio após a Copa do Mundo do Catar, a principal competição de futebol retorna com uma edição histórica e repleta de novidades. 48 seleções, 104 partidas, 34 dias de competição, Cabo Verde, Curaçao, Jordânia, Uzbequistão, Canadá, México, Estados Unidos organizando e o Brasil estreando amanhã, no sábado, 19h, contra Marrocos, em Nova Jersey. Sorte, Brasil! Marcos Couto, o gigante do Vale, para a Massa FM.
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0: 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Bom dia, seguimos aqui no microfone aberto nesta sexta-feira, sextou.

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0: Massa FM 79, bom dia, boa sexta-feira. Sexta-feira que começa com chuva aqui na Grande Porto Alegre. E a previsão era essa mesmo, né? Mas nós vamos atualizar aqui a previsão para esta sexta e já vamos ampliar aí para o seu final de semana. A galera tá chegando comigo aqui no 981-4270-70. Manda aí a tua mensagem também, é. Manda o teu recado, participa comigo. Hoje é dia dos namorados, né? É. Tem bastante homenagens chegando aqui para os namorados e namoradas. E você também pode pedir a tua música. É, hoje é dia de pedir aquela música romântica, né? Sexta-feira, dia 12, dia dos namorados. Então aproveita que hoje é dia dos namorados e caiu na sexta-feira, hein? Vou mandar abraços aqui pra galera que tá participando comigo aqui. Mandar um super beijo aqui pra menina Cindy, que tá indo pra escola, com o pai, o Guto, mandando bom dia pra gente aqui. Boa aula, Cindy, valeu! Participação aí de vocês, de Canoas, 7 e 10. Também a Adriana pediu aqui a música Preciso Ser Amado. Vai rodar depois, no próximo bloco aqui, depois da previsão do tempo, viu, Adriana? Já vai rodar pra ti aqui. Zezé de Camargo e Luciano, Preciso Ser Amado é a próxima. 7 e 10. Vamos para a previsão do tempo, então? E você continua participando comigo aqui, ó. 981-4270-70. Manda o teu alô, manda o teu abraço. Você faz o microfone aberto nesta sexta-feira. A Maria também aqui mandando um bom dia pra gente aqui, bom dia pra você, Maria, tudo de bom, um abração aí, obrigado também pela participação. E vocês aí que estão no trânsito também, podem mandar suas informações também aí, né? Nós já recebemos várias informações aqui sobre o trânsito, tem que ter cuidado redobrado hoje com essa chuva aí, caiu, tem pancadas a qualquer momento aí, tá acontecendo pancada de chuva muito forte, então vamos ficar atentos aí. Porque chuva tem que andar mais devagar, tem que tentar sair mais cedo, se puder adiar aí para ir no teu compromisso, se não for agora inadiável, deixa para tarde, porque agora pela manhã tem previsão de muita chuva ainda. Ah, também aqui, ó, o recado aqui da minha amiga Eliane, também tá mandando um beijão pro esposo Adriano e a minha rádio é massa, valeu Eliane! Recado aqui, ó, do... eu tava mandando um abraço pra Maria aqui também, né, Maria? Bom dia, tudo de bom, Maria? Obrigado pela participação.
1: Bom dia, Luciano Lopes. Manda um beijão aí pro meu maridão que está a caminho do trabalho com toda essa chuva. E bota uma música aí do Leonardo, se der, pra ele. Muito obrigado. Beijão pra vocês aí. Feliz Dia dos Namorados.
0: Feliz Dia dos Namorados pra vocês também aí, a Maria e o esposo aí também, né? É, também mandar um abraço aqui pro Douglas. Alô, Douglas. Bom dia, Douglas.
2: Bom dia, gurizada da massa. Douglas de Novo Hamburgo. Sextou com chuva?
0: É.
2: Tamo aí amassando o tapetão rumo a Flores da Cunha. Vou dar um abraço aí pro meu irmão Gilberto Bacaus. Pra gurizada da Delis, que tá sempre na escuta. Coloca pra nós aí, Nova York, Christian Ralph, pra curtir na estrada. Um abraço, minha rádio é massa.
0: Bom trabalho, Douglas, ó. Buzinando aí pra ti, ó. Amassando o tapetão. Bom trabalho pra essa gurizada aí, então. Vamos com mais recados chegando aqui, ó, também. Um beijo aqui também para Fernanda. Obrigada com a gente, né, Fernanda? Bom dia, obrigado pela audiência também. Muito obrigado pelo carinho pra Fernanda Flores, sintonizada conosco aqui. Ela tá mandando aqui um bom dia também pra gente. Valeu, Fernanda! Já ligadinha na melhor rádio, bom dia! Valeu, valeu, valeu, valeu! Sete e treze.
3: Como vai o tempo e a temperatura?
0: Temperatura na Grande Porto Alegre neste momento com chuva. 16 graus. Vamos aproveitar essa temperatura amena aí, porque tem previsão de muito frio para a próxima semana, hein? Muito frio para a próxima semana. Tem previsão aí de uma massa de ar que vai derrubar as temperaturas na próxima semana. Então, vamos aproveitar a temperatura amena, mas com chuva, né? Com chuva. Temperaturas amenas, então, precedem a chegada do frio já no final desta semana, já, né? Para o início da próxima. A massa de ar frio começa a avançar.

na tarde, né? Já estamos com a máxima prevista para hoje, 16. E deveremos ter aí mais pancadas de chuva durante esta manhã. Tem um centro de baixa pressão que está formando um ciclone na Costa Gaúcha que mantém a estabilidade nesta sexta-feira no estado do nosso Rio Grande do Sul. Então, vamos atualizar aqui para o final de semana. Já vamos ampliar aqui, né? Sabadão, mínima 11, máxima 18. O sábado, o tempo deve melhorar, ainda com muitas nuvens. Mas o sol deve aparecer já neste sábado. Mínima 11, máxima 18 graus. Domingo, domingão, deverá ter tempo com o sol entre muitas nuvens, mas ainda uma pequena possibilidade de pancadas de chuva à tarde, viu? É remota a possibilidade, mas o sol deve aparecer entre nuvens no domingo, mínima 12, máxima 16 graus. Então a chuva mesmo é para hoje, gente. O final de semana não deveremos ter chuva e temperaturas amenas ainda no sábado e no domingo, precedendo aí o frio, friozão, que deve chegar na próxima semana aqui na nossa região metropolitana.

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Muito bem, legal, agora 7 horas e 35 minutos, 7h35, bom dia. É, chove em Bento Gonçalves, chove na Serra da Gaúcha. Para você que tá ligado com a gente, temperatura agora em Bento Gonçalves, na casa dos 14 graus. Daqui a pouco a gente fala mais sobre o tempo, né? Umidade relativa do ar 96%. Vocês já estão circulando aqui na programação da massa, então, aí, tá bom? É, bom dia, Dedé, quero participar do sorteio, né? Aqui é de Nova Prata, tá bom, então, né? O Cleiton, bom dia, Cleiton, obrigado pela participação junto com a gente. Galera, mandando um recado e participando, nosso telefone é o 996755746. Como é que tá, Zeca? O gringo, 13 graus em Salvador do Sul, hein? É, hoje tem a torta da LF Padaria e Confeitaria, aquela torta especial pra você, um presente da LF Padaria e Confeitaria nesta sexta-feira, hoje, dia dos namorados, hein? É, hoje dia romântico, dia de aprofundar mais o amor, né, gente? Dia dos namorados é todo dia, né? Se você ama, se você é um homem apaixonado, uma mulher apaixonada, o dia dos namorados é considerado todos os dias. Mas hoje é o dia pra apimentar um pouco mais a relação. É ou não é? Algumas dos dias que estão circulando, 7h35. Homem é condenado a mais de 17 anos por homicídio na praça em Bento Gonçalves. Lembra daquele homem que matou a facadas o baiano? Pois é. É, foi em dezembro, ali próximo do Natal, até que chocou e realmente deixou o município um pouco abalado. Né, onde o homem foi atingido por 13 golpes de canivete. Então, o tribunal do júri, então, condenou a 17 anos e 4 meses de reclusão em regime fechado, né, pela morte de Rui das Mercedes Alcântara Fontes. E o condenado, o Leandro Fusari, 44 anos, já estava preso e não poderá recorrer da decisão em liberdade. Então, a juíza Fernanda de Azevedo determinou a execução imediata da pena. Então, esse homicídio foi no dia 19 de dezembro de 2024, por volta do meio-dia, na Praça Doutor Bartolomeu Taquini, na área central aqui de Bento Gonçalves. Então, segundo a denúncia, né, a confusão começou após a esposa da vítima repreender o acusado por urinar. Ele urinou, né, no local público, na presença da filha do casal. Então aí, então, a situação evoluiu para uma discussão entre os dois homens. Conforme a acusação, o réu sacou um canivete e passou a desferir golpes contra Rui, interrompendo as agressões após a intervenção de outras pessoas que estavam no local. Ele então atingiu a vítima com 13 golpes de canivete, o que apontou o laudo. Agora, 17 anos, o tempo que ele já está preso ali, 2024, não vai cumprir os 17. Não cumpre os 17. É. Foi pouco. Pela selvageria, sangue frio, como foi o fato que aconteceu, se não é um outro homem dar uma pedalada nele, ele daria muito mais do que 13 golpes de canivete no cara. Depois ele ficou sentado no banco friamente, como se nada tivesse acontecido. 17 anos é muito pouco. Muito pouco. Pelo que ele fez na frente de uma mãe, de uma filha. Ele já está preso desde 2024. Aí você faz aquela matemática de prisão. E aí, eu acho que ele vai cumprir os 17 anos na cadeia. Duvido. Como diz a gíria, duvido e dó, né? Duvido e dó. Agora são 7 horas e 39, daqui a pouco, cadê a previsão do tempo? Tá aí já a previsão do tempo, professor? Vamos falar do tempo aí, vamos ver como é que vai ser o tempo. Previsão é que diminua a chuva hoje, né? Previsão é que essa chuva diminua hoje e amanhã que não tenha chuva, pelo menos era isso que marcava antes. Será que ainda continua assim ou não? Olha aqui, ó, então hoje ainda tem 4,8, mas contando a madrugada. Né? À noite muitas nuvens, mas com tempo firme. Então a previsão pra noite, dia dos namorados, não é de chuva. É, alta probabilidade até de um arco-íris pintar aí hoje, hein?
Para amanhã, sábado, não tem a previsão de chuva. Para domingo também não tem a previsão de chuva. Vale ter aquela pancadinha, coisa assim, mas nada que venha a interferir no final de semana. Então, essa chuva pode parar no decorrer do dia de hoje e podemos ter uma melhora no tempo. 7h40!

0: felicidade.
1: Muito bem, pra você que tá de aniversário hoje, muitas felicidades. Que essa data se repita por muitos e muitos anos de vida. É para parabenizar aqui o pessoal que é da nossa rede social aqui, que hoje está de aniversário. Dá nossos parabéns então a você que hoje está comemorando mais um ano de vida. Parabéns então a Jean Tony, tudo bem, Jean? Né? É, Janete Maria Canelo, né? Jean Silva Tonini está de aniversário hoje, parabéns. A Cris Faquim, a Glaucia Baldo, a Janete Terezinha, bom dia. A Isandra Gianello, a Amanda Dal Ponte Mariano, parabéns. A Melissa Tomé, parabéns. A Maria Alves, parabéns. E a Luciane Nunes, parabéns. E a você que está de aniversário, não teve seu nome citado aqui, comemore. Afinal de contas, hoje é o seu dia. Muitas felicidades. Que essa data se repita por muitos e muitos anos de vida. Esse é o desejo de toda a equipe da Massa para você.
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1: 7h47, bom dia, vamos nessa então, vamos junto, já tá clareando o tempo ainda, daqui a pouco já para a chuva, já vamos ter aquela sexta-feira, sextou legal, né, bom dia pra você, obrigado pela sua sintonia, vem comigo, tem Dedé Maravilha contigo até o meio-dia, bom dia! Bom dia!

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0: Muito bem, vamos nessa. Então, 8 horas e 3 minutos. 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Pra passar o dia dos namorados, hoje realmente vale a pena, tá bom? O que vale a pena hoje também, porque hoje tem muita atividade lá na Expo Bento Ferravinho. Hoje é dia do bingo, o tão esperado bingo. Chegou o dia hoje, ali por volta das 15 horas, estaremos lá no palco gastronômico, né? Com o grande bingo e muitos prêmios pra você que gosta de bingar. Então hoje é o dia, né? Tá aqui o Felipe junto comigo aí. Bom dia, doutor Felipe, tudo bem?
2: Bom dia, Dedé. Bom dia, ouvintes da Rádio Massa. Hoje é dia de bingo e me falaram que além dos grandes prêmios, vai ter um cantor lá de bingo, aquele cara que canta as bolinhas.
0: Cantor internacional. Né? O Felipe, que é o diretor de eventos da Expo Bento, né? Cada dia realmente um grande sucesso, cada noite surpreende mais ainda, né, Felipe? A
2: gente é verdade.
0: Tem tido cada as atrações aí, então, desde o primeiro dia, desde o show do Marcos Belucci, né? Depois foi uma sequência de shows no palco 360, a própria Noite Gospel, como eu falei aqui, foi um sucesso também. Hoje, então, vai ser mais sucesso ainda, porque hoje tem brilhação. Com certeza, muitos casais estarão presentes também hoje na feira, né?
2: Hoje é o dia de pegar a patroa, pegar a nega véia, ir pra Expo Bento às 2 da tarde, jogar bingo. Depois eu vou dar a dica. Vai lá, escolhe uma vinícola, te senta, dá o cartão de crédito pro Amoreco.
0: Isso.
2: E fala assim, amor, vai lá e compra o presente que tu desejares pro Dia dos Namorados.
0: Olha, tem uns que podem quebrar, né?
2: É, não, mas aí faz o que eu faço.
0: Ah, tu dá aquele com limite.
2: É, não, eu dou o meu cartão, meu pessoal. Mas daí, no que ela virou as costas, eu vou lá no aplicativo e baixo o limite. Rapidinho pra R$200.
0: R$200, tá bom demais. Aí compra bastante coisa com R$200 na feira, hein?
2: Na feira, compra bastante coisa. A gente tem malhas a R$69,90. Malas a partir de R$199. Então, assim, opções é o que não faltam na feira. Eu brinco, né, Dedé? A feira, ela é democrática. Ela é pra todos os gostos e todos os bolsos.
0: É legal, né? Não, tem muita atração, tem muita coisa boa, né? Olha, a Agrofamília também tá bombando, tem muita coisa boa na...
2: Espetacular, uma coisa melhor que a outra.
0: Na Agrofamília, né? Eu ontem provei, rapaz, me fugiu o nome. Como é que é a carne de porco, aquela frita?
2: Ah, o torresminho.
0: Torresminho, rapaz. Olha, e eu fui descobrir ontem que tinha na feira o torresmo. Que coisa, hein?
2: Nós, diretores, assistimos a Escolha da Corte regado a amendoim. Torresmo lá da agricultura familiar.
0: Que coisa, mas e cara, tem tanta novidade ali, tem tanta coisa diferente que a gente não acredita que realmente, né?
2: Tem um suco que eu experimentei ali, Dedé, é fabuloso, de butiá com mel. Muito bom, te aconselho.
0: Butiá com mel?
2: Só faltou a cachaça.
0: Não, suco não é. É um licor, então.
2: É um elixir quase.
0: Suco, butiá com mel, né? Então, esse aí era bom pra agora de manhã, né? Depois daquela ressaca de ontem,
2: é
0: né?
2: É bom, é bom. Mas sabe qual é o segredo pra curar uma ressaca, né, Dedé?
0: A minha receita é vir trabalhar.
2: Então, a minha é emendar em outra.
0: E emendar em outra. Não, isso é bom. Isso aí eu aprendi com a minha avó, né? Se você tomar uma ressaca... Não vai tomar agora, né? Claro, mas depois de noite bota outro em cima que já melhora, né?
2: Já melhora na hora. É só o primeiro gole de vinho entrar que o ressaca vai embora.
0: Vamos falar do bingo então aí. Qual é que serão as atrações no bingo de hoje aí?
2: Primeira atração, a principal, é o Dedé. Vai lá cantar o bingo pra nós.
0: Já é o segundo ano que eu canto o bingo lá, né?
2: Já não é o terceiro?
0: Não, o primeiro ano foi... Não, já é o segundo, porque eu acho que é o terceiro ano agora o bingo.
2: Isso, né?
0: Terceira vez.
2: É
0: o segundo ano que eu já cantei agora o terceiro.
2: Olha, o nosso bingo sempre melhorando, né?
0: Exatamente, né?
2: E além disso, nós temos grandes prêmios, prêmios maiores, prêmios menores. Então serão 10 rodadas, só que cada rodada é dupla. Então veja bem, vamos ter aquela brincadeira. Fechou a primeira vertical, fechou a primeira horizontal, levou já um prêmiozinho.
0: Exato.
2: E além disso, nós temos os grandes prêmios. Tem até uma camiseta do esportivo para ser sorteada.
0: Olha aí, ó, que maravilha, hein?
2: Grandes vinhos também. Temos desde térmica, cuia, kits. Então, o que não faltam são prêmios da maior qualidade.
0: Já aí, pessoal gosta de pingar, então, quanto é que vai ser a cartela?
2: R$10. E o importante, todo o dinheiro arrecadado com o bingo, ele vai ser doado para entidades carentes. Uma delas, né, do nosso amigo Vicente, que me deixou na mão e ia vir aqui fazer barulho comigo. Um abraço pra ele. Espero que esteja na empresa e não dormindo, né? Seja nos ouvindo, né?
0: Vicente não é o mesmo, né? Vicente. É.
2: Já foi a época que ele tava aqui 6 da manhã pra te incomodar.
0: Eu acho,
2: né,
0: que a idade bateu no Vicente.
2: Bateu
0: no Vicente. O cara tem que levar isso em conta também. Já não é mais um guri, né?
2: Exato.
0: Depois que ele foi com o Márcio lá pra Minas Gerais, lá pra aquele encontro de ETs que eles tiveram lá, né?
2: Ele voltou modificado.
0: É, ele voltou. Porque os caras mandaram ele colocar aquele capacete de alumínio. Ele não quis. Eu acho que roubaram as ideias dele. Né?
2: Pode ser, né?
0: Dele e aí, né? Ele não voltou mesmo depois daquela viagem lá, né?
2: É verdade.
0: Ele e o Márcio, depois que se perderam lá, né? Não, ele não voltou mesmo. Mas, olha, tá, então é R$10 a cartela que vale pra quantas rodadas?
2: Vamos lá, a cartela vem com 10 cartelinhas de bingo. Então
0: vai dar R$1 cada.
2: É R$1 cada, mas tem que comprar as 10.
0: Tem que comprar 10, claro.
2: Tem que jogar os 10 jogos. Então, todo esse dinheiro ele vai ser revertido, como eu estava falando, para entidades carentes. Uma delas aí, o Lar do Ancião, que sempre precisa de muita ajuda, né? E algumas outras. O valor a gente sabe, né? O bingo ele vai arrecadar um valor legal, não é um valor gigantesco, mas a gente sabe que todo valor ajuda essa galera. A gente já ajudou no Marcos e Belucci com 1,5 toneladas de alimento. Vamos ajudar agora com dinheiro também para outros a fazer. A gente sabe que além dos alimentos que esse pessoal precisa, às vezes precisa comprar um chuveiro, trocar alguma fechadura, fazer alguma manutenção. Atenção, que esse dinheirinho ajuda, a gente sabe.
0: É verdade, né, gente? A gente sabe das dificuldades, principalmente o Lar do Ancião tem, né? Por mais, é uma ONG, vem dinheiro aqui e dali, mas não importa, gente, né? Você lidar todo dia, porque tem idosos ali que nem a família tem. A família deles é ali, né?
2: Exato, e tem idosos ali que passam 365 dias do ano lá. Exatamente. É a vida deles, eles não saem de lá. Eles almoçam, jantam, tomam café da manhã, dormem, vivem, convivem lá. Então a gente precisa, na melhor idade, apoiar essas pessoas.
0: E ninguém o bingo... tá livre disso, né?
2: Exato. Nós, né? E o bingo da Expobento, ele se sujeita a isso. O Expo Bingo não é dinheiro para a Expo Bento, para o SIC, é dinheiro para ajudar entidades carentes.
0: Tudo bem, então. Bom, em números, ontem eu estava olhando lá, já está batendo quase 200 mil, né? Ainda tem mais 3 dias pela frente.
2: Mais 3 dias. A feira já é um grande sucesso, a feira vem muito bem. E teremos agora, né, 2 dias longos, sábado e domingo, começando às 10 horas da manhã, indo até...
0: Hoje já às 2 horas, hein?
2: Hoje já às 2 horas da tarde, então temos o bingo começando ali pelas 3, né? 2:30 as meninas já estarão lá vendendo as cartelas, o pessoal podendo chegar, se aprou chegar... pra gente poder começar a organizar e quando vê lá, as bolinhas começarem a sair e os prêmios também começarem a sair pela voz do grande Dedé.
0: Agora, passa rápido, né, Felipe? Já passaram-se 8 dias, né?
2: É verdade. A gente olha lá no primeiro dia, nossa, primeiro dia tem mais 11 dias de feira e festa. Agora tu olha, meu Deus, acabou.
0: Acabou. Né? Passa muito rápido, né, gente?
2: Muito rápido.
0: E pra quem vive a feira no dia a dia, né, vive aquela história... É claro, não se pode desviar, houve aquele acontecimento, né, do incidente que aconteceu, mas já está solucionado, né, a equipe trabalhou rapidamente, né, graças a Deus não tomou grandes proporções, né?
2: Exato, graças a Deus nós temos toda uma equipe
0: acontece.
2: Exato, imprevistos são fazem parte do jogo, né, até pro nome dele é imprevisto, né, não há como prever. Graças a Deus a nossa equipe teve uma pronta resposta, os bombeiros de Bento Gonçalves também tiveram uma pronta resposta, foi tudo resolvido muito rápido, né, a feira inclusive no mesmo dia abriu naturalmente, né, então bola pra frente e vamos continuar fazendo uma grande feira e festa, porque nada irá nos parar.
0: Completamente, né, gente? Olha, realmente, se você ainda não foi, R$22, hoje já volta os 22, né?
2: Isso!
0: Hoje volta os R$22, então, portanto, estacionamento, né, também é pago, pertence ao parque, R$35, hoje também volta os R$35,
2: sim,
0: né?
2: Sim, né? E o legal, Dedé, de comentar, por que nós temos esses valores? Primeiro, nosso estacionamento é seguro e com pessoal para te acompanhar, temos transporte interno dentro do estacionamento que te pega no lugar mais próximo do teu carro e te leva até a entrada da feira. E também tem boa parte do valor aí do estacionamento que vai para a Consepro, né? E a Consepro reverte em viaturas, estruturas para nossas forças policiais, que deixa a nossa cidade mais segura.
0: Isso aí, né? Então, gente, olha, então vale a pena hoje, então, para você que está nos acompanhando, é uma programação extensiva, né? 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
2: E tem um cara que está nos ouvindo fazendo sobremesa agora. Ele falou que ia estar nos ouvindo, tem que mandar um abraço pra ele, o Vini Buffon.
0: Ah, o Buffon?
2: É, tá fazendo lá um gelato, porque parece que vendeu tudo já.
0: Opa!
2: Tá tendo que fazer de novo. E aí ele me disse, Me manda um abraço que eu vou estar lá te ouvindo amanhã
0: de manhã. Olha aí, grande Vini, né? O homem lá da gelada, da coisa, né?
2: Da cozinha.
0: Da cozinha, né? Da cozinha aí. Grande Vini, né? Baterista do Farina Brothers, né? O homem não é fraco, né?
2: Não, tem método.
0: Né? E além do mais, claro, né? Você vai poder experimentar, mandar um abraço aí pro Heleno, toda a turma também da Vinícola Nova Aliança. Né?
2: Que qualidade, né?
0: Que qualidade. Olha, gente, todo mundo fala, massa, mas uma vinícola que não pertence a Bento Gonçalves, mas é uma vinícola que abraçou Bento Gonçalves.
2: Exato, é verdade. A Nova Aliança tem abraçado cada vez mais
0: Bento Gonçalves. Tanto que o Helena é da diretoria, né?
2: É da diretoria, já está presente conosco, salvo engano, é a segunda ou terceira edição, né? Tem vinhos espetaculares, né? É uma cooperativa, é importante ser dito, então é muito legal ver uma cooperativa de fora valorizando a nossa cidade, botando dinheiro na nossa cidade. E fica que ele tem um chardonnay.
0: Não, é excelente. Um
2: barricado espetacular.
0: Espetacular, né? Grande Emiliano, que é o diretor responsável pela gastronomia, né?
2: Nosso amigo do Di Paolo.
0: Grande Emiliano, um abraço aí também, sempre curtindo e ouvindo a nossa programação. Então, gente, você ainda não foi? Tá aí, então. São 3 dias agora pra você aproveitar.
2: Aproveitar, fazer muitas compras, né? Quando a gente fala, Dedé, que nós temos desde o chaveiro até a casa própria, não é brincadeira. 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
2: tem
0: em panela, bota. 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Tá lá na parte de variedades, né? As panelas da MMCom, é uma panela sensacional, que não precisa óleo, né? Olha, é boa, aquela eu tenho em casa, né? E ela é assinada pelo Jacquin.
2: Pelo Jacquin.
0: Olha que o Jacquin é chato, capaz de assinar a panela, porque a panela é boa, né? A panela
2: é boa. E eu vi ele carregando panela ontem.
0: Tá indo.
2: Ele tá preparado. É. Ele me disse, Felipe, não vai faltar panela.
0: É. E chora, né? Vou te contar.
2: Chora.
0: De longa, vai. Ai, que choradeira, né, Bel? Ei, é o Abel e o Caim, né? Aqueles dois lá, vou te contar. É uma maravilha, né? O Igor tá falando pra nós aqui, sexta-feira tá maravilhosa, parabéns aos organizadores. A Débora tá perguntando o seguinte: vão transmitir o jogo do Brasil no SAP para não perder a partida, Dedé? Tem alguma ideia para isso?
2: Sim, vamos transmitir não somente o jogo do Brasil, mas todos os jogos que nós tivermos da Copa do Mundo e forem no horário de feira, por óbvio.
0: São poucos, né?
2: São poucos. Acho que vão dar uns 7 ou 8 jogos que vão coincidir com os horários da feira, serão transmitidos. O jogo do Brasil
0: que
2: será...
0: Que é 19 horas?
2: 19 horas, o sábado será transmitido em todos os telões.
0: Olha aí,

0: é em primeira mão. Ninguém tinha divulgado ainda, viu, gente? É,
1: olha,
0: né? Aí. É verdade, ninguém tinha divulgado, porque eu não sabia. Eu tô sabendo agora que o Felipe passou a informação, né? Obrigado aí a Vanessa, que pediu também, né? E é uma preocupação que eu não tinha me dado conta também, né?
1: A gente precisa atender ao público. O público clamou e nós atendemos.
0: E nós entendemos, né? A massa também que está na entrada da feira, né? Com a sua televisão também vai estar transmitindo o jogo, né? Pessoal, puder acompanhar também o jogo, né? Quem quiser lá na entrada da feira ficar ali com a gente, tomar um chimarrão, né? Fazer uma festa. É legal quando a gente tá ali, as pessoas vêm te recepcionar, né? As pessoas vêm te abraçar, vêm conversar, né? E a feira, ela propõe isso, né? Ela te dá essa...
1: A feira é um local de gente feliz, isso é impressionante. Desde o prestador de serviço até os nossos lojistas e principalmente visitante, a gente vê a alegria no rosto das pessoas que estão passando por lá.
0: É,
1: isso é muito gratificante.
0: Isso é verdade, então. Bom, então tá, então. Vamos aproveitar os últimos três dias de feira. A chuva já passou, né? Pode dar uma chuvinha, coisa leve, tudo, mas não chove mais até domingo. O pessoal pode se despreocupar.
1: E mesmo que chova, lembrando, o nosso parque é totalmente coberto, são mais de 42 mil metros de área coberta e climatizada, Dedé. Então é o seguinte. Não te apega a esses detalhes,
0: não.
1: E vem pra feira passear.
0: E vem pra feira, o preço tão bom, né? Tem certos assuntos na internet que eu fico pensando, tá tudo muito caro, gente, é uma feira, gente. O nome já diz, é uma feira, né? E não, você não é obrigado a ir na feira também pra comprar, você pode ir pra passear, pra caminhar, né?
1: Exato,
0: pô. Agora, é uma feira, é diferente, né? Não é o dia a dia, não é você ir numa loja te comprar uma calça. Claro que lá você vai encontrar, às vezes, uma calça bem mais barata que na loja. Né? Como vai encontrar uma calça bem mais cara aqui na loja, faz parte, é a feira.
1: 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A gente estava conversando ontem lá na Fena Vinho, tu encontra garrafa de vinho a R$45.
0: É verdade.
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0: 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Vinho de qualidade.
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0: Isso aí, né? Então são muitas atrações. Filipão, obrigado. Então, importante. Não, não vai ter nenhuma cartelinha pros ouvintes aí, não. Vamos sortear nenhuma cartelinha pro pessoal que quer jogar bingo hoje aí. A turma tá lá, todo mundo na expectativa, Dedé. E aí, vai ter cartela pro bingo aí ou não?
1: Vamos sortear a cartela. Quantas cartelas vamos sortear, Dedé?
0: Olha, ajuda aí com umas 4, 5, não dá pra dar uma.
1: Vamos sortear 4 cartelas, então.
0: 4 cartelas, então. 4 cartelas. Alô, minha amiga, você que é bingueira, né? Cada cartela dá direito a 10 rodadas.
1: Exatamente. Né? Lembrando que cada cartela. É dupla. Então vamos ter, o Dedé vai cantar lá na hora, se vai ser a primeira horizontal, a primeira dupla, vertical.
0: Sim. Vale os 4 cantos horizontais, se vai ser decidido depois, né?
1: Isso.
0: E depois a cartela cheia.
1: Exatamente.
0: Né? Exatamente. Então tá aí, então. Então, portanto, são 4 cartelas a partir de agora, então. Você vai dizer, Dedé, eu quero ir pro bingo. Mas só pra quem vai pro bingo, tá, gente? Não adianta você, eu quero e depois não vai nem no bingo, tá? Não vai nem no bingo. Então depois aí, né, você diz aí, Dedé, eu quero ir pro bingo e você vai estar concorrendo, eu vou levar até o meio-dia, assim, hoje, então, pra você, então, levar esta cartela pra casa. Bom demais, hein? Vai ser bom demais. Filipão, mais uma vez, obrigado. Essa é a nossa última conversa aqui na rádio sobre esse momento, né? Claro, depois a gente vai conversar muito mais nas sequências aí, né? Mas eu acho que tudo aconteceu. Teve até encontro de dupla Grenal. Né?
1: Exatamente, um sucesso. Trouxemos os dois ônibus.
0: No mesmo dia, né?
1: No mesmo dia, no mesmo espaço. Rapaz, claro que eu tive que avisar o gurizado, ó, nossa segurança quem faz é a Brigada Militar.
0: Mas não,
1: né? Vamos se comportar. Disso, né? Brincadeiras à parte, o pessoal foi super parceiro, as duas torcidas lado a lado, com as suas taças, com seus trapos, com seus ônibus, né? O nosso visitante foi lá, pôde tirar foto, foi muito divertido, foi muito legal de ver essa interação da dupla Grenal e ao mesmo tempo com o esportivo, né? Time da nossa cidade.
0: Apresentação então, do Márcio, né?
1: Exato, um sucesso.
0: O esportivo tá com uma promoção hoje, hein, gente? Se você comprar, né, lá no esportivo hoje, você vai preencher o cupom. Acho que nem precisa comprar, acho que é só passar na loja do esportivo, preenche o cupom e vai concorrer uma camisa oficial.
1: Olha aí,
0: vai
1: que
0: ser
1: beleza.
0: Sorteado hoje mesmo lá. Então, portanto, a partir das 2 horas já passa lá no estande do Clube Esportivo, preenche o cupom e vai concorrer a uma camisa oficial.
1: E quer dizer, então, que o nosso amigo pode dobrar a sorte, né?
0: Isso aí.
1: Porque a gente tem camisa do esportivo no bingo e no cupom da loja do esportivo.
0: Isso aí.
1: Que espetáculo.
0: Que espetáculo. Filipão, obrigado então, meu amigo. Dá um beijo na doutora Rita. Né?
1: Será entregue.
0: Né? Com aquela clínica sensacional. Ali no Medical Center.
1: No Medical Center, sétimo andar.
0: Sétimo andar, lá você que tem problema de calvície, né? Tem problema nos seu sonho é ter cabelo, né? Vai lá, procura lá a doutora Rita que ela vai achar uma solução, né?
1: Mulherada com cabelo forte saindo de lá.
0: É verdade, né, gente? Então, você que é careca, nem que seja de peruca, ela dá um jeito de te arrumar, tá? Mas ela te deixa feliz, fica tranquila aí.

0: Bom, ela te deixa feliz, não tem problema nenhum então aí, tá bom? Felipe, obrigado, parabéns, sucesso a você, André Pilão, que são da área de eventos, né? A toda a diretoria da Expo Bento, que está sendo um grande sucesso, né? E aí, agora ficar na expectativa desses últimos dias, né? Para que tudo realmente alcance, bem que consiga bater o recorde, foi 270 mil, né?
1: 280 mil visitantes na última
0: Na
1: edição.
0: última edição, agora estou expectativa para saber se vai ou não bater esse recorde, ainda tem mais 3 dias, já está alcançando os 200 mil,
1: A gente está
0: né?
1: chegando perto desse número, Dedé, mas uma coisa que a gente sempre fala é muito importante. Mais importante do que o número é bonito de falar, mas é muito bom de ver a satisfação das lojas e dos visitantes. Essa está em alta, a gente sempre busca conversar em vários momentos com os lojistas, com os visitantes, e todos eles têm sido unânimes. A feira está ótima, ela está espetacular e isso é muito gratificante. Então vamos para grandes números e com certeza aí muita qualidade nos próximos dias.
0: Valeu, Filipão. Até a noite, então. Não, à noite não, até às 2 da tarde.
1: Até
0: Né?
1: as 2 da tarde, né?
0: 3 horas tem o bingo, hein? 3 horas então tem o bingo. Então, olha, tem uma diferença no bingo. Não vai ser no palco 360, né? Ele vai ser lá no outro palco, do outro lado ali na gastronomia, né?
1: Isso, vamos
0: Porque tem
1: levar.
0: as mesas tudo ali na disposição.
1: Exato. Por que nós vamos falar? As mesas estão lá já,
0: Exato,
1: facilita a
0: né?
1: nossa vida. Dois, o palco é menorzinho, é mais baixinho, o Dedé vai ficar mais próximo
0: Verdade.
1: da comunidade, da população. Então fica uma brincadeira mais gostosa, fica algo mais próximo, mais caloroso.
0: Eu ia fazer uma pergunta, vai ter o Fratolin para fazer o leilão de pudim hoje, não?
1: Olha, será
0: Ah,
1: que
0: será que o
1: teremos?
0: bodegão vai ter o leilão de pudim? Se não tiver, você pode comprar pudim. Tem quem venda
1: Tem,
0: pudim, né? Tem
1: tem, tem, tem.
0: quem venda pudim, tem quem venda sagu. Vai ter o Vini vendendo
1: Provei
0: sorvete.
1: Um Apple Strudel
0: O que é
1: esses
0: o
1: dias, é
0: Apple
1: aquela tortinha alemã de maçã espetacular.
0: Strudel? Ah. Tá, mas tu provou de tudo. Tu
1: É,
0: tá com os pezinhos a mais já, né?
1: desde o início do ano eu perdi 13 quilos, eu acho que eu já achei 10 na feira.
0: Rapaz do céu, eu vou te contar, né? Isso aqui é bom demais. Por isso que a feira é boa demais também. Meu amigo Zeca, lá de Salvador, Sul do Tenente, tô indo pra feira esse final de semana. Vou passar lá no estande da massa, então tá bom, meu amigo Zeca, lá de Salvador do Sul. Tamo te esperando aí, né? Toda essa galera aí, né? E se quiser vir hoje já, né? Concorrer ao bingo, então tá valendo a partida agora. Então, uma cartela de bingo que dá direito a 10 rodadas. São 4 cartelas que eu vou sortear hoje durante a nossa programação. Matou a charada então aí, Filipão?
1: Isso aí, Dedé. Te esperamos você, seu amigo, sua família, a partir das 2 horas da tarde hoje, para jogar bingo com a Expo Bento e com o Dedé.
0: Tudo bem então, Vicente, tu não veio porque não quis, então não fica reclamando mais, tá bom? 8h24!

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0: Muito bem, bom dia pra você, hein? Como é que tá? Tudo tranquilo? Tudo numa boa? Vambora! Eduardo Costa e o Anjo Protetor aqui na massa. Bom dia, obrigado pela tua sintonia.
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0: Olha, então, hoje tem a torta Dedé Padaria e Confeitaria, né? Quero participar do sorteio da torta Dedé. Quem é que quer participar aqui comigo? A Elis, Dona Elis, lá de Salvador do Sul. Né, a galera quer torta hoje, hein? Aquela torta esperta, né? Boa demais. Obrigado pela audiência, todo o carinho dessa turma que tá ligado com a gente, fazendo parte da nossa programação, tá bom? Olha, hoje tem 4 cartelas pro bingo. Né, o bingo, cada cartela direito a 10 rodadas, hein? 10 rodadas, hein? Você quer? Diga, Dedé, eu quero ir bingar. Eu quero ir bingar, então. Então, 4 pessoas vão ganhar a cartela do bingo. E uma delas vai levar a torta da LF Padaria e Confeitaria. Pessoal, mandando um recado, é a Juliana. Eu quero participar do sorteio da torta, Dedé. Tá bom, Juliana? Obrigado aí pela participação, então, Juliana. Né? Excelente dia pra você também, Juliana. Né? Obrigado pelo carinho. Todo mundo ligado com a gente, fazendo parte da nossa programação. A Juliana mora aqui no Santa Rita, é esse, Bento Gonçalves. Um abraço pra Juliana. Obrigado aí, Juliana! 8h39, hoje eu vou estar lá cantando bingo, hein? Vamos lá, tem muito prêmio, gente, hein? São 10 rodadas, né? Tem rodada pra quadra, rodada pra cartela cheia. Então tem muito prêmio hoje. Vamos pingar! 3 da tarde hoje, lá na Expo Bento. Eu vou te esperar, tá bom? 8h39, bom dia!

0: Bom dia pra você, agora são 8h45, tá na massa, obrigado pela sua audiência, pelo seu carinho, fazendo parte da nossa programação, né? Vamos lá então, hoje tem a torta da LE Padaria e Confeitaria, hoje tem pra você também, né? 4 cartelas pro bingo hoje, lá na Expo Bento, você é nosso convidado, vai perder essa aí? Claro que não. Então manda aí 996755746 e participa com a gente aqui na programação da massa.
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0: Vamos lá, então chegou a hora de você saber como vai ser o seu horóscopo para hoje, dia dos namorados. Tá preparado? Então vambora.
2: Áries.
0: A sexta-feira favorece o planejamento e a definição de metas. Valorize o diálogo com pessoas experientes e mostre responsabilidade nas suas decisões. A cor é prata e o número é 6.
2: Touro.
0: Tenha mais paciência com quem está ao seu redor. Bons conselhos podem surgir de conversas simples. A cor é azul e o número é 1.
2: Gêmeos.
0: Organize prioridades e trace estratégia para os próximos passos. Nem tudo precisa ser resolvido de uma vez só. A cor é verde, o número é 4.
2: Câncer.
0: Cuide dos seus relacionamentos com carinho e maturidade. A confiança é construída nos detalhes. A cor é amarela e o número é o 7.
2: Leão.
0: Foque nas tarefas e valorize o trabalho em equipe. A colaboração pode render ótimos resultados hoje. A cor é bege e o número é 8.
2: Virgem.
0: Virgem, use a criatividade para solucionar desafios e mantenha o bom humor diante dos imprevistos. Flexibilidade será uma grande aliada. A cor é rosa e o número é o 5. Já já tem Libra, Escorpião, Sagitário, Capricórnio, Aquário e Peixes. 8:52.

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1: Vamos lá então para a segunda parte do nosso horóscopo do dia.
2: Libra.
1: Olha para você que é de Libra, reflita antes de tomar decisões importantes. A segurança das suas escolhas virá da confiança em si mesmo. A cor é lilás e o número é o 3.
2: Escorpião.
1: Observe o cenário antes de agir. Planejamento e estratégia evitarão desgastes desnecessários. A cor é roxa e o número é o 2.
2: Sagitário.
1: O momento pede mais atenção às finanças, avalie gastos e organize melhor os seus recursos. A cor é laranja e o número é o 12.
2: Capricórnio.
1: Invista na autoestima e apresente ao mundo a sua melhor versão. Determinação e firmeza vão abrir caminhos. A cor é branca e o número é o 9.
2: Aquário.
1: Aproveite a sexta-feira para desacelerar um pouco e cuidar do seu equilíbrio emocional. Bem-estar também é prioridade, hein? A cor é marrom e o número é o 16.
2: Peixes.
1: Valorize as amizades e os momentos de convivência, mas sem abrir mão da sua privacidade. Preserve o que é importante para você, viu, pisciano? A cor é preta e o número é o 36. É o nosso horóscopo do dia.

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2: Muito bem, legal. Agora são 8 horas e 59. Daqui a pouco já tem informação, tem notícia pra você dentro da nossa programação. Bom dia, Dedé. Sextou, hein? Forte abraço. A minha amiga Márcia, lá de Nova Prata, tá participando junto com a gente. Hoje tem a torta da LF Padaria e Confeitaria. E hoje tem 4 ingressos para o bingo. Você quer? São 4 cartelas, hein? 4 cartelas para o bingo. Então participe, vem comigo, tamo junto te esperando, eu daqui, você daí, vambora, hoje sexta-feira tá bom demais, parou a chuva, daqui a pouco tem sol, hein?

0: Muito bem, vamos nessa então. Bom dia pra você. Obrigado pela sua sintonia. Tá na massa.
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0: Olha, um réu por tráfico de drogas e posse ilegal de arma de fogo foi considerado indefeso pela justiça durante uma audiência de instrução após o próprio advogado dele concordar com o pedido de condenação feita pelo Ministério Público de Santa Catarina. Em nota, a Ordem dos Advogados do Brasil, a OAB no estado, diz que apura a situação. Ao ser chamado para dar suas alegações finais, o advogado Rodrigo Pantaleão concordou com as acusações do promotor que havia se manifestado logo antes. A defesa corrobora com as afirmações exaladas pela Promotoria de Justiça, nada mais, excelência, respondeu ele. Então o vídeo da sessão online mostra que Pantaleão permaneceu no celular durante toda a fala do promotor Raul Rogério Rabelo e só voltou a prestar atenção à audiência quando a juíza Carolina Ranzolin o chamou para se manifestar. Ao receber a resposta, a juíza registrou que não poderia aceitar aquela posição e que teria que considerar o réu indefeso. O advogado, mesmo assim, reforçou que aquelas eram as alegações finais da defesa. Que isso, rapaz, hein? E o pior é que a justiça não aceitou. Nem o advogado quis defender o cara e a justiça não aceitou. A juíza disse que o réu é indefeso. Eu tenho isso também, 9-3.
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a minha rádio é massa. Vamos lá então, 9:08, 9:08, bom dia pra você que tá ligado conosco, obrigado pela sua sintonia. Deixa eu mandar um abraço pra Fagundes Varela. Alô, Leandro! Leandro Veiga, né? Tá lá curtindo a gente, um abraço, curtindo todos os dias, né? E vou de Fagundes a Cotiporã, curtindo todos os dias, pois trabalho lá. Tá bom então, aí então a turma aí, né, Leandro? Vem de Fagundes Varela e vem a Cotiporã e vem sempre ouvindo a massa. Que bom, hein? Obrigado pela sintonia, obrigado pelo carinho, tá bom, meu querido? Um abraço pra ti aí, tá certo? 9:08, bom dia pra você, obrigado pela sua sintonia, vamos nessa! Eu daqui, você daí, hoje tem a torta da LF Padaria e Confeitaria, tem 4 ingressos pro bingo hoje, hein? Hoje, 3 da tarde, tem o bingão, claro, com a animação do Dedé Maravilha. Hoje tem o bingo da Expo Bento, são 10 rodadas, eu tenho 4 cartelas.

0: Muito bem, Daniel Italia, estou apaixonado. Para você que está ligado comigo, obrigado pela sua sintonia. Alô, Salete! Salete Sotoriva, bom dia. Tá concorrendo a torta, hein? Vamos comer torta para adoçar a vida. Oi!
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0: Muito bem, bom dia pra você. Obrigado pela sua sintonia. Obrigado pelo carinho.
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0: Muito bem, né? A Salete colocou aqui, Dedé, já que não tem namorado, vamos comer torta pra adoçar a vida. É, que não tem namorado, como uma tortinha, né? Isso. Bom dia, Dedé. Bom dia, abençoado pra todos nós aí, né? Minha rádio é massa. Tá bom então, né? Um abrigo, Valmir. Sempre ligado com a gente. Alô, Valmir, tudo bem? Um abraço, meu querido. Obrigado pela sintonia, né? Sempre sintonizado aqui com a gente. Obrigado a Roseli também, né? Lá de Nova Prata, sempre na sintonia da massa, né? Obrigado pelo carinho. Manda o teu recado, é 996-755-5746. Hoje tem a torta, né? Quero participar da torta. Queria muito essa torta, Dedé. Bom dia. Quem é que é a torta aqui? Ah, a Franciele. Oi, Franci, tudo bem? Bom dia. Tem torta da LF, padaria confeitaria. E tem 4 cartelas pro bingo. Pra concorrer a cartela, diga, eu quero ir pro bingo, Dedé. Hoje tem o bingo da Expobento.
2: Então você gosta de rua, né? Tá bom.

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0: Legal, vamos nessa então, 9h23, bom dia! E aí, tudo bem? Como é que você tá aí, tá tranquilo? Hoje o nosso debate aqui, né? O que você vai fazer para comemorar o Dia dos Namorados? Você acha que casados ainda devem comemorar a data? E você acha que o Dia dos Namorados é um dia difícil para os solteiros? Então são duas perguntas aqui. Você é casado, deve ainda comemorar a data? E solteiro, se acha num dia difícil estar sozinho? Qual é que é a tua opinião? Manda aí, fala pra gente aí. Participa conosco aqui da programação da Massa. 9h24, tem torta DLF hoje, hein? Aquela torta gostosa. Já pensou passar o fim de semana comendo uma boa torta? 996-755-746. E também tenho 4 ingressos pro bingo. Vem comigo, vem, vambora, bom dia! Eles vão estar dia 12 em Pinto Bandeira na festa da massa, na festa do capelete.
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0: Muito bem, tá então, Elton e Everton cantando aqui na programação da Massa, eles vão estar comigo dia 12 de julho, lá na Expo Bento, na Festa do Capelete, em Pinto Bandeira. Eu tô com a Expo Bento na cabeça porque hoje ainda tem Expo Bento, hoje, sábado e domingo, mas dia 12 de julho, né, um domingo, lá em Pinto Bandeira, eles estarão comigo. No dia 11, Tchê Barbaridade estarão também com a Massa, né, na Festa do Capelete, no município de Pinto Bandeira, então aí, tá bom? 9:27, uma pausinha? Vamos dar uma pausinha então aí, vambora.
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2: E vamos juntos rezar o segundo dia da nossa novena perpétua a Jesus das Santas Chagas. E eu convido você... Rezemos. Em nome do Pai, do Filho e do Espírito Santo. Amém. Ó Deus, no início deste dia, queremos pedir a cura das feridas da vida sentimental. Ó Deus, por intercessão de Santo Antônio, pedimos que o casamento seja de fato abençoado e o amor constante. Bem sabemos, Senhor, que o matrimônio é um sacramento do amor, comparado ao amor de Cristo para com a Igreja. Por isso, pedimos, abençoai todos aqueles que se sentem chamados à vida matrimonial. Senhor, rezamos pelos namorados, pedindo que no coração de todos os namorados e dos casais haja verdadeiros sentimentos de afeto. Fazei com que cada um contemple no outro o bem e busque uma união abençoada por Deus. Senhor, que nos relacionamentos nunca falte compreensão e harmonia. Senhor Deus, bem sabemos que são muitas as feridas na vida sentimental. Por isso, que o amor seja permanente, o perdão seja constante, o diálogo abundante. Senhor, que todas as feridas da vida sentimental sejam curadas, superadas. Ó Deus, verdadeiro amor, afastai dos relacionamentos todos os perigos, a mentira, o ciúme, a inveja, as tribulações, e que o amor amadureça dia a dia, passo a passo, no caminho da felicidade. Como fruto deste Pai Nosso, peça a Deus, por intercessão de Santo Antônio, a cura das suas feridas na vida sentimental. Pai Nosso, que estais no céu, santificado seja o vosso nome. Venha a nós o vosso reino, seja feita a vossa vontade, assim na terra como no céu. O pão nosso de cada dia nos dai hoje, perdoai-nos nas nossas ofensas, assim como nós perdoamos a quem nos tem ofendido. E não nos deixeis cair em tentação, mas livrai-nos do mal. Amém. O Senhor esteja convosco. Ele está no meio de nós. Ó Deus, por intercessão de Santo Antônio, levai todos e cada um a ter saúde no corpo, na alma e na vida sentimental, afetiva, emocional. Abençoai a água, as fotos de família, as roupas dos enfermos, em nome do Pai, do Filho e do Espírito Santo. Amém. Santo Antônio, rogai a Deus pelos namorados, rogai a Deus pelos casais. Amém.
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0: Muito bem, vamos nessa então, agora são 9h40, bom dia pra você que tá ligado conosco aí, né, pessoal, mandando um recado aqui na tua opinião, né, na tua opinião aqui. É, onde é que tava aqui? Que você acha que casados ainda devem comemorar a data do Dia dos Namorados? E o solteiro, hein? Será que é um dia difícil? Qual é que é a tua opinião? Ah, qual é que é?
1: Bom dia, André. Sim, aí que tem que comemorar os casados.
0: Ah.
1: Porque, André, eu vejo assim, não importa o tempo, e a gente temos que ser todos, quem é casado, né? Quem tem seu marido,
0: certo.
1: Eternos namorados. E é muito bom. E olha, Deus é tão maravilhoso que o Dia dos Namorados cai bem numa época assim tão quente, né? Onde tem que aquecer o corpo e aquecer o coração. Minha rádio é massa, Jandira de Lucélio.
0: Vai cá, obrigado, Jandira. Tá aí, viu? Viu? Amigo Japa lá em quente, o Japa agora lá na Japa Lavacar tem lenha pra vender em saco, né? Saco de lenha pra vender. Então você quer comprar lenha? Fala com o Japa lá que o Japa tem lenha pra vender, né? Tá bom. Olha, Dedé, eu acho que os casados devem comemorar o Dia dos Namorados, mas não é só nesse dia. Eu, por exemplo, comemoro cada dia que estamos juntos. E os solteiros têm que comemorar também. E achar alguém, porque esse dia é muito especial. Apesar que tá difícil hoje em dia arrumar alguém. É verdade, né, minha amiga Roseli? Não é fácil. Não é fácil, né? Deixa eu ver aqui, ó. Bom dia, Dedé, equipe massa. Aqui é o Everton de Nova Prata. Quero participar da torta da LF, é massa, hein? É, tenham todos um excelente dia, abençoado dia de trabalho e um ótimo fim de semana. Valeu, Everton, né, junto com a gente, sempre participando. Olha, Dedé, Olga, minha opinião é que com certeza que os casados podem comemorar o Dia dos Namorados, sim, porque se são casados, são eternos namorados. E os solteiros, acho que são solteiros por opção ou não acharam ainda a sua outra metade. Acho que essa não é difícil pra eles. Abração! Ótima sexta-feira, obrigado, Olga! Obrigado pela sintonia, né? Sempre junto com a gente, fazendo parte da nossa programação, né? Bom dia, querido locutor. Quero participar dos sorteios, né? Qual é os grupos que animam na Expo Bento amanhã e no domingo? Daqui a pouco o Alex já vai trazer a programação, né? Já vai falar pra você como é que vai ser hoje e o final de semana na Expo Bento. Já já o Alex vai trazer aí detalhes pra você que está acompanhando a nossa programação. Então aí, tá certo? Tem mais ouvinte pra falar aí antes de eu ir pro comercial? Tem mais um aí, ô produção, pra falar aí? Ah, larga a ficha aí, quem é que quer falar aí? Vamos ver quem é que quer falar aí. Ah, quem é que
2: bom
0: quer
2: dia,
0: falar?
2: Márcio.
0: Bom dia, oi.
2: André, sobre o tema de hoje, o que, que eu vou fazer pro Dia dos Namorados hoje? Eu acho que eu vou jantar fora, eu acho que eu vou jantar na área.
0: Ai, aí, boa.
2: Eu saí de casa, porque dinheiro a gente não tem, então eu tenho que fingir. E casado tem que comemorar, sim. Porque a gente é uns eternos namorados, né? Lembrar, dar um presente, dar uma flor. Fica a dica aí, viu, Eliseu?
0: Tá bom. Eliseu, viu?
2: Sabe, essas coisas. Eu acho que tudo, a mulher fica mais emotiva, né? Uhum. Então, eu acho que o homem deveria ser um pouquinho mais romântico. Bom
0: ai,
2: dia.
0: Ai, ai, ai. Eliseu, viu que ela mandou um recado pra ti, né? Ela foi bem clara aí, ela, ó, Eliseu.
3: Bom dia, te liga,
0: bom
3: massa.
0: Dia. Oi.
3: Sim, eu tô com 7 anos de casada, ai. Né? Deve comemorar sim, a minha opinião. Né? Deve comemorar assim. Beleza?
0: Beleza, minha amiga.
3: Um abraço.
0: Outro, tchau. Fala aí. Mais um.
4: Bom dia, André. Um dia abençoado pra você, toda a família. Obrigado. Massa. Um dia abençoado. Que o Senhor nosso Deus abençoe todo o casal e todos os namorados. O André, o tema de hoje, o que vamos fazer? O dia de hoje, eu vou falar pra você que já começou com dedicatória, um café da manhã, beijos, ter o carinho. Vai ter surpresa durante o dia.
0: Uau.
4: E eu falo pra você que casado são eterno namorado. Então vamos começar já com ao vivo. Vou fazer essa declaratória pra você, meu amor. Eunice, amor da minha vida. Você é minha esposa, minha companheira, minha guerreira, minha mina de fé. Que Deus te abençoe. Muito obrigado, Senhor, por ter essa joia preciosa do meu lado. Te amo, minha eterna namorada.
0: Olha aí, rapaz, hein? Que chique!
4: André, minha rádio é massa.
0: Aê, muito bom. Não, não, para,
2: oi,
0: para, para. Ah, para aí. Não, para aí. Eu já vou te ouvir, já vou te ouvir. Não, aplaude ele, né, gente? Ah, o cara fez uma dedicatória ao vivo aqui pra ela. Ah, cara foi bem pra caramba. Para aí, né?
1: Oi, André. Bom dia. Respondendo à pergunta de hoje.
0: Diga, amor.
1: Eu acho que o. Mesmo sendo casados, deve comemorar, sim, boa, o dia dos namorados, sim. Aham. Eu mesmo sou casada há 30 anos, vou comemorar com meu esposo.
0: Que beleza.
1: Vamos jantar fora, vamos num lugarzinho tranquilo, só eu e ele.
0: Uau!
1: E sempre comemoramos, desde quando casamos até hoje, isso já faz 30 anos. E continua o clima, né, de quando a gente namorava, claro, quando a gente era solteiro. Eu acho que o clima de romance não pode acabar, não. Tem, mesmo casado, tem que continuar. Sou a Ângela de Lucélio.
0: Tá bom, Ângela. Obrigado, querida. Ah, tem mais alguém pra falar? Tem mais alguém pra falar aí? Tem ouvinte querendo falar aqui? O que é o JR? O que o JR quer falar aqui? Ah, cadê? Caiu?
5: Bom dia.
0: Bom dia.
5: Aqui é o João aqui.
0: Fala, João.
5: Vacaria. Eu acho que, na minha opinião, tem que comemorar, sim. Aqui, beleza, hoje é rosa, bombom e mandioca.
0: Aí, opa! Rosa... O que é? Tá me engasgando? Rosa, bombom e mandioca. Essa é boa, João. Aí, vacaria. Hein, o Ender Love que vai gostar disso aí, hein? Claro que os casais devem comemorar o dia dos namorados, mas não adianta fazer uma média só nesse dia. Depois do outro dia, é só porrada, Dedé. E os solteiros é porque não encontraram o par certo. Tá bom, então, minha amiga Salete, dando a sua opinião também, fazendo parte da nossa programação. Já volto, segura aí, 9h46, bom dia. O que é? O Japa quer arrumar uma... Outra? Quer outra? Não.
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0: Muito bem, vamos nessa então, pra você que tá ligado conosco, fazendo parte da nossa programação, estamos aqui na massa, é, vamos juntos, lado a lado, é, e já tô recebendo aqui a presença do pessoal da BCTG, já tá com a programação, né, da Semana Farroupilha, irmãos, né, vem aí, já vamos falar sobre isso aí, é, pessoal da Galdeirada, pessoal que gosta aí, já se preparando pra programação da Semana Farroupilha, turma da BCTG já tá aqui, ó, e já tem a programação aí. É, na palma da mão, ou do tablet, né, como tem no meio ali, né, é, ou do deixa eu antes aqui, deixa eu falar do Expobento, porque hoje então, né, hoje é dia do bingo, né, hoje é dia da massa lá na Expobento, né, o Alex de Assis tá comigo na linha, tá na linha aí, Alex, bom dia!
1: Bom dia, Dedé, bom dia a todos os milhares de ouvintes da Massa FM, tá me ouvindo aí, chefe?
0: Tudo bem, graças a Deus, vamos lá então, bom, o pessoal quer saber a programação, hoje nós teremos o que na Expobento aí?
1: Hoje, a partir das duas... Hoje, lembrando, sexta-feira, os portões abrem a partir das 2:30 no, com o palco cultural Coral Abraçaí e às 2:30, óbvio, né? Palco Praça Gastronômica, Expo Bingo, com quem apresentando?
0: É, hoje vamos estar lá apresentando bingo, né? São 10 rodadas, muitos prêmios, né? R$10 a cartela, ou seja, R$1 por rodada, é baratinho, né?
1: É baratinho. Olha, eu vou dizer uma coisa, chefe, se você não está por amor, pra o amor, hoje é o dia do jogo.
0: É, como é que diz a história? Sorte no jogo, azar no amor, né? Então aí, quem sabe, pode dar alguma coisa, né? Vamos lá, seguindo com o programa, depois do bingo teremos o quê? Cadê o Alex? Sumiu o Alex aqui? Mas, ô, do céu, ele me some rapidamente, hein? Ah, vamos chamar de novo ao vivo aqui, vamos chamar ao vivo. Voltou?
2: Voltamos.
0: Vamos lá então, tá aí. Depois do bingo nós teremos o quê?
2: Peraí que eu me perdi aqui. Aqui. Depois do bingo, né, a gente tem às 15 horas no palco central, Banda da Brigada Militar, às 5:30, Daniel Lima, às 18:30, a Epopeia do Vinho, às 20 horas, o Coral Gospel e Evangélico, às 20:30, Acústica Rock, e às 21:30, né, Brilhação aí no palco 360. E também, né, para todo mundo que vier aí, aproveitar e dar aquele oizinho lá no stand mais visitado da feira da Massa FM, né?
0: Isso aí, na entrada da feira, o stand mais visitado da feira, né? Bom, já tem em mãos aí a programação de sábado e domingo aí também, Alex?
2: Sim, já tenho também, já tenho aqui na mão.
0: Vamos lá, toca a ficha aí.
2: Tá, de sábado começa às 9 horas, né? Às 9 horas no Helioponto, ali, Gramado Helioponto, final dos Jogos da Fena Vinho. Às 11, no palco Praça Gastronômica Trebiano. À meia-dia e meia, Histórias e Brincadeiras sem Celular. Às 14 horas, Priscila Alexandre. Às 14:30, a premiação de Jogos da Fena Vinho e o desfile. Às 15:30 de amanhã, Rodrigo Solton, lá no palco central. Às 17 horas, Swing Natural. 18:30, Vitor Henrique e Gabriel. Às 18:30, Jogos, né? O jogo Brasil e Marrocos. Às 19 horas, Lúcio e Anel, às 20, Beto
0: e Tobias. Peraí, volta ali, ó. O jogo é às 19 horas do Brasil, né?
2: Isso, mas o...
0: Não, vai estar no telão, vai estar no telão, aí vai pular. Vai pular tudo isso aí, porque enquanto tiver o jogo, não vai ter a apresentação do Beto e do Tobias. Ninguém vai querer ouvir o Beto e Tobias na hora que o Brasil tá jogando. O seu Beto, seu Beto, o melhor gaiteiro que tem aí na Serra Gaúcha, mas ninguém vai querer te ouvir com o jogo do Brasil rolando, né? Hein?
2: Eu acho que é após isso, né?
0: Isso aí vai ser tudo após, né? Eu tiro o Tobias e o Beto do palco, vou pro Brasil jogar, né? O Beto, que me desculpe, ele é bom na gaita, mas na hora do Brasil ele não vem tocar aquela gaita dele ali, viu? Hein? Só se o Brasil fizer o gol, aí ele faz o hino nacional.
2: E pra finalizar, às 21:30, Ultraman.
0: Boa, hein? Ultraman é bom, hein? Eu gosto do Ultraman.
2: Ultraman é bom.
0: Muito bem.
2: Tu quer a programação?
0: Domingo,
2: a programação de domingo?
0: Já vai lá, já. Domingão.
2: Domingo, né, as principais ali, assim, às 11 horas, Jai Trevilin, Coral Maturidade Ativa, Cia Circense Burzum, o campeonato de cosplay, né, o famoso campeonato de cosplay, 1:30 no palco cultural.
0: E sempre vai estar, né?
2: É, não, tu sabe que os meus vestimentas de fantasia de cosplay, eles fazem...
0: Tu vai fantasiar de Alex. Né?
2: Às 14 horas, banda Raízes, às 14 horas, cerimônia de encerramento, né? 3h30, invernada do CTG Laço Velho. Às 17 horas, Tropa Véia. Às 18h30, no palco central, Quarteto Coração de Potro.
0: Opa!
2: Às 19 horas, Coral Canarinhos. Às 20 horas, a Kissa Braga, né? Às 21, Pampaneja. E, para encerrar todos os shows da Expo Bento, às 21 horas, Coral Vivere. Essa é a programação toda de hoje até domingo.
0: Volta ali, para finalizar, Coral?
2: Coral Vivere.
0: Para fechar a feira?
2: Isso, exatamente. Junto com a Pampaneja.
0: Ah, bom. Ah, fiquei na dúvida. O Coral vai encerrar a feira? Fiquei ali na dúvida. Não, ali, né?
2: Isso, é que o Vivere é no palco cultural e a Pampaneja é no 360. Ah, a Pampaneja.
0: Então, agora sim. Eu fiquei na dúvida. Me assustou aí, né? Será que eu vou ter que encerrar a festa com o Coral?
2: Vai o Pampaneja.
0: Ah, então tá bom. Então, Alex, assim. Bom, então hoje, 14h, então a equipe massa já vai estar lá. É isso, né?
2: Isso, exatamente. Eu só queria fazer uma pergunta hoje, nessa sexta-feira, Dia dos Namorados, pra você, André Carlos Borges, né?
0: Pra mim, certo.
2: Como é que tá, dona Rosane?
0: Ela deve estar no ar agora, né?
2: Deve estar
0: passando por cima de Bento essa hora, viu?
2: Eita!
0: Deve estar passando por cima de Bento essa hora, né?
2: Então... Mas essa semana ela já fez a parte dela.
0: Já fez a parte dela. Segunda-feira eu encontro ela, tá bom?
2: Ah, tá ótimo.
0: Mas já quer saber então, demais então... também. Um abraço, tchau pra ti. Até tarde.
2: Um abraço, tchau, Dedé. Tchau. Tudo de bom? Falamos lá.
0: Valeu, tchau. Então, portanto, né, pra você que tá ligado com a gente, eu vou fechando por aqui, então. Já vou conversar com o pessoal da BCTG aqui também, né? Então, aí a pergunta, o pessoal participou em massa. Tem mais ouvinte aqui pra participar? Fala aí.
3: Bom dia, André. Pra comemorar o Dia dos Namorados, eu vou tomar um vinho bem geladinho, com pedrinha de gelinho, vou comemorar, né? Bem assim, o resto é segredo.
0: Essa é segredo?
3: Bom dia, oi. Bom dia, Massa FM, bom dia com alegria. Olha, eu vou dar aqui a minha opinião, tá? É uma opinião minha. Eu acho que, como tem uns dias dos namorados aí, que tem que se comemorar assim, o Dia dos Namorados, para quem quer comemorar. Mas eu acho assim que namorados são namorados, casados são casados. Como tem Dia dos Namorados, tem que ter o Dia dos Casados também. Eu acho que Dia dos Namorados é o Dia dos Namorados, para quem está namorando. Agora deveria ter o Dia dos Casados também, né, gente? É a minha opinião, tá? Então, eu não concordo com esse negócio de dos namorados, incluindo casais também, não, já casado. É uma opinião minha. É isso que eu penso, que dia dos namorados é do solteiro. E casado, que já são casados, não tem nada a ver com o dia dos namorados. Tá certo que a pessoa vive bem, a pessoa vive, graças a Deus, eu mesmo vivo muito bem com meu esposo. Então, eu já sou casada, eu já namorei com ele um dia, lá atrás, quando eu era solteira. Mas eu já me casei, hoje eu sou esposa. Então, deveria ter o dia dos casados também, né? A minha opinião é essa. A minha rádio é massa.
0: Tá bom, tá aí, óbvio. O que que achou? É a opinião dela, então. Tá, vou fechando por aqui, já tem um monte de comentário aqui, não vai dar tempo, tá? Não vai dar tempo, então vou fechando por aqui, então, né? E a gente vai trazendo mais detalhes dentro da nossa programação, então, aí, tá certo? Deixa eu aproveitar aqui, o pessoal da BCTG tá por aqui, o primeiro presidente da BCTG, né? Bom dia, presidente, como é que tá? Tudo bem?
4: Bom dia, tudo bem, Dedé?
0: Tudo tranquilo, né? Tá acompanhado hoje do financeiro?
4: Sim, tô acompanhado do Cleimar Zonta aí, nosso financeiro da BCTG aí.
0: Grande Cleimar, o homem que cuida do din-din da BCTG, né?
4: É isso aí.
0: Não é fácil cuidar daquela dinheirama toda lá, né?
4: É verdade.
0: É uma loucura, que... rapaz, eu vou te contar. Como é que tá a expectativa já pensando na Semana Farroupilha, é isso?
4: Já estamos com uma programação aí, já, inclusive fizemos um pré-lançamento, né? Junto com a Secretaria de Cultura. Então, os festejos vão do dia 4 de setembro ao dia 20 de setembro. Então, o encerramento dia 20, né? E abertura dia 4. Então, com a programação, ela pré-estabelecida, né? Mas ainda com alguns ajustes. Mas em breve a gente estará lançando para toda a população aí, tá? por ter conhecimento dela.
0: Ah, é dentro da programação vai ter rodeio esse ano?
4: Vai ter rodeio. Então a gente só não definiu bem certo a data, se vai ser no primeiro final de semana ou no segundo.
0: E aquela parceria entre todos os CTGs continua?
4: Sim, continua a parceria entre todas as entidades tradicionalistas de Bento Gonçalves.
0: É uma parceria que deu certo, né, presidente?
4: É uma parceria que deu certo e continua dando certo.
0: E uma forma também que todos os CTGs vêm ganhando a sua parte, né? Todos eles trabalham, é claro, mas todos eles vêm ganhando a sua parte, né?
4: Isso, é uma unificação, né? Então, onde se tem o resultado é da coletividade. Então, todos participam tanto dos eventos como também do resultado final, né?
0: Tudo bem. Clemar, deixa o Clemar dar um bom dia aqui junto com a gente aí. Como é que tá a respeito? Chega mais perto aí, senão vai aí. Como é que tá a expectativa para mais uma semana farroupilha? Passa rápido, né?
5: É, passa rápido. Bom dia, Dedé. Bom dia, Rádio Ouvintes da Massa. Não, a expectativa é grande. Como bem disse o Demir, a gente já tem uma programação pré-estabelecida. A gente está fechando os conjuntos agora, os shows que a gente vai fazer. E também estamos investindo lá no parque, fazendo melhorias para melhor atender o público que estará lá conosco durante os festejos farroupilhas.
0: Muito bem, vai ter jantares, né?
5: Com almoços. Com certeza. É, vamos ter o jantar de abertura, vamos ter encerramento no dia 20, provavelmente com costelão, um almoço no costelão. E estamos fazendo umas programações para vários shows, vários atrativos para que o pessoal esteja lá conosco.
0: Tudo bem, né? Então, bom, o pessoal que vai se preparando e vai buscando mais informações, claro que depois a Massa também vai divulgar aqui, né, sobre o rodeio, sobre acampamentos, né, que já é tradicional dentro do parque da BCTG. E olha, e há de se dizer que nem todo parque, né, tem a organização em acampamentos como está tendo a BCTG, né? É algo que já virou ali praticamente uma mini cidade, né?
5: É, com certeza, vem de anos, a gente vem trabalhando, sempre foi trabalhado, e a gente cada vez tenta melhorar mais, né, para melhor acomodar o pessoal que vem para lá, que está lá conosco, né, e o parque é grande, ele tem infraestrutura, a gente investiu muito em infraestrutura também agora para o rodeio de fevereiro que aconteceu, e com certeza vamos atender todo mundo.
0: Bem, o rodeio internacional, né?
5: Isso.
0: É, não, foi o rodeio nacional.
5: Nacional.
0: Aí, a expectativa, muita gente está esperando a definição para que seja o rodeio internacional, né? Há essa expectativa aí que pode vir a acontecer, né, presidente? Caminho já está bem andado para essa parte aí, né?
4: É, na verdade a gente lançou o primeiro rodeio nacional, né? Então a expectativa é grande para que a gente evolua para um rodeio internacional. Mas a gente está fazendo um trabalho, digamos, junto com as entidades e junto com as campeiras das entidades para que a gente consiga evoluir para um próximo passo, né? Então esse é o objetivo, né? Então,
0: o parque da BCTG dá toda a estrutura, né? Isso que é o bom, né? É raro encontrar um parque que tem uma estrutura tão boa para um rodeio também, né?
4: Exatamente.
0: Digamos assim, Vacaria, né? Já tem esse sobressalto, mas Bento Gonçalves não está ficando atrás não, né?
4: Exatamente. Então a gente, como o Clemar falou ali, investiu bastante na parte de infraestrutura, então, tanto na parte elétrica como na parte de mangueiras, enfim, da parte campeira ali. Fizemos alguns investimentos também em infraestrutura, construímos alguns copa ali para melhor atender o pessoal quando vem ali nos eventos. E também na parte hidráulica, né? Então estamos investindo também na parte hidráulica para atender a todo mundo e chegar ali felizes e sair felizes dos nossos eventos.
0: Muito bem, mandar um bom dia aqui para a Nice, né? A Nice, né, faz parte das mulheres, como é que é? Cavalgada das mulheres?
4: Isso,
0: né? Cavalgada das mulheres. A Nice é filha do patrão do CTG Laço da Amizade, o
4: Dilceu Bart.
0: O Dilceu. Grande Nice, bom dia. A Nice viu falar em rodeio, ela já se joga, né? E coisa de louco, hein? Mulherada fica louca para botar o cavalo na área, né? Essa coisa. O importante, eu acho muito legal, né? Eu que seguido vou nos eventos, a participação da mulher cresceu de uma maneira impressionante, né? As mulheres laçando, né? Laçando melhores que muitos homens até, né? Então, a participação da mulher nessa área, ela evoluiu de uma forma impressionante, né, presidente?
4: Na verdade, sim, ela vem evoluindo e cada vez mais, né? Então, as mulheres participando bastante, né? Tanto na parte de provas campeiras, como também questão cavalgada, então, temos que dar os parabéns para Elise, a Nice, a Marielle, então, que alavancaram essa cavalgada das mulheres em Bento Gonçalves, e a BCTG com certeza está na parceria com elas, então disponibilizando nossos espaços, nossos acompanhamentos, digamos assim, para que elas possam cada vez mais estar evoluindo.
0: Então
4: já estão com um grupo bem expressivo de cavalarianos.
0: Verdade. Né?
4: Então vem crescendo também essa...
0: O desfile delas ali foi... Elas esperavam um pouco e chegou 80 e assim foi indo, né? Exatamente. E aos poucos vem chegando as mulheradas de fora, estão criando essa coragem e estão se unindo nessa parte. Pra finalizar, esse dia me perguntaram, quem sabe politicamente, quem sabe com o poder público, quem sabe até agora com o comando do prefeito Amarildo Locatelli, né? Quem sabe podemos sonhar um dia, quem sabe ter a BCTG fechada, a pista do rodeio? Quem sabe um dia, né, possamos ter um telhado ali em cima, né, para que não, a chuva nunca prejudique, né, o mau tempo. Existem muitos rodeios, né? Caxias é fechado, né?
4: Isso, Caxias é fechado. Caxias é cancha coberta.
0: É coberto, né? Quem sabe um dia a BCTG não possa ter a sua pista coberta também, né?
4: Exatamente. Então a gente já tem uma expectativa, né? Então já vem trabalhando essa ideia.
0: Já,
4: né?
0: Tem um projeto?
4: Já temos um projeto. Então a gente tá em fase, digamos assim, de...
0: Construção.
4: Construção desse projeto aí, então já foi feita algumas vistorias no parque lá para questão do dimensionamento. E o objetivo, sim, é ter uma pista coberta para poder melhor atender tanto a parte campeira como também o próprio poder público fazer alguns eventos dentro do parque lá.
0: Seria então, utilizado de várias formas, né?
4: Exatamente.
0: É para entrar como um projeto cultural também, eu acho, né?
4: Dá para entrar como um projeto cultural.
0: Como estrutural, então. Como se diz, né? Estrutural cultural. Quem sabe, né? Olha aí, ó, viu? Eu falei aqui no na sombra, mas viu, já tem uma luz lá no fim do túnel, né?
4: Exatamente.
0: Já é, Cleimar? Já tem uma luz lá no fim do túnel, né?
5: Já estamos trabalhando para isso, né?
0: Tá certo.
5: Semeando para colher um dia.
0: É isso aí, né? Logo, logo, quem sabe rapidamente a gente já possa ter aí a nossa pista completamente completa. Isso é muito importante. Presidente, obrigado aí. A gente vai estar aqui aos poucos esperando a programação, né? A gente fala assim, nossa, é em setembro, mas já tá logo ali, filho. Já vem julho, agosto, puh, né? Tem menos de 60 dias.
4: Exatamente, então já está logo ali, a gente já está trabalhando intensivamente com a programação e obrigado pela parceria da Massa FM aí e todos os ouvintes que estão nos escutando, então.
0: Aí, Massa FM junto.
4: Bom dia a todos.
0: A Massa
4: e um
0: FM
4: feliz dia dos namorados, né?
0: É isso aí, né? Já pensou o que vai dar pra namorada hoje? Não,
4: já tá na mente.
0: Já tá? Cleimar, já pensou? Não, vem me dar vinho pra... Não vem me dar uma garrafa de vinho, pera, vai te jogar a garrafa. Pra...
5: Já tá comprado o presente e guardado lá.
0: Viu? O Cleimar tá na frente, Demi, né? O Cleimar já comprou o presente, o Demi tá na mente ainda, né?
5: Mas vem tranquilo.
0: Como é que é o nome da esposa?
5: É Sandra.
0: A dona Sandra, ela já comprou o presente, na Sandra, viu? Então se prepare. Como é que é o nome da esposa lá, Demi?
4: Maria Celuí, Demi.
0: Dona Maria Celuí, tá na mente. Quando vai sair da mente, eu não sei, viu? Tá na mente, mas pelo menos... Tá na mente, calma. Ainda não fechou a noite ainda. Tá na mente, logo, logo vai dar tudo certo então aí, tá bom? Olha aí, ó. Então vamos nessa. Então quem sabe, né, uma das... bandas que vem crescendo no estado do Rio Grande do Sul e também em Santa Catarina e Paraná é o grupo Canção Nativa. Eles até lançaram um videoclipe aí com uma música sensacional que roda direto aqui na Massa. Vamos embora, vamos curtir então aí a turma do Canção Nativa.
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0: Legal, agora são 10 horas e 46. Você tá na massa, foi o Massa da de 10 pra você aqui na nossa programação. Já volto daqui a pouco. 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Hoje tem o bingo da Expo Bento.
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Legal, vamos nessa então, agora 10h51, bom dia! Vamos lá, mandando alô pra galera que tá ligada comigo aqui, quero participar do sorteio, Dedé, abraço, obrigado! É o Felipe, grande Felipe, obrigado pela participação aí, né? Quero participar do sorteio da torta, tá? Tá bom, Chay, pode deixar, já tá participando, tá bom? Quero participar do sorteio da torta, Dedé! A Silvana de Abreu, alô Silvana! A Rosa Rita Lunardi de Nova Prata também tá junto com a gente. Quem é que tá mandando mais retardo, mais recado aqui? A Marizane Batista. Alô, Marizane, tudo bem? Bom dia. Vai ligando, vai participando. 10h52. Tá na massa. Bom dia.

0: dia.
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0: Tá na massa, tá ligado comigo? Obrigado pela tua sintonia.
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0: Marcos e Belucci, velho e Bento, hein? Romântico demais. Tá comigo, tá na melhor. Hoje tem bingo da Expo Bento. 15 horas o bingo hoje, hein? Vamos bingar? Você quer ingresso? Tô dando ingresso aqui, ó. Tenho 4 ingressos, né? Então as primeiras 4 pessoas que disseram vender, eu quero, já sorteei aqueles 4 que me deram, tá? Então me deram mais 4. Aqueles 4 já sorteei, já passei aqui os nomes. Tá, e agora eu tenho que tomar, então os 4 primeiros que me ligaram dizendo, Dedé, eu quero ir pro bingo, vou ganhar na hora o ingresso, tá bom? Vou ganhar na hora o ingresso, 15 horas o bingo hoje, lá na Expo Bento, tá certo? Oi, Dedé, um feliz dia dos namorados para o Leandro Pitt, que está nas construções. Um beijo da sua amada, né, Leandro? É um toquinho de gente cheio de amor. Ah, que é isso, hein? Hein, Leandrão? Toquinho de gente cheio de amor. Bom dia, Dedé, quero participar do sorteio da torta e a Rose de Bento Gonçalves. Tudo bem, Rose? Eu quero também participar aí a Bruna de Veranópolis, tá bom, Bruna? Então, a partir de agora, então, hein? Enquanto roda a música, os 4 primeiros que me ligarem vão ganhar o ingresso pra hoje ir pro bingo, 15 horas, lá na Expo Bento. 11-1, bom dia!
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0: Muito bem, bom dia pra você que tá ligado conosco, obrigado pela sua sintonia, tá fazendo parte da nossa programação, tá na massa, 11:04.
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Pra você que tá junto com a gente agora, 11:09, bom dia, obrigado pela sua sintonia, fazendo parte da nossa programação. Estamos juntos, né, fazendo parte da nossa manhã. Depois da música, eu vou até o Porta, lá em Nova Prata, trazendo informações e ofertas pra você aí, tá bom? Vambora!

0: legal, vamos nessa então, 11 horas e 12 minutos. É Dani Camargo e Luciano, no dia que eu saí de casa. Bom dia!
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0: Muito bem, então vamos nessa. 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
1: Ai, ai, ai. Bárbara, um beijo, minha querida. Bom fim de semana.
0: Um abração. Bom
1: Tchau,
0: final de
1: tchau.
0: semana. Tchau,
1: Tchau,
0: tchau.
1: tchau. 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

0: Vamos lá então, a partir de agora você vai voltar a busca número 1. Matheus e Cauã com Laona Prado, Admita. A 2, Cleiton Camargo, Na Hora de Amar. A 3, Ana Castela e Péricles, Simplesmente Acontece. A 4, Jorge Matheus, A Gente Nem Ficou. E a 5ª, Leonardo, Amanhã. Você vota, número 1 tá rodando. Vambora, vambora, vambora, vambora!
1: Vocês precisam admitir alguma coisa.

0: Legal, hein? 5 estrelas da massa. Agora 11 horas e 39 minutos. As 5 estrelas da massa. Curtiu aí? Curtiu aí, então? Bom demais, né? Vamos conferir, então, aqui, portanto. Música número 1. Matheus e Cauã com a Laona Prado, Admita. 2, Cleiton Camargo, Na Hora de Amar. 3, Ana Castela e Péricles. Simplesmente Aconteceu. A 4, Jorge Matheus, A Gente Nem Picou. E a 5ª, Leonardo da Manhã. A mais votada retorna. Bota aí, tá valendo. Já já tem a torta.
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0: Vamos juntos, 11h45, chove em Bento! Vai parar, calma. Precisou que pare, né? Precisou que pare, que não tenhamos chuva pelo menos até segunda-feira, então aí, tá bom? Vamos ver então quem é que levou a torta da LF Padaria e Confeitaria. Final do telefone 2641. 2641, quem é que ganhou a torta da LF? A Franciele. Alô, Franciele, parabéns. A Franciele então ganhou a torta da LF Padaria e Confeitaria. Ô, Franci, parabéns então, né? Então a Franci ganhou aqui, né, a torta da LF Padaria e Confeitaria, então aí, tá bom? Parabéns, Franciele. Foi a ganhadora, né? A Franciele aqui levou uma torta. Vai passar o final de semana comendo uma torta gostosa, bom demais, né? Valeu, Franci, parabéns! 11h46.
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0: Vamos lá então! E com 52% dos votos, a mais votada foi a música de número 3, Ana Castela com Péricles. Simplesmente acontece. Música.

Valeu demais, gente! Obrigado pela sua sintonia, pelo seu carinho. Se encontramos daqui a pouco, tá na Expo Bento, hein? Te espero lá no nosso estande. 14h, minha filha. E hoje tem o bingo. Vou cantar o bingo! Vamos bingar? 15h. Vamos lá, então, pra feira, pra Expo Bento. Tá chovendo mesmo, né? Então vamos bingar lá. Vai ter muitos prêmios. São 10 rodadas de bingo pra você. E o Dedé vai comandar, tá bom? Amanhã pela B aí o Nico, né? Tem a turma da massa, depois tem o Nico. Amanhã de manhã é o Nico. E eu e o Alex estamos lá na Expo Bento te esperando. Vem, vem. Vai ser bom demais ter você comigo lá. 11h49. Fui, tchau!

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0: você junto com a gente. Encontro marcadíssimo.
1: Isso.
0: Meio-dia em ponto para todo o Brasil. Tem Turma da Massa. Alegria ter você junto com a gente, hein? E aí, tá tudo massa? Tá tudo bem? Tá tudo legal? Que alegria ter você com a gente em casa, no trabalho, no trânsito, aonde quer que você esteja. E hoje, hoje é dia 12 de junho. Dia dos namorados.
2: Love the year.
0: É.
2: O amor está no ar.
0: O amor está no ar. Nossa, love. É claro que você pode mandar a sua mensagem mandando aquele recado pro seu amor. Vó?
3: Eu queria hoje falar pro custódio aqui. Hoje? Não vai ficar dormindo hoje, não.
0: Vó?
3: Pode acordar.
0: Hoje vai ter festa no Arraiá.
3: É, pode acordar, é.
2: Festa no AP.
0: Festa no AP. Vai ter festa no AP, vó.
3: Não tem aqueles negócios... Podia ter uma agulha pra encher o corpo cavernoso, né? Explicava. Aí...
1: Tem que inventar.
3: Tem uma que chama prostaglandina, mas eu não vou explicar.
2: Que isso?
3: É, eu pesquiso em vocês. Prostaglandina.
2: Não é.
3: É que não dá pra explicar.
0: Ó, a senhora fica na internet pesquisando essas coisas.
3: É. Chama prostaglandina. É que não dá pra explicar, mas o nome é o nome dela, não tem nada de normal.
0: Essa avó fica no Google jogando as coisas, pesquisando.
3: Sei que significa, quero nem saber.
0: A Beth tá procurando ali.
3: É.
0: Repete o nome, vó.
3: Prostaglandina.
1: Ela ficou vermelha.
3: Você procura aí como é que é.
0: Era que a Beth tá mudando de cor.
3: É, se ela quiser explicar, o problema é dela.
0: Ai, vamos aguardar.
3: O ratinho tá pescando, né?
2: Gente, eu posso explicar sim,
0: pode,
2: tá vendo?
0: Pode.
2: As prostaglandinas são medidores lipídicos semelhantes aos hormônios, produzidos naturalmente em quase todos os tecidos do corpo a partir de ácidos graxos. Elas atuam localmente para regular funções vitais, como ciclo inflamatório, dor, a febre, coagulação sanguínea e as contrações.
0: Muito bem. É. Ah, vó, não tem nada demais.
3: Aplicado no homem, numa região, ela tem um efeito.
2: Vó. Aí a senhora tá inventando.
0: Até isso a senhora pesquisou?
3: Coloca depois prostaglandina. Uso do urologista. Você pode sair.
0: Bete.
3: Aí depois você me fala.
0: A avó tá complicando a situação.
3: Não, eu quero que o custódio ponha prótese de bombinha. Aí se aparta.
2: Ela é focada no diagnóstico e tratamento de disfunção erétil.
3: Então, por isso
2: que ela quer dar no custódio.
3: Dá no custódio.
2: Vocês têm a mente muito poluída, viu?
0: A senhora está assanhada.
3: Hoje eu tô assanhada. Eu tô olhando, tá bonita.
0: E ainda mais dia dos namorados e o tempo, ó.
3: Tá bonita, olha. Tá chovendo,
2: vó.
1: Em São Paulo, chuva intermitente.
0: Dia dos namorados. Muito bem.
3: E chovendo, eu vou te falar.
0: Já que a gente tá falando aqui do dia dos namorados e hoje é 12 de junho, meus amores, nós temos hoje o resultado da promoção Sonho de Amor.
2: Eba!
0: São dois iPhones 16Z.
1: Nossa.
0: Um pra você e um pro seu amor. É verdade. Para você que participou da promoção, foi lá no site massafm.com.br, respondeu a pergunta, tudo certinho, pronto. Hoje é dia de resultado. Promoção Sonho de Amor. Hoje também, mestre, caramba, o programa tá que tá, hein? Hoje tem Bexigão, primeira edição, valor acumulado em...
1: R$3.400.
0: Repita.
1: R$3.400.
2: Ai, tá comigo aqui, meu Deus do céu.
1: A
2: Mari já pôs aqui, eu esqueço.
1: Simpatia para segurar a namorada.
0: Ah, é?
1: É, para prendê-la.
0: Atenção, tem simpatia agora ou depois?
2: Vamos dar umas simpatias hoje.
0: Simpatia para segurar o seu amor, hein?
1: Essa aqui eu já vou queimar ela.
0: Já queima.
1: Bota 1 quilo de maconha na bolsa dela. Oi? Chama a polícia. Ela vai ficar presinha.
0: Não, não, não, não, não, pato. Ai, ainda bem que o nosso pato largou a mão da biqueira. Ainda
1: e quem
0: bem.
1: Tiver duro também, sem dinheiro hoje, pra sim. Dar uma...
0: O quê?
1: Um buquezinho de flor.
0: Ah, entendi.
1: Vai no cemitério que...
2: Ai, que horror!
1: Tem um monte de...
0: Mestre ai, do céu!
1: Chapulinho lá, não fica assim. Chegar junto.
2: Jesus, mas olha, eu vou dar outra dica. Quem tiver duro, liga aqui, participa do Bestigão, que você pode faturar...
1: R$3.400.
0: Ah, muito bem, o máximo que chegou, 3.450, então quer dizer que hoje a gente pode passar esse valor.
1: Se a primeira pessoa não ganhar, já vai empatar.
0: Caramba!
1: Se a segunda pessoa que participar não ganhar,
0: sim.
1: Já vai haver ultrapassagem do dinheiro.
0: Meu Deus!
1: Já vai ser um recorde.
0: É hoje, Fábio Júnior, caramba!
4: Caramba!
0: Muito bem.
1: Gadu!
0: Meus amores, hoje é o dia do enxadrista. Quem sabe?
2: Hã?
0: Quem sabe o quê? Enxadrista.
1: Jogador vamos... de xadrez.
2: Muito bem, mestre.
0: É isso aí.
2: Nome feio, né?
0: É o termo utilizado para designar o praticante ou jogador de xadrez, seja por hobby ou de forma profissional. Parabéns, mestre, muito bem, atualizado. Meu querido bailarino, boa tarde.
5: Boa tarde a todos. Expectativa de amanhã, o torneio das seleções pegando fogo, né? Amanhã é que a cobra fuma, como diz o patrão, eu quero ver, né?
6: Estou agora falando para fazer o esquema.
0: Ancelotti.
6: Vai jogar mesmo o Matheus Cunha. Eu rodei. E vai jogar Matheus Cunha.
0: Ancelotti, não sei não. Você não tá com medo do Marrocos, hein? Estão falando 1-0 Marrocos.
2: Sério?
0: É.
2: Ai, Jesus.
0: E o Léo Dias que tem uma bomba aí? Tá sabendo dessa?
2: Tem uma bomba.
0: Tem uma bomba da seleção brasileira e diz que vai revelar essa bomba.
2: Socorro.
0: Depois que... Ai. Que isso? Não é essa bomba, não?
7: Não, fui eu.
0: Ai. Vocês viram isso aí?
5: Não, mas eu quero ver.
0: O Léo Dias tem uma bomba, ele só vai revelar depois que a seleção perder o primeiro jogo.
2: Ah, e o Léo Dias tem que tomar cuidado, hein? O Léo Dias tem que tomar cuidado com o que ele fala, porque já tá dando BO pra ele.
0: Se eu sou da CBF, eu peço pra ele explicar.
2: Eu também.
0: E comprovar. Prova.
5: Olha lá,
2: prova.
0: Porque o que ele falou não é pro brasileiro ficar animado, nem pintar as ruas. Porque ele tem uma bomba lá e só vai revelar depois da primeira derrota da seleção brasileira.
5: Tomara que não revele, então.
0: Caramba.
2: Vai falar que o Vini Júnior voltou com a Virgínia.
0: Meu Deus. Vamos seguir o programa que tá legal demais. Bete Guzzo, boa tarde.
2: Boa tarde, uma tarde extraordinária de bênçãos pra todos nós. E daqui a pouco tem babado, confusão, bomba e muita informação. Porque vocês já sabem, eu não sou fofoqueira.
5: Não é.
2: Eu sou bem informada.
5: Isso.
1: Minha vez.
0: Ele.
1: O patrão está em Curitiba.
2: Que
1: legal.
2: Toda a língua que ele não pôs pra fora, ele colocou hoje.
0: E tem mais meio palmo.
1: Hoje, então, dia 12 de junho, um recado para as meninas e para os jovens. Pessoal, vamos devagar, que hoje não é 1º de abril. Não vai conversando mole, né? E hoje não vale responder, eu também.
2: Ah, tem que falar.
1: Tem que falar, não. Eu te amo. Eu te amo muito mais, meu amor. Não é eu também.
2: Entendi, Xuxi. Tem que ser mais romântico, né?
1: Mas não pode mentir.
0: Não. É, se pintar algum rolo aí, negue.
1: E tem mais. Respeita a menina, essa é para os rapazes.
0: Muito bem.
1: Respeita as meninas, enquanto não pode dormir juntos, não é pecado sonhar.
0: Sonhar pode, mestre.
1: Sonhar pode. Aê, pega junto. E olha o que tem de homem que vai chegar junto com a aliança hoje.
0: Também.
1: Não é brincadeira, hein?
0: É verdade.
1: A compensação que tem de homem que vai dar anel.
0: Ah, tem bastante.
3: Tá soltinho, né, meu amor?
1: Nossa. Meu Deus. Olha, e eu, graças a Deus, tô sozinho. Não sei, é que nem, sou que nem chinelo sem par. Diz que todo chinelo tem seu parzinho.
0: Tem.
1: Eu acho que eu tô com o chinelo do Saci.
0: Ai, né?
1: Boa.
0: Essa é boa também.
1: Muito
3: triste, hoje.
1: Não. Triste, doente.
0: O que que tá acontecendo, vai, na abertura do programa?
1: Sim, tem um pequeno problema.
0: Tem um pequeno problema.
3: Tem um legó. Olhar nenhuma.
1: A boneca do Naldinho tá parada.
3: Esse é o que eu vou ter que comprar a boneca, ele.
0: É, pensa numa bichinha que tá empoeirada.
3: Eu falei, minha molhada. Você é amor da minha vida.
0: Sim.
3: Ele, você também é amor da minha vida.
0: Ah.
3: Eu falei, você é o que me sustenta. Ela, você também me sustenta. Eu falei, você é lindíssima. Ela falou, você também é muito simpático. Eu falei, você é corpo lindo, maravilhoso. Ela falou, você também dá plogasto. Eu falei, eu tenho vontade de fazer loucura com você. Ela falou, então vamos fazer uma lasanha aí e almoçar.
0: Fazer uma lasanha.
3: Ele é jeitado.
0: É muito
1: loucura,
0: bem.
1: Loucura, lasanha.
3: Ele é jeitado.
0: Seguinte, é só a abertura do programa, minha gente.
1: Isso. Olha, Castanheira, 98.7. Taquaritinga, 89.3. Vitória, Espírito Santo, 91.9. Ei, Vitória.
0: Ai, ai.
1: Uma vitória todo dia.
0: Vai lá.
1: Mirandópolis, São Paulo, 91.3. Campo Mourão, 99.9. Olha, Paraná. A gente comunica para o bem, a verdade e a paz.
0: Boa, mestre, para todo o Brasil. Turma da Massa, o melhor programa do seu horário de almoço, Milene.
2: Ô, Banaldinho, boa tarde, ouvintes da Massa FM. Com muita alegria nesta sexta-feira. Teremos muitas curiosidades, teremos charadinha com a Beth Guzzo e o pensamento da Pavorô.
0: Que a gente ama de paixão.
2: Certeza.
0: Pensamento da Pavorô.
2: Não espalhe espinhos pelo caminho.
0: Não.
2: O seu retorno pode ser descalço.
0: É isso aí.
2: E como é?
0: E a gente começa com altas loucurinhas.
2: Isso!
0: Loucura, loucura, loucura, loucura.

0: Tudo bem, meus amores, turma da massa, abraçando você, o Jean-Pierre de Florianópolis, tá ligado com a gente. Alô, Jean, aquele abraço, muito obrigado pela sua participação. Quem mais tá mandando mensagem pra gente? Todo mundo querendo participar do Bexigão, hein?
1: É legal.
0: Impressionante. O Hamilton Guedes, de Curitiba, também quer participar do nosso Bexigão. 4 perguntas, 40 segundos, valor acumulado, mestre...
1: R$3.400.
2: Rapaz.
3: Isso.
0: Para a rede.
1: O governo federal anunciou um esquema especial de monitoramento na distribuição de energia elétrica. É para não faltar de energia durante os jogos da seleção brasileira. A medida foi divulgada esta semana e busca evitar sobrecargas e interrupções no fornecimento provocado pelo aumento simultâneo de consumo de energia. É que todas as TVs do Brasil vão estar ligadas. Isso aí sobrecarrega a rede. O plano envolve operadores do sistema elétrico, de distribuidoras de diversas regiões do país.
0: Muito bem, mestre.
4: Você vê aí, ó, né?
0: O que, vovô?
4: A sua televisão Cineral, sua televisão Sharp, sua televisão Sânio, sua televisão CCE.
0: Sim.
4: A Light aqui de São Paulo, a Light, não vai deixar desligar.
3: Não. A Light, parabéns, claro que não. A Light.

0: Belo do Jordão?
1: Não.
0: Depois coloca Jordão. Você gosta de pesquisar, coloca Jordão. O pai dela que criou o Jordão, ela não lembra.
2: Valentino. Ela vai pesquisar.
0: Sério, foi o Valentino que criou o Jordão.
1: Eu não lembro. Falando nisso, essa noite eu sonhei com ele.
2: É. Com quem?
1: O Valentino, meu pai.
2: Sério?
1: Eu sonhei. Olha. É gostoso sonhar, né?
2: Emocionante, né?
3: Pô, isso é sério. O Valentino criou o Jordão, que era um cantor que sempre que ele entrava no programa Silvio Santos, ele chorava.
1: É verdade, é verdade.
3: Isso.
1: É verdade.
3: Eu adorava isso aí. Com certeza.
2: E é tão gostoso sonhar, não é?
1: É muito bom. Sonhei com ele e junto com a minha avó, a mãe dele. Olha que delícia.
2: Impressionante. E tem sonho que é tão real, gente.
4: É.
2: Parece que você tá vivendo realmente aquele momento, né?
4: Antigamente eu sonhava muito.
2: Sonhava mesmo.
4: Hoje nem duro. Estou numa fase que se eu não anotar, eu esqueço. E se eu anotar, esqueço onde eu anotei.
2: Meu Deus. Ô fase. Seguinte, Brasil, já tem gente falando. Ih, caramba, hoje logo cedo já deu match.
1: Já deu. Eita.
2: Pera lá.
1: Eita. Lasqueira.
2: Era lá, dia 12 de junho.
3: Massa,
2: onde
3: logo
2: deu match?
5: Boa tarde, turma abençoada.
1: Animado, deu mesmo.
5: Dia 12 de junho, dia dos namorados.
2: Isso aí.
5: Hoje, logo cedo, já deu match com a nega véia.
2: Beleza.
5: Com a mão na minha orelha, falou, vai trabalhar, vagabundo, não vai ter nada pra você. Forte abraço a todos, aqui é Valdomiro da Vila Maria. Tchau, obrigado.
2: Ai, já deu match, mete a mão na orelha dele.
1: Mete a mão nas orelhas.
2: Vai trabalhar, rapaz.
6: Eu sou chamado, ó. Ela minha namorada. De mola individual ensacada. Não sei porquê.
2: Mola individual?
6: Ela falou.
2: Ensacada.
6: Você é mola individual ensacada? Eu falei, por quê? Ela falou, quando se mexe, o outro nem sente. Eu não entendi.
2: Ai, mola ensacada. Essa é boa.
4: E olha, passou hoje, é só fogueira. Amanhã começa, ó. E eu tenho um monte de gente pra jogar na fogueira.
2: Fala, meu Brasil!
7: Boa tarde, Naldinho, meu filho.
2: Opa!
7: Aqui é o Vô Custódio.
2: Vovô!
7: Avisa pra essa véia que eu amo ela. Essa véia que gosta de chuva. Quando ela tá em casa, nem banho ela toma. Ai, como eu amo ela. Eu te amo, meu bem. Feliz dia do namorado pra você. Um abraço e um beijo do seu querido Vô Custódio. Te amo, minha nega.
2: Ô,
7: a véia que gosta de chuva.
6: Olha.
2: Ô, vó, é fato ou é fake?
6: Pesada. Aí sim, aí eu já fico feliz.
2: Ai, nem de banho a véia gosta, ele falou.
6: Primeiro, apesar da voz tá igualzinha, tá idêntica. Primeiro, véia tem o reto. Pra começar, né? E quem não toma banho é a senhora, a sua avó.
1: Que é isso, vó?
6: Tá bom, é a sua avó que faz o cutiaco, cutiaco, cutiaco,
2: cutiaco. Ai, muito
1: tá vendo?
2: Bem, muito
4: não
2: bem.
4: Deixa
1: ele
4: subir,
1: deixou a avó
4: não,
1: nervosa.
2: Ai,
4: não
2: ai.
4: Deixa subir, não.
6: Eu sou aciada, eu sou aciada.
1: É. Olha só, falando de dia dos namorados hoje,
2: opa,
1: a Simone desabafou nas redes sociais que já traiu e já foi traída. É isso mesmo, ela declarou que sofreu traições e também traiu companheiros. Ela disse, tive amores maravilhosos, tive amores difíceis, já traí, já fui traída, sorri sem querer sorrir, já tirei fotos ao lado de alguém que no fundo eu não conhecia mais. Durante muito tempo eu senti que precisava dar satisfação de tudo, hoje não mais. Ela afirmou que ela renasceu, ela quer ser feliz de verdade, não por aparência. E não cumprir expectativas. Ela diz que depois que quase morreu, entendeu uma coisa importante, que ela quer viver. Viver aquilo que faz sentido para ela, que dá vontade, sem rótulos, sem personagens. Ela começou a desabafar mesmo nas redes sociais. Acho que hoje o dia pegou o coraçãozinho da Simone e ela começou a falar. Mas ela desejou felicidade de verdade para os casais. E para que os solteiros encontrem o amor da vida deles, mas ela diz, mais felicidade de verdade, não a da foto do Instagram. Falo daquela que existe dentro de casa.

0: casa, daquela que ninguém vê. E desejo isso também para quem está sozinho, porque a felicidade não depende de um status de relacionamento.
1: Olha!
0: Olha, ela está hoje. Hoje ela, Simone, está
2: afiada.
0: Afiada.
3: Tá vendendo
0: e profunda,
3: berrante.
0: Né?
2: Profunda.
0: Profunda nas palavras.
2: É bem
0: é isso.
2: Isso
0: aí.
3: Tá vendendo berrante.
0: Tá vendendo, Xixi?
3: Tá, não tá? Tá
2: vendendo berrante.
3: Confessando que deu-lhe e tomou-lhe.
4: Vamos orar por todos eles.
2: Ai, por favor, uma palavra amiga.
4: Meio-dia, 23 minutos na rádio.
2: Na rádio do Senhor.
4: Repita. Meio, eu mesmo pedindo pra repetir. Meio-dia e 23. Meio-dia e 23.
2: Muito bem.
4: Meio-dia e 23 na Massa FM.
3: Tá bom.
2: Tá ótimo.
0: Repita.
4: 12h23. A rádio do Senhor, Carlos só... Roberto.
2: Só lembrando que na Massa você não perde a hora.
4: Repita. Meio-dia, 23 minutos ao vivo.
2: Ao vivo.
4: Às vésperas da estreia do Brasil no torneio das seleções.
2: Muito bem.
4: Estamos aqui agora, estamos aqui secos ou com a chuva molhados.
2: Sim.
4: Mas desejamos tudo de bom a todos os namorados.
2: Olha!
4: Se você deixa sua esposa aqui na terra ou no céu, vá devagar quando chegar no motel. Aleluia! Amém! Vamos com calma.
2: Ai, palavra amiga.
4: Aleluia.
2: Turma da Massa para todo Brasil.

0: melhor programa do seu horário de almoço.
1: Tava lembrando aqui, Nalinho.
0: Sim, mestre.
1: Na época de Romeu e Julieta.
0: Sim.
1: Eles colocavam a mensagem no pezinho do pombo.
0: Sim.
1: E soltava pra voar. Pra levar a mensagem pra sua amada.
0: Olha!
1: É, antigamente era romântico.
2: Ô, gente,
1: hoje,
2: eu gostaria...
1: se vier um pombo, abre a sombrinha.
2: Eu gostaria aqui, Xixi, de dar uma simpatia pra quem não tem namorado ainda.
0: Ótimo.
2: Quem quer arrumar um namorado, existe a simpatia do Wi-Fi do amor.
0: Sério?
2: À meia-noite, você levanta o celular para o céu e diga: Senhor do amor, conecte meu coração numa rede sem senha e sem queda de sinal. Se aparecer conectado, é um bom sinal. Se aparecer sem internet, continue tentando.
0: Olha!
1: Boa!
0: Simpatia!
2: Tenha do controle remoto também.
0: Manda, manda.
2: O controle remoto é assim, coloca o controle remoto embaixo do travesseiro e durma. Se sonhar com alguém bonito, ótimo. Se sonhar com a Ana Maria Braga, pelo menos você não vai acordar com dicas de receita.
0: Ai, você me deu uma ideia.
2: Não, é sério, eu vou pegar uma simpatia agora séria.
0: Vamos fazer o seguinte? Desculpa te cortar, mas te cortando.
2: Pedir?
0: Boa.
2: Vamos.
0: Pede.
2: Vamos pedir pros ouvintes mandarem simpatias pra arrumar namorado. Uou! Mandem pra nós aqui.
0: Tem uma série agora?
2: Tem uma série.
0: Vai.
2: É assim, você vai pegar uma rosa vermelha, um copo d'água e uma colher de mel. Aí, no dia de hoje, que é uma sexta-feira, coloque a rosa em um copo com água, acrescente uma colher de mel, faça uma oração, mentalize o tipo de relacionamento que você deseja. Alguém carinhoso, respeitoso, companheiro e, claro, compatível com você. Aí, o que você vai fazer? Deixe a rosa em um local especial por 7 dias. Após esses 7 dias... descarte a água, descarte ela na água, em um jardim ou um vaso com plantas e agradeça pelas boas energias. Aí, peraí, deixa a rosa em um local especial.
0: Sim.
2: Após esse período, descarte a água em um jardim, ou vaso com plantas e agradeça pelas boas energias. Mas o importante... que qualquer simpatia é estar aberta a conhecer pessoas novas, né? Claro, você vai fazer a simpatia, mas você tem que frequentar lugares onde você gosta, investir em atividades, se amar primeiro, para você ter aquela alegria, e isso aumenta muito a chance de encontrar alguém interessante e parecido com você.
0: Não vai ter panela sem tampa, eu tenho certeza absoluta.
2: Não vai.
0: Você falou que tem que estar aberta.
2: Tem que estar aberta. Primeiro você vai abrir a panela, tirar a tampa de você. Vai tirar a tampa, vai a lugares que você gosta, vai passear.
0: Sim.
2: Mas esteja sempre atenta ou atento. E depois você vai achar a tampa da sua panela e vai tampar a sua panela.
0: Muito bem, vó.
2: Que belezinha.
0: E saudade do tempo que a senhora era aberta.
2: Que isso,
3: estou engraçadinho hoje, né? Pena que eu não posso falar palavrão.
0: Não fala.
3: Pena, viu?
0: Ai, ai, ai. Pera lá que tem recado, hein?
2: Paspalhão.
0: Ih, tem namorado que já levou multa hoje.
2: Eita.
0: Vai lá, fala, Brasil.
4: Fala, turminha da massa. Aqui é a Stephanie. Falo de Osasco, airosa. Neste dia lindo, romântico de Dia dos Namorados, já dei a multa no meu namorado. Já falei, ó, passa o pix, tá? Que é bonitinha. Que é toda arrumadinha, pois passa o pix aí que eu preciso fazer minha unha.
2: Acho
4: então,
2: justo.
4: Amor, é isso, gente. Nada mais, nada menos do que um pix em demonstração de amor. Um beijo, turma da marcha.
0: Tá certa.
2: Olha,
0: tá certa.
2: Você viu?
0: Tem que fazer o pix.
2: Tem que fazer o pix.
0: Pra ficar linda, maravilhosa. Claro. Mulher tem gasto pra ficar bonita, maravilhosa.
2: Não tem aquela música, investe em mim, aposta tudo em mim. Eu prometo te fazer feliz.
0: Tem que investir.
2: É isso aí, tem que investir.
0: Atenção, bancada, porque agora tem curiosidade com a Milene.
5: Ah, o Dia dos Namorados aqui no Brasil, comemorado dia 12 de junho, surgiu em 1948 por uma iniciativa comercial, gente, criada pelo publicitário João Dória. Na época, o comércio sofria com baixas vendas no mês de junho e ele foi contratado por uma loja para mudar esse cenário. Aí o Dória se inspirou no dia de São Valentim, nos Estados Unidos, e escolheu o dia 12 de junho por ser véspera do dia de Santo Antônio, conhecido no Brasil como Santo Casamenteiro. Essa campanha lançou o famoso slogan: "Não é só com beijos que se prova o amor." E foi um sucesso tão grande que a data pegou e virou tradição aqui no Brasil, 12 de junho.
0: Olha que interessante. Legal, pensando, né, pelo lado comercial da coisa.
2: É.
0: É isso aí.
2: E é um comércio, né?
0: Sim,
2: também,
0: com certeza. Seguinte, dois recados para passar. O primeiro, que daqui a pouquinho nós teremos Milena Ciribelli com Torcida Massa. Segundo recado, não tô te vendo aqui no WhatsApp da Massa. Não tô te vendo para participar do Bexigão.
2: Opa!
0: Mestre, qual que é o valor do Bexigão?
1: R$3.400.
0: Rapaz! Seguinte, manda sua mensagem agora. Alô, meu Brasil! Alô, meu Brasil! Manda agora sua mensagem, eu quero participar do Bexigão. De repente você pode participar com a gente ao vivo em instantes. Boa sorte, hein? Uma notícia para a rede.
1: Os ministros do Supremo divergiram sobre responsabilidade das redes sociais por publicação dos usuários. O ministro André Mendonça criticou a chance de punir as plataformas, dizendo que isso fará as empresas apagarem posts por medo de processo. Isso aí chama-se censura. Por outro lado, o ministro Flávio Dino rebateu o colega, afirmando que não vê esse tipo de bloqueio preventivo do dia a dia da internet. Enquanto alguns são liberais, outros tentam, com certeza, censurar a nossa
0: Constituição?
1: Não, a nossa população.
3: População. A população.
0: Muito bem.
1: População. Meu Deus.
0: Já chegou aqui simpatia para arrumar namorado.
2: Vamos lá.
0: Eu vou trazer Torcida Massa com a Milena Ciribelli. Depois, quando a gente voltar para todo o Brasil, depois do Bexigão, aí eu vou trazer essa simpatia. Caneta e papel na mão, hein? É hoje que você vai arrumar sua cara à metade. Já, já. Torcida Massa.
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7: No segundo jogo do maior torneio de futebol de seleções do mundo, a Coreia do Sul venceu a República Tcheca por 2-1 de virada. Depois de um primeiro tempo morno, em que os times pouco criaram e as melhores chances foram dos sul-coreanos em chutes de fora da área, no segundo tempo o jogo pegou fogo. A Coreia do Sul era melhor, havia desperdiçado duas boas chances e quando parecia que o gol era questão de tempo, quem balançou as redes foram os tchecos. Numa cobrança de lateral, o time aproveitou o que tem de melhor, a bola aérea, e abriu o placar. Mesmo atrás do marcador, os sul-coreanos mantiveram a tranquilidade, empataram num lindo gol e depois viraram a partida. Na reta final, os tchecos tiveram duas ótimas oportunidades de empatar, mas pararam no goleiro da Coreia. O time asiático mostrou um bom futebol, com muito toque de bola, com paciência, procurando os espaços e terminou a partida com 62% de posse de bola e 15 finalizações contra 7 da República Tcheca. Com o resultado, México e Coreia largam na frente no grupo com 3 pontos e se enfrentam na próxima rodada num jogo valendo a liderança isolada. Já a África do Sul e República Tcheca vão para um confronto decisivo. Quem perder provavelmente dará adeus à competição.

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0: Boa, mestre, são mais de 90 emissoras espalhadas pelo Brasil e é o melhor programa do seu horário de almoço. E aquele momento tão especial que a gente ama de paixão. E é o nosso bexigão. Com valor acumulado, mestre.
1: R$3.400.
0: Eita, Lelê!
1: A história é a seguinte.
0: Vamos lá.
1: A maior renda acumulada deste programa.
0: Sim.
1: Foi de R$3.450. Se o rapaz que está na linha não levar o prêmio.
0: Sim.
1: Vai empatar.
0: Já empata.
1: Empata a mesma quantidade de dinheiro.
0: Ai, ai, ai, de repente hoje pode passar esse valor então, né?
1: É, pode.
0: O máximo que a gente chegou.
1: E pode sair também, boa sorte.
0: É verdade, é verdade. Cleison, seja bem-vindo ao Turma da Massa, tudo bem?
2: Opa, tudo certo?
0: Tudo ótimo, graças a Deus, boa tarde para você, Cleison. Você fala de qual região do Brasil, qual cidade, qual estado?
2: Eu sou de Cascavel, Paraná.
0: Cascavel, no Paraná!
1: Mas a produção achou um lindo e cobra.
0: É. Seguinte, Cleison, tem acompanhado o nosso bexigão, tem estudado o bexigão, tem anotado as perguntas, respostas?
2: Tem alguma que está anotado.
0: Legal.
2: Vamos ver se eu tô vendo.
0: Isso é importante. Vou dar uma dica especial para você. Se não souber a resposta, Cleison, pula imediatamente. Ok? É,
2: positivo.
0: Fale claramente. Pulo! Aí eu pulo. Beleza?
2: Tá bom.
0: Aí você ganha tempo, dá tempo de pesquisar. Tem alguém te ajudando aí, vai te ajudar?
2: Não, só eu.
0: Só você. Tá certo.
1: Alô!
0: A avó chegou no Opa. Pedaço.
1: Alô!
0: A avó chegou.
3: Opa. Oi, bem!
2: Tá vendo, sua avó?
3: Tá bem, você tá vendo?
0: Eu acho.
3: Tá chovendo aí?
0: Eu Cleison. Acho que o tempo lá.
2: Aqui tá querendo chover.
3: Olha aí que maravilha.
0: Ih, vó.
3: Ô, Cleison.
2: Tá um frio.
3: Você falou positivo. Você é militar?
2: Não. Eu sou motorista.
3: Motorista?
0: É motorista.
3: Você é casado, bem?
2: Sim.
3: Você tem filhinho ou filhinha?
2: Não, ainda não.
3: Então é dia dos namorados eterno, então.
0: É
3: porque
0: isso.
3: Os filhos, quando. Eles nascem, eles que faz a parte e toma conta da nossa vida. Então
0: é
3: agora
0: aí.
3: É só namoro.
1: Ô, vó, pede pra ele fazer uma declaração de amor.
3: E pede você, sou sua empregada.
1: Que
3: pede
1: isso,
3: você.
1: Vó.
3: Você não tá no microfone? O microfone tá.
1: Ai,
3: pede
1: meu
3: você.
1: Deus do céu!
3: Porque eu não sou sua empregada!
4: A vó tá
3: atacada! Pede você, Francisco!
1: Nem o Chicão não. Escapa!
3: Folgado ele, pastor! Qual a dificuldade?
1: Ai, meu Deus do céu!
3: De você perguntar a você! Vai te lascar! Ah, folgado!
0: Ai, o Cleison! Qual é o nome da sua eterna namorada? Conta pra gente!
2: É Liliane!
0: Liliane, muito bem, Liliane. Legal, legal. Ó, aqui tá tudo pronto, Cleison. E você, tá preparado pra responder?
3: Folgado, Chicão.
2: Tô pronto.
0: Ô, vó, a senhora tá brigando ainda com o Chicão?
3: Ah, é, muito. É, o microfone, ele tá por acaso.
0: Ai, ai, ai. Meu Deus do céu. Atenção, hein? Bancada. Atenção, Brasil!
4: Ai, tá 400.
0: Será que sai ou não sai?
4: Sai!
0: Mestre,
4: sai.
0: Qual o valor acumulado?
1: R$3.400.
0: 1, 2, 3, valendo! Qual é a capital da Rússia?
2: Moscou.
0: Boa! Quem foi a primeira escritora negra a publicar um romance no Brasil?
2: Pula.
0: Qual é o coração da constelação de Escorpião?
2: Pula.
0: Qual civilização utilizava a escrita linear B?
2: Ixi, pula também.
0: Quem foi a primeira escritora negra a publicar um romance no Brasil?
2: Pátio.
0: Se não sabe, pula.
2: Pula de novo.
0: Qual é o coração da constelação de Escorpião?
2: Ah, pula, pode.
0: Ah! Ah! Não deu, não deu. O Cleison, infelizmente, não leva grana mas pela sua participação, leva copo Brimex personalizado. Fechado?
2: Positivo. Tá bom demais.
0: Um abraço para você e para todos de Cascavel, no estado do Paraná. Aquele abraço. Obrigado aí pela participação, Cleison Mestre.
1: Empatou R$3.450.
0: Eita! O valor vai subindo, hein? Bora mandar sua mensagem. Eu quero participar do Bexigão. Tô esperando você no WhatsApp da Massa. Me diz...

0: brasileira.
1: Muito bem, turma da massa para todo o Brasil com o Almir Rogério Fuscão Preto. Tá na hora de informação para a rede.
2: Lá, lá, lá, lá, lá. 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
3: A Receita Federal desmentiu informações que circulam nas redes sociais sobre suposto vazamento de dados de contribuintes. Em comunicado divulgado nesta semana, o órgão afirmou que não houve invasão ou comprometimento dos seus sistemas e reforçou que as informações compartilhadas são falsas. A instituição orienta a população a buscar informações apenas em canais oficiais e evitar disseminação de conteúdos sem confirmação.
4: E o Grupo Magazine está voltando com a formação original. Kid Vinil prepara a voz para mais uma turnê por todo o Brasil. E agora, Bete Guzzo me olha, louca pra falar que o Kid Vinil já morreu.
5: Já morreu.
4: Esse é o...
5: Já morreu. É. Inclusive, o Magazine tá aí, fizeram até o Viva a Noite, mas sem o Kid Vinil.
4: É. É. É, vocês querem, matar eu.
5: Morreu faz tempo, inclusive.
4: É um obituário.
5: Não levanta o braço.
4: Cobra uma funerária, pô.
1: Ai, vovô, esse vovô é demais.
4: É uma punta cana, pô.
1: A bancada pediu... E o Brasil traz simpatia pra arrumar namorado.
4: Isso!
1: Fala, meu Brasil!
6: É a Rita da Praia João Rosa, Biguaçu, Santa Catarina. Simpatia pra arrumar um namorado.
1: Sim.
6: É pegar uma fita branca, amarrar no Santo Antônio.
1: Sim.
6: E todo dia rezar pro Santo Antônio e pedir o namorado. Porque dia 13 é dia de Santo Antônio. Aí quem sabe vocês, quem tá precisando, arruma logo. Obrigada.
1: Ah.
6: Minha rádio é Massa FM.
1: Aí.
5: Boa, então beijo.
1: Muito bem, pega o Santo Antônio.
5: Amarra.
1: Uma fita branca. Fita branca. E aí, pede pra Santo Antônio a tampa da sua panela.
5: Você assim, pode fazer outra também.
1: Pode.
5: Você pode pôr o Santo Antônio no freezer.
1: No freezer.
5: E deixa ele lá passando frio.
1: Meu Deus, como ele
5: Santo
1: sofre.
5: Santo Antônio, eu só te tiro daí depois que você me arrumar um namorado.
3: Isso é chantagem, não é?
5: É chantagem mesmo. É apelar, vamos apelar.
1: Gente do céu, a mãe tadinha do Santo Antônio.
5: Apelou. Vamos apelar. Já amarrou, já pôs de ponta cabeça, pôs dentro do arroz, não deu certo, enfia ele dentro do congelador.
1: Olha, não queria estar na pele de Santo Antônio, não, viu?
7: Não é Santo Antônio, é jogo do Brasil, é jogo
1: balança,
7: do Brasil.
1: Gerardo.
7: Pelo amor de Deus.
1: Nosso contador de histórias.
7: Meio-dia, 52 minutos na massa.
8: Repita.
7: Meio-dia, 52 minutos.
9: É, por favor, você poderia repetir, por favor?
7: Meio-dia, 52 minutos.
5: E o Ronaldo?
4: Eu não ouvi!
7: Meio-dia, 52 minutos na massa.
1: O Gugu.
7: É... Tá bom, não dá tempo.
1: Não dá.
9: Que horas são agora?
7: Saco, viu? Meio-dia, 53. Pelo amor de Deus, que saco, meu Deus.
4: Ô, bicho! Bicho! Que horas são, bicho?
7: Ovelha, meio-dia e 53.
1: Vamos lá.
7: É tanta gente perguntando hora que acabou. Eu vou falar depois. Aí se ferrar.
1: Ah, vai falar depois.
7: Não, não, não, não, não. Que isso.
1: Enquanto isso.
7: Que saco, que saco.
1: Enquanto ele acerta. Enquanto ele acerta o relógio. Vocês são demais, hein?
7: Espera
1: lá. Ai, ai, eu quero dizer que daqui a pouquinho nós teremos o resultado da promoção Sonho de Amor, gente. Sonho de Amor, a promoção. 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A pessoa que ganhar, ela leva um iPhone 16e e o grande amor da vida dessa pessoa também leva outro iPhone 16E.
5: Ah,
1: são dois iPhones 16E. 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
2: Boa, mestre. São mais de 90 emissoras espalhadas por todo o Brasil.
0: Uma dica.
2: Dica?
0: Se você hoje vai tomar um vinho tinto com a namorada, cuidado, ele mancha, se cair na roupa, mancha. É melhor tirar.
1: Ah, Chicão, boa! Boa essa sua dica para os casais.
2: Ah, é melhor tirar.
3: Ainda bem que eu sou solteiro.
2: Ai, ai, ai, boa, mestre.
3: Eu sou solteiro, ainda bem.
2: Ai, ai. A Elza está com a gente. Será que ela vai levar a grana acumulada? Elza, boa tarde, seja bem-vinda, minha linda.
4: Boa tarde.
2: Boa tarde, Elza. Você fala da onde?
4: Eu falo de Curitiba.
2: Curitiba. Muito bem, mais uma paranaense com a gente, Curitiba. É. Muito bem, muito bem.
1: Tá muito frio aí, Elza?
4: Tá bem frio. Ixi, aqui tem 4 temperaturas no mesmo dia.
2: É, e...
4: Tá vendo? Sem sol, nublado, chove de novo.
1: Chove, vó, chove.
3: Alô, Elza, alô.
4: Onde?
3: Alô.
4: Alô?
3: Oi, avó.
2: É, alô. Avó Mirtz.
4: Ai, oi, vó. Deus, vó. Bem, tudo bem?
3: Tá vendo o respeito pelas senhoras brasileiras? Tá chovendo aí, tá chovendo aí, bem.
4: Tá uma moção de chuva, tá? Olha, sol, mas também você tá no braço, daqui a pouco vai chover.
3: Maravilha. Tá ventando. Ô, bem, você é casado?
4: Que
3: é casado?
4: Não, sou solteira. Eu tô viúva, solteira.
3: É viúva? Quanto tempo viúva, viúva bem? Viúva.
4: Ih, mais de 20 anos, 30 anos. Nem sei, já perdi a conta.
2: Já perdi a conta.
3: E você ficou, você e Deus mesmo, não quis mais homem pra ficar importunando, né?
4: Como?
3: Não entendi. É, não como, não. É, desculpa, pensei
2: vó,
3: alto.
2: Às vezes, ai, vó, às vezes, bem, no caso dela, é melhor sozinha do que mal acompanhada.
3: É, o custódio só dorme.
4: Não, é verdade. É verdade.
2: Porque homem... Sozinha. Homem enche o saco.
3: É.
2: É.
1: Ainda bem que vocês sabem, hein? Uma mulher aqui pra defender a mulherada. Ainda bem que vocês sabem.
2: Eu tenho alergia, homem.
1: Ah, ainda bem.
3: Custódio só dorme, então não faz diferença.
2: Ai, tadinho do custódio. Oh, meu Deus do céu. Elza, quem vai te ajudar aí, meu anjo?
4: Eu e Deus.
2: Muito bem, então tá ótima.
3: Então tá bem.
1: Ajuda melhor?
2: Tá bem acompanhada. Olha, nós temos aqui o valor de 3.450, né, mestre?
0: Olha aí. Isso.
2: Ok. Bom dia. Bete Guzzo.
1: Ai, meu Deus!
2: A sonoplastia, 3.450. Bete Guzzo, minha linda, o que que ela acaba de ganhar?
1: Ela acaba de ganhar um copo da Brimex.
2: Uou! Personalizado.
1: É.
2: Elza.
4: Que bom, que bom, tô feliz. Tô bem agora.
2: Brasil inteiro tá acompanhando você. São mais de 90 emissoras espalhadas pelo Brasil. A bancada inteira torcendo por você.
3: É.
2: A hora.
4: Ai, que bom.
2: É agora.
3: É agora.
1: Elza.
2: Mestre.
0: 3.450 reais.
2: Rapaz. 1, 2, 3, valendo. Quem pintou a Mona Lisa?
4: Como? Não entendi.
2: Quem pintou a Mona Lisa? Se não sabe, pula.
4: Ai, pula, pula.
2: Qual é a maior bacia hidrográfica do mundo?
4: Pula.
2: Quem foi a primeira escritora negra a publicar um romance no Brasil?
4: É Maria de Firmina.
2: Muito bem. Em qual estação do ano as folhas caem?
4: Na primavera?
2: Não.
4: Não, no outono.
2: Boa. Quem pintou a Mona Lisa?
4: Leonardo da Vinci, né?
2: Boa. Qual é a maior bacia?
1: Só uma. Para ela acertar, só uma.
2: Ficou por uma? Ficou por uma. Impressionante. Elza, faltou uma, minha linda. E olha, ela falou sozinha, acompanhada por Deus, não é? Mas sozinha, Ela foi conseguiu reverter e foi respondendo.
1: Foi muito bem, Elza.
2: Parabéns, Elza. Parabéns, viu?
4: Tá bom, obrigada.
2: Um beijo pra você, linda. Beijo. Fica com Deus. Beijo pra toda a família.
1: Beijo, Elza.
4: Obrigada.
2: Obrigado pela participação. Beijo.
4: Obrigada, tô feliz.
2: Valeu, beijo, amor. Mestre, o que que acontece agora?
0: É o recorde do acúmulo. R$3.500.
2: Meu Deus. Caramba. Já pensou? Mais uma edição tem, hein, hoje. Bete Guzzo.
1: Oba!
2: Chama da Paixão.
1: Oi, pessoal, aqui é Bete Guzzo e a minha nova música você ouve aqui na Massa FM. 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

0: Obrigada, obrigada, Márcia FM, obrigada a todos os ouvintes que ligam pedindo a música o dia inteiro. Continuem ligando, um beijo no coração de cada um.
1: Legal, fala, Gugu.
2: Ainda bem que você me alertou.
0: Olha, olha, olha a música.
2: A Mari até voltou.
1: A Mari é apaixonada.
3: Ela gosta.
2: Fala uma coisa.
3: Ela gosta.
2: Tá, toca aí, deixa tocando. Tá bom, que eu vou falar.
1: Deixa a Mari ouvir. Tá bom.
3: Completamente apaixonado.
2: Não, tá, deixa tocar, tá bom.
0: Você vai lembrar da letra?
2: Não.
0: Você não sabe a letra, Gugu, né?
1: Gugu, vou fazer
0: sabe nem
1: um...
0: que música é essa.
1: Vou fazer um comercial aqui, Gugu. Se sua namorada é um pedaço de mau caminho, manda solta.
3: Manda o quê?
1: Assolta.
2: Assolta.
0: Pedaço de mau caminho, manda
3: assaltar. Ei, mestre.
2: Deixa eu tocar, vai. Vai. Tá bom.
3: É agora, Brasil.
2: Completamente apaixonado.
4: Perdemos toda a nossa timidez.
3: Ele não se controla.
4: Indo juntos no Yau e no mar. Vai. Fazendo amor pela oitava vez.
0: Completamente apaixonados.
2: Carrossel. Aí. Ô, Sabão, vocês
0: não enjoam? Você viu como ele lembra? Ele lembra sim.
1: Ele não esquece.
3: Atenção.
2: Vocês não enjoam?
0: Não. Dão.
2: Fofo.
0: Dão.
3: Atenção, bancada, porque chegou a hora. É emoção atrás de emoção no melhor programa do seu horário de almoço, porque tem resultado, senhores e senhoras.
0: Eita.
3: Loucura. Resultado da promoção Sonho de Amor. Para você que fez a sua inscrição, atenção. Para você que acompanhou a Massa FM, foi lá, entrou no site massafm.com.br, respondeu a pergunta: qual loucura de amor você faria pelo seu amor e por quê? Agora é hora do resultado. Nós temos aqui dois iPhones.
0: Olha que 16E.
3: Um para você e um para o grande amor da sua vida. Preparados? Pois eu já tenho aqui a resposta vencedora.
0: Opa!
3: Eu gostaria que quando eu mencionar aqui o nome, a bancada grite também.
0: Tá bom.
3: Vamos gritar.
1: Ronaldo, se prepara.
3: Atenção, vamos gritar. A pergunta da promoção, Sonho de Amor: qual loucura de amor você faria pelo seu amor e por quê? A frase vencedora, a resposta vencedora: se fosse preciso, eu reviveria cada um dos últimos 20 anos exatamente da mesma forma, com todos os desafios, aprendizados e conquistas, só para ter a certeza de encontrá-lo novamente no final. Porque a maior loucura de amor não é atravessar o mundo por alguém, é escolher a mesma pessoa todos os dias durante uma vida inteira.
0: Que amor!
3: Atenção! Saindo para o final do telefone 0409. É da cidade de Tubarão, Santa Catarina, Morgana de Oliveira Matias de Souza! Parabéns pra você, Morgana de Oliveira Matias de Souza. Acaba de levar iPhone 16Z. Um pra você e um para o amor da sua vida. Dois iPhones.
1: Que maravilha.
3: Parabéns.
0: Linda mensagem.
3: Tubarão, Santa Catarina, 0409, o final do telefone. A Morgana de Oliveira Matias de Souza acaba de ganhar. Parabéns para você, lindeza. Tá aí, gente, é a promoção. Continue participando das nossas promoções, porque a massa faz de tudo pra te fazer feliz. 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
5: 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Durante décadas, muitos árbitros apitavam usando roupas sociais completas. Terno escuro, camisa social e até gravata em algumas partidas importantes. Correr 90 minutos daquele jeito parecia mais reunião de negócios do que esporte profissional. Só com o tempo, os uniformes leves e esportivos passaram a fazer parte da arbitragem moderna.

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2: Brasil. É agora, bancada.
1: É agora.
2: Eu tô arrepiado, não sei
1: Ai,
2: vocês.
1: Ai, meu Deus, eu também.
2: Eu tô...
1: Tá com soluço também?
3: Com as artérias tudo dilatada.
2: Ai, meu Deus,
1: tá emocionada,
2: do céu.
1: Né, vó?
3: Tô com a artéria dilatada.
2: Vó, R$3.500 faz a diferença pra vó? Porque a vó tem bens, é boa da grana. É. E aí me surgiu uma outra pergunta. Como a senhora tem bens e é boa da grana, quando a senhora morrer, quem é que vai ficar com o merdeiro?
3: Você sabe o que você tá falando agora? Esquisito, vieram sobrinhos em casa pra assinar uns negócios.
2: É.
3: Mas, vó, assina aqui.
2: Ah, tem que tomar cuidado, vó.
3: É pra sua aposentadoria.
1: Ih, vó, acho que você já passou,
2: não
1: então
2: vai,
1: tudo.
2: Não vai assinando

0: Qualquer papel não, vó.
1: É, aí quiseram me dar um negócio pra eu tomar. Um negócio que eu tomei, que é meus onza. Mas a minha família é um amor.
2: Todo unido.
0: Mas e o
2: dá pra se ver, dá pra se ver assim.
1: E o pessoal bom.
0: E o merdeiro?
1: Eu tenho meus filhos.
2: O merdeiro?
0: É, quando a senhora morrer.
1: O merdeiro é quando vai no banheiro.
0: Não, vó.
1: Tô andando e andando.
0: Tá difícil pra conversar.
3: Vai no caminho lá.
0: Ô, Zilmar, você tá conversando com quem, Zilmar?
3: Boa tarde, meus amigos.
2: Oi, Zilmar!
0: Com quem que você tá tendo o dedinho de prosa aí?
3: Eu tô falando com a turma que tá do meu lado.
0: E pronto.
2: Uma turma!
0: Quantas pessoas estão aí?
3: Tem, acho que umas duas pessoas.
0: Duas pessoas. Muito bem. Duas pessoas. Você e mais duas pessoas. Quer dizer, já pode, né?
4: Dá tempo de
0: pode levar. É duas pessoas ali pesquisando, enfim. É... Zilmar, você fala de qual região do Brasil?
3: Eu sou de Maringá, no Paraná.
0: Oba! Maringá! Da minha terra. Amo Maringá, sempre tô aí. Meus filhos moram aí, minha família mora aí. Um beijo pro pessoal de Maringá, terra do Chicão também.
4: Isso.
0: Ô Chicão, você foi a 16ª pessoa a nascer em Maringá?
4: Isso, nasci em Maringá.
0: Nasceu em Maringá, cidade de canção. 15
4: pessoas nasceram antes de mim.
0: Muito bem. Zilmar, é o seguinte, várias pessoas já participaram de A a Z. Você é o Zilmar, é a letra Z.
3: Eu sou a última.
2: E vai ganhar, né, Zilmar? Tá preparadíssimo.
3: Se Deus quiser, vamos lá, tô preparado.
0: 70 pessoas já participaram. Agora é com você.
1: Alô?
0: A vó chegou no pedaço.
1: Alô?
3: Alô? Oi, vó, como é que tá?
1: Eu tô com uma calça azul e jaqueta, que tá frio. Ele perguntou como é que eu tô.
2: Ele tá querendo saber se a senhora tá bem, como é que a senhora tá passando, tá bem? Tá feliz?
1: Eu passo com ferro antigo.
0: Ai, meu Deus do céu. Aquela de brasa? Ferro de brasa?
1: É, aquele lá de põe brasa.
0: Isso.
1: Ô, Ben, você é casado, Ben? Você é casado?
3: Sou casado, vó.
1: Hoje, dia dos namorados, você vai ficar em casa ou vai passear com a esposa?
3: Eu vou sair com a minha esposa. Inclusive, hoje é dia 12, dia dos namorados, e é o aniversário da minha esposa.
1: Ô, parabéns!
2: Como chama sua esposa?
3: Minha esposa chama Elaine e eu quero mandar um beijo, um abraço pra ela.
2: Nossa, muito bem.
0: E hoje é aniversário do pai.
2: O pai da Marimon.
0: A nossa produtora aqui, a Mari Marimon. Qual é o nome dele mesmo? Só um minutinho.
1: Figarro.
2: Ivan, um beijo pro seu Ivan também.
0: Um abraço pro seu Ivan.
2: Pra Elaine, pro seu Ivan, felicidades pra todo mundo que tá aniversariando hoje.
1: Muito bem. Sorte, viu, Zilmar?
0: Eu acho que ele vai levar a grana.
1: Vamos lá.
0: E de repente tem tudo pra comemorar o dia dos namorados com essa bolada no bolso.
1: Torcer por ele.
0: R$3.500.
1: Não toma bolada, faz
2: tempo. 3 mil foi repete.
0: Vó, o microfone tá ligado.
1: Aí
0: vó.
1: Eu pensei alto.
2: Quer repetir, por favor, o valor?
0: R$3.500.
2: Ai, que eu esqueci da outra vez.
1: Oi, bem.
3: Vó, choveu aqui hoje, hein?
1: Tá,
3: coisa
1: tá
3: boa. Chovendo e tá frio, vó.
1: Ai, que delícia. Isso aí
0: delícia.
1: É um...
0: Delícia.
1: Isso pra mim é um sex shop.
0: Ai. Ah. Atenção. Vamos focar agora no bexigão, minha gente.
1: Ai, ai.
4: Eu ia pedir pra vó perguntar. Não vou, não.
1: De novo?
0: Beth.
1: De novo, Francisco.
0: Ele acaba de ganhar...
2: Um copo da Brimex personalizado.
0: Atenção, Zilmar. Aqui tá tudo pronto. Tá preparado aí?
3: Tô preparado.
0: Por favor, responda em alto e bom som. Se não souber, pule imediatamente para ganhar tempo. Atenção! 1, 2, 3, valendo! Qual é o jogo de tabuleiro que tem reis e rainhas?
3: Xadrez.
0: Boa! Qual elemento químico tem o símbolo SB?
3: SB é... pula.
0: Qual é a maior bacia hidrográfica do mundo?
3: Do mundo é bacia amazônica.
0: Boa! Qual revolta de caráter republicano ocorreu na província do Maranhão?
3: Pula.
0: Qual elemento químico tem o símbolo SB?
5: SB. Pula, pula.
0: Qual revolta de caráter republicano ocorreu na província do Maranhão?
2: Não acredito.
0: Não é possível.
2: Não é possível.
0: Zilmar.
5: Não é dessa vez.
0: Não foi dessa vez.
5: Que pena.
0: Mas valeu. Valeu a participação, valeu a tentativa.
2: Ganhou um copo da Brimex.
0: Muito obrigado por acompanhar a Massa FM. Um abraço aí na patroa, em toda a família. Obrigado pela participação.
5: Beleza. Eu agradeço. Um abraço para todo mundo aí, viu? Obrigado pela participação.
0: E qual bairro que você mora em Maringá?
5: Eu moro aqui na Jardim Alvorada.
0: Alvorada, o maior bairro de Maringá, Jardim Alvorada. Um abraço para todo mundo.
5: Isso.
0: Valeu,
5: isso
0: meu aí. Querido. Obrigado, Zilmar, pela sua participação.
5: Eu sou da época do José Alves ainda.
0: Meu pai, verdade.
5: Eu ouvi ele no rádio todos os dias de manhã, eu ouvia ele.
0: Na Rádio Difusora, Rádio Cultura e depois Rádio Atalaia. É isso aí.
5: Isso.
0: Obrigado,
5: isso
0: meu aí. Irmão. Um abraço pra você,
5: beleza.
0: Viu? Tudo de bom, tudo de melhor. Valeu. Muito bem, Zilmar não levou e o valor acumulou, mestre.
4: R$3.550.
0: Vai chegar nos R$4.000, sei não, hein?
2: Também tô achando, hein?
0: Alô!

0: Boa, meu Brasil! Fala mansa, rindo à toa.
1: Você viu que ele canta doeu, doeu, agora não doi, não doi, não doi.
0: Canta assim.
1: Ele canta assim, né?
2: Acho que foi pra mandar. Mim.
1: Foi pra você, vó?
2: Eu que antigamente.
1: Não doi mais?
2: Não dói mais nada.
1: Ah, que bom.
3: Só dói a coluna. Canta no chuveiro.
0: É, canta.
3: A vó canta. Eu quero assistir um show seu.
2: Você tá bonitão, Francisco. Assistir não brinca,
3: um show.
2: Não.
3: Eu assisti um show da vó. No banheiro.
0: Debaixo do chuveiro, hein?
2: Você tá bonitão.
1: Imagina que belezura.
0: Ah, com certeza.
2: Tá bonitão, você.
0: Seguinte, hein?
1: Deixa eu mandar um beijinho aqui.
0: Claro.
1: Um beijinho pra Genilda, que tá ouvindo a gente, é a minha secretária lá em casa, GG, um beijo pra ela, um beijo pro Ivanilson também que tá escutando a gente lá na Zona Leste em São Miguel.
0: Uou! Beijo! Aquele abraço! Agora tem curiosidade, Milene.
4: A expressão que o patrão sempre fala, a cobra vai fumar, nasceu no Brasil durante a Segunda Guerra Mundial como uma piada do povo, que dizia ser mais fácil uma cobra fumar do que um país mandar soldado para o combate. No entanto, o Brasil acabou enviando a Força Expedicionária Brasileira para a Europa. Com resposta a essa piada, os próprios soldados adotaram o desenho de uma cobra fumando um cachimbo como símbolo oficial do grupo na vitória contra o nazifascismo.
0: Eita, que a cobra vai fumar.
5: A cobra fumou.
0: Ah, e agora é o seguinte, hein? A Milena Ciribelli tá preparadíssima, porque agora, meu Brasil, tem torcida massa.
6: Está chegando a hora da estreia do Brasil, amanhã, dia 13. Aliás, dia de sorte do querido tetracampeão Zagallo, que seja também para a seleção brasileira desta vez, né? A partir das 19 horas, horário de Brasília, teremos o jogo contra Marrocos. No penúltimo treino realizado ontem nos Estados Unidos, Carlo Ancelotti repetiu o time e manteve Danilo e Alexandro nas laterais, Lucas Paquetá no meio-campo e Matheus Cunha no ataque. O técnico ainda testou Douglas Santos na lateral e Igor Thiago na frente. Mas a tendência é que nenhum desses dois comece como titular. O time mais provável é Alisson, Danilo, Marquinhos, Gabriel Magalhães e Alexandro. Casemiro e Bruno Guimarães, Lucas Paquetá, Matheus Cunha, Vinícius Júnior e Rafinha. Ancelotti se mostrou satisfeito com essa formação, mesmo sem ter um jogador com características de jogar bem aberto como o lado direito, como ele vinha fazendo. Vamos ver quem vai ocupar aquele lado do campo, se Paquetá ou Rafinha, embora nenhum dos dois tenha características de ponta. Hoje à tarde teremos entrevista coletiva de Carlo Ancelotti e Vini Júnior. É a oportunidade de saber o que eles estão pensando para a estreia. Marrocos tem uma grande seleção e o jogo promete ser complicado. Será que eles estão tranquilos? Esperamos que sim, né? Porque aqui do outro lado já tá rolando um...
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2: É a rede de rádios que mais cresce no Brasil.
3: É uma maravilha.
2: Ô, Gerardo, balança, Gerardo.
3: Último balanço antes de estrear o Brasil no torneio das seleções.
2: Sim.
3: Meu Deus.
2: Vamos lá.
3: Não vou falar de futebol então, não. Vamos falar da história do jogo de basquete.
2: Sim.
3: Jogo de basquete que teve 4 tempos e terminou 0-0. É o jogo de basquete sem cesta.
2: Mas sem cesta?
3: Sem cesta. Balança. Daqui a pouco uma simpatia. Atenção, Márcia Sensitiva.
2: Ai.
3: Daqui a pouco uma simpatia.
2: Meu Deus.
3: E um não pra sobrinha. Daqui a pouco.
1: Simpatia e não pra sobrinha.
2: Ai, meu Deus, esse Gerardo é demais.
3: E seguindo a piada de ontem.
2: Sei.
3: Não percam, domingo legal. Domingo legal. Toda quarta, 4h15 da tarde. Balança aqui agora. Isso, e não pra sobrinha.
2: Ai, ai, ai.
1: Isso.
2: Muito bem. Olha, o Joaquim Ferreira mandou aqui uma mensagem.
1: Joaquim.
2: É que a gente comentou, agora a gente tá pro Brasil, né?
1: É.
2: E essa notícia, acho que o Brasil ficou sabendo de 2 caminhões que estavam tirando
1: racha
2: em pleno horário de pico aqui em São Paulo. Isso aconteceu ontem, vários carros foram atingidos, muitas pessoas ficaram feridas, inclusive uma bebê de 4 meses. E aí, os motoristas relataram à polícia que estavam competindo para decidir quem chegaria primeiro à empresa onde trabalham. Aí, a gente falou isso para São Paulo, no finalzinho do nosso bloco para São Paulo. Como a gente está em rede, o Joaquim Ferreira mandou uma mensagem, o Chicão perguntou que tipo de caminhão que é. É caminhão de caçamba que carrega areia. Caminhão de caçamba que carrega areia. Gente, inaceitável, né? Isso aí. Inaceitável. E não foram presos. Por Na verdade, isso. Só tem um preso, né? Porque tá com pensão alimentícia atrasada. O outro, a polícia liberou. Quer dizer, não foram presos pelo ato.
0: Pelo motivo.
2: É, que foi, o Chicão? Algo criminoso, no meu ver.
0: Não, inaceitável.
2: No meu ver.
1: Claro que foi.
2: Em pleno horário de pico, racha entre caminhão, colocando a vida de outras pessoas em risco.
1: Qualquer horário, né, Naldinho?
2: Pelo amor de...
1: Qualquer horário também.
2: Justamente. Então tá aí a nossa indignação. Vamos fazer o seguinte, Mundo dos Famosos.
1: Vamos falar de Cauã Raymond, que vai contracenar com Kim Kardashian em uma série internacional.
2: Opa.
1: É isso mesmo, esse mistério chegou ao fim quase um mês após o Cauã Raymond desembarcar nos Estados Unidos e revelar nas redes sociais que passaria uma temporada em Los Angeles, na Califórnia, sem explicar o motivo da viagem. O pessoal descobriu que de fato, o que de fato levou Cauã, o ator global, lindo, maravilhoso, à cidade norte-americana, centro da indústria de cinema. Segundo as informações, o ator brasileiro está na cidade para integrar o elenco da segunda temporada de Tudo é Justo, uma série da Disney estrelada por Kim Kardashian e Sarah Paulson. Olha que legal. E ele já foi visto em reunião de leitura de roteiro da nova temporada do projeto. E um dos primeiros passos antes do início das gravações. Então tá aí. O projeto internacional marca mais um momento importantíssimo da trajetória do Cauã. Logo após o sucesso que ele acabou de fazer uma novela, né, o remake de Vale Tudo, exibido agora na TV Globo em 2025, ele interpretou o carismático e controverso César Ribeiro, personagem que se destacou entre os mais comentados da trama. E é isso aí, então o Cauã está lá em Hollywood para essa temporada.
2: Hollywood.
1: Descobrimos o segredo de Cauã Raymond.
2: Lá vem Beth, lá vem Beth.
3: Dos Estados Unidos, lá onde fazem os filmes, seria isso?
1: Não, é onde faz comida.
4: Comida, uhum. Comida eu faço. Eu fazia comida para o Meron. Fecha o mundo.
2: Olha, tem beijo pra Aline Luzia Rodrigues Gonçalves, de Dourados, Mato Grosso do Sul. Isso. Ela tá curtindo o melhor programa do seu horário de almoço. Vamos fazer o seguinte agora, meus amores. Curiosidade, diga lá, Milene.
4: Cientistas da África do Sul criaram mochilas especiais com pequenas placas solares para estudantes que vivem em vilas sem luz elétrica. O acessório carrega de forma automática com a luz do sol durante o caminho de ida e volta para a escola. Aí, à noite, a energia acumulada transforma a própria mochila em uma luminária bem brilhante, permitindo que as crianças façam tarefas e estudem em casa com segurança. Olha que ideia genial!
2: Genial essa ideia! Gostei, hein?
5: Genial com J de tijolo.
1: Ai!
5: Genial isso aí.
1: Olha o ouvido da
5: aqui
1: gente.
5: Aqui é Corinthians, aqui é Corinthians. Dá licença.
2: É Corinthians. Ai, esse português. Pra rede.
0: O Ministério Público do Ceará liberou mais de R$44 mil em diárias para integrantes viajarem para a Copa do Mundo masculina. É notícia.
2: Ah.
0: Dois promotores vão observar como é feita a segurança nos estádios. Você acha que eles... Vai ganhar R$44 mil de diária para viajar lá onde está acontecendo os jogos e vai ver como é feita a segurança. O Ministério Público está investigando para conferir a prestação de contas na hora que eles voltarem. Vai ver o que vocês estão trazendo.
5: R$44 mil?
0: 44 mil para ir lá ver como funciona a segurança nos Estados Unidos, México e Canadá.
6: Até eu quero ir, pô. Vou falar hoje com o Tele Santana, meu amigo.
2: Pera lá.
6: O técnico.
2: Não.
6: O que ele põe essa trilha?
0: O Ceará.
6: Ele tem fetiche com o negócio dele.
1: Deixa ele falar mais um pouquinho. Tele Santana. Deixa ele falar mais um pouquinho, Naldinho.
6: Tem algum fetiche com o negócio do obituário?
0: Não, não é possível, ele já bota a cruzeta em cima.
6: É, pô. Vou falar, inclusive o presidente da CBD, o João Avelange.
1: Deus. Chicão, avisa ele, Chicão. Aí é demais.
2: Ai, vovô do céu. Roberto Carlos.

0: Vamos, meu Brasil! Turma da Massa já no finalzinho, hein?
1: Eu tenho uma charada.
0: Oba! Atenção! Charadinha, meu Brasil!
1: Qual é o cúmulo da preguiça?
0: Ai, caramba, essa eu sabia. Essa eu sabia, calma. Calma que eu vou lembrar. O cúmulo...
1: O cúmulo da preguiça.
0: 5, 4, 3, 2, 1...
1: Casar com uma mulher chamada Esperança só pra ficar esperando.
2: Daqui a pouco a prova da bexiga!
0: Ruba, meu Deus do céu! Atenção, opa!
2: Olha só, estamos ao vivo,
0: Helicóptero!
2: Oi, Gugu! Olha só, Silvana Killing, estamos aonde agora?
3: Gugu, está terminando o programa. Eu não sei como as pessoas ficam paradas e ouvindo isso. É todo dia Robson com Geraldo Luiz. É todo dia Pastor. O que presta é a Beth que fala novidades. Ela fala notícia, o Chicão que fala notícia. E esse menino...
2: Olha só, e o Marcelo? O Marcelo, como é que está?
4: Na ponta do time dos homens.
2: Jesse Valadão! No time dos homens! No time dos homens também, Jimmy! Nossa. No time dos homens também agora!
4: O Murilo não sabe se sabemos se é do time dos homens ou das mulheres.
2: No time das mulheres, Ruth Ronce!
0: Ai, Gugu, sensacional! Acabou, isso. Meus amores, uma pena. Mestre, isso, valor do bexigão.
5: 3,5 mais 50.
0: Isso aí, meus amores, pra segunda-feira, bexigão, hein? Mestre, um grande abraço.
5: Abraço, bom final de semana, boa vitória do Brasil e até lá.
0: E aproveita pra namorar bastante hoje, mestre.
5: Eu tô me preparando. A boa fase tá voltando. Fui colocar crédito na farmácia pro celular. A moça pediu meu número.
0: A fase tá boa. Ô, vó, só da borrachada hoje, hein?
6: Hoje vai, o negócio vai torar,
0: você
6: vai ver.
0: Bete Guzu.
1: Beijo, bom final de semana e aproveitem o dia dos namorados. Fiquem com Deus.
0: Bailarino, aquele abraço.
2: Abraço, Vini Júnior. Vamos jogar, filho.
0: Brasil, obrigado pela grande audiência. Beijo!
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0: Uma excelente tarde de sexta-feira pra você, ouvinte da Massa FM. Estamos chegando por aqui com o Alô da Massa, hoje 12 de junho. Dia dos Namorados, ano 2026, sexta-feira, de temperatura amena na Serra Gaúcha, agora 15 graus. Tempo instável, chuvoso, garoando em diversos pontos, chuva forte também em diversos pontos do nosso estado. Mas o dia é de amor, o dia é de paixão, o dia é de alegria. Para você que ama, hoje é um dia especial, você que tem o seu amor. Dia dos Namorados, então se não ainda não comprou nada, dá tempo. Com certeza um jantar hoje ainda é possível, se não no restaurante, algo em casa, dá pra fazer alguma coisa e agradar quem você ama. E você vai mandar também o nome do seu amor, vai mandar o seu beijo, vai mandar o seu abraço e participar com a gente. No 54996755746. E hoje, três ouvintes irão faturar cada um 5 passaportes pro Aqualocos. Mas só vale quem mandar o nome do seu amor aqui na Massa, tá certo? Manda aí o seu recado, 54996755746, e três ouvintes no fim da tarde. Cada um leva 5 ingressos, passaportes para o Aqualocos, que é verão o ano todo. E você junto com a gente aqui no Alô da Massa!
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0: Massa FM, a minha rádio é massa. Diego e Vitor Hugo com Beijei a Cura, tocando por aqui no Alô da Massa. E você que tá junto com a gente, manda o seu recado através do nosso WhatsApp, 54996755746. Oi, tudo bem? Aqui é a Giane. Oi, Giane, tudo certo? Participar das promoções, valeu, Giane. O Cleiton de Nova Prata também quer picanha e caixa de cerveja do Lorenzetti. 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Nova promoção e também o novo churrascão da massa em breve pra você. Mas hoje a galera ganha ingresso para o Aqualouco. São 5 passaportes e 3 ouvintes. Cada um leva 5 passaportes para ir com toda a família para o Aqualoucos. Passaportes válidos até o dia 18 de outubro. 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E você manda 54996755746. Pede a sua música, participe e concorre a presente aqui na Massa.
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0: Mas FM é a minha, Rádio Massa Simone Mendes, com direitos iguais, tocando aqui na Massa FM Serra Gaúcha. Manda o seu recado, daqui a pouquinho tem sorteio aqui na Massa, 26 para as 3.
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0: Massa FM, a minha rádio é massa. Bruno e Marrone com Juras de Amor, aqui na Massa FM, Serra Gaúcha.
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0: Massa FM, a minha rádio é massa. O som do Alok com o Luan Santana. Próximo amor pra fechar por aqui o Alô da Massa. Mas você continua participando, que a gente tem passaporte do Aqualocos pra você. Você manda o seu recado, manda o seu alô, manda o seu beijo, manda o seu abraço e concorre. São 3 ouvintes e cada um leva 5 passaportes pro Aqualocos, que fica aberto o ano todo. E esses passaportes são válidos até outubro. Então você pode mandar bem tranquilo o seu recado. Se faturar, se organiza para, quem sabe, ir no Aqualocos por conta da Massa FM. Então manda recado aí, que a galera tá mandando por aqui. Oi, Nico, quero participar, é a Cláudia. Oi, Cláudia. Tem também a Vanessa, que vai concorrer com a gente. Também mandou o seu recado, galera de Vacaria. Valeu, um grande abraço. Quem mandou pra gente foi o Wagner. Ô, Wagner, também vai concorrer aqui na Massa. E você manda recado também e vem concorrer a prêmios com a gente aqui na Massa FM Serra Gaúcha.
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0: Caso suspeito de ebola é investigado no Rio Grande do Sul. A Secretaria Estadual da Saúde do Estado está acompanhando a investigação de um caso suspeito de infecção pelo vírus ebola em um homem de 64 anos com histórico recente de permanência em Uganda, na África. O caso foi atendido em uma unidade de saúde de Novo Hamburgo, no Vale dos Sinos. E seguindo os critérios epidemiológicos e clínicos vigentes, foram imediatamente adotadas todas as medidas previstas nos protocolos nacionais de vigilância e resposta à doença. Durante a investigação, foi realizado o teste rápido para a malária, com resultado positivo para Plasmodium falciparum, sendo iniciado prontamente o tratamento específico. Embora a malária seja, até o momento, o principal diagnóstico identificado, o caso permanece em investigação para a doença pelo vírus ebola, conforme determinação dos protocolos do Ministério da Saúde. O descarte definitivo dependerá do resultado emitido pelo Laboratório Nacional de Referência, a Fiocruz. Então, esse caso isolado, mas investigação de caso suspeito de ebola aqui no Rio Grande do Sul.
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0: excelente tarde de sexta-feira pra você. Sou o Nico Neto. A minha rádio é massa.
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0: Estamos ao vivo pra você, diretamente da Serra Gaúcha, com muita música, informação, serviços, presentes, nesta sexta-feira, Dia dos Namorados. 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

0: Mas FM, a minha rádio é massa. Daniel com Os Amantes, agora 13h12. E você aproveita e manda o seu recado. Daqui a pouquinho tem sorteio do Aqua Loucos no 54996755746.
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Que bonito! 13h13, você junto com a gente aqui na Massa FM Serra Gaúcha. Manda recado, que daqui a pouquinho tem sorteio do Aqua Loucos pra você.

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0: breve o novo Churrascão da Massa com um novo parceiro que vem chegando por aí e o sorteio vai ser todo sábado, tá certo? Então sexta-feira que vem, vale de R$150 do Super Lorenzetti com lojas em Nova Prata e Protásio Alves. E depois, o lançamento do novo Churrascão da Massa para você faturar todo sábado carne, cerveja, farofa, toda aquela coisa que a gente tem no Churrascão da Massa, tá certo? Mas a galera continua participando e eu vou inscrevendo nas promoções em todas elas pra galera concorrer com a gente aqui na Master FM. Fechado? 54996755746.
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0: Massa FM, a minha rádio é massa. Natan com Zé Vaqueiro, aproveita que eu tô obrigado. Você que tá aí hoje, meio música meio complicada pro dia dos namorados, aproveita que eu tô obrigado, né? Mas também cada um, aproveita aí que tá obrigado, faz aquela ligação e não passa pelo menos a noite de hoje sozinho, né? Manda recado pra gente que daqui a pouquinho tem sorteio do Aqualox. A Manu mandou recado e vai concorrer também aqui na promoção com a gente na massa. A Tati mandou e vai concorrer também. Oi, Marizete, beijo pra você e obrigado também pela companhia aqui na Massa FM. Manda recado que sempre tem promoção pra você na Massa FM Serra Gaúcha. E depois do intervalo também tem mais som.
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0: 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E agora tá chegando o esporte com o gigante do Vale, Marcos Couto, pra falar aqui na massa. Fala, Marcão!
1: E começou a Copa do Mundo 2026 na Cidade do México, para mais de 80 mil pessoas. A vitória dos anfitriões, México 2-0, diante da seleção da África do Sul, com duas expulsões pelo lado da África, uma expulsão pelo lado do México. Começou a Copa. A espera foi menor, mas a dimensão é ainda maior. 3 anos e meio após a Copa do Mundo do Catar, a principal competição de futebol retorna com uma edição histórica e repleta de novidades. 48 seleções, 104 partidas, 34 dias de competição, Cabo Verde, Curaçao, Jordânia, Uzbequistão, Canadá, México, Estados Unidos organizando e o Brasil estreando amanhã, no sábado, 7 da noite. Contra Marrocos, em Nova Jersey. Sorte, Brasil! Marcos Couto, o gigante do Vale, para a Massa FM.

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0: Eu sou o Nico Neto e tá chegando o Massa da de 10. Minha Rádio é Massa!
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0: Tá no ar o preferido da galera, o Massa da de 10. Boa tarde pra você na companhia da Massa FM Serra Gaúcha. Excelente sexta-feira! Esse é o Massa da de 10, pra você curtir meia hora só de música com 10 sucessos direto. Manda o seu recado no 549-9675-5746.
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0: Tá no ar ele, o Massa da de 10.
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0: 4 e 6, boa tarde.

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0: Massa FM, a minha rádio é Massa, Bruno e Marrone com Dormir na Praça, tocando aqui no Massa da de 10 pra fechar ele, a sua edição hoje. E você pode mandar o seu recado e participar com a gente no nosso WhatsApp 549-9675-5746. 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
1: E agora aqui na Massa FM a gente passa um recado importante. 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

0: Massa FM, a minha rádio é massa. Sammy Rico e Zezé de Camargo, Estrada da Vida, tocando pra você aqui na Massa FM. Faz o seguinte, já disse várias vezes, mas dá tempo ainda de você mandar o seu recado e participar. A Tamires Roncato vai concorrer com a gente, obrigado, valeu. Oi, quero participar. O Andrei também vai participar das promoções da Massa. Oi, quero participar do Massa Vale 20, o Gabriel e também o Felipe, valeu! 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
0: Após a chuva que atinge nesta sexta-feira a região metropolitana de Porto Alegre e quase todo o Rio Grande do Sul, nesta sexta-feira, dia 11, precede o ingresso de uma massa de ar polar que deve causar novamente temperaturas abaixo de zero na próxima semana. Conforme a empresa Metsul Meteorologia, a previsão é de frio mais intenso nas regiões Oeste, Sul, Campanha, Serra e também Sudeste, onde pode ocorrer geada. O ar frio avança gradualmente, mas sua parte mais forte chegará entre segunda e terça-feira, segundo a Metsul Meteorologia. Então, deveremos ter temperaturas negativas no início da semana que vem, principalmente nos campos de cima da serra e também na Serra Gaúcha.
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0: sou o Nico Neto e vamos juntos até às 6. Minha rádio é massa, massa FM. A minha rádio é massa.
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0: É agora que desfila as melhores da programação e aquelas que você curte da massa. Tem Daniel, Zé Neto e Cristiano, Luan Santana, mais Danilo e Davi, Leonardo, Jorge e Matheus, Elis Justi e muito mais pra você curtir nas mais pedidas da massa. Daqui a pouquinho a gente libera 15 passaportes para o Aqualoucos e você pode faturar. Serão 3 ouvintes ganhadores, cada um leva 5 passaportes válidos para o ano todo para o Aqualoucos. Então, manda recado, 54996755746 e participa durante as mais pedidas da massa.
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0: Massa FM, a minha rádio é massa. Tocando pra você o som de Beth Guzzo, Chama da Paixão. E agora é o seguinte, daqui a pouquinho, depois do intervalo, a gente libera pra você 15 passaportes pro Aqualoucos. Mandou recado? Manda aí se não mandou ainda, tá bom? E aí, 3 ouvintes, cada um leva 5 passaportes pro Aqualoucos. Manda recado que daqui a pouquinho tem sorteio aqui na massa e a galera também manda o seu recado e manda o seu áudio aqui na massa e a gente toca pra ouvir.
1: Olá, olá, estou ouvindo a Rádio Massa de Nova Prata, Rio Grande do Sul.
0: Valeu, grande abraço, Andréia.
1: Meu nome é Andréia De Carli Farina, de Nova Prata.
0: Valeu, Andréia, grande abraço pra você e obrigado pela companhia, também vai concorrer aqui na massa. Manda aí o seu recado, participa com a gente, daqui a pouquinho tem o sorteio.
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1: Massa FM é a minha rádio, é Massa Elis Justi com Call Girl pra você tocar e ouvir aqui na Massa FM Serra Gaúcha, pra gente tocar e você ouvir, na verdade, né? 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Devendo uma visita pro Dedé na Expo Bento. Nós que fizemos a Massa FM Serra Gaúcha diretamente de Nova Prata e região, Dedé comanda Bento e região pra você no 103.3 junto com Alex de Assis e eu por aqui em Nova Prata, então devendo a visita também para o Dedé na Expo Bento. Você, convidado especial, fim de semana de Expo Bento, Fenavinho, uma grande festa na Funda Parque, convidado também da Massa FM Serra Gaúcha. E agora tem sorteio!
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1: Serão três ouvintes, cada um leva cinco passaportes pro Aqualoco, aqui na Massa. Vamos ver agora as três pessoas. Quem tá levando é o Neymar Rossato, a Andréia Farina. Vamos ver o final do telefone deles para passar a credibilidade desse sorteio. Então, a Andréia Farina, final do telefone 1755. E o Neymar Rossato, com o final do telefone, deixa eu ver aqui no cadastro do seu Neymar Rossato. O cadastro dele fala que o final do telefone dele é o 3949, aqui na massa, menino. E também a Dineia Fonseca. Alô, Dineia! Final do telefone 3102. Então tá aí, Neymar Rossato, Dineia e Andréia Farina levando os passaportes, cada um 5 do Aqualocos aqui na massa.
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12: E aí, estamos juntos! É o começo da noite da sexta-feira dos

A partir de agora, então, mais uma edição do nosso Giro, conectando, interligando a Serra Gaúcha para você que está aí no 103.3, aqui com a região metropolitana, com a grande Porto Alegre pelos 90.3. Estamos juntos a partir de agora e vai ser um prazer imenso aí ter a sua companhia. Você que está voltando para casa, você que está chegando aí com um presentinho para o seu amor. Opa! Não tem presentinho? Ah, tudo bem, tudo bem. Você que não tá namorando, não tá casada, não tá em situação nenhuma, tá aí de boa, tá afim só de voltar pra casa, tá valendo a companhia, tá valendo a audiência. Juntos aqui na Massa FM, essa é a rede de rádios que mais cresce no Brasil. Tá aqui, chegou aqui no nosso Rio Grande do Sul, tá aí na Serra Gaúcha, tá aqui na região metropolitana, tá na região de Passo Fundo e se espalhando aí por todo o nosso estado. Tamo juntos então, valendo a companhia. Te convido, vem participar, 51981-427070, 51981-427070. Daqui a pouco vamos ter o Enigma do Pila, R$ 1.850, tá valendo o nosso Enigma do Pila, e pode ser sua essa grana aí, só escrever aqui Enigma do Pila. Dia dos Namorados, hein? Levou uma grana dessa? Opa, maravilha! É a sua Massa FM. Então cola por aqui, tem quentinhas. Daqui a pouquinho a gente confere as manchetes aí do SPT Rio Grande. Tem as coisas do futebol aí com o torneio mundial rolando lá na América do Norte, né? Então fica ligado aqui na Massa FM, os destaques aí da Serra Gaúcha e também da região metropolitana. Tudo isso pra você aqui no Giro que tá começando, hein?

0: 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Pra começar o nosso giro, tá aí mais uma especial aí de Diego e Vitor Hugo, beijei a cura aqui na programação do nosso giro, que tá aí nesse momento conectando a nossa Serra Gaúcha. Prazer aí ter a sua companhia, você que tá ligado em toda a Serra Gaúcha, curtindo aqui a programação da Massa FM, valendo a companhia, valendo a audiência, através do nosso WhatsApp aí, 51981427070. Você que tá aqui na Grande Porto Alegre também, chegando, participando. Vamos lá, 51981427070 para você participar aqui na Massa FM. Vamos ver quem é que tá chegando, quem é que tá deixando aí seu recado. Ah, tem vídeo aqui, ó, pedi para mandar um vídeo, ele mandou.
1: Aí, boa tarde, Marcelo, eu já sei quem é o cantor do Pila e hoje eu quero participar, vou ganhar.
0: Sabe mesmo, é? Eu tenho as minhas dúvidas. Oh, valeu, queridão! É o Fernando aí, Sapucaia, ao nosso lado, né, Fernando? Abraço, obrigado aí pela sua companhia, Francisca também, Sapucaia do Sul aqui, sempre grudada, colada aqui na Massa FM, né, Francisca? Um beijo, querida! Obrigado aí pela companhia, quem mais aqui? Vamos ver quem é.
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0: Ai, que vamos, João! Queridos! Show de bola, valeu. Só que o Joãozinho hoje não tá por aqui, né? Amanhã ele vai estar de manhã aqui na rádio. Valeu, queridão. Obrigado, é o Luiz Antônio aí, motora da criançada. Sempre ao nosso lado aqui na Massa FM também. Valeu, querido. Obrigado aí pela companhia. Bom retorno aí pra casa. Um beijo pra essa criançada toda aí. Coisa querida. É isso aí, turma participando. 51981427070. Vem aqui pra sua Massa FM. Vamos lá dar aquele confere aí na previsão do tempo aí pro nosso sabadão. Vamos lá.
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0: Sim, previsão do tempo pra este sabadão. Vamos ver aqui a região metropolitana. Olha, mínima de 11, a máxima de 18 graus. Dia de sol com algumas nuvens e névoa ao amanhecer. Noite com poucas nuvens. Portanto, não temos previsão de chuva pra este sábado. Turma aí da Serra Gaúcha, nesse momento aí, 13 graus. Mais ou menos a temperatura aí na Serra Gaúcha, né? Em torno de... oscilando aí em 13, 12, 14 graus. Para este sábado, mínima de 11 e a máxima de 14 graus. Sol com muitas nuvens pela manhã e pancadas de chuva à tarde. À noite, a chuva para. Então vai ter chuva aí durante a tarde na Serra Gaúcha. Para você que está curtindo aqui o nosso giro, valendo a companhia, valendo a audiência. Tem quentinhas agora? Vamos acionar ela, a fofoqueira aqui da rádio.
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0: É hora de acionar a nossa loira Ju Vieira com as quentinhas aqui na Massa FM. Fala aí pra gente, Ju.
4: Oiê, tudo certo? Tô chegando, né, com as quentinhas da Massa FM. E o influenciador que filmou o suposto OVNI decidiu se afastar aí das redes sociais após ameaças. O Mike Leão, que mora sozinho em uma área isolada de Campo Largo, decidiu então se afastar aí da internet depois de encontrar a sua cabra de estimação morta. O mistério envolvendo o suposto aparecimento de um OVNI no Paraná acabou ganhando então contornos assustadores e preocupantes nos últimos dias. Mike Leão, que é um influenciador digital e técnico de enfermagem de 31 anos, que viralizou na internet, né, ao gravar luzes circulares atípicas no céu a partir da varanda de sua casa, tomou uma decisão drástica. Então, nessa última terça-feira, a equipe do criador de conteúdo anunciou seu afastamento temporário das redes sociais, após uma sequência de episódios tristes, né, também aterrorizantes, na sua propriedade, vivendo sozinho em uma chácara bastante isolada na zona rural de Campo Largo, região metropolitana de Curitiba. O rapaz relatou estar vivendo momentos de verdadeiro pavor. Então, no dia anterior, Mike voltou para casa e encontrou aí a sua cabra de estimação, a Margarida, morta de forma inexplicável. Na mesma ocasião, o rapaz também relatou que uma pata da sua criação foi atropelada. O clima de tensão e isolamento, já que o local é de difícil acesso e não possui nem mesmo sinal de celular, potencializou também o medo do influenciador, que resolveu dar uma pausa nas redes sociais. E daqui a pouquinho eu volto com mais quentinhas. Grande beijo, até mais!
0: Mais amor e menos drama, né? Não é melhor? Eu acho. 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

0: Massa FM, a minha rádio é massa. A gente se entrega, né? Rio Negro e Solimões aqui no nosso giro na noite desta sexta-feira aí dos namorados. Nós estamos aqui juntos ao seu lado, tá valendo a companhia, tá valendo a audiência. Que bom ter você por aqui, a sintonia, curtindo a gente, curtindo a programação da Massa FM, a rede de rádios que mais cresce no Brasil. Tá aqui ao seu lado, na Grande Porto Alegre, tá aqui na Serra Gaúcha, você aí no 103.3. Opa, bom demais, bom demais. Bom, tá na hora de conferir os destaques do SBT Rio Grande daqui a pouquinho na tela aí do SBT. Vamos lá então, né? Acionar o nosso querido Chemali, sempre trazendo aí os destaques do SBT Rio Grande para ouvintes da Massa FM. Fala aí pra gente, Chemali.
1: Alô, alô, meus amigos da Massa FM, Marcelo Chemali passando por aqui nesta sexta-feira, 12 de junho, para trazer os destaques de logo mais 6h30 no SBT Rio Grande, segunda edição, para a gente fechar a semana com as principais informações aqui do nosso estado, mas o assunto do momento é um só, é Copa. Gente, a Copa começou na tela do SBT e hoje nós fechamos a nossa semana, né, o nosso roteiro gastronômico no quadro Fome de Copa. Já passamos pela França, Argentina, Alemanha, Espanha e hoje a comida mais brasileira de todas, uma rica feijoada. Onde será que a nossa equipe vai degustar esse prato e, claro, trazer curiosidades em torno desse prato, porque sim, o Brasil é um dos favoritos também à conquista do Hexa Mundial. Outra reportagem curiosíssima, temos aí três gaúchos na seleção do Ancelotti. Um deles nasceu em Novo Hamburgo e tem aí o desafio, né, de fechar o gol. Tô falando do goleiro Alisson. A gente foi na escola dele na infância, conversamos com os amigos daquela época e vamos trazer uma reportagem bastante curiosa também. Claro, tem previsão do tempo, a participação de todos vocês hoje na nossa interatividade. A gente mistura romance com futebol. Por falar nisso, seleção brasileira é paixão nacional? A gente quer saber de vocês. Então vem junto, a partir das 6h30, nossa equipe te espera. Um forte abraço aos amigos da Massa FM.
0: Valeu, valeu, Chemali. Obrigado, querido.
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Gustavo Lima aí, 60 segundos no clima romântico aqui pra você aqui no Giro. No começo da noite desta sexta-feira aí dos namorados, que bom ter você por aqui ao nosso lado, interagindo. A Rose tá ligada aí em São Léo, ao nosso lado. Alô, Rose, beijo aí pra você, queridona. Obrigado, obrigado aí pela companhia. Quem mais tá por aqui no nosso Giro? A Gorete. Onde é que é? A Gorete também é de São Léo, tá aqui ao nosso lado. Alô, Gorete, um beijo, querida. Obrigado aí pela companhia, audiência, a turma que chega, participa. 51981427070. Vem aqui pra sua Massa FM. Eu tô te esperando.

0: Vamos falar agora do Masbá, amanhã na tela do SBT. A Lu Coleman vai convidar o ouvinte da massa para curtir o seu programa amanhã no SBT. Fala aí pra gente, Lu.
1: E aí, galera da Massa FM Porto Alegre, tudo certo? 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
0: Tá bom, valeu, Lu. Obrigado aí pelas informações. Sabe o que tá na hora agora?
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0: Muito bem, mais uma edição do nosso Enigma do Pila rolando aqui na programação da sua Massa FM. Vamos lá entrar em contato aqui com a nossa audiência, então, para participar do nosso Enigma do Pila. R$1.850 está valendo aí na noite de hoje aqui na Massa FM. Vamos ver quem é que vai participar. Alô, boa noite, quem fala?
3: Boa noite, é a Tamara.
0: Tamara, tudo bem, Tamara?
3: Tudo bem.
0: Opa, tudo certinho? Da onde é que você está participando?
3: De Cachoeirinha.
0: De Cachoeirinha. É... Perfeito, então você já participou aqui do nosso Enigma do Pila alguma vez?
3: Não participei.
0: Não participou. Sabe como é que funciona?
3: Não.
0: Não, também não. Olha, vai rodar três músicas simultaneamente, tá? Eu preciso que você me diga o nome dessas músicas, do artista ou o nome da música. Aí, se você acertar as três, você leva a nossa grana que está acumulada em R$1.850. Você não faz ideia de nenhuma música do Enigma?
3: Não.
0: Puxa vida, eu acho que vai ficar difícil, hein? Mas enfim, eu vou torcer por você. Vamos lá brincar então, querida?
3: Claro.
0: Boa sorte pra você.
4: Ah,

0: Tempo. Vamos lá, chuta!
1: É, Henrique e Juliano, Matheus e Cauã, Wesley Safadão, Menos é Mais, João Bosco e Vinícius.
0: Nada.
1: Zé Felipe, Gustavo Lima, Gustavo Minhoto, Lua Santana, João Gomes, Zé
0: Vaqueiro. Oh, querida, não deu, né? Infelizmente não deu. Participou aqui do nosso Enigma do Pila. Não tava atenta, né? Porque todo mundo já sabe duas músicas do nosso Enigma do Pila, né? Mas ela tá chegando agora, de repente, né? Não tá sabendo ainda, mas de qualquer forma, querida, muito obrigado mesmo aí pela sua companhia, a sua participação, tá? Vai ter outras oportunidades de participar aqui na nossa Massa FM, de repente até no próprio Enigma do Pila. Sempre tem uma grana bacana, especial aí pra nossa audiência. Um beijo, valeu, uma excelente noite aí. Continue sempre curtindo aqui a nossa Massa FM. 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

0: Massa FM, a minha rádio é Massa Clássica de Michel Teló aqui no nosso Giro. Ai, se eu te pego aqui na programação. Massa FM conectando Serra Gaúcha com a Grande Porto Alegre. Aí, que bom ter você ao nosso lado. Bom, vamos lá saber das coisas do esporte do futebol, né? É, tá rolando aí. Então, por isso, a gente vai acionar agora o nosso gigante do Vale para falar das coisas do futebol aqui pro ouvinte da massa. Fala aí, gigante!
1: Dá para dizer que chegou o dia. Afinal de contas, o Brasil estreia na Copa do Mundo. Somos a única seleção a ter participado dos 23 mundiais. E em 23 mundiais, fomos 5 vezes campeões e fomos vice-campeões em 1950 e fomos vice-campeões na Copa do Mundo de 1998. E estivemos outras tantas vezes presentes entre os 4 melhores da competição. Bom, eu sinto que o Brasil ainda detém o respeito de todas as seleções. O técnico da seleção de Marrocos, na entrevista coletiva, nosso primeiro adversário, ele disse o quê? Uma coisa é o Brasil não estar confiante. Uma coisa é o Brasil não ter o seu melhor jogador Neymar. Agora eu preciso olhar para o zagueiro vice-campeão da Champions, Gabriel Magalhães. Ele é do Brasil. Marquinhos, campeão da Champions, seu companheiro é do Brasil. Goleiro ídolo do Liverpool, o melhor da Europa, é do Brasil. Alisson. Casemiro, um dos melhores volantes, é do Brasil. Um dos atacantes que agora começa a se firmar, Endrick, é do Brasil. Um jogador que é uma referência na sua equipe, Rafinha, é do Brasil. Então, com este elogio, ele deu conta de tudo aquilo que o Brasil pode render diante do Marrocos e aquilo que ele precisa se precaver. Marcos Couto, gigante do Vale, para Massa FM.
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0: 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Murilo Ruffi aí anestesiado aqui na noite desta sexta-feira aí pra você que tá curtindo o nosso giro, finaleira aí do giro, né? Daqui a pouquinho tem o Tamo Junto e Misturado, aí sempre tem um prêmio legal no Stop, né? Pra quem participa lá pelo 11-3509-9290, anotou aí? 11-3509-9290. Tamo junto e misturado em seguidinha na programação da sua Massa FM com o quadro Stop, onde sempre tem uma grana especial aí pra quem joga, né? Aqui na Massa é assim, é muito prêmio, muita promoção, muita grana. Prêmios fantásticos aí pra todo mundo que se liga na nossa programação. Bom, galera, quero agradecer imensamente aí a sua companhia, a sua audiência. A gente vai fazer um contato agora com o Nico Neto, diretamente da Serra Gaúcha, trazendo as informações. Vai falar sobre a Expo Bento, que entra no último fim de semana com programação intensa em Bento Gonçalves. Fala aí pra gente, Nico.
1: Uma excelente noite aos ouvintes do Giro Massa e agora chegando informações da Serra Gaúcha. Expo Bento entrando no último fim de semana com programação intensa em toda a Serra Gaúcha em Bento Gonçalves. A Expo Bento e a Fenavinho entrando no seu último fim de semana com uma agenda repleta de atrações culturais, musicais e gastronômicas em Bento. A feira reúne mais de 500 expositores e cerca de 90 atrações artísticas distribuídas em diferentes palcos, além de opções de compras, gastronomia e experiências ligadas ao vinho. Nos primeiros dias de evento, mais de 125 mil visitantes estiveram passando pelo parque de eventos, a Fundapark, reforçando a expectativa de grande público também para os últimos dias desta programação, que segue até domingo, dia 14. A organização convida moradores, turistas, todos eles para prestigiarem as atrações culturais, os shows e as experiências que marcam a reta final da maior feira multissetorial do país. Lembrando que temos o nosso stand com a Massa FM Serra Gaúcha, Massa FM Porto Alegre, esperando por você nesta grande feira, bem na entrada da Fundapark, e estaremos hoje à noite, amanhã e também no domingo, esperando a sua visita. Último fim de semana para você aproveitar a Expo Bento e Fenavinho na Serra Gaúcha, na maravilhosa Bento Gonçalves. E fica o convite para você também nos visitar no stand da Massa FM. Informações da Serra Gaúcha comigo, Nico Neto.
0: Muito bem, agora vem chegando aí o Gigante do Vale falando sobre trânsito, né? Engarrafamento e tudo mais. Fala aí, Gigante.
2: Trânsito, sempre ele, engarrafado trânsito. Tô aqui pensando com os meus botões. A partir desse momento que a noite chega cada vez mais cedo, porque o inverno se aproxima. Onde está a engenharia de trânsito no Rio Grande do Sul? Onde está a engenharia de trânsito em Porto Alegre? Onde está a engenharia de trânsito em Canoas? Onde está a engenharia de trânsito em São Leopoldo, em Novo Hamburgo? Qual é a correlação dos departamentos ou secretarias de trânsito do estado e dos municípios, passando por Polícia Rodoviária Federal, Polícia Rodoviária Estadual, passando por guardas municipais, por IPTC, para organizar e ordenar o trânsito. Falo isso porque estou neste momento conversando com vocês, trancado, parado, no Viva Voz, aqui no trânsito da cidade de Novo Hamburgo. Novo Hamburgo não é a maior cidade do Rio Grande do Sul, longe disso. Novo Hamburgo é uma cidade de 300 mil habitantes, que vai a 320 mil habitantes de segunda a sexta-feira, por ser uma cidade polo de um tanto quanto de serviços de estado, e quando falo estado, estado do Rio Grande do Sul e estado nação Brasil. Então nós estamos diante de uma cidade de no máximo 320 mil habitantes nos dias úteis. Então, O que será de Porto Alegre, ou o que é de Porto Alegre com 1.300.000, o que será de Caxias com 500 mil habitantes, emendando com os outros 130, 140 mil de Farroupilha? Que loucura, né? O que é Canoas, o que é Cachoeirinha, o que é Gravataí, o que é Viamão? Acho que se traçássemos um mapa aéreo das rodovias do Rio Grande do Sul, num dia de chuva, num dia de anoitecer, de transição de outono para inverno, teríamos um imenso mapa vermelho de engarrafamento, com as artérias pedindo um estender, com as artérias pedindo uma ponte de safena. Onde está a engenharia de trânsito do Rio Grande do Sul? Marcos Couto, Gigante do Vale, para Massa FM.
0: Valeu, Gigante, ótima noite para todo mundo. Em seguidinha, tamo junto e misturado. Valeu, Massa!

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0: Brasil!
1: E amanhã! Amanhã tem Brasil! E ó, deixa eu te falar, hoje tem Dia dos Namorados. Hoje o dia está gostoso, baby. Vem sexta-feira, delícia. Senhoras e senhores, com vocês, minha saudade é você.
2: Ai!
1: Daqui a pouquinho, às 10 da noite.
3: Nossa, que clima gostoso.
1: O nosso programa mudou.
3: Wilson.
1: Oi.
3: É amor ou é dinheiro?
1: Eu prefiro dinheiro.
3: Ah, é?
1: É. Minha parte em dinheiro. R$4.900, é isso?
3: R$4.900, aí todo mundo ama, meu amigo.
1: Bom, hoje é Dia dos Namorados e a gente vai comentar sobre os casados, namorados, esse casal que é um sucesso no mundo inteiro. O Hendrick, você conhece o jogador?
3: Ah, menino novo.
1: Menino novo. Ele já casou lá com a menina lá, Gabriele Miranda. E ela contou que ela tem todas as senhas das redes sociais no celular. Tudo que ele tem de senha, ela tem. Ai, Brasil, tá lascado isso daí, né, velho? Enfim, o que você acha dessas coisas, hein, gente? Qual a sua opinião? Você acha que é ciúme ou é controle? Se fosse você, ia manter o Hendrick na rédea curta, monitorando tudo, ou não? Ia deixar de boa, ia deixar ele seguir? Como é que você age aí, hein? Como é que você acha? Você já bisbilhotou o celular do seu parceiro ou da sua parceira sem ela saber? Conta pra gente, vale R$4.900.
3: Isso é papo de corno, amigo. Você viu o Kaká?
1: Kaká, verdade, bonito, rapaz, verdade.
3: Crente, perfeito.
1: É, e deu. Tomou chifre.
3: 11-3509-9290.

0: Classe FM, Jorge Henrique Rodrigo com Marília Mendonça. Vai lá em casa hoje. Hoje é o dia.
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2: Você falou que hoje é o dia por quê? É sexta-feira ou porque é dia dos namorados?
0: Ué, eu não posso sonhar, propor, utilizar essa audiência pra ver se eu consigo alguma coisa nos 45 do segundo tempo.
2: Vai que dá bom, né? Hoje é dia dos namorados, então vamos falar de um casal que, volta e meia, está metido em polêmica. O barraco de hoje é da esposa do Hendrick, a Gabriele Miranda, porque ela falou que tem todas as redes sociais do atacante no seu celular. Ela tem o login e a senha de tudo. Só que ela disse que não é por ciúmes. Quando ela disse isso, também falou que não é por nada dos ciúmes, porque ela é bem tranquila em relação ao Hendrick. Ela só tem as redes do marido no celular para ajudá-lo a fazer as postagens. É claro que muita gente na internet desconfiou da falta de ciúme da Gabriele, até porque a fama de jogadores de futebol é de serem safadinhos e de pularem a cerca. Bom, o pessoal se dividiu nos comentários. Parte chamou de controladora, parte disse que faria o mesmo se fosse ela. Mas a gente quer saber a sua opinião. Você acha que ciúme é ciúme ou controle? Se você fosse ela, ia manter o Hendrick na rédea curta ou monitorando tudo? O que você acha de ter as senhas do celular do parceiro ou da parceira? Você já deu uma bisbilhotadinha naquele escondidinho só pra saber o que tá rolando? Conta pra gente, vale R$4.900.
3: Boa noite, Rádio Maçã.
2: Boa noite.
3: Meu nome é Luciana Alves.
2: E aí, Lu?
3: Sobre o assunto hoje, eu acho falta de privacidade. A gente não precisa nem ter senha no telefone, mas se tem que ficar bisbilhotando o celular do outro é porque é falta de confiança e falta de privacidade. Eu quero participar do Stop.
2: Tá bom, linda. Um beijo pra você, tá vendo? Falta de confiança. Como é que você tá num relacionamento sem confiar? Conta pra mim, fala. Como é que você tá num relacionamento e você não confia na pessoa? Hã?
4: Boa noite, massa, tamo junto misturado. Olha, sobre esse barraco da semana, eu acredito que se eu dou a liberdade pra pessoa, é pra ver até onde ela chega. A partir do momento que eu vejo que a pessoa traiu minha confiança, foi sem consideração comigo, me trocou por outra pessoa, eu corto o laço ali mesmo, porque eu não tenho nenhum problema com isso. Eu não sou de ficar perdendo meu tempo vendo rede social, até porque a pessoa tem que ter o senso de remover mulher, parar de curtir foto de mulher, porque se ele tá comigo, ele tem que ter consideração sobre as coisas que eu faço por ele, sobre o que eu sou pra ele.
2: Verdade.
4: Então, acredito que vai muito mais de consideração do que de ciúmes. É isso, massa, quero participar do Stop e amo vocês, beijo.
2: Beijo, linda, obrigado pela participação. Resumindo tudo que ela falou,
0: sim.
2: Ela falou assim, eu espero ser corna pra terminar.
0: Não é isso não, pelo
2: amor de Deus.
0: O que eu acho é o seguinte, neném, ó, homem, curtir e seguir mulher, ele pode, mas tem uma regra, tem que ser mulher famosa. Porque aí você curte a bunduda e ela não vou nem ligar pro cara. Agora, se for do trabalho, se for
2: aí dá ruim.
0: Do bairro, se for uma anônima,
2: não,
0: aí realmente eu acho que é uma falta de respeito.
2: Não, você tá lascando com nós, tem que deixar seguir as amiguinhas do trabalho também.
0: É pra isso que tem famosas.
2: Eu vou falar que a amiga do trabalho é famosa.
0: E são...
5: Eu acho que não adianta nada esse negócio de ficar pegando senha, porque se ele quer, ele pega outro celular e faz naquele outro. Meu sim, de Blumenau.
2: É verdade, gata, porque é o negócio seguinte, eu tenho a senha de tudo do meu marido, eu controlo... Filha, não controla, porque ele tem o segundo celular, tem uma conta fake e tá, sim, pegando as menininhas nas redes.
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2: Massa FM. Clicando nas bundas.
0: Celular do off não tem nem câmera.
2: É o Nokia tijolão.

0: Mas FM Zé Neto Cristiano com um barzinho aleatório.
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2: Bora, tamo falando do casal Hendrick e Gabriele. Gabriele, a esposa do Hendrick, ela disse que ela tem todas as senhas das redes sociais do Hendrick no celular dela. Mas ela disse que não é por ciúmes, claro, que ela confia nele. Ela só tem porque ela ajuda ele nas postagens, ajuda ele a fazer as coisinhas, biriri, barará, a responder os fãs. Então, assim, não tem nada de ciúme. A gente, obviamente, não acreditou nessa história. Mas a gente quer saber de você. E você, como é que você é no seu dia a dia? Você é do tipo ciumento, não deixa ninguém chegar perto do seu love? Qualquer conversinha, qualquer risadinha já é motivo de briga depois? Ou não, você é mais suave, deixa as coisas acontecerem, você não fica encanando com essas coisas? E nas redes, você já deu aquela bisbilhotada no WhatsApp?
3: Boa noite, pessoal.
2: Conta pra gente.
3: Boa noite, pessoal da massa, estamos junto misturado. Então, eu não acho nada demais o casal compartilhar a senha. Eu, aqui em casa, eu uso o celular do meu marido usa o meu celular. E o celular

0: poxa, ele todo animado e tal pra ligar. Aí ele esqueceu na calça pra lavar. Poxa.
1: Homem, mano. Homem.
0: Otário.
2: Boa noite, tamo junto, misturado. Roger, quem tava respondendo da enquete? Cara, isso é um relacionamento abusivo, na verdade, tá?
1: Tá vendo?
2: Cada um tem a sua rede social.
1: Sua intimidade.
2: De cada um. Então, essa é a minha opinião aí. Relacionamento abusivo. Me coloca nesse top aí. Um abraço.
1: Valeu. Concordo com você, meu amigo. O Hendrick está sendo enforcado por essa mulher. Absurdo essas coisas. Olha lá, é o chicote comendo no lombo. Por isso que aquele menino corre? Porque ele aprendeu a correr da mulher, velho. Aí ele corre no campo que nem um doido.
0: Mas teve uma polêmica na coletiva que... Ao invés dele falar do Ancelotti do time, ele falou da mulher.
1: Não, ele só fala dessa mulher pra cima e pra baixo. Nunca vi, cara.
0: Você vê que dominação é em todas as classes sociais.
3: É. Boa noite, Rádio Massa. Tamo junto, misturado. Bom, eu concordo em ter a localização pra certas coisas. Então, tipo assim, ele fazia motoboy, né? iFood, essas coisas. Então, era por mais questão de segurança, tudo, pra saber onde ele tá, se ele tá bem. Questão de roubo também. Então, tipo assim, é claro que às vezes a gente tá meio assim, né? A gente dá uma espiadinha, mas é normal. De vez em quando, mandando mensagem assim, onde você tá, eu só dava uma espiadinha e já era. Quero participar do Stop, tamo junto,
1: misturar. Beijo. Mas é isso, rapaz. E principalmente o motoboy, velho. O motoboy que gosta de comer a borda da pizza.
0: Não gosta. Eu só acho que a nossa amiga deve estar monitorando as entregas pras gatinhas, né?
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1: Presta aqui, você não entrega, não. Deixa que eu levo.
6: Vou voltar

0: Massa FM, a minha rádio massa, Daniel com Fernando e Sorocaba. E o rosto molhado, e amanhã tem...
1: Brasil!
0: Tem jogo da seleção. E de olho tá sempre a torcida massa, hein? E amanhã teremos... um super pod...

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1: Amanhã tem estreia do Brasil na maior competição de futebol de seleções do mundo. E mais uma vez vamos enfrentar uma seleção africana. Será o 9º jogo contra um adversário daquele continente. E você sabe qual o retrospecto da seleção brasileira diante deles? Então pode se animar, é muito positivo. São 7 vitórias e apenas uma derrota. No total dos confrontos, o Brasil marcou 20 gols e sofreu apenas 3. A má notícia é que esse jogo que perdemos foi exatamente o último em 2022 contra Camarões por 1-0. Mas nessa partida, é bom lembrar, a seleção brasileira já estava classificada para as oitavas de final e Tite optou por entrar em campo com uma equipe reserva. Dos 8 jogos já realizados contra seleções africanas, um deles foi exatamente contra Marrocos, adversário deste sábado. Em 1998, também pela fase de grupos, o Brasil venceu muito bem por 3-0 com gols de Ronaldo, Rivaldo e Bebeto. Além de Marrocos e Camarões, que o Brasil já enfrentou 3 vezes, as outras seleções africanas que já cruzaram nosso caminho foram Zaire, Argélia, Gana e Costa do Marfim. Que amanhã este retrospecto nos ajude e a gente saia de campo com mais uma vitória para melhorar ainda mais esses números. No!

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0: FM, João Neto e Frederico, meu anjo, feliz dia dos namorados pra todo mundo.
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0: Bora falar com o Paulo, que tá na linha. E aí, Paulão, boa noite.
4: Boa noite.
0: Tá bom, meu velho?
4: Tudo jóia.
0: Preparado pra ganhar R$4.900?
4: Ah, nós estamos precisando ganhar R$4.900.
0: Boa, garoto. Você tá sozinho? Tem gente aí pra te ajudar? Como é que tá?
4: Ah, tô em casa sozinho, trabalhando aqui.
0: Você faz o quê?
4: Ah, eu sou aposentado, mas eu trabalho fazendo jogo de bicho.
0: Oh, pegamos um contraventor, assim que é bom. Pô, vai lá saber se hoje não é seu dia de sorte e você vai ganhar R$4.900 aí no jeito, hein?
4: Aí, eu vou aproveitar e jogar melhor
0: R$4.900
4: no bicho.
0: Fica rico, menino!
4: Isso aí, vamos tentar.
0: Boa, boa sorte então pra você. Vamos jogar os dedos?
4: Valeu,
0: obrigado. Valeu. Stop! Caramba, Quixaba, 10 dedos, velho. É muito dedo nessa mão, velho. Bom, então o Quixaba vai dar J, agora os meus, né? J, K, L, M, N, O, P, Q. Letra Q, valendo! Criança usa com a letra Q?
4: Pula.
0: Pulou. Algo redondo?
4: Pula.
0: Pulou. Um pássaro?
4: Quero, quero.
0: Boa, garoto. Um carro?
4: Pula.
0: Pulou. Um xingamento?
4: Pula.
0: Pulou. Criança usa?
4: Kegis.
0: Vou considerar algo redondo. Eu nem entendi o que ele falou.
5: Acabou, perdeu.
6: Você tá ouvindo, Wilson?
0: Tô ouvindo agora.
6: A polícia chegando lá no...
0: Na casa do Paulão.
6: O barraco vai...
0: Acontece, menina, acontece. Mas legal, legal. Enfim, não foi o dia de sorte dele, ele não ganhou. Tava meio devagar, acabou perdendo. Então, segunda-feira, a gente volta com simplesmente... R$5.000!
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0: Massa FM, a minha rádio massa, Matheus e Cauã, expectativa e realidade.
1: É.
0: Uhul. Amanhã é o grande dia.
1: Amanhã tem seleção brasileira e claro que você não vai ficar de fora dessa. Ó,
2: Brasil!
1: 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Por quê? Porque tem Milena Ciribelli, Wilson Gomes e Dilson Campos. Brasil! Nós vamos fazer um pós-jogo aqui, trocando ideia com a Milena Ciribelli, ela vai comandar todo o papo e a gente quer a tua companhia. Vamos comentar sobre o jogo, vamos comentar sobre as coisas da seleção brasileira. 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E agora também tem, né, Queixadinha? Vamos lá! Bora, solta aí, garoto!
3: O grande dia está chegando. Amanhã às 19 horas, horário de Brasília, a bola rola para Brasil e Marrocos. Hoje tivemos a coletiva de antes do jogo e quem falou foi o atacante Vinícius Júnior e o técnico Carlo Ancelotti. Os dois comentaram sobre o que esperam do duelo contra os marroquinos. Vinícius afirmou que a seleção de Marrocos melhorou muito e que é uma equipe que consegue competir contra qualquer um. Disse que eles têm uma excelente equipe com jogadores que jogam em grandes times e que a estreia será difícil. Ancelotti foi na mesma linha e disse que Marrocos é muito forte, com jogadores de muita qualidade, muitos jogando na Europa e com muito sucesso. O italiano afirmou que tem muito respeito pelo adversário e acredita que vai ser uma partida muito bonita de se ver. Falou também que Marrocos é um time muito bem organizado e que o Brasil tem que fazer um jogo completo em todos os aspectos, tanto defensivamente quanto ofensivamente ou em transição. Os dois mostraram muita confiança na participação do Brasil no torneio. Vini Júnior falou que o Brasil chega para ser campeão e que estamos no nível das grandes seleções. Ancelotti disse que tem confiança absoluta que podemos competir com todo mundo. Se eles falaram, está falado, né, gente? Vamos com confiança para sermos campeões!

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E hoje você vai se esbaldar. Hoje é dia 12. Significa o quê? Significa que é dia dos namorados, né? Engraçado, uma sexta-feira 12, dia dos namorados. Muito bem, vamos lá, tem um kit da Giovanna Baby. Nossa, um kit da Giovanna Baby, eu quero. O que vem, Gilson? Olha, o kit da Giovanna Baby vem com álcool em gel perfumado. É uma delícia, né? Eu já passei, assim, aquele álcool em gel da Giovanna Baby. Mas fica gostoso, né? Vem um sabonete. Sabonete cheirosíssimo, um desodorante e ainda o que tá na moda, todo mundo quer ganhar, um delicioso body splash, perfeito para o dia a dia ou para presentear, no caso, né, dia dos namorados, com esses brindes, com essas brincadeiras. Giovanna Baby é uma história de amor e carinho, nossa essência é o amor. Vamos ganhar? 11-3509-9290, nome completo e telefone na mensagem, escrito. E o áudio, eu quero o seu nome no áudio, apenas o nome e a resposta do enigma. Sucesso de 1997. Que música é essa? É,

Que música é essa? É a nossa música reversa de hoje. 97, viu? Sucesso na década de 90, finalzinho da década de 90 já. E acontecia o clipe dessa música dentro de um busão, de um ônibus, de um coletivo, de um ônibus urbano. Ai, tô te esperando. Boa sorte pra você. Começar com Bruno e Marrone, Vidro Fumê.

FM, a minha rádio é massa, 8h15, os meninos do Brasil, Chitãozinho e Chororó na massa, obrigado pelo carinho, pela companhia, ótima sexta-feira, bom fim de semana, e é uma delícia ter você aqui junto com a gente, obrigado, obrigado, obrigado, obrigado pelo carinho, tem kit da Giovanna, baby, vamos ganhar, vem com álcool gel perfumado, tem um sabonete, uma delícia, desodorante e tem um delicioso body splash perfeito para o dia a dia ou para presentear. Vamos ganhar? 11-3509-9290. Diga, que música é essa? É,

0: E você, captou que música é? Captou? Quero saber então. Grava um áudio curto com seu nome e a resposta do enigma, ou seja, o nome da música. Abaixo do seu áudio, não esqueça jamais o seu nome completo e o seu telefone para ganhar o kit de Havana Baby. Oi!
1: Boa noite, Wilson. Aqui é a Fabi. A música é dos Virguloides, Bagulho da Bomba.
0: Obrigado, Fábio. Um beijo pra você. Olá.
1: Virguloides, bagulho no bumba.
0: Virguloides, bagulho no bumba. Oi.
2: Se eu não me engano, é virguloides.
0: Ah, eu não seria os Herculoides, né? Tem um desenho com esse nome. Não, com o nome dos Herculoides, não Virguloides. Oi.
3: Boa noite, meu nome é Rosana Moreira. A tudo música bem? É Bagulho no Bumba com os Virguloides.
0: Ah, será? O pessoal tá certeiro, não? Tá crente que é Virguloides. Será que é? Oi.
4: Oi, boa noite. Sou a Cristiane. A música do Enigma é O Bagulho no Bumba.
0: Obrigado, Cristiane. Um beijo pra você. O Bagulho no Bumba. Oi.
5: Boa noite, Dilso Campos, Janaína Santos. Eu acho que é Bagulho no Bumba ou Virguloides. Minha rádio é massa.
0: Obrigado. E você acha que é o quê? Que música é essa? 11-3509-9290. Boa sorte pra você.

0: Nego, Jefferson Moraes com Maraísa. Opa, vamos lá, quero saber que música é essa aqui. Vou diminuindo o tempo da música. O programa vai acontecendo e eu vou diminuindo, porque vai ficando mais fácil, não é? Ai, ai, ai, quem é?
1: Boa noite, Márcio. O nome da música ali é Bagulho no Bumba, Virguloid, 1997. Márcio.
0: Obrigado, Márcio. Vamos mais uma? Oi.
2: Boa noite, Massa FM. Aqui é o Laudenir da Fazenda Rio Grande.
0: Tudo
2: o
0: bem?
2: O enigma de hoje é Os Virguloid, Bagulho no Bumba. A minha rádio é massa.
0: Muito obrigado. Quem tá falando?
3: Boa noite, Massa. Meu nome é Márcio, tô curtindo a massa.
0: Obrigado.
3: Eu acho que é Os Virguloid. Tô curtindo. Uhul!
0: Uhul! Tô curtindo. Muito bem, gostei.
4: Boa noite, Dilson.
0: Oi.
4: É Eliane, de Colombo.
0: Tudo
4: e
0: bem?
4: E a música de hoje é Bagulho no Bumba. Uns virguloides.
0: Beijo, menina. Oi.
5: Boa noite, Dilson. Aqui é a Suzy. E é os virguloides. Bagulho no Bumba.
0: Obrigado, Suzy. Beijo pra você. Oi.
6: Boa noite, Dilson. O enigma de hoje é Bagulho no Bumba. Bagulho no Bumba. Uma ótima noite. Beijo. Um abraço.
0: Obrigado.
6: A rádio é massa.
0: Pra você também, tudo em dobro. Oi.
7: Oi, boa noite, Rádio Massa. Meu nome é Laura e a música de hoje é Bagulho no Bumba dos Virguloides.
0: Obrigado, Laurinha. Quem mais tá aqui? Oiê, quem fala?
8: Boa noite, Dilson. Tudo bem?
0: Tudo
8: aqui
0: bem.
8: É Yasmin. Eu acho que a música é Bagulho no Bumba. Um beijão e um ótimo final de semana. Me bota no sorteio.
0: Pra você também, Yasmin com H. É verdade, tem H no nome dela.
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0: Massa FM, a minha rádio é massa. Gustavo Lima, jejum de amor. Muito bem, vamos lá para as últimas respostas de hoje aqui para saber se você vai levar para casa esse presentaço, um kit da Giovanna Baby com álcool em gel perfumado, sabonete, tem um desodorante e um delicioso body splash. Vamos ganhar? Ai, que delícia! Você pode levar isso para casa, viu? Mas tem que responder que música é essa aqui, ó. Você sabe que música é? Nossa! Primeiros acordes, né? Oi, boa noite.
1: Boa noite, meu nome é Maria de Fátima. E a música do Enigma é Bagulho no Bumba dos Verguloides.
0: Obrigado, beijo, menina. Oi, quem tá falando?
2: Boa noite, Massa FM. Meu nome é Charles. A música de hoje é Os Verguloides, Bagulho no Bumba. Desejo a todos uma ótima noite. Minha rádio é massa.
0: Obrigado. Vamos lá, mais alguém? Mais alguém? Oi.
3: Boa noite, meu nome é Leandro Carvalho. E o nome da música é Bagulho no Bumba com Verguloides. Minha rádio é massa.
0: Valeu, Leandro. Quem mais? Eu quero falar contigo.
4: Oi, aqui é a Júlia, que é essa música. Bagulho do Bumba. Vigulão. Obrigado e tchau.
0: Beijo. Eu que agradeço. A Julinha adora participar. Eu adoro que ela participe também. Beijinho na ponta do nariz. Oi.
5: A música é do Pimpolho.
0: Do Pimpolho, Pimpolho. Olha o Pimpolho, tá ali, olha.
6: Oi, boa noite, Dilcinho.
0: Oi.
6: Oi, Dilcinho, pra mim é Bagulho no Numba. Aqui é Marilene Gomes.
0: Obrigada, menina. Daqui a pouco tem resultado, tem presente também. Maria Cecília Rodolfo, Coisas Esotéricas.

De glicose, Diego e Victor Hugo com Jorge Matheus aqui na massa. Sexta-feira, dia dos namorados, 8h52. Vamos lá saber? É, será que a música que você falou é o nosso enigma de hoje? Será que é? Computador, diga-me, que música é?

0: Dando bomba! A maioria acertou, né? A maioria acertou ou acertaram? Qual que é o certo? Acertaram, né? A maioria! Muito bem, bagulho no bumba, Virguloide, sucesso de 97. Tá saindo o kit da Giovanna Baby, né? Com gel perfumado, sabonete, desodorante e um delicioso body splash. Quem vai levar?
1: Tem gente feliz ganhando prêmios na massa.
0: É ele ou ela? Inês! Inês Cardoso, parabéns! Aí, menina! Inês Cardoso leva pra casa o kit Giovanna Baby. E você se prepare aí, porque hoje o nosso Minha Saudade é Você tá especial demais. Vai ser um programa especial pro Dia dos Namorados. Pra você passar junto com quem você mais ama, lá ó, nas bitocas, nas beiçadas, 10 da noite enquanto marcado. Vem aí a Voz do Brasil e 10 horas eu volto e quero você comigo, tá bom?
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0: Está no ar a Voz do Brasil. As notícias do governo federal que movimentaram o país no dia de hoje.
1: Olá, boa noite.
2: Boa noite para você que nos acompanha em todo o país.
1: Sexta-feira, 12 de junho de 2026.
2: Vamos ao destaque do dia. Apoio aos entregadores de aplicativos.
1: O governo lança o novo Move Entregadores e Moto App para financiamento de bicicletas elétricas. Ciclomotores, motonetas e motos flex e elétricas produzidas no país.
2: Presidente Lula destaca que trabalhadores vão ter garantia do governo para conseguir juros menores.
3: O governo está assumindo o fundo garantidor para que ninguém deixe de emprestar dinheiro para vocês comprar moto por falta de garantia. O governo é a garantia de vocês.
1: Você vai ouvir também habitação.
2: 85 mil moradias serão construídas por meio do Minha Casa Minha Vida. 50 mil delas na modalidade rural do programa.
1: O governo federal prevê investimento total de 10 bilhões de reais nesta nova seleção habitacional.
2: E vamos falar também da transferência de imóveis federais para municípios regularizarem casas nas periferias.
1: Para acomodarem famílias em prédios que estão ociosos nas cidades.
2: É o programa Imóvel da Gente, tema da nossa entrevista com a secretária de Patrimônio da União, Carolina Stuck.
1: Hoje, na apresentação da Voz do Brasil, eu, Mariana Jungmann e Luciano Seixas.
2: E acompanhe a gente ao vivo. Acesse radiogov.ebc.com.br ou o canal Gov na sua TV aberta.
1: Foi lançada hoje uma nova vertente do programa Move Brasil, agora para ajudar entregadores de aplicativos na entrega e transporte de passageiros.
2: Eles vão poder financiar motos e outros veículos semelhantes para trabalhar com total garantia do governo.
4: O programa Move Brasil, Entregadores e Moto App é voltado para motociclistas ou ciclistas que trabalham com entregas de mercadorias, transporte de passageiros ou de cargas. Com a linha de crédito, eles vão poder financiar veículos como bicicletas elétricas, ciclomotores, motonetas e motos flex e elétricas produzidos no país. O presidente Lula comentou que a nova linha de crédito dá autonomia aos entregadores, que terão total garantia do governo para conseguir o financiamento.
3: O que é que nós fizemos de novidade? O governo está assumindo o fundo garantidor para que ninguém deixe de emprestar dinheiro para vocês comprar moto por falta de garantia. O governo é a garantia de vocês. Vocês não estão apenas conquistando o direito de ter uma moto. O que a gente tem que ter é o seguinte: a gente está deixando de pagar um aluguel para a gente comprar um patrimônio.
4: Será possível financiar um veículo por beneficiário e os trabalhadores terão 2 meses para começar a pagar, com prazo de financiamento de até 48 meses. E as montadoras poderão oferecer descontos para a compra. As taxas de juros são de 12% ao ano para os homens e 11,5% para as mulheres. Se o trabalhador financiar R$ 21 mil para comprar sua moto, por exemplo, a parcela ficará em cerca de R$ 552. Para o coordenador da Aliança Nacional dos Entregadores por Aplicativo, Nicolas Souza, poder financiar um veículo vai trazer segurança aos trabalhadores.
5: A gente vai poder trocar de moto com mais facilidade, a gente vai poder conseguir comprar a bike elétrica, principalmente os irmãos que entregam de bike aí e que tem poucas condições hoje de trabalhar com saúde, com segurança, pedalando morro acima, né?
4: Podem solicitar o financiamento ciclistas e motociclistas cadastrados como entregadores em aplicativos há pelo menos 6 meses e que tenham realizado no mínimo 100 corridas. E ainda entregadores com carteira assinada que atuem há pelo menos 6 meses na mesma empresa. O ministro do Desenvolvimento, Indústria, Comércio e Serviços, Márcio Elias Rosa, comentou o alcance do programa.
6: Se nós contarmos todos,